0: 9h38.
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1: 955.
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2: 10 e 4.
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1: 10:28.
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1: 11:35.

0: 1:12.
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2: 2 e 3.
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1: 12 e 12.

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3: 3 e 11.

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3: 3h42.
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0: 93.
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1: 5 e 10.
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1: Olá, muito bom dia, ouvintes da Rádio Pop Cariri. Daqui a pouco, o Jornal 101. Comigo, eu sou Bastos Farias, Romildo Nascimento, Bianca Pinheiro e Daniela Pimentel. O Jornal 101 entra no ar às 6 horas com as notícias das últimas 24 horas aqui em Campina Grande, no compartimento da Borborema, as notícias da Paraíba, do Nordeste e do Brasil. Na política, a gente vai destacar que o governador Lucas Ribeiro fez um verdadeiro périplo pelo sertão da Paraíba. Foi o início do Orçamento Democrático Estadual versão 2026. Além das plenárias, o governador cumpriu agenda em vários municípios sertanejos, anunciando obras, inclusive inaugurando outras. Daqui a pouco a gente destaca tudo. Cícero Lucena esteve em Campina Grande ontem, visitou a Feira da Prata com o senador veneziano Vital do Rego e com o seu companheiro de chapa, o empresário Diogo Cunha Lima. Diogo debutou nas ruas de Campina Grande, foi fazer um corpo a corpo na Feira da Prata, importante equipamento comercial aqui da cidade. E o senador Efraim Moraes, que também é pré-candidato ao governo do estado, visitou Campina Grande e se reuniu com aliados. Daqui a pouco, todos os destaques da área política. Na área policial, um grave acidente nas imediações de Patos, que fica no sertão do estado. Um empresário natural da cidade de Bananeiras, mas radicado há muitos anos na Morada do Sol, morreu. Houve uma tríplice colisão e este empresário acabou perdendo a vida lá no sertão da Paraíba. E no mundo da bola, Romildo Nascimento já está aqui, vai dar um spoiler, o que é notícia nas rapidinhas do esporte. Bom dia, Romildo.
2: Bom dia, Bastos. Bom dia, Toninho, Bianca, Dani, que está a caminho. Bom dia para você que nos honra com o carinho da audiência aí do outro lado. Um final de semana de muito futebol aqui na Paraíba, né? Com destaque para fácil e tranquila vitória do 13 ontem, no Dia das Mães no Amigão, vencendo decisão pelo placar de 200-0. O Serra Branca empatou e o Souza, assim como o 13, também venceu, e venceu fora de casa. A grande decepção entre os paraibanos foi o Botafogo, que perdeu para o Maranhão por 3-1 pela Série C do Campeonato Brasileiro. A gente vai trazer resultados também pelo Brasil, informações também sobre a Copa do Mundo. O Irã confirma presença na competição. Mas todos os detalhes você vai conferir daqui a pouco nas rapidinhas do esporte, dentro do Jornal 101, que está já começando, Bastos.
1: Pois é, Romildo. São 5 horas e 51 minutos. Daqui a pouco, Jornal 101. Não saia daí, a gente volta já.
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4: Em Campina Grande, Rainha da Borborema, são 6:02.
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5: Hoje é segunda-feira, 10 de maio de 2026.
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4: E você acompanha agora o que é destaque nesta segunda-feira. Ministro Alexandre de Moraes suspende a aplicação da lei da dosimetria para condenados dos atos do 8 de janeiro até julgamento do STF.
7: O ministro Alexandre de Moraes, do Supremo Tribunal Federal, deu prazo de 5 dias para que a Presidência da República e o Congresso Nacional se manifestem sobre a lei da dosimetria promulgada nesta sexta-feira pelo presidente do Senado, Davi Alcolumbre. A Advocacia-Geral da União e a Procuradoria-Geral da República terão 3 dias para também se manifestar.
5: Governador Lucas Ribeiro encerra o primeiro bloco de audiências do Orçamento Democrático Estadual, realizado em Cajazeiras, Itaporanga e Princesa Isabel, com o anúncio de obras e a liberação de recursos para a região.
6: Cícero Lucena pede prisão de dono de instituto de pesquisa que o tira de eventual segundo turno ao governo da Paraíba.
4: Ainda sem um nome para a vaga de vice, Efraim Filho reúne aliados em Campina Grande. Prefeitura de Campina Grande divulga edital de concurso público com mais de 1.000 vagas. E no quadro A Hora da Entrevista, vamos conversar com o advogado tributarista Bruno Pacelli, que vai tirar dúvidas sobre o imposto de renda. Saiba como declarar para não cair na malha fina.
5: Na ronda policial, vamos destacar que em Campina Grande, empresário é encontrado morto na escada de prédio residencial.
6: Homem morre em acidente entre moto e micro-ônibus no município de Caporã.
4: E motociclista por aplicativo é morto a tiros em João Pessoa.
8: Nas rapidinhas do esporte, vamos destacar.
5: Empate.

0: partida no estádio O Amigão, 13 vence o Decisão pela Série D do Campeonato Brasileiro.
1: O Souza vence o Laguna e entra no G4 do Grupo D da Série D.
2: E o Botafogo vira saco de pancada e perde a quarta seguida na Série C.
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4: Agora são 6 horas e 7 minutos, 6 e 7. Estamos começando pela Rádio Pop Cariri, o Jornal 101. Hoje é segunda-feira, dia 11 de maio de 2026. Muito bom dia a essa bancada, bom dia Toninho, bom dia a todo mundo que já está acompanhando a gente bem cedinho. Os motoristas de ônibus, de aplicativo, muita gente já aí fazendo seu treino, né? Acompanhando o Jornal 101. Bom dia a todos os campinenses e campinagrandenses. Eu vou começar o Jornal 101 de hoje destacando o Tribunal da Internet. Quantas vezes a velocidade da informação mal checada, mal apurada, é jogada na internet e pessoas têm suas vidas completamente afetadas. Saúde emocional, perda de emprego. A internet é rápida para dar sentenças, sem nem saber de fato o que aconteceu. Às vezes um recorte ali de uma frase, de um momento fora de contexto, e os juízes da internet estão a postos. A velocidade da informação faz com que a gente julgue as pessoas antes mesmo da justiça fazer o seu papel. E eu estou falando isso me relacionando ao caso da dona Milce, que a gente vem acompanhando aqui na Paraíba. A dona Mimi, de 72 anos. Que ficou desaparecida, depois foi encontrada morta no matagal. A última pessoa que estava com ela foi um amigo. Um amigo, vale salientar, de muitos anos, morando próximos. E aí, a sentença da internet foi cruel com esse homem. Todo mundo acusando o senhor Willis. Na última semana, a polícia descartou possibilidade de violência sexual e de violência de qualquer tipo, afastando aí, né, as acusações, inclusive feitas por colegas jornalistas contra o senhor Willis. Então a gente reforça aqui o cuidado que a gente precisa ter quando a gente vai fazer um comentário na internet, quando a gente vai encaminhar uma notícia, uma mensagem, porque a gente pode estar sendo injusto com uma pessoa que é inocente. Muito bom dia.
0: Olá, Dani. Bom dia, Bianca, Romildo, Antônio José, que está na técnica. Bom dia aí todo especial ao pessoal que nos escuta. Esse pessoal que acompanha a gente todos os dias, das 6 horas às 8h30 da manhã. Eu inicio a minha participação no Jornal 101 de hoje, segunda-feira, 10

0: de maio de 2026, destacando a reportagem que foi ao ar ontem no Fantástico, que mostrou a criminalidade na cidade portuária de Cabedelo. Mostrou a participação de facções criminosas que dominam o submundo do crime lá naquela cidade que fica na Grande João Pessoa. A reportagem é importante pelo fato de chamar ainda mais a atenção do governo, das forças policiais, do Estado, no sentido de tomar providências mais severas com relação à extensão do crime organizado naquela cidade, o crime organizado que está instalado lá, que é um braço do Comando Vermelho que age a partir do Rio de Janeiro. E a reportagem que foi ao ar no Fantástico mostrou isso. Agora, eu lamento pelo fato de Cabedelo ter a imagem arranhada em nível nacional. A gente sabe que Cabedelo é uma cidade turística que atrai milhares de turistas de todo o Brasil e até do mundo. Com certeza levará um tempo a partir de hoje para recuperar o que foi perdido durante a reportagem levada ao ar na Rede Globo na noite de ontem. Cabedelo que atrai turista pelas praias, Ponta de Campina, Camboinha, Intermares e pela ilha que fica no Atlântico, bastante conhecida internacionalmente, Areia Vermelha. A gente lamenta porque, com certeza, a reportagem de ontem vai impactar, sim, na vinda de turistas para Cabedelo e, consequentemente, para nossa amada e querida Paraíba, que vive um bom momento, trazendo visitantes de várias partes do Brasil. Mas, com certeza, o turista que viu a reportagem ontem vai pensar duas vezes na hora de fazer a sua viagem. Bom dia, Campina.
1: Bom dia, Bastos. Bom dia, Bianca, Dani, Toninho, você que nos acompanha. Excelentes reflexões trazidas aqui pelo Bastos, pela Dani, né? Esse julgamento da internet, o pré-julgamento, né? Essa nódoa que a violência deixa em Cabedelo, que fatalmente vai respingar também em João Pessoa. São duas excelentes reflexões para a gente começar esta segunda-feira, né? E apesar de tudo isso, pensar também com otimismo, né? Com esperança. Eu espero particularmente que todo mundo tenha tido um excelente Dia das Mães, né? Ontem. E que tenhamos, né, todas e todos nós, uma excelente semana. Já passamos, né, de um terço, né, do mês de maio, né? Piscou o olho, já estamos em 11 de maio e vamos pedir a Deus que realmente abençoe, né, este dia e essa semana, apesar de tantas notícias que a gente não gostaria de dar, mas são os ossos do ofício, que você, apesar de tudo, possa ter uma excelente segunda-feira e uma ótima semana para todo mundo. Bom dia.
2: Bom dia, Romildo. Bom dia, Dani, Bastos, Toninho. Você que está aí sintonizado na 101.1 ou nos acompanhando pelas nossas transmissões ao vivo. Eu tinha separado justamente essa reflexão acerca de Cabedelo, né, a Paraíba como um todo, porque é verdade o que Bastos diz, né? Lamentavelmente, a nossa Paraíba ganhou destaque em nível nível nacional, e não foi, né, por questões ou pontos positivos, mas sim pela instalação do crime, das facções e organizações criminosas, não apenas em Cabedelo, mas isso mostra que está ganhando, né, ramificações, inclusive dentro das instituições públicas, dentro do poder público, e isso traz uma reflexão muito forte, né? Concordo com Bastos quando ele diz que isso impacta diretamente no turismo do nosso estado, mas eu acho que antes da gente pensar no turismo, e isso também é uma parte nossa e principalmente do poder público, antes da gente pensar em atrair, né, pessoas para visitarem o nosso estado, a gente tem que pensar nas condições e como é que o nosso povo está vivendo. Então, realmente, a gente precisa de mais atenção, a gente precisa cobrar o poder público nesse sentido, porque o que ficou escancarado ontem foi o medo que as pessoas, né, a sociedade, a população cabedelense especificamente sofre, né, fica ali à mercê das facções e organizações criminosas que têm se infiltrado nessas instituições, e isso está mais claro do que nunca que não é um problema apenas policial, né, mas agora é estrutural. E aí é preciso que a sociedade como um todo pense em formas de enfrentar isso e de identificar, antes de mais nada, como é que o crime vem se instalando e vem permanecendo nas organizações públicas, nas instituições públicas aqui no nosso estado, porque isso termina mostrando e evidenciando que essas organizações e facções criminosas não estão apenas criando conexões políticas, econômicas e territoriais. Elas não estão apenas disputando apenas espaços, mas estão disputando influência, poder, domínio de decisão em todos esses espaços. E isso corrói, né, destrói realmente a confiança da sociedade nas instituições públicas e deixa a gente a pensar e ficar, né, permanecer nesse medo do que será depois, se a gente vai ser sufocado por essas facções. Bom dia, Dani.
3: Agora 6 horas e 18 minutos, 6 e 18, vamos à ronda policial.
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1: Seis horas e 18 minutos em Campina Grande. Um homem foi encontrado morto na tarde deste sábado em um prédio residencial localizado na rua Vereadora Rosado Lisboa, no bairro Monte Santo, em Campina Grande. De acordo com informações do 2º Batalhão da Polícia Militar, o homem foi identificado como Christopher Carlos Pereira de Souza, de 32 anos, empresário do ramo alimentício. O caso aconteceu por volta das 13 horas. O SAMU foi acionado, mas ao chegar ao local, a equipe apenas constatou o óbito. Segundo a Polícia Militar, a esposa da vítima relatou que ele estava sozinho em casa e foi encontrado caído na parte inferior da escadaria do prédio. Ainda conforme as informações preliminares, o empresário estaria descendo as escadas que dão acesso à saída do edifício quando o fato aconteceu. As circunstâncias da morte ainda serão investigadas pelas autoridades competentes. Equipes do Instituto de Polícia Científica e da Polícia Civil estiveram no local realizando os procedimentos necessários.
0: Pois é, a gente deixa Campina Grande e vai ao sertão da Paraíba. Um triste e lamentável acidente aconteceu ontem entre as cidades de Patos e São José do Bonfim. Houve uma tríplice colisão e matou um empresário e deixou um motociclista ferido. O grave acidente, envolvendo um carro, uma motocicleta e um caminhão, deixou um empresário morto e um motociclista gravemente ferido na noite de ontem, na rodovia estadual PB-262, entre as cidades de Patos e São José do Bonfim. Irandilson Flávio Cirne Dantas, de 57 anos, foi a vítima fatal. Ele era natural da cidade de Bananeiras, que fica aqui no Brejo da Paraíba, mas residia em Patos há muitos anos. Ele era empresário sócio proprietário de uma ótica lá na cidade sertaneja. Ele conduzia um Jeep branco e morreu ainda no local. Segundo informações da polícia, um caminhão baú pertencente a uma empresa de mudanças seguia no sentido Patos São José do Bonfim, enquanto a vítima fatal trafegava no sentido oposto em direção a Patos. Uma motocicleta seguia à frente do Jeep quando, nas proximidades da chamada curva do 9, o carro teria atingido lateralmente a moto. Após o contato, o motorista do Jeep perdeu o controle da direção, invadiu a faixa contrária e bateu frontalmente contra o caminhão. O empresário ficou preso às ferragens e morreu na hora. O SAMU esteve no local, mas apenas constatou a moto e socorreu o motociclista Gilson Araújo, de 31 anos, que foi levado para o hospital Janduí Carneiro, lá na cidade de Patos, e encontra-se com ferimentos graves. Esse triste episódio está repercutindo muito, especialmente na região do sertão da Paraíba, esta tríplice colisão que acabou com a morte do empresário Irandilson Flávio Cirne Dantas, de apenas 57 anos. Repito, ele era natural aqui da cidade de Bananeiras, que fica no Brejo, mas residia havia muitos anos lá na Morada do Sol, Patos. Ele que era empresário do ramo de óticas. Lamentável este episódio.
2: Olha, a gente vai agora para João Pessoa, onde um motociclista por aplicativo foi morto a tiros. O caso ocorreu no centro da cidade. De acordo com informações da Polícia Civil, a vítima foi identificada como Jonathan Gabriel, de 21 anos. Ele estava trabalhando quando foi abordado por dois homens em uma moto. A vítima ainda tentou fugir, mas foi atingida por um tiro na cabeça. Até o momento, nenhum suspeito foi identificado e a motivação do crime também não foi descoberta. E a gente traz outras informações também da capital paraibana, em que um posto de combustível localizado no bairro Valentina de Figueiredo foi alvo de uma explosão. Segundo a polícia, o dono do estabelecimento acionou a polícia após notar pelo circuito de câmeras de segurança instaladas no local a chegada desses criminosos. O alvo da explosão foi a sala onde ficava o cofre do posto, mas apesar da tentativa, nada foi roubado. Equipes da perícia foram acionadas e estiveram no local para fazer os primeiros levantamentos, mas a Polícia Civil ainda não deu detalhes sobre a ação nem informação sobre o número de suspeitos envolvidos no crime. Vale lembrar que outros ataques, né, a postos de combustíveis em João Pessoa foram registrados. Segundo a Polícia Militar, né, o ataque mais recente ocorreu há menos de 15 dias desse outro. Já a João Pessoa, a capital paraibana, já registra aí 4 explosões em postos de combustíveis neste ano de 2026.
3: Ainda permanecendo na Grande João Pessoa, a gente traz agora informação de um outro acidente com vítima fatal. Bastos Farias, foi registrada na noite de ontem. Um homem identificado como José Severino da Silva, de 50 anos, conhecido como Bill. Ele morreu depois de bater a moto em que pilotava de frente com um ônibus na PB-034 em Caporã, no litoral sul da Paraíba. Bill, ele tinha saído do sítio Cupissura, onde bebia com um amigo, e se dirigia para casa no centro de Caporã. Só que em um trecho da rodovia ele perdeu o controle da moto, invadiu a pista contrária, acabou batendo no ônibus e morreu na hora. Após o acidente, o motorista do transporte coletivo permaneceu no local, prestou todos os esclarecimentos sobre o fato. Infelizmente, mais uma vez, aquela combinação de bebida e direção acabou aí em tragédia, né?
0: Algo não combina com direção. Infelizmente, a vítima fatal deste lamentável episódio que aconteceu lá em Caporã, que fica no litoral sul da Paraíba, foi imprudente. Bebeu e foi dirigir. E logo pilotando moto, né? Que é um perigo.
3: E a gente sempre fala, né? Bebida e direção não combinam. Bebida e água, banho de mar, de piscina, de açude, também não combina. A gente vira e mexe, a gente traz situações como essa aqui, né, Bastos?
0: O pessoal, não dá. O pessoal já costuma dizer, é perigoso o carro que tem 4 pneus. Imagina a moto, né? Para você equilibrar uma moto embriagada. É um perigo, né? É a sentença de morte, dirigir moto sob efeito do álcool.
3: Vixe Maria. Verdade. São 6 horas e 26 minutos.
1: Para alguns, sem álcool já é complicado, né?
3: É verdade, Romildo. Vale salientar isso.
0: Eu não gosto de moto. Quem gostar, boa sorte.
1: Nem eu.
0: Eu cheguei a comprar uma moto certa vez e fui aprender ali no estádio Amigão, pertinho do Romildo Nascimento. E na primeira tentativa, no primeiro dia, eu não sei.
3: Você já desistiu?
0: Desisti. Eu não sei o que é que eu fiz. Eu acelerei a moto.
3: Deu
0: aí
3: grau, foi?
0: A moto caiu. É, voltou, né?
1: Você foi empinar, rapaz.
0: Empinou, pronto, empinou sem eu querer. Aí caí.
3: Rapaz, você já tava querendo.
0: A moto nova tinha financiado e entreguei ao banco.
3: Esse foi você que postou.
0: Tinha pago 11 prestações. Perdi o que paguei.
3: Viu? Não sei se foi você que postou um rapaz, empinou intencionalmente, não foi o seu caso, né? E acabou se acidentando e acidentando outras pessoas que estavam na calçada. Então, muito perigoso, né? A gente às vezes pensa que tem o domínio, o controle, mas nem sempre, né?
0: E eu não
3: acidentes
0: sei.
3: Acidentes acontecem.
0: Eu não sei se vocês concordam comigo. Mas eu vou chutar aqui, não é cravado, não é um número preciso, mas eu vou dizer aí, 70%, eu vou citar 70%, agora sem cravar, né? Isso é da minha intuição, 70% eu acho, dos motoristas, ou melhor, dos pilotos de motos, são irresponsáveis.
1: Os que se acidentam.
0: Exatamente, principalmente quem se acidenta, né? E eu não sei se vocês veem, eles empinam moto, eles furam o cano de escape, eles, como é que se diz? Modificam.
3: Adulteram
0: o cano de escape para fazer barulho. Eles não cumprem as lombadas físicas. Pode olhar, eles passam pela lateral.
1: Ou passam
0: eles
1: por
0: entram,
1: cima da lombada.
0: Exatamente.
1: Com alimento.
0: Eles entram entre os carros.
1: Como é que chega em casa, hein?
0: Lá em João Pessoa mesmo, na BR-230, ali de Oitizeiro até Cabedelo, que ali o fluxo é grande, eles definiram uma rota, um caminho entre os carros, né? E ai de você se não abrir o espaço para os motoqueiros. Não são todos. E principalmente, Romildo, nesses, digamos aí, esses 70%, no meio tem muito motoboy. Por quê? Porque esse pessoal ganha por entrega, né? Aí eles andam, assim, velocidade
3: mais,
0: fora
3: entrega,
0: do comum para fazer muita...
3: Ultrapassando, né?
0: Ultrapassa, come...
3: Desenvolve
0: sinal,
3: velocidade, né?
0: Queima, melhor dizendo, os sinais. Agora,
1: queima,
0: não são todos,
1: e
0: né?
1: E queima outras coisas também, alguns, viu?
0: Não são todos.
1: Aí no meio.
0: Dirigem, sob o efeito de álcool e de droga.
1: Isto.
0: Ontem mesmo, eu não vou citar, é interessante, uma coisa chama a outra. Ontem, eu passei num determinado restaurante aqui, onde ficam, aí tem um lugar lá, destinado aos motoboys. Quando eu passei, tava um com cigarro de maconha que dava assim uns 2 metros, fumando. De dia. Era mais ou menos, eu vou dizer a hora. Foi depois do almoço, depois que eu almocei. Mais ou menos 2:30, início da tarde. Eu vi um fumando maconha lá no ponto. Quer dizer, agora não são todos, vale salientar. Eu não estou aqui condenando motoqueiro,
3: moto,
0: nem motoboy,
3: porque
0: não.
3: Porque
0: a gente sabe que tem cidadão de bem, tem responsável.
1: Tá trabalhando.
0: Tem muita gente que está trabalhando, ganhando o pão de cada dia de forma honesta. Agora é aquela história, né? No meio da fruta, né? Tem uma podre, né?
3: É verdade.
0: No meio do rebanho sempre tem um ovelha.
3: E aí a consequência, Bastos, é o quê?
1: Hospital de trauma.
3: Vou trazer a

0: Isso sem falar naqueles pequenos acidentes que os pacientes são atendidos nas UPAs, no Antônio Tagino, na Clips, no Help. E infelizmente isso é uma coqueluche, uma epidemia. E o pior, o cara se acidenta, muitos ficam inválidos.
1: Sim.
0: Prejudica a família, porque exatamente, o cara é quem leva o pão de cada dia para dentro de casa. Aí fica lá as crianças com o pai em cima da cama, se ficar paraplégico, pior ainda. Ou muitos ficam vários dias e voltam a trabalhar, mas boa parte fica inutilizado. Aí quem sofre? Os filhos, a mulher, a família.
1: A família como um todo.
0: Vai passar necessidade, né?
2: Vale-se ressaltar que tem muita gente aí de outras cidades, que tem zona rural, por exemplo, né, onde não se usa o capacete, não há fiscalização. E a outra ressalva que eu faço é em relação aos custos para o Estado. Isso não sai barato não, viu, Bastos? A Daniela trabalha em equipamento médico, em hospital, e ela sabe muito bem disso. Tem uma placa, me parece que de titânio, né?
1: Isso.
2: Que não é coisa muito baratinha não, e na maioria desses casos ela é necessária.
3: Olha, eu estava lendo esse fim de semana, né, uma reportagem sobre o Detran da Paraíba, que iniciou suas campanhas, né, palestras educativas em todo o estado, né, um programa aí de conscientização este ano que tem como tema escolhido No Trânsito, Enxergar o Outro é Salvar Vidas. E aí o instrutor do Detran estava falando justamente isso, né, que várias vezes ele já se deparou com várias situações em que nas cidades do interior, Campina é interior e a gente sabe disso, mas tem um porte um pouco diferente, né? Mas nas cidades e principalmente nas zonas rurais, as pessoas não usam o capacete porque diz que é coisa de matuto. Foi uma fala do próprio instrutor do Detran aqui do estado da Paraíba, né? E ele destacou exatamente isso, a imprudência dessas pessoas quando estão ali pilotando, quando estão dirigindo. E ele alerta ainda mais, né? Ele fez uma avaliação sobre o novo programa, né, da CNH do Brasil, que facilita as pessoas a tirarem aí a sua carteira de habilitação, mas ele chamou a atenção de que muitas vezes essas pessoas estão tirando a carteira sem saber nem ao menos o que é trânsito. E que trânsito também faz parte, nós, né, quando saímos na rua, nós estamos transitando e isso faz parte do trânsito. Então é uma conscientização coletiva, né? Aqui em Campina Grande, o Detran vai fazer algumas ações, Dani, no dia 28 desse mês, se eu não me engano, justamente nesse sentido, né, de capacitar as pessoas e de conscientizar acima de tudo que está faltando muita educação no trânsito, viu?
0: Olha, e tem outra, ela me chamou a atenção para um outro problema, este é mais grave ainda. O policial de trânsito, o policial militar que estiver nos acompanhando nesse exato momento, vai saber direitinho, e policial civil também, vai saber direitinho o que eu vou falar. A polícia, vez por outra, não é nem todo dia, nem todo final de semana, determina uma área, escolhe uma área para fiscalizar. Por exemplo, eu vi aqui hoje que a polícia fez uma grande blitz entre Taperuá e Assunção, que fica ali no Cariri paraibano. E você sabe que as pessoas não gostam, porque você sabe que boa parte dos veículos furtados ou roubados, moto especialmente, boa parte vai para essas cidades pequenas, principalmente para a zona rural, onde as forças de segurança não chegam. Não há fiscalização de forma presente, rotineira, não há. Aí quando a polícia faz blitz, o que é que a população? A população se revolta e procura, inclusive, os políticos que atuam na região para fazer
1: solicitar força
0: junto ao comando para evitar que se faça blitz. É interessante, né? Porque quando a polícia vai a esse interior, pode botar caminhão, viu, meu amigo? Porque traz muita moto furtada e roubada. Se você quiser saber exatamente o que eu estou dizendo, acompanha as redes sociais do Curimataú, onde atua o Dr. Décio. Toda semana ele apreende 2, 3 motos. Aí

0: para a população que vive no crime. Ele é uma pessoa não grata lá na região. Por quê? Porque ele está trabalhando, apreendendo moto para devolver ao cidadão. Muitas vezes, aquele cara que perdeu sua moto usa para ganhar o pão de cada dia, levar a papa dos meninos para casa. É um motoboy, enfim.
1: Deixa eu trazer ainda informações sobre acidente, a gente falando de acidente, teve um registro de acidente ontem, 5h30 da manhã, na Avenida Manuel Tavares. Cinco pessoas envolvidas nesse acidente foram socorridas para o hospital de trauma. Uma delas está na UTI. Isso foi por volta das 5h30 da manhã, ali na Avenida Manuel Tavares. Uma outra pessoa foi socorrida para o hospital da Unimed. Então, 6 vítimas aí desse acidente na Manuel Tavares. Trazer uma outra informação também que vem do Hospital de Trauma de Campina Grande, destacando também o número de acidentes. Para você ver, olha, número de acidentes de motocicleta nesse final de semana, sábado e domingo, 79 atendimentos a vítimas de motocicleta.
0: Nesse final de semana,
1: Nesse final de semana, só sábado e domingo, 79 pessoas atendidas, vítimas de acidente. Imagine se essas 79 precisam passar por cirurgia, precisam colocar aqueles fixadores externos, e aí cada um que queira... Ah, porque eu tô no meu direito. Ah, porque a cirurgia tá demorando. Imagina isso. Imagina o ônus disso para o Estado. Trazer também o número de acidentes carros. De queda. 122 pessoas foram atendidas vítimas de acidente de queda. Acidente de carro, 6.
0: Tá ainda, quase. Dá o quê? Dá mais de 1.000.
1: Total aí de 574 atendimentos no final de semana no Hospital de Emergência e Trauma de Campina Grande.
0: Olha, é interessante porque aqui esse pessoal que se acidenta, muitas vezes de forma irresponsável, não bota a mão no bolso. Depois, Dani, consulta aí o Google com relação aos acidentes nos Estados Unidos. Porque lá você paga, doutor. Lá não tem SUS, não. Com certeza o número é lá embaixo. Aqui não, aqui é de graça. E o cabo ainda reclama nessa demorada, né?
2: Quem deu essa ideia uma vez foi o nosso amigo Abílio José, né? Dependendo do caso, se a vítima pagasse, né? Iria pensar duas vezes em beber, por exemplo, e pilotar uma moto. E outra coisa que me chama aqui a atenção, não é? É que me passa sempre, Dani, a imagem daquela senhorinha ou daquele senhorzinho, né? Que está lá esperando a cirurgia há bastante tempo, ali sofrendo, né? Ao cara, irresponsavelmente, eu não estou falando aqui do acidente, em que muitas vezes o cara vai certinho do seu canto e o carro vai lá bate, não. Eu estou falando no que é acidentado. Irresponsavelmente, que bebeu, que não usou o capacete e que chega lá no trauma, passa na frente, né? Porque tem que passar por conta da gravidade, né? Ele tem que ser atendido mais urgente do que aquela senhorinha ou aquele senhorzinho que há dias espera por uma cirurgia. Isso é lamentável também.
0: Dani, eu estou fazendo as contas aqui. Foram 6 de carro.
1: 6 de carro,
0: 79 de moto. Dá mais de 1000%. Vá tocando o jornal que eu tô aqui.
1: Fazendo as contas, né? Porque jornalista não é bom de conta, né?
0: Dá 1200% a diferença. 1200%. Porque foram 6 de carro e 79 de moto. Olha a gravidade. 1200. Não é 10%, 100%, não. 1200% a diferença do número de atendimentos de moto para carro. Se fosse dos Estados Unidos, o cara botasse a mão no bolso.
1: Se cada um fosse bancar seu atendimento.
0: Aí diminuía. Cairia, com certeza. Cairia, nem existia.
1: Muito bem. Tá aí nosso atenção, né, sobre os acidentes.
0: E o povo ainda reclama do SUS, viu?
1: É verdade.
0: O povo ainda reclama do SUS.
2: Tu sabe quem acaba pagando essa conta?
1: Nós.
0: Quem paga é a gente.
2: O governo não. Agora, o governo tem dinheiro não. Fabrica não. Não tem casa na moeda lá não. É a gente.
0: Não são todos. Mas a grande maioria.
2: Com certeza.
0: Está alcoolizada. É importante.

0: prudente. Nesse caso de patos aí, Deus queira que eu esteja mentindo. Eu quero queimar a minha língua. Quero queimar. A morte desse empresário, Flávio, que aqui era de Bananeira, radicado, bem sucedido lá em Patos, nessa tríplice colisão. Pode ir atrás. Se a polícia apurar direitinho, tinha algum deles alcoolizado. Ou a própria vítima, não sei, eu estou chutando, dando uma opinião. Ou o motociclista ou o cara do caminhão, não sei.
1: Vamos embora, 6 horas e 42 minutos, vamos fazer o intervalo comercial. Na volta a gente traz aí destaques do Brasil e do mundo, as manchetes pelos principais portais do Brasil e do mundo e também os destaques do esporte aí, os resultados do final de semana. O intervalo é breve, não saia daí.
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1: A gente já está de volta com o Jornal 101 e agora a gente volta ouvindo um recadinho de Romildo para você.
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1: Agora vamos conferir o que é que está acontecendo no Brasil e no mundo, num passeio pelos principais portais.
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1: E a gente começa pelo Poder 360 de Brasília. Dosimetria. Oposição prepara ofensiva contra Moraes no Congresso.
15: UOL São Paulo. Corinthians bate São Paulo em jogão com tiro em bandeira e golaço.
14: O Dia, Rio de Janeiro. Marinha emite alerta de ressaca com ondas que podem chegar a 3 metros de altura no Rio.
16: A Gazeta de Vitória. Em Vila Velha, marido queima a esposa após briga em festa de Dia das Mães.
1: Gaúcha Zero Hora de Porto Alegre. Entenda por que 42% dos veículos em circulação no Rio Grande do Sul podem sofrer mais com o aumento do etanol na gasolina.
15: Novo Notícias de Natal. Quase uma tonelada de skunk é apreendida no interior do Rio Grande do Norte. Carga está avaliada em 7 milhões de reais.
14: Destaque do Diário do Nordeste de Fortaleza. Entenda a disputa por território entre facções criminosas em cidade do interior. Fontes sigilosas revelam que a cidade de Tauá, anteriormente disputada pelo PCC e pelo GDE, agora é palco de um novo conflito.
16: Folha de Pernambuco, do Recife. Ataque a tiros em espetinho deixa 2 mortos em condado na zona da mata de Pernambuco.
1: Mais PB de João Pessoa. São João de Campina Grande terá presença de Flávio Bolsonaro, diz Efraim.
15: Polêmica Paraíba. Big Brother do Fatoca. Fantástico mostra que o criminoso instalou câmeras para controlar tráfico em Cabedelo.
14: Destaque do Página 1PB de Campina Grande. Desinformação sobre PL da misoginia cresce nas redes sociais, segundo estudo.
16: Portal da Paraíba de Campina Grande. Tragédia. Tríplice colisão entre as cidades de Patos e São José do Bonfim mata empresário e deixa motociclista ferido.
1: E depois dessa viagem pelos portais, chegou a hora de irmos para as rapidinhas do esporte com Romildo Nascimento, o Gogó de Ouro.
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14: Valeu, Cecília. Valeu, Dani. Falando em Gogó de Ouro, um abraço pra Bibi, né?
1: Sim. Bibi que...
14: Foi show de bola, né?
1: Terminou adoecendo na sexta-feira. Nem terminou o dia, foi pra casa.
14: Já tava, né,
1: tava
14: meio que...
1: Sim.
18: Adoentado.
1: Tava meio adoentado.
14: Já pela manhã, né?
1: Foi.
15: É a virose?
1: É, acredito que sim.
14: Acho que o Gogó...
1: E Bibi trabalha muito nessa época que agora vai se aproximando de São João. É, além de trabalhar ali, ele trabalha lá em Manuel da Carne de Sol. Então, é rojão.
0: É um trabalhador, né?
1: É um exímio trabalhador.
14: Grande Bibi, um abraço para a Alessandra, a turma toda aí, né, naquela bela lanchonete lá no Hospital de Clínicas. Olha, Campeonato Brasileiro, Atlético Mineiro 1, Botafogo 1, Remo 1, Palmeiras 1, debaixo de muita chuva lá em Belém do Pará. Mirassol 1, Chapecoense 1, Corinthians 3, São Paulo 2. Eita, Ruth, hoje o café da manhã vai descer uma beleza, hein? Santos 2, Bragantino 0, Grêmio 0, Flamengo 1, Vasco 1, Atlético do Paraná 0. Jogos da Série A do Campeonato Brasileiro de Futebol. Com a vitória, o Flamengo, né, vai encostando no Palmeiras, né? O Palmeiras lidera, mas o Flamengo tem um jogo a menos, contra o Mirassol, e vencendo, a disputa vai ficar bastante acirrada entre Flamengo e Palmeiras aí, pela liderança do Campeonato Brasileiro da Série A. Mas falemos agora sobre Copa do Mundo, né? A Copa do Mundo está se aproximando e a gente vai sempre trazendo, atualizando as informações. Por exemplo, o Irã confirma a presença na Copa do Mundo, mas estabelece condições. O país exige concessão de vistos e forte segurança em aeroportos, hotéis e também nos trajetos até os estádios, né? Mas aí garantindo aí a presença na Copa do Mundo. Que é bom lembrar, né, terá três cerimônias de abertura e festa do Dia da Independência dos Estados Unidos. A FIFA prevê shows de início da Copa na cidade do México, Toronto e Los Angeles. México, Toronto e Los Angeles, com a participação de artistas como Katy Perry, Alanis Morissette e Banda Mana. Vai ser muita atração, né? Porque a Copa...
0: Sou mais Carcará.
14: E Oruan. Oruan. A Copa vai ser em três países, né? Estados Unidos, México e Canadá, somente lembrando. Olha, festa na Espanha ontem. O Barcelona conquista o 29º título espanhol. O Barça comemora o troféu da La Liga 2025-2026 ao vencer o Real Madrid, o Vini Júnior. O Barcelona é o campeão espanhol da temporada. Com a vitória dentro do Real ontem, o Barça não pode mais ser alcançado na liderança da La Liga. 29ª conquista. Barcelona se tornou campeão espanhol desta temporada com 30 vitórias, um empate, 4 derrotas em 35 partidas. Realmente absoluto aí a equipe do Barcelona. E o Vini Júnior, hein? Nem a Virgínia resolveu a situação do Vini Júnior. Bom, pelo menos dentro de campo, né? Pelo menos dentro de campo. Aliás, Bianca, você que é bem informada aí dessas fofocas diga, internacionais.
18: Não, estão juntos, estão juntos.
14: Estão juntos ou separados? Juntos.
18: Estão juntos, viu?
14: Ah, estão juntos, tá bom. 6 horas e 54 minutos agora. Rapaz, eu descobri uma. Só para dar uma leveza aqui ao esporte, antes da gente falar rapidinho sobre o futebol paraibano. Achei isso aqui muito, muito legal. O elenco da Inter de Milão comemorou o título com um hit brasileiro que você conhece bastante, né? Do Michel Teló. E eu achei isso interessante. Solta aí com som e tudo mais. Ó.
1: Mas
14: pra ele é Inter de Milão da Itália comemorando o título com esse hit aí que fez muito sucesso com o Michel Teló. Vamos aterrissar em solo tupiniquim, falar aqui sobre o futebol paraibano, começar com a tranquila vitória do 13 ontem diante do Decisão, né? Eu transmiti esse jogo pra MRTV, pra Pop e Cariri, com Rovares, né? O Eduardo Souza e toda uma equipe. E foi fácil demais a vitória do 13, muito tranquilo, 13 absoluto, não é? Sobretudo no primeiro tempo. Segundo tempo, depois das mexidas processadas pelo técnico Adriano Souza, houve uma certa queda de produção, mas deu para o gasto. 13 tranquilo, vencendo essa partida contra o Decisão lá de Goiânia, né? Num dia especial, Dia das Mães, o 13 fez promoção, né? Mulher não pagou. O Decisão também fez uma iniciativa bacana, colocando cada jogador.
1: O estádio lotou?
14: Não, não, passou muito longe disso. Daqui a pouco eu vou trazer, inclusive, os números, né? Colocava Tida de Marlene, Toninho de Josi

0: Lene, eu achei muito legal essa iniciativa do Decisão. E o brinquedo, o Marquinhos, que marcaram os gols do 13, o técnico Adriano Souza, todo mundo oferecendo a vitória às mães. Foi realmente um domingo muito legal. Pena que a chuva não colaborou. E de novo o problema com o QR Code, Bianca, com a questão do reconhecimento facial, acesso terrível. A gente via pouca gente no estádio. Depois, assim, quase que na metade do primeiro tempo, o público aumentou. A gente ficou meio que sem entender. Será que foi a chuva? E depois veio a informação de que teria de novo se repetido aquele mesmo problema. Então o 13 resolveu no primeiro tempo, 2-0 e com folga, o Galo volta a vencer, está na segunda posição e tem um jogo a menos. A renda foi de R$ 34.695,00, o público bem pequeno. Pagantes, 1.612, não pagante, 1.920, total 3.532. O que chama atenção é de que o público pagante, 1.920, foi superior ao público pagante, 1.612, né? E a gente tem a fala do técnico Adriano Souza, né? Em coletiva ontem, após o jogo, fazendo aí uma análise em relação ao que o 13 apresentou.
1: Obrigado, que eu estava me dando a oportunidade de fazer uma coisa que eu precisava fazer, que dar essa vitória assim para minha mãe, né? Dona Ivanete. Eu não a tenho mais perto de mim, mas é um dia muito especial. E se eu chego todos os dias no clube, em todos os clubes que eu vou, e faço todos os dias, não o possível, mas o meu melhor, é porque eu aprendi com ela que trabalhava duramente e me ensinou isso. Então eu queria dedicar a ela essa vitória e agradecer a todas as mães que estiveram presentes, as que estiveram assistindo também à distância, todas as mães 13 anos em especial, que é muito importante a energia da torcida pra gente, sabe? E a torcida hoje, mesmo na chuva, não parou de cantar, não parou de apoiar. Essa relação que a gente está construindo com a torcida é muito legal e eu fico muito feliz de estar conseguindo retribuir para eles, de alguma forma, um futebol que eu considero bonito, um futebol que represente eles, um futebol ofensivo, um futebol que eu gostaria de gostar de assistir. Então eu fico muito feliz, ainda mais com os 3 pontos, né? E vamos seguindo, que a gente tem muito para crescer ainda.
0: Adriano. Muito bem, tá aí o Adriano oferecendo a vitória. A sua mamãe faz um belo trabalho, de passagem, o Adriano Souza, na equipe do 13, né? Chegou sem muito alarde ali pelas beiradas, fazendo aí um bom trabalho. O Souza venceu o Laguna, entra no G4 do grupo D. No G4 da Série D do Campeonato Brasileiro, né? Laguna 0, Souza 1. O Souza já havia vencido Laguna jogando em casa. O gol foi de Matheus Bambu e o Dino conquista sua primeira vitória como visitante na competição. Nós tivemos o empate do Serra Branca com o Lagarto. Lado bom, continue invicto com o Serra Branca. Lado ruim, empatar em casa nunca é legal. 0-0, Serra Branca e Lagarto. Quem decepcionou entre os paraibanos no Campeonato Brasileiro, foi o Botafogo, que, como bem a Bianca colocou aí na manchete, né, tá virando saco de pancada. O Maranhão domina, vence o Botafogo, entra no G8, gols de Rosivan Vagalume e André Radija. O Maranhão dominou e venceu a equipe do Botafogo na Série C do Campeonato Brasileiro de Futebol. Domínio absoluto da equipe maranhense, né? E o Botafogo aí amargando mais uma derrota na competição. Não restou ao novo treinador do Botafogo a não ser pedir desculpas à torcida do Belo, né? Botafogo amplia crise e revive quadrangular de 2023, amargando uma nova derrota na Série C do Campeonato Brasileiro, a equipe do Botafogo, mesmo com um novo treinador. E assim a gente apresentou aqui do Jornal 101 as rapidinhas do esporte.
2: Dani, deixa-me fazer um adendo aí às rapidinhas do esporte. Eu falo sobre o protagonismo campinense ontem lá no Mineirão. Lá em Minas Gerais, em Belo Horizonte,
3: sim,
2: quando o Hulk, que foi ídolo do Atlético Mineiro, recebeu uma grande homenagem da torcida do Galo, Galo Mineiro. E interessante que um outro campinense foi protagonista, porque Hulk foi saudado lá pela massa, pela torcida grandiosa do Atlético, pelos serviços, digamos assim, prestados ao Galo Mineiro. Hulk, que foi ídolo lá, fez muito gol, ganhou muito
3: quase
2: troféu.
3: Quase 5 anos aí.
2: E interessante que o Atlético estava ganhando por 1-0 e quem empatou para o Botafogo? Arthur Cabral, que é daqui. Foi um campinense que botou água no chope. A festa não foi maior porque um campinense botou água no chope. O Atlético estava ganhando, aí o Arthur Cabral, que não tem nada a ver com o Atlético, foi lá e empatou 1-1. O Arthur Cabral é aqui de Campina Grande também, a exemplo do Hulk.
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3: 7:02, 7:02. Então a gente vai para o intervalo, na volta a gente vai destacar a política paraibana. O que é que você pontua, Bastos Farias?
2: Dani, eu destaco o périplo feito pelo governador Lucas Ribeiro no Sertão. Ele abriu o Orçamento Democrático Estadual, audiências em Cajazeiras, Itaporanga e Princesa Isabel. Lucas também aproveitou para cumprir agenda em outros municípios lá da região. Cícero Lucena esteve ontem aqui em Campina Grande, visitou a Feira da Prata com veneziano Vital do Rego e Diogo Cunha Lima, que na realidade foi, digamos assim, o avant-premier de Diogo nas ruas de Campina como pré-candidato. Ele debutou ontem, né? Se apresentou à cidade. Foi lá na Feira da Prata. E Efraim Moraes esteve também no final de semana em Campina. Ele reuniu aliados e a conversa é uma só. Quem será o companheiro ou a companheira de chapa de Efraim Moraes, que anunciou que no maior São João do mundo quem estará aqui é Flávio Bolsonaro? Daqui a pouco a gente destaca tudo e muito mais.
3: É depois do intervalo, é breve, não saia daí.
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3: Sete horas e sete minutos, 7:07. Vamos seguindo com o Jornal 101, já estamos de volta. Você que está chegando por aqui agora, seja bem-vindo. A gente segue juntos até às 8:30 da manhã. Muito obrigada desde já por sua companhia, por sua audiência. Lembrando que se você quiser interagir com a gente, participar aqui no Jornal 101, é só mandar sua mensagem de texto, de áudio, de vídeo para o nosso WhatsApp. O número é o 3201-8651, esse é o nosso número do WhatsApp, só salvar na agenda do seu celular e participar com a gente. Participe, seja nosso repórter cidadão.
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4: Por falar em repórter cidadão, quem já está nos acompanhando é o nosso repórter cidadão Djalma Borges. Na semana passada, ele pediu para a gente entrar em contato com a Sesuma por conta de um lixo lá no Acácio Figueiredo. E o pessoal da Sesuma ouviu a Rádio Pop Cariri, o Jornal 101. E inclusive o secretário Dorgival Vilar escuta a gente todos os dias. E o órgão mandou mais uma vez limpar o terreno lá. E o Djalma entrou em contato aqui para fazer os agradecimentos à Sesuma, e a gente está fazendo. A gente pede, mas sabe agradecer também.
5: Isso muito é bem. Bacana, sabe? A gente fica feliz porque isso é a essência do rádio. Claro que informar, mas o ouvinte, quando ele se sente incluído, a ouvinte se sente incluída, né? Você cativa, você fideliza. E esse gesto de cidadão é algo digno de registro, sabe? É aquela pessoa que não se preocupa apenas com seu umbigo, não se preocupa apenas com o que acontece na sua rua ou na calçada da sua casa. É o que acontece distante, que prejudica alguém. Isso é muito legal. Como legal também é o que o Djalma fez, né? Você reivindica, mas não era nem para parabenizar, mas reconhecer, né? Quando reconhecer. O serviço é feito.
4: A gente,
5: né,
4: sabe que é uma obrigação. É. A Sesuma, a prefeitura, não está fazendo nenhum favor. É obrigação da secretaria ir lá e limpar o lixo. Mas não deixa de ser assim uma ação, um gesto, levando em consideração o pedido do Djalma, publicizado através do Jornal 101 e o atendimento por parte da Sesuma. A gente tem que louvar essa iniciativa e o gesto do órgão, porque além do Acácio Figueiredo, são vários pontos onde as pessoas colocam lixo indevidamente. Mas a Sesuma ouviu aqui o nosso apelo, foi lá e resolveu a bronca. Eu quero agradecer de público aqui ao secretário e agradecer também ao secretário pela audiência, viu? Não tem nem como ele não resolver a bronca, porque ele é ouvinte nosso do Jornal 101. É ouvinte de carteira.
5: Um abraço pro secretário.
4: Grande abraço aí ao secretário Dorgival Vilar.
3: 7:10, vamos de recadinho?
5: Vamos sim. 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
3: 7:12, 7:12. Deixa eu trazer aqui uma informação para vocês a respeito de vacinação. A saúde estadual está convocando os 223 municípios para intensificar a vacinação nas escolas. Aqui em Campina Grande, a abertura oficial vai acontecer na escola Solon de Lucena, a partir das 9:30 da manhã. Essa é uma ação voltada para crianças e adolescentes. Começa hoje e vai até o dia 22 de maio. Essa mobilização, ela faz parte da estratégia estadual de vacinação nas escolas, voltada para a atualização da caderneta vacinal de crianças e adolescentes menores de 15 anos de idade, além do resgate de não vacinados contra o HPV. Então, atenção aí, pais e responsáveis. Crianças e adolescentes precisam da autorização aí de vocês para vacinação nas escolas. 7:13. Ainda fazer alguns registros aqui do YouTube. Antônio Arles está por aqui, Ronaldo Marcelino, Sônia Maria Raposo, Cícero Barbosa do Rio de Janeiro, Genibaldo Farias, Clóvis Dantas, Julamec está lá em Patos acompanhando a gente do Jornal 101, Lavoisier também está por aqui. E muita gente acompanhando aqui a gente, nossa transmissão pelo YouTube, além de outros canais as pessoas têm acesso. O Kleber também já chegou por aqui. Quando a gente começa a fazer os registros, começa a chegar os registros. Kleber está por aqui dando carona para a gente. Muito obrigada por sua companhia, sua audiência, sempre ligadinho aqui no Jornal 101.
4: Quem está ouvindo a gente lá no Alto Sertão, o meu nome, Julamec está em Patos, mas quem está lá no Alto Sertão, na terra dos dinossauros, é o nosso querido professor Lugério Batista.
3: Olha aí, longe, hein?
4: Foi visitar a família, né? Lá em Souza. E
3: saiu de Campina, mas Campina não saiu dele.
4: É verdade, ele está escutando a gente lá. E quem está escutando a gente também é a nossa querida ouvinte de carteirinha,
3: Márcia Brito.
4: A Márcia Brito, João 80 e Nenê de Penina. Os dois estão ouvindo a gente lá no bairro das Malvinas. E o Jaston, ele que é filho do saudoso sanfoneiro Josinaldo e da querida Gorete. E lá no Recife, quem está nos acompanhando é Anderson Cavalcante, filho do Boião. Boião também escuta a gente lá no bairro da Prata, ao lado de Preta. Dona Preta.
3: Muito bem, Preta. Eita. Dona Preta que você encontrou na última sexta-feira.
4: Exato, Dona Preta que faz uma sopa, viu? Tem até um restaurante lá no bairro da Prata, Dona Preta. Um grande abraço para Dona Preta e Boião.
5: Você falando aí de nosso querido amigo Josinaldo, né? Nessa época, olha, uma festa com Josinaldo não era brincadeira, não. Era casa cheia. Ou Josinaldo ou Diomedes, o dedo de ouro da sanfona.
4: Uma música do Josinaldo, vou ver se eu lembro aqui de cabeça, mas você sabe que o Vale do Jatobá, idealizado pelo saudoso empresário Antônio Jatobá, precursor do maior São João do mundo. Quem primeiro fez grande festa aqui em Campina Grande foi o Vale do Jatobá. Você lembra, né? E Josinaldo era cativo. Tinha cadeira cativa lá, animava as festas. Depois do Vale foi que surgiu o forró, que depois o Parque do Povo, depois o Espaço. Mas o Vale do Jatobá é precursor do São João, do grande São João de Campina, né? E Diomedes, eu vou ver se eu lembro daqui pro final do programa, a música do Josinaldo, que fez sucesso enaltecendo o forró lá no Vale do Jatobá.
5: Bem lembrado.
4: No Vale do Jatobá, no Vale do Jatobá.
5: Muito bem, vamos abraçar aqui nessa vibe o Washington, né? Que é o sósia do Roberto Carlos. Zé Carlos, Beto Vidal, a turma lá do Tambor, Damião, do Amigão também. E, enfim, nos nomes dessas pessoas, que as demais se sintam abraçadas.
6: Tem mais algumas pessoas aqui no nosso WhatsApp. Lembrando que se você quiser interagir conosco, é o 3201-8651. Exatamente. Eu mando meu abraço aqui, o nosso abraço, na verdade, para o Kleber Gervásio, que está na audiência, o Zé Carlos, a professora Fátima, Felipe, né, que também viajou, viu, foi para o Rio de Janeiro, mas mandou aí a sua mensagem, as fotos, os registros, turistou. Horrores,
3: viajando,
6: viu?
3: Viajando e lembrando da gente.
6: E na audiência também, ele não perdeu um programa, viu? Mas já está de volta aí com a energia maior do mundo para voltar aos trabalhos, né? Já mandou aí o registro, tomando seu bom café e sintonizado na 101.1. Quem está por aqui com a gente também é o Maurício Lopes, o Adriano... Pastor Miranda está por aqui também, Alberto Vinícius, sempre na audiência do Jornal 101, e os nossos outros ouvintes também que mandaram alguns vídeos, né, alguns registros que a gente faz no próximo bloco, Dani, mas são demandas, né, da nossa população, como vocês bem comentaram. Mas abraçar aqui também o China Almeida da UFCG e a Francilene, que estão na audiência do Jornal 101.
5: Imagina festa dizendo, e eu.
3: Muito bem. Registrar também, que se a gente não registrar, a gente apanha. Rinaldo e Andresa, e Oscar e Maria. Mandar um abraço para eles.
5: Principalmente
3: também.
5: De Andresa. Viu?
4: Quem está nos escutando também é o chefe Ricardo.
3: Já ia falar, mandar um abraço especial também para o chefe Ricardo, que está em uma missão grande, né, à frente aí do Garden agora. Só do restaurante,
4: ele
3: mas.
4: Vai tirar de letra, todo. Né?
3: Com certeza.
4: E competência chegou ali e parou, viu?
3: E ele faz, entrega tudo com muito amor, e eu tenho certeza que será um sucesso.
6: Registrar mais um
4: quando
6: aqui.
4: Quando você faz com amor, a coisa flui. É o caso do nosso querido chefe Ricardo.
6: Um grande abraço, chefe Ricardo.
5: Um abraço, Ricardo.
6: Registrar aqui bem rapidinho o João Alves, né? Ele que nos escuta lá de Umbuzeiro, tá na audiência do Jornal 101. E o Evandro Ramalho também, que está por aqui mandando uma ótima segunda-feira e um bom início de semana.
4: A audiência fechada, né?
3: Fico feliz, viu? Começar a semana assim.
4: É o jornal que mais cresce no horário aqui em Campina Grande. Eu não tenho dúvida.
3: E um abraço para os nossos colegas jornalistas que também nos acompanham, escutam o Jornal 101 para começar o dia bem informado também, viu?
4: Tem muito jornalista
3: acompanhando o Jornal 101.
4: O Araújo Neto escuta a gente todos os dias, que é lá da República Independente de Picuí. O colega Márcio Rangel escuta a gente todos os dias.
5: Márcio disse que só deixa de escutar quando começa lá. Até 7 horas é aqui.
4: Pois é. São muitos os jornalistas que escutam a gente. Os colegas, né? A Magdônia Alves, que é da TV Borborema, escuta a gente todo dia. O Parrudo, que é da TV Paraíba.
3: Paz, escuta a Márcia Marques. Tem mais jornalistas escutando. Luana Farias sempre escuta a gente.
4: Ribamildo Bezerra, da Unimed, escuta a gente todos os dias também.
5: Descobri a esposa do Parrudo por um acaso. Fui lá na Rede Farma comprar uma medicação. Tinha lá uma
3: Arthur Augusto.
5: Uma jovem senhora.
4: Araújo já disse aqui, escuto mesmo.
5: Aí lá na Rede Farma, fazendo a propaganda, né? Sem querer. Aí é uma pessoa muito simpática lá, né? Que trabalha lá na Rede Farma, ela fazendo as redes sociais da empresa, né? Aí eu disse, olha, parabéns, viu, uma bela performance, gostei muito da sua desenvoltura. Aí ele disse, eu lhe acompanho todo dia, não perco um só Jornal 101. O meu esposo você deve conhecer, é o Parrudo. Eu digo, então tá tudo em casa. Eu tinha acabado de falar com o Parrudo, que tinha acabado de deixar ela, estava lá no estacionamento, viu, Dano? Um abraço para ela, eu tô esquecido o nome dela, mas é para Parrudo e para a esposa, um grande abraço.
6: Tem mais um aqui que eu não sei se a Dani registrou. O Leandro, lá da lanchonete também, do Hospital de Clínicas, né?
3: É Leandro e Alessandro, né? Os irmãos aí, Arthur Augusto também tá por aqui, enfim.
5: Damião, muita gente acompanhando. Tá mandando abraço.
3: Um abraço especial para todos vocês que têm o carinho com a gente e cada vez mais estão juntinhos com a gente.
5: Eu, licença, esticando só 10 segundos, eu já disse abaixo da gente conversando, né? Que a gente fica muito feliz, porque tem, inclusive, uma vez conversando com o próprio Márcio Rangel, ele disse, o jornal de vocês tem uma peculiaridade, isso nos engrandece sobremaneira, né? Porque tem opinião própria, né? Isso é um ponto fundamental, e outro é a interação maciça dos ouvintes. Já conversamos isso, né, Basti? Quando a gente dá o mote, a galera chega, seja o assunto que for, faz uma enquete, o feedback é na hora. Quando começa a dar um registro, eu, isso é legal.
4: Isso é audiência, viu? Isso. Quem é audiência. Escuta, outro colega que escuta a gente é o Carlos Souza, ele que faz o jornal Bacorreio no mesmo horário nosso.
5: Valeu, Carlinhos.
4: Aí quando termina, porque o nosso vai até 8h30, quando termina o Jornal da Correio, que termina às 8 horas, aí Carlos, dentro do carro, vai escutando a gente.
3: Muito bem. Ele, então, um abraço, né, para todos os nossos
4: ele
3: colegas
4: já
3: jornalistas.
4: Confidenciou isso.
3: Vamos embora!
4: É sem dúvida a maior audiência no horário. Quem está escutando a gente também aqui, já deu toque.
3: Vai deixar, não.
4: O nosso querido Vando, comerciante aqui, dono do restaurante Taperuá. Meu amigo.
3: Um abraço pro Vando.
4: Meu amigo, meu conterrâneo e contemporâneo.
3: Delícia,
4: viu?
3: A comida lá do restaurante Taperuá, viu? Vamos embora, 7 horas e 23 minutos. Depois a gente faz mais registros, porque se a gente for registrar
4: Hoje os ouvintes tiveram prioridade, inclusive passaram por cima do horário político. Eu vou até sugerir, Dani, que
3: vamos
4: chegou,
3: antecipar.
4: A gente põe Kiko e a gente faz política no outro bloco, viu?
3: Exatamente.
4: Não é verdade?
3: A gente não podia deixar de prestigiar, né, nossos
4: prioridade,
3: ouvintes.
4: A prioridade aqui é o ouvinte. E o pessoal que patrocina, né? O jornal.
5: Eu me lembrei da Casa Zé Araújo, onde quem manda é o freguês.
4: É verdade. Quem manda aqui é o freguês.
3: Bom dia, Kiko.
7: Cheguei, menino.
5: Bom dia, Kiko.
7: Vou precisar de você, viu? Já. Se prepara aí. Você viu que ontem eu acertei, não foi? O placar?
5: Foi.
7: Eu sou todo coisado, né?
3: Bastos está com um álbum de figurinha, viu?
7: Eu queria conversar com ele sobre isso. Justamente, estamos na Copa do Mundo, né, Davi? Daqui a pouco tá chegando a Copa
5: começou?
7: Do Mundo. Já tá. Não sabia.
5: Não. O Brasil estreou.
7: Não, a seleção do armazém tá lá agora. A gente já tem o álbum de figurinha na nossa loja, a gente tem as figurinhas, mas ontem eu me peguei olhando o Instagram e justamente quem era que estava lá colecionando figurinhas era meu amigo Baixo. Quem era que tava filmando? Era a dona Ladijane. Bom dia, Baixo.
4: Bom
7: Fica
4: dia.
7: Fala das figurinhas,
4: bom
7: por favor.
4: Bom dia, aqui. Veja só, eu estava apenas acompanhando a Ladijane colar as figurinhas com Caio. Aquele álbum não é meu, nem da Ladijane, é do Caio, que ganhou de presente da namorada. Aí eu tava simplesmente olhando.
3: Mas eu acho que eu vou comprar um álbum.
4: Tá entendendo?
7: Sim.
4: Mim. Agora saí com ele pra comprar. É uma febre na cidade. Só é em que as pessoas falam
3: do álbum.
4: É sobre esse álbum da Copa do Mundo.
3: É bom demais,
4: aí
3: viu,
4: Bastos? Eu lembrei que eu nunca consegui, quando criança, minha família
3: fechar
4: sempre
3: o
4: pobre,
3: álbum.
4: Eu nem conseguia comprar. Entendeu? Eu aperuava, como se diz, os outros amigos que tinham condição de comprar. Aí eu falei isso para Caio, aí Caio diz, pai, quando a gente morava no Recife, o senhor comprava o álbum pra mim e pra Thales. Só que não comprava as figurinhas.
3: Ah, meu Deus. Aí você desenhava aí, no lugar da figurinha.
4: Aí ontem ele ganhou de presente da namorada e está empolgadíssimo aí, comprando dinheiro, gastando dinheiro para colecionar todas as figurinhas.
8: Isso,
4: né?
8: Isso mesmo.
5: Senta que lá vem a história, né? As figurinhas hoje, elas parecem mais um cartãozinho. Elas são uma espessura um pouquinho mais acentuada, né? Mas no meu tempo, e Joacir disse que quando a gente começa a falar assim, no meu tempo,
8: sim,
5: aí é sinal de que o tempo a gente
4: ladeira
5: passou
4: abaixo,
5: né? Então, no meu tempo, a gente tinha um joguinho que a gente botava as figurinhas, isso, assim lá na escola e fazia assim pra virar.
7: E no bafo, né?
5: E essa, no bafo, né?
7: É.
5: Essas de hoje, não, eu acho que não dá não pra fazer mais isso,
7: e
5: não,
7: elas,
5: né?
7: Elas são bem bacanas, porque ela vem, por exemplo, a altura do jogador, a idade, né? Elas vêm com uma descrição.
5: Agora eu tenho uma curiosidade: tem Neymar na
4: é isso
5: seleção?
4: É isso que eu vou falar. É isso que eu vou falar.
7: Tá faltando no álbum uma pessoa.
5: Eu.
7: Não, eu não tô lá, eu não sei porquê. Dona Orlando, cadê eu?
4: Eu fiz uma crítica porque as figurinhas foram lançadas antes da convocação.
7: Mas eu vou lhe dizer o porquê, Baixo. Sabe por que é lançado antes da convocação? Porque são 48 seleções. Tem seleções que convocam faltando 15 ou 20 dias para a Copa. Então, não tem como espalhar isso para o mundo todinho.
4: Aí eu acho...
7: Então, pega-se uma base,
4: dos últimos seis meses,
7: dos quem já foi convocado.
4: Por exemplo, então... Neymar, eu acho que hoje, a pressa de hoje, o Neymar será convocado.
7: Eu já sei, acho que
5: ele está numa pré-lista de 50, viu?
4: Olha aí.
5: De 50. Nessa pré-lista ele já está.
4: Pois
7: se for na de 51, eu tô lá. 52,
4: aí 53. Não consta a figurinha do Neymar. Em contrapartida, tem um jogador lá que eu acho que não vai, o Paquetá.
7: Sim.
4: Mas tá lá.
7: É verdade.
4: Mas enfim, eu acho que depois o pessoal que idealizou isso aí deve fazer uma folha extra com os jogadores que foram convocados,
7: tem,
4: né?
7: Que, inclusive, entendeu? Em 2030 vai até mudar o fabricante. Eu tenho um VT massa aí. Olha, vale o VT aí pra gente. Só daí, então, pra gente ver. Bem bacana aí do armazém. Acha?
9: Olha, Chiquinho, chegou o álbum e as figurinhas da Copa 2026 aqui, ó. Chegou o álbum e figurinhas da Copa no Armazém Paraíba. Vem pra cá, chegou!
7: Aê. Isso! Ó, e volta pra cá, Tony, por favor. Então, ó... 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Agora, a seleção do Armazém Paraíba não podia começar melhor sem um gol do melhor narrador do planeta, na minha opinião, Romildo Nascimento. Agora, narre igual ontem, você narrou, porque meu, aquele gol, minha esposa disse, Romildo é bom, né? Eu disse, ela é tão coisada. Por favor, Romildo, a seleção do Armazém Paraíba está escalada para você narrar o nosso gol.
5: Olha a situação em que tu me coloca.
7: Você é bom.
5: Meu Deus, eu vou narrar um gol.
4: Vem um cachê, né?
7: Não vai vir nada.
5: É para narrar um gol.
7: Narrar um gol aí. Aí tá a nossa escalação. Por favor, dê a nossa escalação e narra o gol.
5: A bola sendo dominada pelo goleiro Carlos Herrera. Ele faz a reposição de bola, toca curtinho com o zagueiro Vaqueiro. Ele levanta a cabeça, tem Kiko pedindo na frente, a bola tocada para Kiko. Quem abre pelo meio é o Chiquinho, neto de Chico. Rolou para Chico, penetrou, sai o goleiro. Chico pode marcar, tirou a gol!
4: Bianca, tu faz esse recorte aí. Eu vou mandar pra diretora, viu?
7: Não, pode fazer. Não se preocupe.
4: A gente vai aumentar esse patrocínio aí no mínimo mil reais.
3: Ei, Rachid!
5: Eu quero Pix.
7: Você vai só por causa disso.
5: Não é pela narração, não, é pelo mico. Eu quero Pix.
7: Não, pelo mico não. Você faz isso direto no seu trabalho.
3: Vamos embora.
4: Eu vou mandar pra diretora esse recorte, porque a gente vai aumentar o valor
7: do quê?
4: Do Merchan. Assim, exigir um cachê
5: pra
4: Romildo.
5: Um aumento pra ele.
7: Um copo d'água a ele. Aí, obrigado. Tá até bom.
3: Obrigada, Kiko. Vamos embora, na volta sim a gente traz os detalhes da política paraibana e também tem a entrevista com o advogado tributarista Bruno Pacelli.
4: Ô Dani, estiveram ontem na Feira da Prata. Veneziano Vital do Rego, que é candidato a senador, candidato à reeleição. Cícero Cunha Lima, pré-candidato.
3: Cícero Cunha Lima?
4: Cícero Lucena, pré-candidato a governador. E Diogo Cunha Lima. Você acha que John Bezerra esteve? Ele esteve, então ele vai?
3: Vai nada.
4: Ele não, não, não foi, não?
3: De jeito nenhum. Eu acho que não.
5: Vai não?
4: Pois é. Depois do
5: banco
4: comercial, eu digo se John Bezerra acompanhou a comitiva do MDB ontem na Feira da Prata aqui em Campinas.
3: Então vamos embora para o intervalo. Daqui a pouquinho a gente...

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6: 7h34, 7h34. Vamos seguindo com o Jornal 101, já estamos de volta aqui com o Jornal 101. Tem recadinho? Romildo Nascimento. Depois da narração aí do time do Armazém Paraíba.
7: A gente pensa que já fez tudo na vida, né?
6: É,
7: foi ali tomar
6: uma aguinha, faz ao vivo,
7: um
6: né?
7: cafezinho pra me recompor, já tá tudo devidamente resolvido. Saudar aqui Bruno, daqui a pouco batendo papo com a gente com relação ao imposto de renda, que é algo muito importante, né? 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
6: Muito bem, 7h36, 7h36, agora chegou a hora da entrevista.
0: Hora da entrevista.
6: E agora a gente conversa com o advogado tributarista Bruno Pacelli, já está aqui com a gente nos estúdios do Jornal 101. Ele que vai falar um pouquinho sobre imposto de renda, o tão temido leão. E especialmente sobre malha fina, que todo mundo tem medo de cair na famosa malha fina. Muito bom dia, Bruno. Seja bem-vindo ao Jornal 101. Para começar, qual a primeira dica, o que é regra de ouro para, no geral, para não se cair na malha fina? Bom dia, bem-vindo.
8: Bom dia, Dani, bom dia, Bastos, Romildo e Bianca, a todos que nos ouvem nesse momento. Olha,

0: mais importante em relação ao imposto de renda é que a gente realmente observe e declare, realize e preencha a declaração de acordo com os fatos que realmente aconteceram. Hoje em dia, o banco de dados da Receita Federal ele é muito amplo e se aprofunda cada vez mais, e eles têm acesso de forma antecipada a muitos dos acontecimentos da nossa vida. Então, por exemplo, plano de saúde que se paga, contas médicas, despesas médicas que são emitidas notas fiscais e outros tipos de despesas, quando nós vamos lá no momento preencher a declaração de imposto de renda, muita coisa já vem ali na que a gente chama declaração pré-preenchida. Então, por vezes, ou por desconhecimento, ou por desejo de realmente diminuir algum valor que se vai pagar no imposto de renda, as pessoas incorrem em alguns deslizes e tentam preencher de forma equivocada. Só que isso aí não funciona. Infelizmente, não funciona porque a gente tem cada vez mais uma fiscalização que é prévia, né? Os acontecimentos ao longo do ano vão se dando e a Receita Federal tem acesso a tudo isso. Então, despesas médicas que se preenche, a Receita tem conhecimento de quanto foi aquela despesa e também outras situações. A gente não tem condição, não tem formas de se evitar pagar ou pelo menos informar. O que existe muitas vezes é um preconceito em relação ao imposto de renda. As pessoas têm um desconhecimento e imaginam que o fato de declarar o imposto de renda, de preencher a declaração, significa necessariamente pagar algum valor. E isso não é 100% verdade. Nós temos, durante o ano, alterações patrimoniais, acréscimos e também despesas. Os órgãos públicos e a Receita Federal, notadamente, precisa ter conhecimento, deseja ter conhecimento para que acompanhe e tribute esses acontecimentos da nossa vida. E aí, a declaração que é chamada declaração anual de ajuste, justamente porque é nesse momento que todas as contas vão ser ajustadas, nós vamos, enquanto contribuintes, enquanto cidadãos, informar lá tudo que aconteceu e, a partir de uma série de fatores, a gente vai saber se paga ou não. Então, existem algumas antecipações, às vezes, infelizmente, hoje em dia, nós temos contato com muita informação e, muitas vezes, a gente não se aprofunda e não lê a legenda, né? Só lê o tópico e se assusta com algumas situações, como, por exemplo, questões da tributação, da isenção dos R$5.000, que é válida a partir desse ano, então isso só vai ter reflexos no próximo ano. Também a questão dos aluguéis de imóveis, que são coisas que vêm aí daqui a 1 ou 2 anos. Então, a gente tem uma série de situações, principalmente depois da reforma tributária, que infelizmente o público geral, ao ter contato com essa informação, não aprofunda e se assusta, e isso gera uma série de desinformações. Por isso que é importante sempre buscar um profissional para que receba orientação qualificada, para que a gente não cometa deslizes.
1: Bruno, bom dia. Eu vou fazer aqui uma colocação que parece ser boba, primária, mas que provavelmente para muita gente não é. A gente cresceu falando no medo das pessoas para com o leão em se tratando de imposto de renda e cair na malha fina. Eu gostaria de ter essa curiosidade, que é de muita gente, né? Como não ter medo do leão e o que é, na verdade, cair na malha fina?
0: Romildo, ótima pergunta. Na verdade, o óbvio precisa ser dito, né? Por mais que seja uma questão que pareça simples, mas é importante sim sempre a gente reforçar. Não ter medo do leão significa a gente ter uma conduta tributária reta, né? Então, se a gente está na certeza de que os fatos e o que a gente vai preencher na declaração correspondem a esses fatos, não se tem medo. O termo malha fina é justamente por um preconceito, assim, uma concepção de repente equivocada, pode assustar, mas nada mais é do que a identificação de uma incongruência, de uma inconsistência entre o que você informou e o que a Receita tem nos seus bancos de dados. Então, por exemplo, digamos que o contribuinte A ele tenha despesas com um psicólogo. É necessário que haja um cruzamento, que a informação esteja indo e vindo. Então, enquanto o contribuinte vai informar a despesa com esse psicólogo ao longo de 2025, é necessário também que o psicólogo, por sua vez, no formulário do Carnê Leão Saúde, tenha preenchido também que recebeu os valores desse paciente. Então, se, por exemplo, em algum mês o psicólogo deixou de registrar um valor recebido por esse contribuinte, a informação não vai ser consistente, mas o contribuinte vai ter a nota fiscal para apresentar. Por exemplo, se a Receita Federal disser: olha, contribuinte, Você está informando que teve uma despesa de R$2.000, mas esse psicólogo informou que recebeu apenas R$1.500. Então a gente tem aí R$500 numa zona cinzenta. Se eu realmente tomei esses serviços no ano passado e tenho todas as documentações fiscais, a Receita Federal vai abrir um campo próprio para que eu anexe os documentos comprobatórios das despesas que eu informei. Por isso que é tão importante essa organização. A gente sabe que o tempo passa muito rápido, as informações são muitas, então é importante que durante todo o ano calendário, durante o período em que os fatos vão acontecendo, a gente se organize, se instrumentalize e guarde esses documentos. Porque imagina agora, às vésperas de encerrar o imposto de renda, ou no próximo ano, que é quando a Receita Federal abre o formulário próprio no ano seguinte para a gente comprovar alguma incongruência, imagina você ter que buscar uma informação de um ano atrás, de 2 anos atrás, junto a um profissional de saúde que tem dezenas de pacientes ou de clientes. Então, por isso que é importante que o contribuinte se organize. Não devemos ter medo de malha fina, no sentido de que este termo ele assusta, mas nada mais é do que uma situação em que a gente precisa comprovar alguma situação. E nesse ano especificamente de 2026, nós estamos tendo muitas pessoas na malha fina por uma questão procedimental recente. O que é que acontece? As empresas declaravam junto à Receita Federal as informações de imposto de renda retido dos seus trabalhadores por meio de uma declaração chamada DIRF, em janeiro. E aí, essa sistemática mudou, essa informação agora é prestada mês a mês, e esse fato de ser prestada mês a mês agora está dando uma inconsistência quando soma tudo. O que isso significa? Que o informe de rendimentos que nós, trabalhadores, carteira assinada, recebemos, muitas das vezes está diferente do que a Receita Federal tem nos seus bancos de dados. Então, esse ano, mais de 200 mil pessoas estão na malha fina por essa situação. Então, veja, estamos na malha fina, muitas pessoas no Brasil inteiro, mas não significa necessariamente que vamos ter multas, que vamos ter complicações, processos administrativos ou judiciais. A malha fina é o momento em que a Receita Federal identifica e mostra para o contribuinte que ela está atenta a tudo que acontece.
2: Doutor, quem deve declarar e o prazo?
0: Olha, as situações para declarar imposto de renda são muitas. A gente tem quem recebeu mais de R$35.584 no ano calendário 2000.
2: Isso, pessoa física, né?
0: Pessoa física. Nós estamos aqui falando do imposto de renda pessoa física, que se distingue do imposto de renda que as empresas pagam. Então, pessoas físicas, né, CPFs, que tenham recebido mais de R$35.584 no ano 2025. O prazo é até 29 de maio. E aí, para a gente não confundir com o último dia do mês, com o dia 30, dia 31, é o dia 29. E quem não preenche sua declaração até o dia 29, já está aí sujeito a uma multa inicial de R$ 165,00. Por isso que é importante a gente atentar o prazo, porque se for necessário corrigir depois, você corrige com tranquilidade. Mas se você não preenche até 29 de maio, aí necessariamente você já vai ter uma multa mínima de R$ 165,00, que já é o pão do mês, né?
2: Aquelas pessoas que têm dois empregos,
0: essa é uma situação que...
3: E aí vou acrescentar, uma de carteira assinada e uma PJ.
0: Sim, vamos
3: lá.
0: Como
3: é que faz? Que emite a nota ali para receber...
0: Sim.
1: O salário.
0: A gente tem várias situações. Então, por exemplo, se essa pessoa for um microempreendedor individual, e aí ela tem um vínculo empregatício, que não é serviço público, e tem um microempreendedor individual, é necessário fazer uma apuração do que seria o lucro líquido desse microempreendedor individual, por exemplo, e aí ele vai apurar a partir de uma série de descontos que tem pré-estabelecidos a cada segmento, se é de comércio, se é de serviço, se é de transportes, apura-se o lucro líquido para que uma parte desse lucro do MEI vá para o imposto de renda pessoa física, constando como renda tributável, somando inclusive com os valores recebidos como salário. A gente tem também essas situações em que as pessoas têm dois vínculos empregatícios, e essa é uma situação que é um pouco mais, um pouco pior para o contribuinte. Por quê? As informações de imposto de renda, elas são prestadas quando o imposto de renda é retido na fonte, elas são todas organizadas pela empresa. Então acontece muito com profissionais da saúde, com professores,
2: jornalistas.
0: Então o que acontece? Você tem dois vínculos
2: empregatícios. Essa aqui mesmo tem uns mais ou menos 8 empregos, viu? Sabe onde botar dinheiro.
0: Olha, só um parênteses aqui. Quando eu era mais jovem, meu sonho era pagar imposto de renda, porque significaria que eu estaria...
1: Alertando o leão, viu?
0: Pois é, você já está sendo aí exposta, Dani. Então, quando a gente tem mais de um vínculo, cada empresa vai tratar o imposto de renda individualmente. Então, o que acontece é que, quando uma pessoa tem apenas um vínculo empregatício e essa renda é um pouco mais elevada, aquela empresa já vai apurar o imposto de renda retido na fonte, já vai recolher. E aí, muitas vezes, você, inclusive, passa por uma restituição, porque quando se coloca todas as despesas, né, no ano seguinte, demonstra-se que aquela pessoa teve imposto retido a maior. Quando nós temos dois vínculos empregatícios, aí por questões de carga horária, enfim, demanda de serviço, esse valor costuma ser um pouco menor. Então, por exemplo, um professor que receba, a título de hoje, R$4.000 num vínculo empregatício 20 horas e R$4.000 em outro, isoladamente em cada emprego a R$4.000, ele não está sendo retido na fonte. Mas no próximo ano, quando for declarar, essa renda mensal superou R$5.000, são R$8.000. Então, ele não teve imposto retido na fonte, porém, aquela renda, quando somada, seria tributada. Então, por isso que muitas pessoas com mais de um vínculo empregatício passam a ter situações de imposto a ser pago, porque isoladamente, em cada vínculo, não gera imposto retido na fonte, ou seja, aquele desconto mês a mês. E aí, no ano seguinte, quando vai somar tudo, se identifica que realmente aqueles valores são tributados, e aí costuma assustar e espantar um pouco.
2: R$5.000, aquele teto que as pessoas passarão a ser isentas só a partir do próximo ano, né?
0: Só a partir do próximo ano. A partir deste ano, o que acontece é que as pessoas que recebem menos de R$5.000 já não estão sendo descontadas, né? Retidas nesse valor, e no próximo ano será feito o ajuste. A título de hoje, para quem está preenchendo sua declaração 2026 em relação aos rendimentos de 2025, o teto é menor, estamos falando de R$35.580 no ano, e aí uma série de outras questões. Tem algumas situações que é importante destacar, despesas que são dedutíveis, despesas que não são dedutíveis, é importante ter atenção justamente para não incorrer nessa situação de malha fina. Então, por exemplo, uma cirurgia estética que não tem finalidade reparadora, ela não é dedutível, né? Porque se trata de uma questão puramente estética. Óculos, lentes de contato, por exemplo, uma lente de contato, quando ela não é intraocular, ela também não é dedutível. Despesas com educação. A gente fala genericamente despesas com educação, mas cursos livres de dança, de forró, de idiomas, cursos de idiomas de inglês e espanhol, não são dedutíveis.
2: Consulta médica.
0: Consultas médicas, felizmente, são dedutíveis. Muitas vezes já vem automaticamente na declaração pré-preenchida. E aí são todos os tipos de consulta médica, consultas odontológicas, tratamentos odontológicos.
1: Doutor Bruno Pacelli, outra pergunta de praxe. Como saber se sou isento?
0: As situações para isenção são inúmeras. Então, por exemplo, nós temos as situações em que uma pessoa que foi acometida por uma das doenças graves da Lei 7713, neoplasias, cardiopatias graves, pessoas nessas situações são isentas, por exemplo. Em relação a rendimento, a grosso modo, se você olhar para o seu rendimento 2025 e recebeu menos de R$ 35.584, pode ficar tranquilo que você é isento. Se existem situações também em que a gente, mesmo sendo isento, precisa declarar. Então, por exemplo, indenizações trabalhistas. Digamos que o contribuinte X passou por um processo de uma demissão, recebeu uma indenização e esse valor supera R$200.000. Por mais que esse valor seja isento, ele precisa declarar. Por isso que é tão importante sempre procurar um profissional, né, um contador de sua confiança, para que ele te oriente, para que a gente não justamente caia na malha fina por uma situação tão que, na verdade, nem geraria um valor a pagar.
2: O aposentado.
0: O aposentado, ele tem um limite de sua renda, de seus proventos. O aposentado, ele tem um valor, uma metade do valor que ele recebe é isento, outro valor é tributável. Então, acontece também situações de que o aposentado, ele tem duas aposentadorias.
2: Ou tem um serviço extra.
0: O aposentado mesmo, que continua na ativa. Então, nós temos, por exemplo, uma pessoa que está aposentada, mas que continua trabalhando, muito provavelmente, quando a gente apurar e fechar todos os valores do ano, o valor das verbas trabalhistas, né, do valor do salário dele mês a mês vai ser tributado e o valor da aposentadoria vai ser isento. Com o teto dos 5 mil reais que vale para o próximo ano, a gente ainda também está entendendo como é que isso impacta a vida dos aposentados. Mas, a grosso modo, as pessoas todas que recebem menos de 5 mil reais estão contempladas. O que acontece também, por exemplo, com um aposentado que está na situação que eu falava antes, um aposentado que está acometido por uma doença grave. Então, é importante que você que está nos ouvindo tem conhecimento de uma pessoa que é aposentada e que está acometida por uma doença grave, como neoplasias, Parkinson, cardiopatias graves, o valor da aposentadoria dessa pessoa deve ser isento. Então, se digamos que uma pessoa há 5 anos está tendo imposto retido na fonte de uma aposentadoria e nesse mesmo período essa pessoa já vem acometida, infelizmente, por uma doença, é possível, inclusive, requerer esses valores de volta. Mas aí um aposentado que esteja acometido por uma doença grave e que continue trabalhando, apenas o valor da aposentadoria vai ser isento. O valor do salário é tributável. Então, são muitas situações. Por isso que a gente precisa realmente analisar caso a caso. Cada contribuinte precisa a gente esmiuçar a situação daquela pessoa para que a gente não incorra em erro. Não dá para generalizar quando a gente fala em direito tributário.
3: São 7:53. A gente vai agradecer, né? Porque a gente, daqui a pouquinho, a gente já vai encerrar o jornal, mas agradecer sua disponibilidade. Eu sei que muitas mais perguntas teriam para ser feitas, mas a gente deixa também, inclusive, o espaço aberto para um outro momento, ainda dentro do período até o dia 29 de maio. Né? Que o senhor deixe sua mensagem final e também contato, né, para que as pessoas que, porventura, tenham dúvidas, estão escutando essa entrevista, possam entrar em contato.
0: Ah, muito Bruno, obrigado.
3: Muito obrigada desde já.
0: Eu agradeço pelo espaço, é sempre importante a gente difundir informação de qualidade para as pessoas, para que elas entendam. Busquem a orientação profissional, às vezes a gente não pode fazer inferências ou deduções, busquem orientação profissional e fico aqui à disposição para a bancada em outro momento e também para o público. Quem tiver dúvidas, a gente está disponível nas redes sociais, @BrunoParcelliADV. Obrigado, gente, e um bom dia a todos.
1: Bom dia.
3: Obrigada, bom dia e um ótimo início de semana. São 7:54, 7:54. Vamos para o intervalo e na volta, sim, aí é a política, né, Bastos Farias?
2: É verdade, porque a política corre nas veias dos campinenses e dos paraibanos. E a gente tem muita informação, especialmente com relação à movimentação dos pré-candidatos ao governo do estado da Paraíba.
3: O intervalo é breve, não saia daí.
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7: Pra? 7 horas e 58 minutos, 7h58, estamos de volta com o Jornal 101. Agora chegou a hora da gente falar sobre política.
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8: A gente começa a falar sobre política, exatamente sobre o sertão do estado. O governador Lucas Ribeiro e todo o staff do estado estiveram no Alto Sertão da Paraíba neste final de semana. Foi o início do ODE 2026. O que é ODE? Orçamento Democrático Estadual, que nada mais é do que um contato do governador e os secretários com a população. O governador foi ouvir a população no sentido de saber o que é que as pessoas querem que o governo faça no ano que vem. As demandas serão incluídas no orçamento 2027. E o governo faz uma viagem por toda Paraíba, pega por região. Neste final de semana, abrindo o programa, Lucas esteve em Itaporanga, Cajazeiras e Princesa Isabel. E ouviu as pessoas, as reivindicações, e o governo promete executar os pedidos no ano que vem. Mas Lucas também aproveitou para cumprir outra agenda. As audiências, as plenárias, foram realizadas à noite. Cajazeiras, Taporanga e Princesa. Durante o dia, ele visitou outros municípios, ouvindo as demandas, inaugurando obras e anunciando outras. O encerramento desse primeiro ciclo foi lá em Princesa. E só para ter uma ideia, o governo anunciou aí 20 milhões em obras para a região. Juru, Manaíra, Princesa Isabel, aquela região ali que já chega à Serra do Teixeira. Interessante que eu falei que todo o staff do governo vai, mas os pré-candidatos ligados à base governista, os pré-candidatos também vão. E eu destaco aqui a desenvoltura do ex-governador João Azevedo. Me surpreendeu a aceitação de João, que na realidade ele estreou na pré-campanha, nas ruas. Foi a primeira, digamos assim, ação mais efetiva de João após deixar o governo. E ele gostou do que viu, a receptividade das pessoas. João, que esteve ao lado de Nabor Vanderlei, colocando um ponto final naquela desconfiança que Nabor estava correndo em carreira solo, fazendo carreira solo. Não, os dois estiveram lá como pré-candidatos ao lado de Lucas Ribeiro. Aí, pré-candidatos a deputado federal, muitos. Pré-candidatos a deputado estadual, muitos. Enfim, o ODE volta na próxima quarta-feira na cidade de Souza. E depois, Catolé do Rocha, dia 13, Souza, Catolé do Rocha, no dia 14. Mas a gente vem mais para perto, porque ontem, aqui em Campina Grande, Cícero Lucena apareceu do nada, juntamente com Veneziano Vital do Rego, que é presidente do partido, o MDB, pelo qual Cícero Lucena será candidato a governador. E a tiracolo, sabe quem? Diogo Cunha Lima, que debutou nas ruas de Campina. É o avante premier de Diogo na pré-campanha. Ele recentemente foi anunciado, esteve aqui em Campina Grande, lá no bairro do Alto Branco, mas em pré-campanha mesmo, ao lado dos pré-candidatos, ao lado do povo, foi ontem. Ele estreou, Diogo Cunha Lima.
9: E disse que se empolgou com o momento.
8: Né? É, que apesar do Diogo ser aqui de Campina Grande, filho do Cássio Cunha Lima, neto de Ronaldo Cunha Lima, Diogo há anos mora em João Pessoa. É tanto que a sua indicação foi questionada por muitos campinenses, porque Cícero sempre anunciou que queria um Cunha Lima na chapa e queria um nome de Campina. E Diogo é Cunha Lima. Com relação a Campina, ele é de Campina, mas mora em João Pessoa. Mas Diogo está nas ruas. Ontem foi, digamos, repito, o avant premier, foi o estágio, foi a estreia, foi o ato de apresentação, no sentido de analisar a aceitação do público. Ele gostou do que viu, como disse o Romildo, muita gente comparando a Cássio. Ele realmente parece com Cássio, a fisionomia e até o jeito de falar. Agora, a ausência foi sentida.
7: De quem?
8: Johnny Cunha Lima, ou melhor, Johnny Bezerra, desculpa. Johnny Bezerra, que era da base aliada do ex-governador João Azevedo e de Lucas, obviamente, que hoje é o governo. A gente sabe que Johnny mantém uma briga, uma separação com Bruno Cunha Lima, mas rompeu com a base do governo e se aliou a Cícero. Cícero, que é do MDB, e tem um Cunha Lima como vice. E o que se previa quando da adesão de Johnny a Cícero aconteceu. Segundo informações, Johnny vai ter uma carreira solo aqui em Campina Grande.
7: E se sustenta?
8: Eu não sei. Mas ontem é a prova do que a gente disse e do que o povo diz. não se viu Johnny junto com Diogo Cunha Lima lá na Feira da Prata. Aí se
7: nas
8: confirma...
7: Nas pesquisas, Bastos, Johnny aparece ali entre os nomes que estariam eleitos, né?
8: Não é eleito.
7: Mas...
8: É os que pontuam, o que... porque vai depender... Do coeficiente eleitoral.
7: Exatamente.
8: Quem aparece ali essa não quer dizer que
7: foi
8: está
7: uma
8: eleito.
7: Decisão muito arriscada, né? Uma definição que talvez tenha colocado a perder o que estaria meio que certo.
8: É.
7: Né?
8: Porque Johnny se ganhou fôlego, musculatura aqui em Campina, exatamente por bater em Bruno e ir de encontro ao grupo com Elima. Mas só que ele aderiu. Mas as informações que a gente tem de bastidores é que Johnny não vai estar ali coladinho com o grupo Cunha Lima, a parte Cunha Lima, porque a gente sabe que o grupo se dividiu. Parte está com Bruno, que apoia Efraim, e parte está com Cícero Lucena. Principalmente Cássio Cunha Lima, Diogo Cunha Lima, que é o pré-candidato a vice, Pedro Cunha Lima, que é o presidente do PSD, e a gente bota no bojo aí aliados de primeira hora e que inclusive tem sangue Cunha Lima, ou melhor, Rodrigues Romero, no caso, não é Cunha Lima, mas é Rodrigues, primo da mãe do Cássio, avó do Diogo. Tovar Corrêa Lima, tem o Lima, não é do Cunha Lima, mas a gente já bateu nessa tecla aqui, o Tovar é muito próximo, porque é casado com a neta de Dona Glória, ou melhor, de uma sobrinha de neta. Dona Glória. Dona Glória, que é irmã de Fernando Catão, que é tia de Cássio e pai da esposa do Tovar. E Fábio Ramalho, que é, não tem nada a ver com a família, mas é, digamos assim, carne e unha, unha e carne com Pedro, especialmente. Então, essa parte, digamos assim, Cunha Lima, foi... enfrentada por Johnny na campanha para prefeito. E pelo que se vê, é que vai se confirmar o que já se previa. Johnny vai correr em carreira solo aqui em Campina Grande. Cícero, na realidade, terá dois palanques. O palanque do grupo Cunha Lima e o palanque de Johnny Bezerra.
10: Não sei se Johnny Bezerra terá
8: esse fôlego, esta musculatura para apresentar Cícero Lucena aqui em Campina Grande. Mas o Avante Premier é o que eu quero destacar, principalmente aconteceu ontem do Diogo Cunha Lima na Feira da um equipamento comercial bastante conhecido.
7: Especialmente no dia de domingo.
8: De domingo. Né, no sábado acontece também, rola também, mas em menor proporção, levando em consideração que a feira do sábado é realizado lá na Feira Central. Para não dizer que não falei das flores, Cícero Lucena está pé da vida com relação a uma pesquisa divulgada recentemente pelo Instituto Veritá. E esse instituto apresentou uma pesquisa que coloca Cícero em terceiro lugar, inclusive fora da eventual disputa das eleições no segundo turno. De acordo com a pesquisa Veritá, Lucas aparece com 43,1%, seguido de Efraim, 34,5%, enquanto Cícero, 19,1%. De acordo com este instituto, Cícero estaria fora de um eventual segundo turno. E vale destacar que é o único instituto que mostra os números que deixam Cícero fora de uma eventual disputa no segundo turno aqui no estado da Paraíba.
9: Cícero...
8: Todas as outras, Cícero lidera. Nesta da Veritá, ele fica em terceiro.
9: E queimou ruim.
8: Realmente.
9: E queimou ruim, né?
8: É para desconfiar.
9: Queimou ruim, né?
8: Justiça seja feita.
7: Ele
8: queimou... tem razão. É no mínimo. Para
7: questionou, né?
8: Se questionar,
7: inclusive,
8: né?
7: Acionou na justiça.
9: Que é a prisão do dono lá do instituto.
7: Da empresa.
10: Que já havia sido suspensa, né? Uma das pesquisas divulgadas pelo Instituto Veritá, como o Bastos já comentou. E agora o Cícero Lucena reforça aí essas críticas e esse pedido, né? De suspensão do Instituto Veritá.
8: Pois é, quem esteve aqui no final de semana foi o Efraim Moraes, que é pré-candidato ao governo do estado pelo PL. Ele reuniu os seus aliados aqui em Campina Grande e a discussão girou em torno, novamente, outra vez, sobre
10: a vice.
8: A vice ou vice, seu companheiro ou companheira de chapa. Há informações de que a Juliana Cunha Lima, esposa de Bruno Cunha Lima, está com a pulga atrás da orelha. Parece-me que a Juliana não vai. Há informações de que ela está grávida, e realmente está, mas ela estaria, digamos assim, quando a pessoa está grávida, fica enjoada, né? Ela estaria enjoada com relação a esta indicação para compor a chapa com Efraim
10: Moraes.
8: Mas
10: a pré-candidatura à Assembleia segue.
8: Não.
10: De Juliana. Não. Ela vai recuar também.
8: Parece-me que a Juliana.
7: Diante da gravidez,
8: recua,
7: eu acredito que sim, porque.
10: De tudo, né?
8: É tanto que Bruno já tirou o
10: Vitor Ribeiro
8: da STTP, deixando apto para concorrer às eleições. E ele já anda pedindo voto para deputado estadual. É tanto que aqui na Câmara Municipal, Rafa Fá, que é vereador, é do Podemos, já anunciou apoio
10: a Vitor
8: Ribeiro. Se Rafa Fá anunciou apoio a Vitor Ribeiro, é porque Vitor realmente é pré-candidato à Assembleia Legislativa. E
7: se especula aí que Rafa Fá ia assumir uma secretaria, a Secretaria de Tecnologia e Informação?
8: Há essa possibilidade, há esta discussão. E por falar nesse apoio do Rafa Fá, a gente sabe que o Rafa Fá votava em Tovar Correia Lima. E com esse anúncio, Tovar também não gostou nada. A informação que eu tenho é essa. Porque sempre foi parceiro do Rafa Fá. Inclusive, o Rafa Fá faz questão de dizer: ah, Tovar é muito meu amigo, gosto demais de Tovar, sei o que e tal. Mas na hora da onça beber água, anunciou apoio a Vitor Ribeiro, que foi lançado pelo prefeito Bruno.
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8: Cunha Lima. Para encerrar, da minha parte, semana, e anunciou, sabe quem, para o São João? Uma outra atração, além daquela programação que o prefeito Bruno Cunha Lima lançou recentemente com a Arte Produção Produções lá na Pirâmide do Parque do Povo, anunciou uma outra atração para o São João, só que é uma atração política. Segundo Efraim Moraes, quem estará aqui no São João é Flávio Bolsonaro,
9: o dançarino,
8: o senador, filho do ex-presidente Jair Messias Bolsonaro
10: e
8: dançador, pré-candidato.
7: Rapaz, é melhor ele não dançar, não.
8: Agora, viu? Aquela dancinha.
7: Eu acho que ele vai dançar.
8: É rap, é? Aquilo que ele dança é rap, é? O que é aquele, Bianca? Que ritmo é aquele?
10: Funk.
7: Rapaz,
10: funk. É funk.
9: Eu acho que
10: ele é do Rio,
9: forró,
10: né? Ele é do Rio.
9: Ele veio no forró, viu?
8: É. Ele
7: pra
8: dança
7: não dançar,
8: funk.
7: Viu?
8: Deve aprender uns passinhos para dançar forró aqui no Parque do Povo. O Efraim não cravou data, mas disse que Flávio Bolsonaro estará aqui durante o maior São João do mundo.
10: Lembrar que ano passado, né, nesse período, né, retrasado, se eu não me engano, o Davi Alcolumbre esteve aqui, ele que é presidente do Senado, o próprio deputado, né, Hugo Mota, que é paraibano, também esteve aqui. Esse período do São João.
8: O Alcolumbre apareceu dançando, né, lá em Roraima.
10: Foi, verdade.
8: Depois que aprovou aqueles projetos que foram de encontro aos interesses do presidente
10: federal.
8: Luiz Inácio Lula da Silva. E ele dançou forró. O Alcolumbre sabe dançar forró.
10: Olha, né? Rapidinho, antes da gente chamar o recadinho, né, do Romildo Nascimento, a gente falando de São João, Parque do Povo, enfim, foi anunciado aí a ampliação, viu, de câmeras de segurança no Parque do Povo e em pontos estratégicos ali daquele local, né? Ano passado, a edição 2025 contou aí com 211 câmeras, esse ano vai ter 236 e mais 10 também de reconhecimento facial, uma ação, né, do Ministério Público da Paraíba, o Centro Integrado de Comando e Controle da da Polícia Militar também, que ajuda, né,
7: são as forças de segurança todas juntas.
10: Isso,
7: né,
10: na apreensão de pessoas, né, que têm uma dívida aí com a justiça. E nesse período a polícia já conseguiu fazer várias apreensões, né, e prisões também.
7: Extremamente importante.
9: Aliás, a Fugenta, né? Muitos nem vão, né?
7: Até vão, viu? Achando que no meio da multidão não vai dar.
10: É verdade.
7: Colo, né? Até vão.
10: Cola, que prisão.
7: Ei, eu vou de boné, não, vou botar um cabelo diferente.
9: Calma. Não me entendeu, né? Caiu lá na ratoeira, um abraço, né?
7: É verdade. Vou de boné, vou de madrugada, que não vão pegar, não. Mas, enfim, a polícia tá atenta. 8:15, vamos de recadinho, Romildo?
9: Vamos lá. 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Aqui da minha parte, né? Já caminhando para o finalzinho, um abraço para quem nos dá uma audiência, como Bessange, o Claudô, diz que não perde um só Jornal 101, e o meu amigo Clóvis Dantas também na audiência. Tem um outro aqui que não quis se identificar. Ele disse: Romildo, eu tenho um apelo a fazer, mas não posso aparecer porque o pai do prefeito é meu vizinho. Olha só essa situação. Ele disse que tem um apelo a fazer, mas não pode aparecer porque o pai do prefeito é vizinho dele. Mas, meu amigo, é aqui na Travessa Pedro Brasil, na Liberdade.
8: Não pode aparecer, mas já apareceu, né?
9: É lixo com força.
7: Ah, mas aí não tem...
9: Não tem problema nenhum, não. Não é funcionário nem nada, só vizinho. É lixo com força. Isso é na lateral da UBS. Já pensou que maravilha? Posto de saúde com lixo. Toda sexta-feira, olha só, a prefeitura manda uma retroescavadeira, duas caçambas para retirar o lixo da semana. Para você ter uma ideia, esta retroescavadeira já começou mais ou menos um metro. O alicerce do muro da UBS já está todo aparente. Agora, a proliferação de mau cheiro, ratos, baratas e dengue está tirando o sossego das pessoas que moram naquela área.
7: Aí é educação.
8: Por falar em prefeitura, o prefeito Bruno Cunha Lima anunciou na última sexta-feira, ele tinha anunciado anteriormente que até o dia 8 anunciava o concurso.
7: Divulgava, né?
8: Divulgava,
7: o
8: edital. E realmente divulgou. São 1.000 vagas, viu? Disponíveis. Há vagas para agente administrativo, fiscal de obras, fiscal de serviços urbanos, músico, inspetor escolar, condutor de veículo. Portanto, aí...
7: São quatro editais, né, Bastos? Um para STTP, um para Guarda Municipal, um edital geral e um para Procuradoria Geral do município.
8: Pois é, e a Bruno acredita que até agosto, né?
7: Isso, lembrando que as inscrições começam já dia 14 agora, vão até o dia 15 de julho. E as provas vão acontecer no final de agosto já. Já está perto, inclusive.
8: É. Dá tempo, né, aí para as pessoas estudarem, né?
7: Isso, e as provas estão marcadas para, né, o dia 30 de agosto. As inscrições vão até o dia 15 de junho, né? Começando agora dia 14 de maio e vão até o dia 15 de junho. E a taxa de inscrição, 110 para cargos de nível médio e técnico e 150 para cargos de nível superior. Os salários vão variando aí entre 1.600, salário mínimo, até R$8.800.
8: Muito bom. 1.000 vagas disponíveis nestes concursos anunciados aí pela Prefeitura Municipal de Campina Grande.
10: Olha, na última semana, a gente vai agora a Brasília, né? Porque nós acompanhamos aí o Congresso Nacional cravando uma derrota para o governo Lula, derrubando o veto do presidente com relação ao projeto de lei, a lei da dosimetria, né, que reduz as penas para os condenados, dentre eles Jair Bolsonaro e os outros condenados nos atos do 8 de janeiro. E a gente tem uma reportagem da Rádio Agência Nacional, porque o ministro Alexandre de Moraes ele suspendeu a aplicação da lei da dosimetria para esses condenados que já estavam acionando a justiça para anular ou reduzir essas penas. Vamos conferir.
12: O ministro Alexandre de Moraes do Supremo Tribunal Federal determinou a suspensão da aplicação da lei da dosimetria. A medida veio neste sábado, um dia após a promulgação da lei pelo presidente do Senado, Davi Alcolumbre, e ocorreu a partir do pedido de uma mulher condenada a 16 anos e meio, além do pagamento de multa pelos crimes de abolição violenta do Estado Democrático de Direito, golpe de Estado, associação criminosa armada e dano qualificado e deterioração de patrimônio tombado. Ela queria reduzir a pena já com base na nova lei, mas segundo Alexandre de Moraes, uma decisão só poderia ocorrer depois do julgamento de duas ações que tramitam no STF, questionando a constitucionalidade da dosimetria por segurança jurídica até definição da controvérsia pelo STF. Com isso, outros 10 pedidos de revisão de pena que haviam chegado à Suprema Corte desde a promulgação da lei até o início da tarde deste sábado foram suspensos. O ministro lembrou ainda que a Presidência da República e o Congresso Nacional têm 5 dias para se pronunciar antes de uma decisão definitiva sobre a validade da dosimetria. Ainda dentro do assunto revisão de pena, um detalhe. O ex-presidente Jair Bolsonaro entrou nessa sexta-feira no STF com pedido de revisão criminal para anular a condenação a 27 anos e 3 meses de prisão no processo da trama golpista. De acordo com os advogados, a condenação deve ser revista porque houve erro judiciário. O julgamento dessa revisão caberá à segunda turma, que é composta por André Mendonça e Nunes Marques, os dois indicados pelo próprio Bolsonaro, além de Gilmar Mendes, Dias Toffoli e Luiz Fux. Da Rádio Nacional em Brasília, Priscila Mazenotti.
10: Tá aí, né, Dani? A ação aí, a medida, né, do ministro Alexandre de Moraes do Supremo Tribunal Federal vai aguardar a segunda turma do Supremo Tribunal Federal, irá votar aí e decidir com relação a essa lei da dosimetria. Mas a gente volta aqui para Paraíba porque começa hoje, viu? Aqui em Campina Grande, o programa Castra Mais aqui no município, né? Chegou
7: super
10: a vez.
7: Super importante, viu?
10: Exatamente.
7: Bianca?
10: Chegou a vez do seu pet receber aí cuidado e também mais qualidade de vida. Para quem está nos acompanhando pelo YouTube, está vendo aí, né, que a castração começa amanhã, a partir das 8 horas da manhã. Tem alguns critérios, né, a ser seguidos, como jejum obrigatório de 8 a 12 horas de duração, são 60 vagas para felinos, 20 vagas para caninos, a idade mínima de 8 meses e a idade máxima de 6 anos. Já o hemograma começa hoje, viu? Já começou. Começou às 8 horas da manhã, vai até meio-dia ou até completar as vagas e o seu animal não precisa estar em jejum. Lembrando que para participar desse programa de Castra Mais, precisa fazer o agendamento pelo site do governo, é o cepa.pb.gov.br, repetindo, cepa.pb.gov.br.
7: E as ações acontecem na Escola Estadual Assis Chateaubriand, no bairro do Santo Antônio. Não é isso, Bianca?
10: Exatamente, Dani.
7: Muito bem, vamos chegando ao fim do nosso Jornal 101 de hoje, agradecer sua companhia, sua audiência, dizer que amanhã a gente está de volta, vem aí o Manhã Pop com o Jota Salles, já está por aqui. Muito obrigada, até amanhã, para hoje e sempre. Bom início de semana, né? Paz no coração, fé em Deus.
8: Nem todos os dias são bons, mas há algo bom em cada dia. Tchau.
9: A coragem está um passo à frente do medo. Bom dia e excelente semana.
10: Comece o dia com fé e a semana com propósito. Até amanhã, se Deus quiser. Tchau,
7: tchau.

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2: Aí, pessoal, diante da repercussão da palhinha sobre apelido, Álvaro Mendonça, amigo muito querido e mangador inveterado, enviou das Alagoas sua lista de contemplados. Álvaro é um daqueles que sempre demonstrou aptidão vocacional para padre. Gosta de batizar ou funcionário de cartório para poder registrar, carimbar. Já que não deu para realizar o sonho do ofício de botar nome no povo, se contentou com o que restou, rotular os amigos, cada um com um nome novo. Apelido, pessoal, é coisa que nem sempre o premiado aceita, mas causa prazer imenso em quem bota. Se der confusão, depois ajeita. Na verdade, o caba recebe, digamos, outro RG. Não tem o que fazer, a não ser fingir que gosta. É, se ficar abusado, é melhor disfarçar. O troço gruda, pega e não tem jeito pra dar. Bem, deixar de lero esticado e soltar logo a lista.
3: É, se tivesse... Barroado, Nino, Boca de Ponche, Cugelado, Beto, Alain de Longe, Caveira, Cunhão, Cabeça de... Galo Cego, Rola no Contrabando, Pelado...
2: Eita, gota, ainda bem que tem o... Da beira d'água em Japaratinga, ao fundo da garagem da Carajás, na capital Maceió, o prazer é um só. Sentar no centro da mesa com um mói de papudinho, chamar pelo apelido amigo querido, enrolar o caba bem direitinho pra poder vencer no dominó. E você, vai mandar a sua? Envie para o zap da 101.1 FM Rádio Cariri, que a palinha copia, cola, edita, grava e quem sabe bota pra rodar aqui.
1: Por favor. 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

0: 8 horas e 34 minutos, 8h34, bom dia pra você, um ótimo dia pra você, uma ótima manhã pra você, uma ótima semana pra você, um bom dia pra lá de especial pra você que tá nos acompanhando desde lá da madrugada, ou então você que vem do Jornal 101, depois a palinha com Gustavo Ribeiro e você junto com a gente agora, né, na chamada pro Manhã Pop. E nessa chamada no Manhã Pop, a gente convoca os nossos apresentadores e as nossas apresentadoras do Manhã Pop. Todos estão convocados e convocadas para apresentarem este programa em plena segunda-feira. Então vamos apresentar o Manhã Pop e você apresenta mandando mensagem de texto e mandando mensagem de áudio pelo nosso 3201-8651. 3201-8651. 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Agora beba com moderação. 8 horas e 36 minutos, tá na hora do seu programa de todas as manhãs. Pode botar a abertura agora. Vamos.
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0: Isso mesmo, atenção, sem

Senhoras e senhores, atenção senhoras e senhores, que são não passageiros dessa nave espacial, mas sim comandantes desta nave espacial neste horário, no horário do Manhã Pop. Vocês comandam essa nave espacial chamada Rádio Pop Cariri 101.1 FM, que coloca à sua disposição o 101.1 MHz, que poderosamente vai atingindo mais de 70 municípios em toda a Paraíba. E também, através da internet, nós estamos nas plataformas digitais, invadindo o seu rádio, invadindo o seu smartphone, invadindo a sua caixinha, invadindo o que você quiser, pelo nosso 101.1 ou pelas nossas plataformas digitais. O Manhã Pop começou! Ei, que eu cheguei, rapaz!

8:39 agora, 8:39, um ótimo dia para você, uma ótima manhã para você e para você que colocou já na sua agenda, colocou lá na sua agenda, que esta semana, ou quem sabe no dia de hoje, você vai procurar o seu oftalmologista ou a sua oftalmologista, ou pelo menos já agendar a sua visita, já agendar a sua consulta, e não só a sua. 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Agora, 8:41, 8:41, o pessoal já está mandando aqui, viu? Já está mandando os apresentadores, as apresentadoras, os colaboradores e as colaboradoras do Manhã Pop já estão mandando mensagem de texto, já estão mandando mensagem de áudio pelo 3201-8651 para apresentarem esse programa. Sim, e você apresenta o Manhã Pop mandando pra gente bronca, apelo, denúncia, reivindicação, pedindo música, mandando alô, mandando parabéns, mandando seu comentário, mandando a sua opinião, mandando nesse programa, mandando nessa rádio, mandando nesse locutor, você manda em tudo pelo nosso contato de WhatsApp, que é o 3201-8651. 8:42 dessa segunda-feira, dia 11 de maio de 2026. Que Deus te abençoe, viu? Que você tenha uma semana abençoada. E esses problemas, você sabe.

0: 8 horas e 45 minutos, 8 e 45. São aqueles primeiros milésimos segundos, minutos do nosso Manhã Pop. O Manhã Pop, que é o único programa que quem apresenta é a galera que tá aí do outro lado do rádio ou conectada a gente através da internet. O pessoal já tá mandando para cá mensagem de texto e mensagem de áudio pelo nosso 3201-8651. Pode mandar mensagem de texto, de áudio, com bronca, com apelo, com denúncia, com reivindicação, peça música, mande alô, mande o que você quiser, mande também a opinião, comentário, do jeito que você quiser. Você manda nesse programa pelo nosso 3201-8651. 8 horas e 46 minutos do dia 11 de maio. O prazo tá finalizando o prazo para a declaração do imposto de renda. Tu não tá nem preocupado, tu tá preocupado, tá preocupada. Então vamos tirar aí essa preocupação e tirar também essas dúvidas. 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Agora, 8 horas e 47 minutos, 8 e 47, e vamos colocando lá, né, os nossos apresentadores, colocando lá as nossas apresentadoras, colocando lá os nossos colaboradores e colocando lá as nossas colaboradoras pelo nosso contato de WhatsApp, que é o 3201-8651. Já tem por aqui? Já. E para? Tem, mas... Para não, meu amigo. Já tem por aqui pelo 3201-8651. 3201-8651. Cadê? Nós temos aqui apresentadores, nós temos as nossas apresentadoras e também nós temos os nossos colaboradores. Um desses ilustres colaboradores do nosso Manhã Pop é o doutor Dinarte Freire. Isso mesmo, doutor Dinarte, gentilmente... Ele participa aqui do Manhã Pop, nos mandando dicas importantes. Vamos ouvir, doutor Dinarte já está aqui junto com a gente. Ô, doutor Dinarte, bom dia para o senhor. Tem dica para a gente hoje, doutor? Bom dia, bom dia.
1: Bom dia, Jota Salles, bom dia, ouvintes. Paciente com plano de saúde que se encontrar numa cidade onde não tem uma assistência médica credenciada por seu plano de saúde, ele tem direito ao reembolso. Portanto, se você está em viagem, a trabalho ou passeio, e necessitar de um internamento, de uma cirurgia, de uma consulta, e nessa cidade que você estiver, não tiver nenhum médico conveniado com o seu plano de saúde, peça recibo de tudo que foi gasto, que você tem direito a ser reembolsado. Se o seu plano de saúde negar o reembolso, seja qual for o valor, procura um advogado. Com certeza você vai ser exitoso. Olha aí. Um bom dia para todos. E qualquer dúvida sobre plano de saúde, é só ligar para Jota Salles. Nós responderemos.
0: Isso mesmo, você pode mandar uma mensagem, melhor dizendo, viu, doutor Dinarte? Você pode mandar uma mensagem de texto ou então de áudio para o nosso 3201-8651 com relação a alguma dúvida ou então se você está atravessando aí algum perrengue, algum problema, é só mandar mensagem de texto ou mensagem de áudio que o doutor Dinarte gentilmente responde aqui no nosso Manhã Pop. Agora, 8 horas e 50 minutos, 8 e 50. Tem mais aqui, tem mais apresentador, tem mais apresentadora do Manhã Pop pelo 3201-8651. Tem, chegando aqui, mensagem de texto ou mensagem de áudio? Deixa eu dar uma olhada aqui. Chegou mensagem de texto e está dizendo aqui o seguinte: que nossa semana seja leve, serena e cheia de bons sentimentos. Paz, saúde, alegria. Bom dia. Feliz segunda-feira. Tá certo, olha aí que coisa boa. São os nossos apresentadores e apresentadoras aqui do Manhã Pop. Tá dizendo aqui, Alexandre do Alto Branco. Eita, Alexandre. Um abraço para você, Alexandre. Muito obrigado de verdade pela sintonia, muito obrigado pelo carinho. Tá dizendo, Jotinha, mas olha só, toca hoje Gostoso Sentimento de Leandro e Leonardo. Eita, vamos tocar sim. Deixa eu anotar, já colocar aqui na nossa listinha, na listinha da melhor programação. É como eu sempre falo, né? É a melhor programação do rádio. Sabe por quê? Porque quem faz a programação, quem produz a programação da Pop Cariri 101.1 FM é você que está aí do outro lado do rádio ou então conectado a gente através da internet. Daqui a pouquinho a gente toca então Gostoso Sentimento com Leandro e Leonardo. Daqui a pouquinho a gente toca. Jota, meu filho, na última vez que eu mandei a resposta de Ubiratan Cine, foi que estaria mandando uma equipe nas próximas horas, mas já faz 15 dias. Acho que ele esqueceu. Nada, rapaz, eu acho que é porque as equipes devem estar super lotadas mesmo, viu? Manda para ele de novo, na rua Presidente Roosevelt, 654, bairro Alto Branco. A bronca é essa. Pronto, a mandou até um videozinho aqui com relação a um lixo, né? Ao lixo nesse terreno baldio, né? Aí é uma problemática que a gente encontra aqui em Campina Grande. Infelizmente, o pessoal não tem ou paciência ou então mau hábito de esperar o carro do lixo passar. Nós temos contatos também na Sesuma. Você pode entrar lá nas redes sociais da Sesuma, que eu não estou lembrado agora de cabeça, e tem lá os contatos onde você pode acionar o pessoal da Sesuma, da Secretaria de Serviços Urbanos, para recolher colchão, ou então um sofá, um móvel de casa que não está prestando mais, aquela coisa. Você pode entrar em contato que o pessoal vai fazer, então, o recolhimento e enviar para o devido local. Não deixar aí em terreno baldio. Mas eu vou mandar aqui de novo para o pessoal, viu? Deve ser o pessoal da Sesuma deve estar muito ocupado por conta justamente aí dessas chuvas. Mas eu vou enviar aqui, tá certo? Já tô mandando aqui e a gente daqui a pouquinho eu te dou alguma resposta, tá bom? Agora, 8 horas e 53 minutos, 8:53, e a hora certa tá chegando em nome do Hemoclin Laboratórios. 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Agora, 8 horas e 56 minutos. 8:56. Tá na hora, sabe de quê? 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

0: Agora 9 horas e 12 minutos, 9 e 12, vamos lá para o horóscopo do dia. Deixa eu puxar aqui para o horóscopo do dia. O que será que João Bidu escreveu para o signo de Áries hoje? Escuta só. Hoje o céu está tranquilo e sem aspectos relevantes, mas o dia pode ser parado demais para o gosto ariano. E a culpa é da lua, que inferniza o seu astral. E João Bidu completa também dizendo o seguinte: numa dessa, vale cuidar com mais carinho do corpo e da alimentação para manter o pique e espantar a preguiça. Olha aí você que é do signo de Áries. A cor do dia, a dica é cinza. Tá então a dica para o signo de Áries. E chegando a vez, agora, do signo de Touro.
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0: Atenção, você que é do signo de Touro, escuta só o que o João Bidu escreveu. Você vai segundar em sintonia com os seus sonhos e pode transformar ideias em realidade. E João Bidu completa também dizendo: hoje não deve faltar inspiração para tocar seus projetos, nem competência para alcançar seus objetivos. Olha aí você que é do signo de Touro. A cor do dia, a dica é rosa. Tá então a dica para o signo de Touro. E tá chegando agora a vez do signo de Gêmeos.
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0: Atenção, você que é do signo de Gêmeos, escuta só o que o João Bidu escreveu. Seu lado ambicioso vem à tona nesta segundona. E a meta será melhorar de vida. Olha aí você que é do signo de Gêmeos. João Bidu completa também dizendo o seguinte: a vontade de progredir e fazer sucesso tende a crescer e você pode dar um salto de qualidade no trabalho com suas ações e iniciativas. Olha aí você que é do signo de Gêmeos. A cor do dia, a dica é amarelo ouro. Tá então a dica para o signo de Gêmeos. E chegando a vez, agora, do signo de Câncer.
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0: Atenção, você que é do signo de Câncer. Escuta só o que o João Bidu escreveu. A semana começa com sua fé e suas esperanças renovadas. E hoje você deve se entrosar muito bem com quem convive e trabalha. E João Bidu completa também dizendo o seguinte: saberá conquistar a simpatia alheia. E tem tudo para ampliar sua rede de relações. Olha aí você que é do signo de Câncer. A cor do dia, a dica é azul claro. Tá então a dica para o signo de Câncer. E daqui a pouquinho a gente vai destacar os signos de Leão, Virgem, Libra e Escorpião. Daqui a pouquinho para você no seu Manhã Pop. Agora exatamente 9 horas e 16 minutos, 9 e 16. E a hora certa chegando aqui no Manhã Pop. Em nome... em nome de quê, rapaz? Em nome de uma saudade... ou em nome de bons momentos, ou em nome daquela confraternização no final de semana com os amigos, com a família, assistindo aquele joguinho. Eita, é bom demais! E sabe o que é bom? É quando ela tá na mesa. Ah, rapaz, quando ela tá na mesa, eita, que é só alegria!
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1: 9 horas e 17 minutos, 9:17, você mandando mensagem de texto, você mandando mensagem de áudio pelo nosso 3201-8651, 3201-8651. Pode mandar mensagem de texto, pode mandar mensagem de áudio pelo nosso contato de WhatsApp, 3201-8651. Por este contato de WhatsApp, você pode mandar pra gente a bronca, você pode mandar pra gente o apelo, a denúncia, a reivindicação. Também você pede música, manda alô, manda parabéns, manda seu comentário, manda também a sua opinião. Você sabe que você manda aqui no nosso Manhã Pop. Você manda no Manhã Pop. É bom demais. Pelo nosso contato de WhatsApp, que é o 3201-8651. 3201-8651. Hoje é segunda-feira. Me diga uma coisa, hoje é segunda-feira. Hoje tem prêmio pro pessoal. Tem prêmio? Tem presente ou não tem? Tem ou não tem? Diga aí, mude a musiquinha se tiver. É claro que hoje tem presente pra você. É claro que hoje tem prêmio pra você. O Manhã Pop, que se eu pudesse. Mas eu queria dar uma camisa do Manhã, camiseta do Manhã Pop pra todo mundo que escuta o Manhã Pop. Imagina só, eu sorteando aí 2.000, 3.000, 4.000, 5.000 ouvintes por minuto. 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Eita, infelizmente eu não posso. Mas eu posso te dar uma camiseta hoje. 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Tô esperando então uma mensagem de texto, porque eu quero te sortear daqui a pouquinho aqui no nosso Manhã Pop. Agora 9 horas e 20 minutos, 9:20, deixa eu pegar aqui o nosso combalido smartphone. É porque é muita mensagem que chega, é uma mensagem atrás da outra. Vamos lá, deixa eu pegar aqui o nosso smartphone. Opa, mandaram aqui, isso aqui é uma chamada, uma chamada perdida. Ó, não dá, quem foi que mandou? Maria, mulher, um abraço pra você, viu? Muito obrigado de verdade pela sintonia, muito obrigado pela audiência. Infelizmente a gente não consegue atender ligação aqui no Manhã Pop, mas você pode mandar mensagem de texto ou mensagem de áudio pelo 3201-8651, 3201-8651. Agora 9 horas e 21 minutos, 9:21, e é hora agora de falar do parceiro. 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Agora, 9 horas e 22 minutos. Como é que é a história? 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
0: 101.1. 9:27, 9:27, esse é o seu Manhã Pop aqui na sua Pop Cariri 101.1 FM. E é muito bom estar junto com você, viu? Ah, é bom demais estar junto com você de segunda a sexta-feira aqui no seu Manhã Pop. E você sabe que o seu Manhã Pop está no ar pelo 3201-8651. Você manda mensagem de texto ou manda mensagem de áudio, porque a gente adora que você apresente o Manhã Pop aqui na sua Pop Cariri 101.1 FM.

0: Agora 9 horas e 28 minutos, 9h28, e sabe quem já tá chamando por aqui? Sabe quem tá chamando? 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

0: Peraí. É, porque quando a gente chegar... É isso mesmo. É, eu tava confuso aqui, mas é esse quadro mesmo. Vamos lá. Quando a gente chegar ao finalzinho desse dia 11 de maio, aí já terão se passados 131 dias desse ano de 2026. Faltando aí 234 dias para a chegada de 2027. Evidentemente que você deve estar naquela contagem regressiva para a chegada do maior São João do mundo. É verdade, você deve estar naquela contagem regressiva, ou você está na contagem regressiva para começar a Copa do Mundo. Eita, é, não sei. Ou tem alguns também na contagem regressiva por conta também das eleições, né? É, vamos ter eleições aí esse ano também em 2026. Mas quando chegar o finalzinho desse dia, aí terão se passados já 131 dias desse dia 11 de maio. Vamos saber o que aconteceu no dia 11 de maio? Vamos acionar a nossa máquina do tempo? Vamos lá? Porque o que aconteceu virou notícia e a gente conta tudo pra você no Manhã Pop.
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Agora 9 horas e 34 minutos, 9h34. A gente vai contar o que aconteceu. 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

0: 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Agora 9 horas e 38 minutos, 9h38, vamos contar então o que aconteceu nesse dia 11 de maio. Ah, rapaz, mas o que foi que aconteceu no dia 11 de maio de 1997? Eu não estou lembrado, não. Sabe o que estava acontecendo? O Deep Blue, que é um supercomputador, um supercomputador de xadrez, ele derrota Garry Kasparov no último jogo da revanche, tornando-se o primeiro computador a vencer um campeão mundial de xadrez em um formato de jogo clássico. Isso aconteceu em 1997. Também no dia 11 de maio de 2007, estava acontecendo a canonização do primeiro santo brasileiro, Frei Galvão, São Frei Galvão, em São Paulo, pelo Papa Bento XVI. Pois é, o Papa Bento XVI, ou então Papa Bento XVI, canonizou o primeiro santo brasileiro, o Frei Galvão, em 2007. Também a gente destaca quem nasceu no dia 11 de maio. Sabe quem nasceu no dia 11 de maio? Deixa eu te contar. Estava nascendo no dia 11 de maio o jurista, magistrado brasileiro, ex-integrante do Supremo Tribunal Federal, ex-ministro da Justiça do governo Lula. Eu estou falando do Ricardo Lewandowski. Está aniversariando hoje. Ele nasceu no dia 11 de maio de 1948. Hoje também seria aniversário, da atriz brasileira Sandra Breia. Pois é, fez muito sucesso a Sandra Breia. Ela nasceu no dia 11 de maio de 1952 e faleceu no ano 2000. Então, tá aí. Também a gente aqui destaca que no dia 11 de maio, deixa eu dar uma olhadinha aqui, no dia 11 de maio, deixa eu dar uma olhadinha se é isso mesmo, no dia 11 de maio, cadê? Ah, pronto, tá aqui, encontrei. No dia 11 de maio de 1981, o mundo perdia o rei do reggae. Pois é, o Bob Marley. Bob Marley, ele faleceu no dia 11 de maio de 1981. O músico jamaicano, ele que nasceu em 1945. Também no dia 11 de maio de 2019, o Brasil perdia o ator, humorista brasileiro, o Lúcio Mauro. O Lúcio Mauro, ele faleceu no dia 11 de maio de 2019, ele que nasceu em 1927. E hoje é o dia da integração do telégrafo, hoje também é o Dia Nacional do Reggae, em homenagem deve ser justamente ao Bob Marley. Também hoje é o Dia Nacional dos Agentes de Trânsito. Eita, um abraço muito especial para os agentes de trânsito da STTP aqui em Campina, que em breve estarão com novos colegas na STTP, porque o prefeito Bruno Cunha Lima, no finalzinho da semana passada, ao lado do vice-prefeito Alcindor, anunciou aí um concurso com 1.000 vagas e vai ter também para a gente da STTP. Muito bem, e pronto, tá aí então as festividades de hoje. Agora, exatamente, 9 horas e 41 minutos, 9 e 41, e essa informação chegando até você, sim, chegando até você, no oferecimento da Josi Empréstimos Consignados. 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Agora, 9 horas e 44 minutos. 9h44. É hora agora da gente ficar sabendo das vagas de emprego. Tem emprego em Campina? Tem, se não tem.
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Agora 9 horas e 45 minutos, 9 e 45, e vamos saber então as vagas de emprego em Campina Grande. Quantas vagas de emprego em Campina Grande? Me diga aí. 815 vagas, eita que coisa boa, olha só, 815 vagas de emprego aqui em Campina Grande, sem falar, né, no concurso público que o prefeito Bruno e o vice-prefeito Alcindor anunciaram lá pelas plataformas digitais, que já está à disposição, inclusive os editais aí já estão à disposição, concurso que deve ser realizado lá no mês de agosto. Pois é, fora aí as 1000 vagas aí do concurso público, então vamos lá para falar das vagas de emprego dessa semana. Só essa semana, 815 vagas de emprego aqui em Campina Grande, ali no Cine Municipal, que fica no Museu Vivo ali da Ciência, o antigo Museu Vivo da Ciência e Tecnologia, ali bem pertinho do nosso novo Parque do Açude Novo, Parque Valdo Cruz. Muito pertinho da gente e fácil de você encontrar, né? E para quem está precisando de emprego, então escuta só as vagas de emprego hoje. Olha, escuta, tem vaga para agente de vendas de serviços, 2 vagas. Ajudante de carga e descarga, 3 vagas. Ajudante de pintor, 1 vaga. Almoxarife, 4 vagas, é isso mesmo? Não, 1 vaga. Também tem para atendente de lanchonete, 2 vagas. Auxiliar administrativo, 3 vagas. Auxiliar de contabilidade, 3 vagas. Auxiliar de cozinha, 6 vagas. Auxiliar de escritório, 4 vagas. Auxiliar de escritório com ensino médio completo, mais 6 meses de experiência, tem 1 vaga. Porque esse auxiliar de escritório, 4 vagas, é para aprendiz. Auxiliar de faturamento, PCD, 1 vaga. Auxiliar de limpeza, 5 vagas. Auxiliar de vidraceiro, 2 vagas. Auxiliar de saúde em saúde bucal, 2 vagas. Balconista, 1 vaga. Bordador à máquina, 1 vaga. Carpinteiro, 10 vagas. Chefe de cozinha, 1 vaga. Chefe de serviço de limpeza, 1 vaga. Churrasqueiro, 2 vagas. Coletor de lixo, 40 vagas. Confeiteiro, 1 vaga. Conferente de mercadoria.

0: Bia, duas vagas. Consultor de vendas, duas vagas. Costureira de máquinas industriais, duas vagas. Costureira de calçados, a máquina, cinco vagas. Cozinheiro de restaurante, uma vaga. Cozinheiro de serviço doméstico, uma vaga. Eletricista de manutenção em geral, duas vagas. Empregada doméstica, três vagas. Encarregado de expedição, uma vaga. Engenheiro civil, uma vaga, eletricista, duas vagas, estoquista, uma vaga, instalador e reparador de linhas de comunicação, duas vagas, lavador de carros, três vagas, lavador de roupas e artefatos, uma vaga, marceneiro, cinco vagas, maceiro, duas vagas, mecânico de manutenção de máquina industrial, uma vaga, mecânico de refrigeração e climatização, uma vaga, e toma emprego aqui em Campina Grande. Escuta só, mecânico de refrigeração e climatização, uma vaga, motorista, carreteiro, CNH, D ou E, uma vaga, nutricionista, uma vaga, nutricionista, estágio, tem uma vaga, operador de escavadeira, uma vaga, operador de jato abrasivo, uma vaga, operador de processo de moagem, 10 vagas, pasteleiro, uma vaga, pedreiro, 20 vagas, pizzaiolo, 4 vagas, porteiro, PCD, uma vaga, promotor de vendas, 10 vagas, recepcionista de hotel, uma vaga, recepcionista secretária, uma vaga, redator de publicidade, uma vaga, repositor de mercadorias, 2 vagas, servente de pedreiro, 10 vagas, supervisor de vendas comercial, 1 vaga, vendedor interno, 6 vagas, vendedor pracista, 10 vagas e operador de telemarketing na empresa AIC, 600 vagas. Então tá aí os empregos disponíveis em Campina Grande. Muito bem, depois de tomar uma aguinha, né? Porque, meu amigo, vai-se embora o gogó. Agora, 9:50, 9:50, e você junto com a gente aqui no seu Manhã Pop. E deixa eu passar um recado para você. 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Agora, 9:50, e vamos saber como foi a rodada do futebol no final de semana? Vamos lá!
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0: Muito bem, agora vamos saber como é que foi a rodada do futebol nesse final de semana. Nesse final de semana teve jogo pela Série D do Campeonato Brasileiro de Futebol. E o Souza viajou para enfrentar o Laguna e venceu pelo placar de 1-0. Também no grupo do Souza, que é o grupo A8 do Campeonato Brasileiro de Futebol da Série D, o Maguari ficou no 0-0 com o América de Natal ontem e também o Central perdeu em casa para o ABC. E a tabela de classificação no grupo do Souza, tá aí o ABC em primeiro com 13 pontos, o América do Rio Grande do Norte, né, o América de Natal, com 11 pontos na segunda colocação, o Souza vem na terceira colocação agora com 9 pontos, o Maguari na quarta colocação com 8 pontos, o Central na quinta com 8 pontos e o Laguna na sexta colocação com 1 ponto apenas. Já no grupo A9, que é o grupo do 13 e também do Serra Branca, no Campeonato Brasileiro de Futebol da Série D, no sábado o Serra Branca enfrentou o Lagarto e ficou no empate em 0-0 no Amigão. Já o Sergipe recebeu o Retrô e venceu pelo placar de 1-0. E o 13 recebeu ontem o Decisão, e dele uma decisão, e foi 2-0. Pois é, 2-0 ontem no Amigão. E agora, no grupo A9 do Campeonato Brasileiro de Futebol da Série D, o Sergipe está em primeiro com 13 pontos, o 13 vem em segundo com 10 pontos, mas tem um jogo a menos, né? Justamente o jogo lá contra o Decisão.

0: O Serra Branca vem em terceiro com 10 pontos. O Lagarto em quarto com 5 pontos. O Decisão na quinta colocação com 4 pontos. E o Retrô na última colocação, na sexta colocação também com 4 pontos. Pelo Campeonato Brasileiro de Futebol da Série A, teve jogo no sábado. O Curitiba recebeu o Internacional e ficaram no empate em 2-2. Também no sábado, o Fluminense recebeu Vitória e também ficou no empate em 2-2. O Bahia, no sábado, recebeu o Cruzeiro e perdeu. Perdeu pelo placar de 2-1 em casa o Bahia. Já o Atlético Mineiro enfrentou o Botafogo e ficou no 1-1, no empate. Já o Remo recebeu o Palmeiras, debaixo de chuva ontem, tome chuva, meu amigo. E vai, e cancela o jogo, e não cancela, e cancela, e não cancela, e cancela, e não cancela. Sei que eles jogaram e ficou em 1-1. Pois é, ficou em 1-1 o placar. O Santos recebeu o Bragantino e venceu pelo placar de 2-0. O Corinthians recebeu o São Paulo, pois é, lá na Neoquímica Arena, e venceu no Clássico Paulista, pois é, 3-2 foi o final do jogo. O Mirassol recebeu a Chapecoense e ficou em 1-1. E o Grêmio recebeu o Flamengo. E jogaço, viu? E perdeu pelo placar de 1-0, Flamengo venceu. E o Vasco também venceu ontem o Atlético Paranaense pelo placar de 1-0. E agora, a tabela de classificação da Série A do Campeonato Brasileiro de Futebol está dessa forma. O Palmeiras continua em primeiro, com 34 pontos. O Flamengo vem em seguida, com 30 pontos ganhos. E depois o Fluminense vem na terceira colocação, com 27 pontos. Já o São Paulo está na quarta colocação, com 24 pontos. O Atlético Paranaense, na quinta colocação, com 23 pontos. O Bahia está na sexta colocação, com 22 pontos. O Bragantino, na sétima colocação, com 20 pontos. O Vasco, na oitava colocação, também com 20 pontos. O Curitiba, na nona colocação, com 20 pontos. O Vitória, na décima colocação, com 19 pontos. O Cruzeiro, na décima primeira colocação, também com 19 pontos. O Botafogo vem na décima segunda colocação, com 18 pontos. O Atlético Mineiro está na décima terceira colocação, com 18 pontos. O Internacional, na 14ª colocação, com 18 pontos. O Santos, na 15ª colocação, também com 18 pontos. E o Corinthians está na 16ª colocação, com 18 pontos. Abrindo a zona de rebaixamento, o Grêmio, na 17ª colocação, com 17 pontos. O Mirassol está na 18ª colocação, com 13 pontos. O Remo, na 19ª colocação, com 12 pontos. E a Chapecoense, na 20ª colocação, com 9 pontos. Pontos apenas. Então tá aí a tabela de classificação do Campeonato Brasileiro de Futebol. 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Agora, 9h57.
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0: Agora, 10 horas e 9 minutos, 10 e 9, vamos lá para o horóscopo do dia. O que será que o João Bidu escreveu para você, que é do signo de Leão? Escuta só. Hoje, nem tudo pode depender apenas de você. Mas seu signo não tem medo de desafios e encara o que for para vencer. E João Bidu completa também dizendo o seguinte, para você que é do signo de Leão. Assuntos que envolvem bens, recursos, taxas e juros devem concentrar as atenções, viu? Olha aí você que é do signo de Leão. A cor do dia, a dica é creme. Tá então a dica para o signo de Leão. E tá chegando agora a vez do signo de Virgem.
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0: Atenção, você que é do signo de Virgem, escuta só o que o João Bidu escreveu. A lua reina soberana no céu e segue em seu signo oposto, favorecendo acordos, parcerias, interesses profissionais e financeiros. E João Bidu completa também dizendo o seguinte para você que é do signo de Virgem. O espírito de cooperação vai beneficiar conquistas no trabalho e você deve se destacar bem mais em grupos e equipes. Olha aí você que é do signo de Virgem. A cor do dia, a dica é preto. Tá então a dica para o signo de Virgem. E chegando a vez agora do destaque para o signo de Libra.
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0: Atenção, você que é do signo de Libra. Escuta só o que o João Bidu escreveu. A vida profissional vai concentrar as atenções e deve ser o assunto prioritário hoje. E João Bidu completa também dizendo o seguinte, para você que é do signo de Libra. Ainda bem que disposição não vai faltar. E você também contará com dedicação, criatividade e desenvoltura para se sobressair em suas atividades. Olha aí você que é do signo de Libra. A cor do dia, a dica é magenta. Tá então a dica para o signo de Libra. E chegando agora, o signo de Escorpião.
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0: Atenção, você que é do signo de Escorpião. Escuta só o que o João Bidu escreveu. Se depender da lua, a segundona será com S de sorte. E quem sai no lucro é você. Escuta só o que o João Bidu também escreveu para você, que é do signo de Escorpião. Ao brilhar no setor mais positivo do seu horóscopo, ela favorece especialmente os assuntos que dizem respeito ao bolso e ao coração também. Olha aí você que é do signo de Escorpião. A cor do dia, a dica é vermelho. Tá então a dica para o signo de Escorpião. E daqui a pouquinho a gente destaca os signos de Sagitário, Capricórnio, Aquário, Peixes. Daqui a pouquinho para você aqui no seu Manhã Pop.

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Agora, 10 horas e 16 minutos, 10 e 16. E você mandando mensagem de texto e de áudio para apresentar o Manhã Pop. 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
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Agora, 10:19, bom dia!

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4: Agora 10 horas e 28 minutos, 10h28, e vamos aqui para o horóscopo do dia. Saber o que o João Bidu escreveu para você que é do signo de Sagitário. Escuta só. O dia será pontuado por um astral tranquilo, talvez até rotineiro, isso mesmo, talvez até rotineiro demais para um signo como o seu, que ama uma boa aventura. E João Bidu também completa dizendo o seguinte para você que é do signo de Sagitário: mas o trabalho deve fluir bem e o período é indicado para concluir atividades pendentes. Olha aí você que é do signo de Sagitário, a cor do dia, a dica é lilás. Tá aí então a dica para o signo de Sagitário. E tá chegando agora a vez da gente destacar o signo de Capricórnio.
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4: Atenção você que é do signo de Capricórnio, escuta só o que o João Bidu escreveu. Hoje a lua fica numa vibração bem tranquila, mas vai realçar sua simpatia e seu lado receptivo. E João Bidu também completa dizendo: você terá mais habilidade para interagir e se relacionar, o que será ótimo para multiplicar os contatos e se dar bem em todas, com todos à sua volta. Olha aí você que é do signo de Capricórnio, a cor do dia, a dica é azul. Tá então a dica para o signo de Capricórnio. E chegou a vez, agora, do signo de Aquário.
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4: Atenção você que é do signo de Aquário, escuta só o que o João Bidu escreveu. Se depender do céu, hoje você vai pensar mais em sua segurança e pode encontrar boas ideias e soluções, tanto para se firmar no emprego, quanto para faturar um dinheiro extra. E João Bidu completa também dizendo para você que é do signo de Aquário: os assuntos materiais estarão protegidos e o período será propício para colocar o orçamento nos trilhos, viu? Olha aí você que é do signo de Aquário. A cor do dia, a dica é prata. Tá aí então a dica para o signo de Aquário. E chegando agora a vez do destaque para o signo de Peixes.
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4: Atenção você que é do signo de Peixes, escuta só o que o João Bidu escreveu. Semana nova chegando, com as vibrações inspiradoras da lua, que segue toda poderosa em seu signo e promete um ótimo período para você fazer tudo o que pretende e tem vontade. E João Bidu completa também dizendo o seguinte para você que é do signo de Peixes: sua capacidade de imaginação e criatividade podem fazer bonito no trabalho e o din-din, o dinheiro, virá para o seu bolso. Olha aí você que é do signo de Peixes. A cor do dia, a dica é salmão. Tá então a dica para o signo de Peixes. E com o signo de Peixes, a gente finaliza por hoje o nosso horóscopo do dia, que promete voltar é amanhã, aqui mesmo, no seu Manhã Pop, da sua Pop Cariri 101.1 FM. 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

0: 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Agora 10 horas e 33 minutos e você mandando mensagem de texto, você mandando mensagem de áudio, você vai apresentando o Manhã Pop, mandando pra gente bronca, apelo, denúncia, reivindicação, pedindo música, mandando alô, mandando parabéns, mandando seu comentário, mandando sua opinião. Tudo isso pelo nosso contato de WhatsApp, que é o 3201-8651. E também por esse mesmo contato de WhatsApp, que é o 3201-8651. 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Agora, 10 horas e 35 minutos, Manhã Pop.
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0: Agora 10 horas e 44 minutos, 10h44, é o nosso Manhã Pop, aqui na sua Pop Cariri, 101.1 FM. Eita, segunda-feira boa, é aqui na sua Pop Cariri, 101.1 FM, 11 horas e 44 minutos, 11h44, a hora certa, em nome do parceirão, a hora certa do lugar de comprar barato, a hora certa em nome do Atacadão, é claro que é o Atacadão, e o Atacadão tá te esperando ali também, vizinho ao espaço. 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Agora, 10 horas e 46 minutos, 10 e 46. E você mandando mensagem de texto, mandando mensagem de áudio pelo 3201-8651. É só mandar a bronca, o apelo, a denúncia, a reivindicação para você apresentar o Manhã Pop. Também pelo 3201-8651 você apresenta pedindo música, mandando alô, mandando parabéns, mandando seu comentário, mandando a sua opinião, mandando nesse programa, mandando nessa rádio. Tudo isso pelo nosso contato de WhatsApp, que é o 3201-8651. E também pelo 3201-8651. 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Agora, 10 horas e 48 minutos, 10 e 48. Deixa eu pegar aqui o nosso smartphone, porque tem mensagem aqui. Tem mensagem de texto, tem mensagem de áudio pelo 3201-8651. Chegando aqui, mensagem de texto. É isso? Tá dizendo, meus parabéns à minha irmã, Fleurinete, que hoje é o dia dela. Obrigado, amigo. Mas, rapaz, quer dizer que Fleurinete é irmã de quem, menina? Deixa eu ver aqui. De China. China Almeida, lá da UFCG. Quer dizer que Fleurinete tá aniversário. Cadê? Roberto Carlos? Peraí, segura aí. Porque Roberto Carlos quer cantar. Ô, Roberto, É, Florinete, irmã de China, que na Almeida lá da UFCG, tá aniversariando hoje, rapaz. Mande os parabéns pra ela, rapaz. Diga aí, canta os parabéns, cante.
1: 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Muitas felicidades, muitos anos de vida.
0: Eita, muitos anos de vida. Parabéns aí pra Fleurinete, que tá aniversariando hoje. Muitos anos de vida. Que Deus a abençoe. Tá dizendo, é certo, obrigado, amigo. Que é isso? Vocês mandam aqui no nosso Manhã Pop. Vamos lá, agora 10 horas e 49 minutos. 10h49. É, vamos colocando aqui mais apresentadores e mais apresentadoras pelo 3201-8651. Quem foi que mandou mensagem aqui, mas não disse nada? Geraldo. Ô, Geraldo, um abraço pra você, viu? Muito obrigado de verdade pela sintonia, muito obrigado pelo carinho, muito obrigado por você estar junto com a gente também aqui no nosso Manhã Pop. Grande abraço. Também aqui mandando mensagem de texto aqui chegando. Ah, então vamos lá. É, deixa eu dar uma lida. Tá dizendo, bom dia, amigo J. Salles. Sou Washington Soares, do bairro do Monte Santo. Muito bem. Por favor, toque a música de Roberto Carlos, Procura-se. Ah, vamos tocar sim. Deixa eu anotar aqui, já para colocar na nossa programação, o Rei Roberto Carlos. Muito bem, Procura-se. Tá aqui então, anotadinho, e daqui a pouquinho a gente toca. E tá dizendo, ofereço a minha esposa, Maria Soares, tá certo? Um abraço, Washington, um abraço pra Maria, e é claro, um abraço muito especial pra todo o pessoal do bairro Monte Santo. Tá dizendo, bom dia, amigo J. Salles, quero participar do sorteio da camisa, eita, da Pop, Washington Soares, Monte Santo. Muito bem, Washington, deixa eu mandar aqui já o nome dele para o nosso banco de dados, e daqui a pouquinho a gente realiza o sorteio aqui na nossa Pop Cariri 101.1 FM. Agora 10 horas e 51 minutos, 10 e 51. Teve um apresentador aqui do Manhã Pop que mandou mensagem para a gente acionar o pessoal da Sesuma. Olha, a gente já falou, inclusive o Biratã é muito rápido aqui nas respostas, e o pessoal lá é do Dorival Vilar, lá na Sesuma, e ele disse que a equipe, inclusive, já foi lá nesse terreno, viu? É o terreno no bairro Alto Branco, isso, na Presidente Roosevelt. O pessoal foi lá nesse terreno, só que não entendi, é um terreno particular. E o pessoal tá doido para identificar o dono para poder notificar, porque tem que estar cercado, murado, porque não pode o pessoal estar jogando lixo, inclusive, nesse terreno particular, né? Também ela é uma ladeira, mas o pessoal vai resolver, meio perigoso, mas o pessoal vai encontrar uma maneira de resolver, tá bom? O pessoal tá lá da Sesuma, tá trabalhando e atento também a essa situação. Então tá aí a resposta ao pessoal aí do Alto Branco que fez esse apelo pra gente. E um abraço muito especial para todo o pessoal aí da Secretaria de Serviços Urbanos de Campina Grande, o nosso querido Dorival Vilar e todo o pessoal da Secretaria da Sesuma. 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

0: Agora 10 horas e 56 minutos, 10 e 56 é o nosso Manhã Pop, é o teu Manhã Pop. 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E agora, tá na hora da gente te conectar à informação.
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0: Muito bem, agora 10 horas e 58 minutos, 10 e 58 em toda a Paraíba. E no finalzinho da semana passada, sexta-feira, o prefeito Bruno Cunha Lima anunciou, ao lado do vice-prefeito Alcindor Vilarim, um concurso público para a Prefeitura Municipal de Campina Grande com 1.000 vagas. E ele utilizou as redes sociais para fazer esse anúncio à população. Vamos ouvi-lo.
1: Tais assinados oferecendo 1.000 vagas no nosso novo e grande concurso da Prefeitura. Eu disse editais porque o nosso concurso vai ser dividido em 4. Um edital geral, um edital específico só para o concurso da STTP, um edital para a Guarda Civil
2: e para a Procuradoria Geral.
1: Pois é, um dos concursos mais esperados desses últimos tempos. Como eu disse, são 1.000 vagas oferecidas em concurso. As provas devem acontecer no final do mês de agosto. Dá tempo para todo mundo estudar, se preparar para vir fazer parte da equipe que faz de Campina Grande cada vez maior. E para encerrar com outra boa notícia, hoje é dia 8, de forma antecipada o pagamento dos prestadores de serviços que deveria acontecer no dia 10, de forma antecipada. Hoje, todos os prestadores de serviço da prefeitura estão pagos com dinheiro na conta, né, Alcindor?
2: Aproveita e compra o presente da mãe.
1: É, pois é.
2: Dia das mães.
1: Boa notícia, 1.000 vagas e dinheiro na conta.
0: Muito bem, tá aí então, foi essa fala no final, na sexta-feira, do prefeito Bruno Cunha Lima, além de anunciar o pagamento já antecipado dos prestadores de serviço, também aí esse concurso público com 1.000 vagas, os editais já estão à disposição, você pode ir lá dar uma estudada, já iniciar os estudos, ou o pessoal que, os concurseiros de plantão já estão estudando, já na espera, porque esse concurso público foi anunciado alguns meses atrás pelo próprio prefeito Bruno Cunha Lima. 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Agora, 11 horas e 1 minuto, Manhã Pop.
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16: 11:12, 11:12 é o nosso Manhã Pop nessa segunda-feira aqui pela sua Pop Cariri 101.1 FM. 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Agora, 11:12, 11:12. Esse é o nosso Manhã Pop aqui na sua Pop Cariri 101.1 FM. E você mandando mensagem de texto e mensagem de áudio para apresentar o Manhã Pop. Você mandando mensagem de texto e mensagem de áudio para o 3201-8651 com a bronca, com o apelo, com a denúncia, com a reivindicação, com o pedido de música, com o alô, com os parabéns, com o seu comentário, com a sua opinião. Tudo isso pelo nosso contato de WhatsApp, que é o 3201-8651. E também pelo 3201-8651. Tá valendo pra você aquela camiseta que você quer ganhar? 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Então manda uma mensagem de texto para o 3201-8651 com o teu nome completo, o bairro que você mora, ou o distrito que você mora, ou a cidade que você mora. Eu tô doidinho para te presentear com esta camiseta, com essa camisa do Manhã Pop. Você quer ganhar? Então manda uma mensagem de texto para o 3201-8651. 11:14, 11:14. Vamos colocando no ar os apresentadores e as apresentadoras do Manhã Pop. Vamos lá, pelo 3201-8651. Chegando aqui mensagem de texto. E está dizendo aqui o seguinte: bom dia, segunda-feira. É importante agradecer pelo hoje, sem nunca desistir do amanhã. Eita, que legal, né? Que mensagem. Tá dizendo aqui, bom dia para você e todos os ouvintes Pop Cariri FM. Que legal. Quem foi que mandou essa mensagem pra gente? A Rubinalva. Ô, Rubinalva, um abraço para você, viu? Muito obrigado pelo carinho, muito obrigado pela mensagem e obrigado por você também apresentar o nosso Manhã Pop. Agora, 11:14, 11:14. Chegando aqui, mensagem é mensagem de texto ou mensagem de áudio agora? Ah, é áudio? Então vamos colocar no ar, vamos lá, pelo 3201-8651, 3201-8651. Já chegou aí? Já tá aqui nesse computador? Então vamos colocar no ar, vamos lá, pelo 3201-8651. Bom dia, bom dia, bom dia.
21: Bom dia, Jota Salles.
16: Opa, tô aqui.
21: Seu amigo Romeu, Zona
16: Eita,
21: Leste.
16: Olha aí, Romeu.
21: Moro em Zé Pinheiro, José Isso. Adelino de Melo, 460.
16: Eita, danada.
21: Poderia fazer parte também desse sorteio dessa camisa.
16: Mas é claro. Mas é claro.
21: Estou no aguardo aqui, viu? Vou ficar até o final do programa, até meio dia que você divulga.
16: Isso.
21: Quem sabe se a sorte vem pra mim, né?
16: Oi.
21: Abração do Romeu e Dona Cosma aqui na Zona Leste.
16: Que legal. Opa, valeu, Romeu. Um abraço pra você, um abraço pra Dona Cosma. Romeu, faz o seguinte, dá tempo ainda. Manda uma mensagem de texto, com o teu nome completo. Tá certo? O bairro, a gente já sabe, é José Pinheiro. Então manda uma mensagem de texto, só pra gente colocar aqui no nosso banco de dados, tá legal? Manda uma mensagem de texto agora para o 3201-8651. 11:19, vamos lá, que tem mais aqui, pelo 3201-8651. Tá dizendo, bom dia, comandante Jota Salles, eu quero ganhar a camisa da Pop, ok? Sou Joselito Lucena, do sítio São Januário, 100% Pop, tá certo? Grande abraço, Joselito, um abraço para você e um abraço, é claro, para todo mundo aí no nosso bairro, no nosso sítio São Januário, né? Bairro São Januário, Bodó Congó, um abraço muito especial para todos vocês, viu? Brigadão de verdade pela sintonia e muito obrigado de verdade por vocês estarem sempre junto com a gente aqui na Pop Cariri 101.1 FM. Pronto, já coloquei teu nome aqui para você também já concorrer a esta camiseta, a esta camisa do Manhã Pop. Vamos lá, deixa eu pegar aqui o nosso smartphone, é mais gente aqui mandando mensagem de texto. texto, mandando mensagem de áudio pelo nosso 3201-8651. Agora 11 e 17.
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0: Agora 11 horas e 22 minutos, 11h22, é o nosso Manhã Pop aqui na sua Pop Cariri 101.1 FM. E agora tá na hora da gente te conectar à informação.
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0: 11 horas e 22 minutos, 11h22, e a senadora da República pelo PP aqui do estado da Paraíba, a senadora Daniela Ribeiro, ela apresentou um projeto no Congresso Nacional com relação a um piso salarial para os médicos. E a gente tem uma reportagem falando justamente sobre este assunto. Vamos ver.
2: O projeto de autoria da senadora Daniela Ribeiro prevê piso equivalente a 9 salários mínimos, o que atualmente equivale a R$ 13.662 para médicos e dentistas com jornada de 20 horas semanais. Para auxiliares de laboratório de radiologia, o valor previsto é de 2 salários mínimos, R$ 3.036 para a mesma carga horária.
3: Os entes subnacionais não serão onerados pela presente atualização do piso salarial.

0: Há alguns anos para cá, nós estamos tendo uma inversão dos profissionais na área de saúde, no modo geral.
1: É o William.
0: Por quê? Porque não vale mais a pena fazer um concurso público, para o estado ou para o município.
2: Teve um recente concurso aqui no DF, DF é desse tamanhinho, o DF é o melhor lugar do mundo para se viver, e os médicos aprovados foram chamados. De 30 aprovados, 2 aceitaram apenas.
3: O projeto...
4: Muito bem, tá aí então essa reportagem da Rádio Senado, Agência Senado, falando justamente sobre esse projeto apresentado pela senadora Daniela Ribeiro, prevendo um piso nacional para médicos, também dentistas, outras categorias, e na comissão, quando votado ali na comissão, debate em comissão, sendo aplaudido, elogiado por senadores de todas as vertentes de oposição e
5: também. 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
4: Bem de situação. Agora, 11 horas e 20, 11 e 24. Esse é o seu Manhã Pop aqui na sua Pop Cariri 101.1 FM. Deixa eu dar uma olhada aqui. Chegando aqui mensagem, mensagem de texto, é uma mensagem de texto. E tá dizendo aqui o seguinte: feliz semana, que seja leve, cheia de coisas boas e de muita paz. Eita, que legal, que mensagem. Quem foi, qual foi o apresentador ou apresentadora que mandou pra gente? Foi o Maurício. Ô, Maurício, um abraço, viu? Muito obrigado aí de verdade pela interação. Muito obrigado por você estar junto com a gente aqui no seu Manhã Pop. Agora, 11 horas e 25 minutos, é o Manhã Pop no ar.
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0: Agora 11 horas e 20 e...
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0: 8 minutos, 11 e 28. Bora te conectar a...
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0: Muito bem, agora 11 horas e 29 minutos, 11h29 em toda Paraíba. E o presidente da Câmara Municipal de Campina Grande, Saulo Germano, do Podemos, apresentou um projeto de lei que estabelece diretrizes para a promoção da identificação precoce de sinais e sintomas do câncer infanto-juvenil no município. A proposta prevê ações informativas e educativas voltadas à ampliação do diagnóstico oportuno e à melhoria das chances de crianças e adolescentes. Pelo texto, o Poder Executivo poderá promover campanhas educativas, divulgação de materiais explicativos, utilização de meios digitais e articulação com instituições de ensino, entidades da sociedade civil e profissionais da saúde. O projeto também prevê incentivo à disseminação de informações em espaços públicos e privados de uso coletivo. Na justificativa da matéria, o vereador destaca a importância do diagnóstico precoce para o enfrentamento da doença. Então tá aí essa proposta do vereador e presidente da Câmara de Vereadores de Campina Grande, Saulo Germano, que uma proposta para ampliar a identificação precoce do câncer infanto-juvenil aqui em Campina Grande. Importante iniciativa. Agora, 11 horas e 30 minutos, 11 e 30. Esse é o seu Manhã Pop.
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9: 11:41, 11:41. Esse é o seu Manhã Pop. Daqui a pouquinho a gente vai fazer um sorteio aqui da camiseta do Manhã Pop, viu? Daqui a pouquinho a gente dá a camiseta do Manhã Pop. Chegando aqui mensagem de texto, mensagem de áudio pelo 3201-8651. Tá dizendo bom dia a todos que fazem parte da Pop Cariri. Ontem, Dia das Mães, foi contemplada com um abajur. Gostaria de saber se dá para receber o mesmo. Tenho que comparecer na emissora para pegar a ordem ou tenho que ir direto na loja? Você vem aqui na emissora. Você vem aqui na Pop Cariri, viu? Quem tá? É a Lúcia. Ô, Lúcia, você vem aqui na Pop Cariri 101.1 FM. A gente está aqui na rua 15 de novembro, 1010, na Colina da Palmeira. Você pode vir aqui, viu? Você ganhou, então, esse abajur. Que legal, rapaz. Olha aí que coisa boa. Então, vem aqui na nossa Pop Cariri 101.1 FM para o pessoal fazer a entrega para você, tá bom? Agora, 11:42, 11:42. É o Manhã Pop no ar.
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11: Alô? Eu preciso falar com você.

0: 11:44, 11:44, e vamos lá te conectar à informação.
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0: 11:44, 11:45 para ser mais exato, em toda a Paraíba. E o secretário Raimundo Asfora Neto, secretário de Educação de Campina Grande, ele anunciou o envio dos recursos na última sexta-feira diretamente às unidades que proporcionam as unidades, né, da rede municipal de ensino, proporcionando mais autonomia para a gestão escolar. A gente tem uma fala aqui do secretário, justamente falando sobre esse repasse. Vamos ouvi-lo. Vamos lá.
3: Educação se faz com planejamento, mas também com recursos chegando na ponta. Por isso, a partir de hoje, mais uma parcela do PDDE municipal, que é o programa Dinheiro Direto na Escola, está indo para cada gestor de escola ou creche da Prefeitura Municipal da Rainha da Borborema. Isso significa mais autonomia para resolver as coisas do dia a dia, seja o reparo em uma porta, a melhoria na infraestrutura elétrica, para a compra de algum insumo dessas unidades. Desde o ano passado, a gestão do prefeito Bruno vem intensificando esse investimento e agora a parcela liberada é de mais de R$500 mil, que vai beneficiar principalmente as nossas crianças, os nossos jovens, que estão tanto nas unidades aqui da zona urbana como tal. Mais um passo importante na educação, dando autonomia, dando agilidade e oferecendo um serviço melhor para os filhos da nossa querida Campina Grande.
0: Muito bem, está então a fala do secretário de Educação do município de Campina Grande, Raimundo Asfora Neto, falando aí desse repasse para as unidades da rede municipal de ensino. Agora, 11:46, 11:46, Manhã Pop no ar.
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4: Aí quando saiu tudo pronto, que eu ouvi a canção de Priscila Senna, né, cantar.
5: Especialmente pra mim. Ficou linda. Ficou muito linda o lance do refrão da troca, né? Essa fase.

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1: 11 horas e 50 minutos, 11:50 é o nosso Manhã Pop. Ei, faltando aí 10 minutinhos para encerrar, vamos fazer o sorteio agora da camiseta? Vamos lá? Então vamos embora, vamos sortear agora a camiseta, a camisa aqui do Manhã Pop, da sua Pop Cariri 101.1 FM. Eita, essa música é de 1900 e alguma coisa. Vamos lá, manda logo o nome aqui. Pronto. Opa, chegando aqui, atenção, atenção, chegando aqui, já chegou quem vai levar a camiseta hoje, quem foi que mandou aí mensagem de texto, né, mensagem de texto para participar do sorteio da camiseta produzida e preparada pela galera da Edilene Camisaria, a camiseta aqui do Manhã Pop. Eu quero você vestindo a sua Pop Cariri 101.1 FM. E quem ganhou a camiseta hoje foi o Washington Soares e Silva. Atenção, o Washington Soares e Silva, que mora no bairro Monte Santo. Olha aí, que coisa boa, ganhou a camiseta hoje. O Washington Soares e Silva, que mora no bairro Monte Santo, ganhou então a camiseta do Manhã Pop. Washington, você pode vir aqui, viu? A hora que você quiser. Hoje a gente está aqui até as 18 horas. A hora que você quiser, você pode vir aqui pegar a sua camiseta. O Washington Soares e Silva, que mora no bairro Monte Santo. Você não ganhou hoje, não? Ah, então faz o seguinte, amanhã fica junto com a gente, que amanhã tem mais sorteio pra você aqui no nosso Manhã Pop. 11 horas e 52 minutos, é finalzinho do Manhã Pop hoje. A gente promete voltar, se Deus quiser, amanhã, aqui mesmo, na sua Pop Cariri, num oferecimento da Josi Empréstimos Consignados. 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Agora, 11 horas e 52. Grande abraço para todo mundo. Até amanhã, se Deus quiser, com mais um Manhã Pop.

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3: Aí, pessoal, procurando aqui no baú um traje, uma beca, pra dar um trato, dar um giro, fazer fita. Bora pegar o Bigu? Calça de nylon, mescla, dura bem. Boca de sino, S-top, Lee, Conesga, Cois Alto, Saint-Tropez, Cigarrete, Cocota, Macacão, Dijon, Zump, Fiorucci, Zorba, Box, Slip, Sunga, Samba Canção. Camisa Volta ao Mundo, Seda, Sarja, Linho, Fio Escócia, Hang Ten, Hang Loose, Benetton, Fido Dido, de malha de lycra, gola olímpica, de botão, mini blusa, camisão. Sapato Vulcabras, topa tudo, conga, bamba, cavalo de aço, bico fino, camurça, cadarço, croma alemão, mocassim, dockside, chinelo de dedo, de rabicho, tamanco, chinelão, de couro de tira, com ponteira, cinturão, unissex, de encaixar, pochete, de laço, cravo de aço, fivelão, corte em camada, desfiado, cacheado, permanente, máquina zero, franja, costeleta, black power, chororó, pigmalhão. Relógio Oriente, Seiko, Cartier, automático luminoso de corda, de pilha, quartos, à prova d'água, vidro de cristal, pulseira de couro de aço, de borracha, Casio, G-Shock, digital, perfume pinho, patchouli, estileto, lavanda inglesa, água de colônia, azarro, sabonete Lux, Febo, vale quanto pesa, shampoo Denorex, creme rinse colorama, avanço, leite de rosa, não, eu gostava não. Chiclete ping-pong, pop, drops, pastilha house, batom, choquito, mel de abelha, pelota, zorro, menta, gasosa, jujuba, bala soft, Fusca, Opala, Dojinho, Corcel, Variante Maverick 147, Gol, Brasília, Monza, Landau, Cadete, Puma, Kombi, Chevette. Eita, dei um giro completo no tempo. Pelo espelho retrovisor daquele passatão, me avistei lá atrás, no chiqueirinho do Fuscão. Saudade da gota serena. Aí, pessoal, se não lembra, tranquilo, eu acredito, liga não, não faz mal. Esconder idade também era moda, naquela época maravilhosa, bacana, inesquecível, sensacional.
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8: Na Paraíba, pontualmente, meio-dia.
9: Confirmando, na capital do estado, são 12 horas.
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0: vivo.
1: Investigações da polícia apontam ainda que liderança do Comando Vermelho no Rio de Janeiro, através da facção Tropa do Amigão, estaria infiltrado na gestão pública.

uma emissora de rádio em Cajazeiras. O ex-prefeito da capital questionou a utilidade da obra e diz que prioridade deveria ser abastecimento de água.

0: Alexandre de Moraes, do Supremo Tribunal Federal, suspende a aplicação da lei dosimetria. E na área policial,
1: onda policial.

0: ser em privado na cidade de Campo Grande.
1: E no futebol.
2: Giro Esportivo.
1: Pela Série D do Campeonato Brasileiro, o 13 vence o Decisão de Pernambuco no Amigão, em Campina Grande, por 2-0. Pela sexta rodada da Série D, o Galo se mantém no G4.

0: fogo que já vê a lanterna da Série C bem de pertinho.
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2: Pessoas, agora vai. Agora vai, não tem mais pra onde correr. Tô falando com vocês, bandidos. Segundo o nosso presidente Luiz Inácio, vai lançar um programa essa semana de combate ao crime, ao crime organizado. E segundo ele, é pra valer, viu? Agora é pra valer. Porque até então não era nada pra valer. Todo o trabalho que as nossas forças de segurança faziam, mesmo que nada, não valia de nada. Pelo menos só isso que eu entendi, né? Pelo menos só isso que eu entendi. Eu falo isso pela fala do nosso querido presidente. Diz que agora vai, agora é pra valer. Meus amigos, vocês têm noção da fala do nosso querido presidente? E detalhe, mais além ali, ele disse, olha, quem escapou, escapou. Não vai escapar mais. Você já pensou num negócio desse? Atenção, bandidagem, vocês podem ainda escapar, viu? Vão escapando por aí, porque agora o nosso presidente Luiz Inácio vai botar pra torar em vocês.

0: Gente, data vênia as brincadeiras aqui, a minha fala debochada. Segundo as últimas pesquisas nos últimos anos, a principal preocupação do brasileiro é a segurança pública. É a segurança. Se você abrir, der o famoso Google, qual a principal preocupação dos brasileiros segundo as pesquisas, vai estar lá apontado: segurança pública. E aí vem o presidente, a nossa maior liderança, entre aspas, falar uma bobagem dessa, que agora vai lançar um programa pra valer, que quem escapou, escapou, agora não escapa mais. É por essas e outras que o Brasil vive capengando por aí. Boa tarde a todos.
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2: Fábio Bernardo. 12, alô, alô, minha Paraíba, alô, alô, meu povo, já estamos por cá. Hoje, equipe pronta, preparada e querendo equipe completa para levar para você a melhor informação, a melhor opinião aqui na Rede Pop de Rádio, é o programa Meio Dia Paraíba, conectando o nosso estado de ponta a ponta, de Cabedelo a Cachoeira dos Índios. Pedir desculpa aí para quem acompanha o nosso programa pela nossa live no YouTube. Nós estamos com um problemazinha da conexão. Então, pedir desculpas. Hoje o programa está rolando pelo YouTube, tá certo, gente? Sem as imagens, a gente tá com esse problema. Também pedir desculpa a quem nos acompanha pela TV O Norte e em toda a Paraíba. Mas se Deus quiser, amanhã esse problema estará sanado e você, além de ouvir, vai também ver tudo o que acontece aqui nos estúdios da Pop FM. 12:15, meu patrão, sem perder tempo, vamos colocar logo a marca da informação, da opinião pra moer, patrãozinho.
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3: Que é?
2: Tava com saudade de gritar. Sonis! Você!
3: Quem?
2: Tá com os produtos IP aí na sua casa, Sonis?
3: Não, eu uso Limpol. Vou fazer o mexão do concorrente.
4: Sonis.
5: Eu, Minuano.
2: Sonis.
3: Agora, eu vi
2: Sonis,
3: a piada,
2: que
3: né?
2: Nível. Que nível de idiotização chegamos
6: nesse. 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
2: Esse país, tá, meu
5: feita,
2: irmão.
5: Tá feito aí.
2: Que uma. Meu irmão, como é que a Anvisa, autoridade pública na área de vigilância sanitária do nosso país, detecta produtos com problema e se cria toda uma coisa dessa nas redes sociais, Sony? Uma politização de um assunto eminentemente da área de saúde, Sony Lacerda.
3: Rapaz, você acaba tirando, boa tarde a todos, você acaba tirando o verdadeiro objetivo, né? De que é preservar. E é que ninguém tá dizendo assim, eu vi um cara gravar um vídeo, olha, mas essa empresa, isso é um lote, que seja um lote ou dois, e o que a gente não pode falar?
2: Pois é, rapaz.
3: Agora, a gente tá perdendo o foco aqui é saúde pública, como você bem disse. Não é política, minha gente, eu nunca vi negócio desse, não.
2: É porque parece que esses políticos, ou muitos deles, fazem qualquer coisa pra aparecer.
3: Pronto, daqui a pouco, vamos dizer assim, ninguém vai comer mais carne vermelha,
2: é
3: isso?
2: Pois é, rapaz.
3: Então, assim, a gente chegou num nível tão baixo, mas tão baixo dessa política, que aí a gente acaba perdendo outras coisas, discussões importantíssimas.
2: E tudo o que é importante tá passando,
3: entendeu?
2: Né?
3: E a classe política quer isso, né? Ela quer essa grande parte dela. Claro, existe a classe política, né? Aquela que realmente trabalha e que pensa o país. E tem essa outra que tá tentando de todo jeito, né, colocar uma venda. E tem gente que não se dá sequer o trabalho, primeiro que não tem essa consciência crítica que já deveria estar bem em evidência, né? As pessoas não têm, infelizmente, ficam se guiando por grupo de WhatsApp ainda, e parece que só aumenta. Aí depois, quando as coisas vão acontecendo, os projetos que aí, né, vão sendo empurrados goela abaixo, né? E quem vai pagar essa conta é a população.
2: Pois é.
3: Certo? Aí agora depois, meu filho, não adianta reclamar. Não adianta nem achar culpado mais, porque essa altura...

0: Campeonato não tem.
1: Eu tá vendo, rapaz, um senador que é pré-candidato a governador de Minas Gerais, o Cleitinho, dizendo que a Anvisa só fez isso porque esse. Eu nem sabia dessa. Desse detalhe, que o IP, que a IP tinha doado dinheiro pra campanha de Bolsonaro em 2020. Meu irmão, olha só, cara. Empresa, né? Expôs a empresa.
0: Certo.
1: A própria. A ex-primeira-dama, né? Entra numa vibe dessa.
2: Quem assistiu ontem o Fantástico, gente? Quem assistiu ontem o Fantástico, o Dominical da Globo, viu a qualidade do equipamento onde é produzido o detergente. A fábrica do IP. Lá em São Paulo, gente. É impraticável.
1: Aí queriam que a Anvisa não fizesse nada, pois né, Pedrani?
2: Aí, gente, pelo amor de Deus, né?
0: Não, aí
2: pelo
0: se morresse de alguém, se causasse uma alergia, aí pronto, não. Aí entra, cadê? Que ninguém fez nada, você entende? É um contrassenso.
2: A agência, ela é tão apolítica que quem não lembra na pandemia, quando tinha aquela, sabe, briga entre. Ivermectina, que às vezes insiste em dizer que não pode, e o governo Bolsonaro queria que a população tomasse. Quem não lembra que foi o auge da briga da Anvisa com o bolsonarismo.
1: E na época o governo era Bolsonaro que tinha indicado o pessoal da Anvisa, né?
2: Agora, como é que seu Tarcísio de Freitas, governador do estado, que deve ter sua agência reguladora em São Paulo,
0: não se passa
2: pra. Bicho, pra não, sabe, assim, interditar aquela empresa, cara. É saúde pública, são vidas humanas colocadas em risco, sabe? Independentemente de cor partidária, gente. Vamos parar com isso.
1: Infelizmente, é o nível que chegou a nossa política. Infelizmente. Agora, enquanto isso, os problemas reais deixam de ser discutidos. Quer ver outro? Quer ver outro? Você já comprou a sua sandália pé direito ou não? Tu visse essa agora, bicho. A empresa é de Nicolas ou ele é o embaixador da empresa ou ele tá ganhando dinheiro só pra...
0: Eu acho que ele deve estar ganhando dinheiro. Não entendi, não, essa parte.
1: Só Fábio Augusto, você que tu entende mais desse povo. Nicolas é o dono dessa empresa, pé direito? Ou ele tá ganhando dinheiro pra fazer... Porque no primeiro momento eu achei que era meme, mas não é, não, é verdade.
0: É uma campanha publicitária.
1: Não, e foi lançada a sandália pé direito. É dois pé direito, é como é? Pé direito. É, seu Fábio Augusto. Bota, tá melhor, meu filho, da bronquite, do gol, que tá melhor.
3: Boa tarde, Fábio, Sony, Petrone, patrão, toda a nossa equipe aqui. Um abraço a todos os nossos ouvintes. Tô melhor, sim, 90%, mas ainda me recuperando para estar 100% ao longo da semana. Acredito que deve estar 100%. Ainda tô.
1: Graças a Deus.
3: Tô nas medicações ainda, mas tô bem melhor mesmo. Ô, Fábio, tu acredita que eu não tô sabendo desse negócio?
1: Tô não.
3: Você me apontou aí como eu sou a pessoa que mais entende. Eu confesso a você. Essa semana eu tirei uma semana até meia sabática, até pra fugir um pouco das questões jornalísticas, as coisas. Eu até dei uma diminuída no meu ritmo. Não procurei saber essa questão aí desse lançamento dessa sandália aí.
1: A gente tá sem um vídeo,
3: pé direito.
1: A gente tá com problema no YouTube hoje, no nosso programa. Deixa eu soltar aqui só um trechinho aqui. Fala, Nicolas.
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1: Aí, ele é embaixador, não tinha visto. Ele não é o dono da... Fábio,
3: mas isso é jogada. Hoje em dia não se comercializa as botas de Bolsonaro, perfume de Bolsonaro, entendeu? Tem isso, Petrone. Tem as botas de Bolsonaro, os sapatos de Bolsonaro, tem o capacete de Bolsonaro, que não tinha as motocicletas. A mesma coisa tem de Lula também. Você vai, tem lojas vendendo roupa de Lula. Isso é a onda, aproveita. Os marqueteiros aí aproveitaram essa onda aí, pegaram as sandálias havaianas pra colocá-la, taxá-la como de esquerda, por conta daquela propaganda de
1: aí vem
3: início,
1: a pé direito.
3: E agora eles aí lançaram essa pé direita aí pra vender pra a turma deles aí. Então, faz parte do marketing.
1: Faz parte.
3: E assim, Nicolas faturando, né?
1: Faturando, ganhando dinheiro. Eu só quero saber se agora. Sargento Neto! Será que Sargento Neto vai fazer propaganda também?
0: Vai.
1: Porque a Havaianas é uma das empresas que mais emprega em Campina Grande.
0: Vai.
1: Ele já fez aquela palhaçada daquela vez. Porque é palhaçada mesmo. Fazendo um boi. Ele e Chico do sindicato, né? É Chico do sindicato? É um prefeito? Não. Alexandre do sindicato, vereador lá de Campina Grande. Dois políticos que dizem que trabalham para o povo. Aí a Havaianas, uma das empresas que mais emprega em Campina Grande, e eles pregando o boicote. Agora é bem capaz de os dois aparecerem para fazer propaganda. O nome da sandália é pé direito. Tu vai comprar sandália. Tu compra, mesmo? Pé direito?
2: Ah, rapaz, eu gosto muito da Havaianas.
1: Se for mais baratinha, né? Talvez.
2: Não, se tiver a qualidade da Havaianas, se for mais barato, pra mim não
1: aí a gente tem que fazer. A gente já fez. A gente já fez.
0: Se quiserem me dar uma de presente, inclusive, eu calço 37. Eu
2: não aquela Havaiana, sou fã da Havaiana Branca, que tem aquela listinha do Brasil, né?
0: Isso.
2: É. E a bandeira do Brasil. É. Top.
1: E a gente tá aqui fazendo, mexendo.
2: E é produto nacional, né? É um produto brasileiro, viu?
1: Sony, Petrônio, Fábio Augusto, ontem a gente viu aquela reportagem do Fantástico. Eu tinha comentado aqui, Fábio não tava, sobre o... Eu não sei se eu cheguei a falar no ar, eu falei nos bastidores com meus colegas aqui, sobre o documentário do Globoplay Territórios, né? Rapaz, é de arrepiar, né? A gente saber que tem lá no Rio de Janeiro... Um bandido chamado Fatoca. E vocês viram a reportagem toda?
3: Uhum. Na realidade, ele é daqui, né?
1: Não, ele é daqui que tá vivendo lá e tomando conta. Isso.
3: Tá fora agindo.
1: Pra mim, o mais escandaloso daquele tudinho, sem falar no domínio da facção, é saber que Fatoca fugiu daquele problema ainda. Qual foi o ano, Soninho?
3: 2018.
1: 2018, que
3: explodiram o PB1.
1: Explodiram o PB1, mais de 90 foram fugiram. Fatoca foi preso de novo, a polícia da Paraíba prendeu Fatoca novamente e no outro dia a justiça mandou botar ele uma tornozeleira eletrônica e no mesmo dia da tornozeleira ele rompeu a tornozeleira e correu pro Rio de Janeiro.
0: Rapaz, tem umas discrepâncias nessa justiça, sabe? Aí você...
1: Na justiça ou na lei?
3: Sony, quando fala justiça, porque a nossa lei dá brechas, ou seja, dá brecha para entendimento, então vai na cabeça do juiz. Pronto, o que o juiz entender, meu irmão, aí, velho, aí vai ser isso.
0: A gente já viu várias situações em relação a isso. Pronto, Fábio me complementou bem, sabe? Porque ontem, quando eu vi a reportagem, inclusive, tirando as câmeras, minha gente, assim, você é surreal. Você entende? É surreal. Você sabe que Bahia também tá nessa pisada. Em algumas áreas.
1: Né? Homem, assiste o documentário, né? Pra você ver. Entendeu? É em todo canto.
0: Não, eu sei, eu tô falando pra Paraíba. Eu assisti o documentário já, entendeu?
1: Tu assistiu todo? Ficasse com medo?
0: Não, aí, meu filho, você fica naquela...
3: Sony, comunidades aqui próximas a gente, aqui em Mangabeira, já é monitorada.
0: Exatamente.
3: Já é monitorada. Não sei se por Fatoca.
0: Isso.
3: Não, mas é monitorada por criminosos. Entendeu?
0: Fatoca é bem relacionada a Cabedelo, a gente não sabe até a extensão, né? Se tá em outras áreas, em outras cidades da região metropolitana, enfim, o que for. Mas quando você parte para outras cidades que pessoas me contam, por exemplo, sabe disso, os caras ficam com as câmeras e pedem... Você bota uma câmera na sua casa, eles pedem o controle da câmera. Você tem que dar ao bandido. Entendeu? Você não tem mais o controle, porque no celular eles colocam tudo no celular. Você pede a senha.
1: Não sei se vocês notaram, acho que o secretário de Segurança do Rio de Janeiro disse tudo. Se não houver integração.
0: Isso.
1: Não, meu, o crime hoje tá interligado. E tudo começou lá atrás, quando a história, segundo especialistas, quando da construção dos presídios federais, né? Que pegaram os bandidão, os cabeças foram irradiando e a gente viu aí em todo o Brasil como é a situação. Eu não sei não, como... Se não houver integração...
0: Pronto, aí o mundo se acabando, não organizado.
1: E o povo
0: preocupado
1: com IP, com sandália,
0: fazer piada. Não é ficar preocupado com IP, não. Porque se tivesse preocupado com saúde pública, era outra história. Né? Em fazer piada, em transformar em polarização.
1: Pois é.
0: Né? E eu não falo nem das Havaianas em si, porque no final das contas... É, mas em menor escala. Quer vender, como de Fábio Augusto?
1: Não, deixa aí.
0: Agora, o IP, pra mim, sinceramente, olha aí.
2: Acho que vai ser um grande norte da disputa presidencial, vai ser a história da segurança pública.
0: Isso.
2: A história das facções dominando o território nacional em todos os estados. Antigamente era só Rio e São Paulo. Agora não, agora é praticamente todo o país.
3: Ô Pepa, eu tava procurando dados em relação a essa questão dessa criminalidade com relação às facções. algo aproximadamente mais de 60 milhões de brasileiros podem estar sob domínio das facções.
1: É
3: um número assustador.
1: Aí a gente vai para o velho debate. Isso é a culpa do governo federal?
2: Também.
1: Não, eu tô fazendo essa pergunta porque vai ter gente dizendo: segurança pública é com o Estado. Os estados.
0: É, só que a gente tá vendo.
1: São com os estados. Aí, não, eu tô querendo dizer isso porque nenhum, nem Lula, nem Flávio Bolsonaro vai poder adotar esse discurso bacana. Porque se você olhar pros estados governados por partido, meu irmão, é de mantê-lo.
0: É de
1: mantê-lo pra tudo que é lado.
0: Eles estão infiltrados em partidos políticos, eles estão infiltrados em câmaras, assembleias e no Congresso Nacional.
2: Estão legalizando.
0: E agora usam terno e gravata. É fato isso. Eles entenderam que antigamente a gente tinha aquele conceito de que bandido era só aquele, né? Short caído aqui nos cois, né?
2: Um 38 na mão, uma
0: os
2: faca.
0: Os peitos de fora, um 38 na mão, faca, fuzil. Não, queridos. Entendeu? Eles estão treinando, estão colocando esse povo em universidade. Você entende? Pra isso. Pronto.
3: Sony,
0: eles resolveram profissionalizar. A verdade é essa. Tem quem faça o trabalho sujo, que é quem vai morrer por eles no final das contas, nas operações.
3: Ano passado aqui foi preso aqui em Bahia um oficial do exército, foi contratado pela bandidagem para ensinar os criminosos lá em Bahia a atirar com fuzil, a atirar com armas e
1: recheio.
3: Um oficial do exército foi preso. Você tem noção? Foi contratado pela criminalidade para ensinar os bandidos a atirar, pô.
1: Enquanto isso, fica a boa parte dos nossos políticos falando em... Voltou o tema agora, né? Dosimetria, pena e os problemas reais aí acontecendo, velho. E gente, a gente precisa discutir isso, velho.
2: Quem não lembra de Medellín, né? Quem não lembra de Medellín? Os cartéis que dominavam Medellín e dominavam a Colômbia, se ramificando. Olha a Colômbia hoje, o que é? Passou pelo teste de fogo e teve um tratamento de choque para voltar a ser um país não tão violento quanto era na época de Pablo.
1: Para isso tem que ser encarado como um problema nacional, concorda?
2: Problema de segurança nacional. A Itália, gente, até o STF da Itália estava envolvido com as máfias italianas.
1: Ô Pepa, aqui a gente já tem justiça lá. Tem um desembargador do Rio de Janeiro que tá afastado, preso, a história do TH Joias. Tá lembrado não? Com o presidente da Assembleia, ele que avisava. E tu tem alguma dúvida que os caras vão pegar gente dessa aí, ensina, tal, passa pra um concurso bomba e por aí vai chegar?
2: Ô, copta, né, amigo?
1: Ô, copta, ou ameaça?
2: Sim.
1: O copta ou ameaça?
2: Por bem ou por mal. E aí, Balão, quer ganhar uma propina aqui ou quer... É ter tua filha desaparecida, sequestrada.
1: O que a gente sabe dizer é o seguinte: vai alguém querer, no caso da Paraíba, a culpa é da polícia. Não, a polícia só não vai resolver, não.
0: Não, vai nada.
1: Até porque aí Fatoca. Fatoca foi preso, fugiu do presídio, depois a polícia recuperou.
2: Aí botaram
1: a tornozeleira. No mesmo dia que ele botaram a tornozeleira dele, ele rompeu. E foi embora no mesmo dia.
3: Pegou o avião.
1: Aí vai botar é o quê? Botar um policial na frente da casa de cada uma pessoa?
2: Rapaz, ontem a polícia da Bolívia prendeu um traficante do Comando Vermelho, que comanda o Comando Vermelho lá em Salvador. Ele é chefe de controle de armas, de armas contrabandeadas, não é nem das drogas. Eles têm várias facções, várias
3: ramificações
2: e departamentos. O cara tava morando na Bolívia, numa casa de 6 milhões de reais. Ele e a companheira.
3: Mas o crime organizado dá dinheiro.
2: Então, amigo. Não tô falando o nível assim, financeiro que essa turma tem. Sony. Além de tudo, eles são muito, muito ricos, né? Tem muita e muita grana.
3: Por isso que o crime coopta crianças logo cedo, adolescentes, jovens, por quê? Pela a vida boa que, segundo eles, podem ter. O tênis da hora, a roupa da hora, um cordãozinho massa, pode ter uma motinha muito massa, começa por ali e depois você vê, poxa, o cara não tá. O grandão, o grandão, a casona dele, olha o carrão dele.
2: E gente, eu vou dizer uma coisa, por exemplo, a matéria do Fantástico, ela se resumiu só ali ao jacaré. Gente, cabedê,

0: que não, em todo lugar tá acontecendo em todo o Brasil.
1: Sei, eu tô
0: se a gente, se, tudo bem, sabe por quê? Vai chegar, faz um, eu vi até, vai, pega a Tropa Nacional, como é o nome que vem?
1: Segurança Nacional.
0: Segurança, bota lá. Se os caras raparem, tirar todo mundo de lá, eles vão pra outro canto.
2: É, exatamente.
0: Eles vão pra outro. Se não houver uma política pensada nacionalmente, governo federal, com integra, a gente não vai resolver esse problema. A gente está caminhando para uma mexicanização. A gente está caminhando para virar literalmente um México.
3: Pronto. Exemplo tem. Chama Bukele lá de El Salvador para dar coisa. Não, Fábio não. Fábio, seis anos lá que a criminalidade lá zerou, viu? Por que
0: comparar um país de 8 milhões de habitantes
3: não importa,
0: com um país de
3: 200 importa,
0: de
3: não importa, não importa. Exemplo. É exemplo, cara.
1: Isso é um exemplo micro.
0: Que pode fazer aqui, não dá para fazer no Brasil. Tu tem um país com 8. Vê o nome do país lá. É pequeno.
3: El Salvador.
0: Vê lá.
1: América Central.
0: Vê o tamanho da população.
1: 8 milhões.
0: Não é só isso.
3: É proporcional. Fábio, 80%, 80% lá era criminal, era criminoso.
0: Entendam.
3: Era envolvido com a criminalidade.
0: Escutasse um pouquinho. A gente precisa escutar quem entende. Quem entende? Um dos maiores problemas da gente ter chegado nesse momento hoje é justamente porque os nossos presídios. Rapaz, Comando Vermelho, PCC surgiu aonde, gente? Surgiu dentro do presídio.
1: Sim, lá, pronto. Lá em El Salvador, não é um presídio padrão.
0: Não é só prender. É isso que eu tô dizendo. Num país daquele, tu faz. Pequeno, tu tá falando de um país de 200 milhões de habitantes.
1: Sim, faz, meu se amigo, tu faz 10, faz 20.
0: Tu entende disso, Petrônio?
1: Eu?
0: Tu entende?
3: Não entende
0: disso. É isso que eu tô falando. Escuta os
3: entra a maioria desses especialistas engomadinho que nunca foram pra rua, nunca entraram numa favela, nunca foram. Eu fico com a polícia. Eu fico com realmente quem vai pra rua, quem entende. Quem entende de fato o que é tá na rua, o que é tá na linha de frente.
0: É o que eu tô dizendo.
3: Enfrentar.
0: Vai escutar especialistas que tu vai entender que a questão não é só prender. Não é só prender. Por quê? Volto a dizer. Pergunta simples. Onde foi que surgiu o PCC? Onde foi que surgiu o Comando Vermelho?
1: Meu irmão,
0: dos presídios.
1: Se Augusto é chefe do Comando Vermelho e ele é preso, Sonia é subchefe, é presa, tu é o terceiro na linha sucessória, é preso. Vem cá, a turma vai ficar norteada,
0: fica,
1: cara.
0: Fica, cara. Vai assistir, por favor, esse documentário.
2: Esse
0: documentário é real, não é ficção, não é real. Escuta o documentário. Escuta o documentário. Fatoca tá lá no Rio de Janeiro. A coisa parou aqui em Cabedelo? Há quanto tempo, Fernando?
1: Tá comandando.
0: Meu amigo, há quanto tempo então você tá colaborando comigo?
1: Não, porque não foi preso.
0: Há quanto tempo? Há quanto tempo Fernando Beiramar tá preso?
2: Ximaria,
0: há quanto tempo Marcola tá preso? O PCC parou de funcionar? O Comando Vermelho parou de funcionar? É simples dizer. Faz o que fez lá. O Brasil é um país de 200 milhões de habitantes. É diferente. Não é só prender e jogar dentro do presídio, não, porque lá tu pega um cara que cometeu um furto. Por isso que é bom ver o documentário. Quando ele chega lá, esse cara, quando ele chega dentro do presídio, ele é obrigado a procurar uma facção. Senão ele morre lá dentro.
3: Então não tem ordem dentro do presídio, não? Não tem ordem do presídio, quem manda lá dentro. Então pronto, então é falho. É falho. Ou seja, o Estado é falho. O Estado é falho.
0: Tu quer estado,
3: aí,
0: tu
3: meu irmão, aí, velho. Aí, justamente
0: cara,
3: aonde?
0: Tu quer mais falho do que esse? Fernandinho Beiramar e Marcola comandaram essas facções de dentro do presídio. Há quanto tempo esse povo tá preso? E quem comanda é eles, pô? É por isso que eu tô dizendo, não é simples. Pega a Bukele, joga todo mundo dentro do presídio. Aí um cara desse lá que roubou um celular, passa um ano, já saiu de lá. Quando ele vai pra fora, ele vai pronto, procurar a facção que tá aqui fora pra
1: porque parece que
0: esses políticos, ou muitos deles, fazem qualquer coisa pra aparecer.
2: Pronto, daqui a pouco, vamos dizer assim, ninguém vai comer mais carne vermelha, é isso?
0: Pois é, rapaz.
2: Então assim, a gente chegou num nível tão baixo, mas tão baixo dessa política, que aí a gente acaba perdendo outras coisas, discussões importantíssimas.
0: E tudo o que é importante tá passando,
2: entendeu?
0: Né?
2: E a classe política quer isso, né? Ela quer essa grande parte dela, claro, existe a classe política, né? Aquela que realmente trabalha e que pensa o país, tanto de todo jeito, né? Colocar uma venda. E tem gente que não se dá sequer o trabalho, primeiro que não tem essa consciência crítica que já deveria estar bem em evidência, né? As pessoas não têm, infelizmente, ficam se guiando por grupo de WhatsApp ainda e parece que só aumenta.

0: depois, quando as coisas vão acontecendo, os projetos que aí, né, vão sendo empurrados goela abaixo, né? E quem vai pagar essa conta é a população.
1: Pois é.
0: Certo? Aí agora, depois, meu filho, não adianta reclamar. Não adianta nem achar culpado mais, porque essa altura do campeonato não tem.
1: Eu tá vendo, rapaz, um senador que é pré-candidato a governador de Minas Gerais, o Cleitinho, dizendo que a Anvisa só fez isso porque esse... Eu nem sabia dessa, desse detalhe, que o IP, que a IP tinha... doado dinheiro pra campanha de Bolsonaro em 2020. Meu irmão, olha só, cara.
0: Expôs a empresa, né?
1: Expôs a empresa.
0: Certo.
1: A própria... A ex-primeira-dama, né? Vai, entra numa vibe dessa.
2: Quem assistiu ontem o Fantástico, gente? Quem assistiu ontem o Fantástico, o Dominical da Globo, viu a qualidade do equipamento onde é produzido o detergente. A fábrica do IP lá em São Paulo, gente. É impraticável.
1: Aí queriam que a Anvisa não fizesse nada, pois, né, Pedrone?
2: Aí, gente, pelo amor de Deus, né?
0: Não, aí se morresse alguém, se causasse alergia, aí pronto, não. Aí entra, cadê? Que ninguém fez nada, você entende? É um contrassenso.
2: A agência, ela é tão apolítica que quem não lembra na pandemia, quando tinha aquela, sabe, briga entre ivermectina, que a Anvisa insiste em dizer que não pode, e o governo Bolsonaro queria que a população tomasse. Quem não lembra que foi o auge da briga da Anvisa com o bolsonarismo?
1: E na época o governo era Bolsonaro que tinha indicado o pessoal da Anvisa, né?
2: Agora, como é que seu Tarcísio de Freitas, governador do estado, que deve ter sua agência reguladora em São Paulo, não se passa pra... Bicho, pra não, sabe, assim, interditar aquela empresa, cara. É saúde pública, são vidas humanas colocadas em risco, sabe? Independentemente de cor partidária, gente. Vamos parar com isso.
1: Infelizmente, é o nível que chegou a nossa política. Infelizmente. Agora, enquanto isso, os problemas reais deixam de ser discutidos. Quer ver outro? Quer ver outro? Você já comprou a sua sandália pé direito ou não? Tu visse essa agora, bicho. A empresa é de Nicolas ou ele é o embaixador da empresa ou ele tá ganhando dinheiro só pra...
0: Eu acho que ele deve estar ganhando dinheiro. Não entendi, não, essa parte.
1: Seu Fábio Augusto, você que entende mais desse povo. Nicolas é o dono dessa empresa, pé direito? Ou ele tá ganhando dinheiro pra fazer... Porque no primeiro momento eu achei que era meme, mas não é verdade.
0: É uma campanha publicitária.
1: Não, e foi lançada a sandália pé direito. É dois pé direito, é como é? Pé direito. É, seu Fábio Augusto. Bota, tá melhor, meu filho, da bronquite, do gol, tá melhor.
3: Boa tarde, Fábio, Sony, Petrone, patrão, toda a nossa equipe aqui. Um abraço a todos os nossos ouvintes. Tô melhor, sim, 90%, mas ainda me recuperando para estar 100% ao longo da semana. Acredito que deve estar 100%. Ainda tô.
1: Graças a Deus.
3: Tô nas medicações ainda, mas tô bem melhor mesmo. Ô, Fábio, tu acredita que eu não tô sabendo desse negócio?
1: Tô não.
3: Você me apontou aí como eu sou a pessoa que mais entende. Eu confesso a você. Essa semana eu tirei uma semana até meia sabática, até para fugir um pouco das questões jornalísticas, das coisas. Eu até dei uma diminuída no meu ritmo. Não procurei saber essa questão aí desse lançamento dessa sandália aí.
1: A gente tá sem um vídeo,
3: pé direito.
1: A gente tá com um problema no YouTube hoje, no nosso programa. Deixa eu soltar aqui só um trechinho aqui. Fala, Nicolas.
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1: Aí, ele é embaixador, não tinha visto. Ele não é o dono da Fábio,
3: mas isso é jogada. Hoje em dia não se comercializa as botas de Bolsonaro, perfume de Bolsonaro, entendeu? Tem isso, Petrone. Tem as botas de Bolsonaro, os sapatos de Bolsonaro, tem o capacete de Bolsonaro, que não tinha as motocicletas. A mesma coisa tem de Lula também. Você vai, tem lojas vendendo roupa de Lula. Isso é a onda, aproveita. Os marqueteiros aí aproveitaram essa onda aí, pegaram as sandálias havaianas pra colocá-la, taxá-la como de esquerda, por conta daquela propaganda de
1: início. Aí vem
3: início,
1: a pé direita.
3: E agora eles aí lançaram essa pé direita aí pra vender pra a turma deles aí. Então, faz parte do marketing.

0: Faz parte.
1: E assim, Nicolas faturando, né? Em cima disso.
2: Ganhando dinheiro. E dizer, Sargento Neto. Será que o Sargento Neto vai fazer propaganda também?
3: Vai.
2: Porque a Havaianas é uma das empresas que mais emprega em Campina Grande.
3: Vai.
2: Ele já fez aquela palhaçada daquela vez, porque é palhaçada mesmo. Fazendo boi. Ele e Chico do Sindicato, né? É Chico do Sindicato? É um prefeito? Não.
1: Alexandre
2: do Sindicato, vereador lá de Campina Grande. Dois políticos que dizem que trabalham para o povo. Aí a Havaianas, uma das empresas que mais emprega em Campina Grande, e eles pregando o boicote. Agora é bem capaz de os dois aparecerem para fazer propaganda. O nome da sandália é pé direito. Tu vai comprar sandália. Tu compra mesmo, pé direito?
0: Rapaz, eu gosto muito da Havaianas.
2: Se for mais baratinha, né, talvez.
0: Não, se tiver a qualidade da Havaianas, se for mais barato,
2: pra mim não faz. Aí a gente tem que fazer. A gente já fez. A gente já fez.
3: Se quiserem me dar uma de presente, inclusive, eu calço 37. Eu não vou
0: dar. Aquela Havaiana, sou fã da Havaiana branca, que tem aquela listinha do Brasil, né?
3: Isso.
0: E a bandeira do Brasil. É. Top.
2: E a gente tá aqui fazendo, mexendo
0: e é produto nacional, né? É um produto brasileiro, viu?
2: Sony, Petrônio, Fábio Augusto, ontem a gente viu aquela reportagem do Fantástico. Eu tinha comentado aqui, Fábio não tava, sobre o... Eu não sei se eu cheguei a falar no ar, eu falei nos bastidores com meus colegas aqui, sobre o documentário do Globoplay Territórios. Isso. Né? Rapaz, é de arrepiar, né? A gente saber que tem lá no Rio de Janeiro... Um bandido chamado Fatoca. E vocês viram a reportagem toda?
1: Uhum. Na realidade, ele é daqui, né?
2: Não, ele é daqui que tá vivendo lá e tomando conta.
1: Isso. Tá foragido daqui.
2: Pra mim, o mais escandaloso daquele tudinho, sem falar no domínio da facção, é saber que Fatoca fugiu daquele problema ainda. Qual foi o ano, Soninho?
1: 2018.
2: 2018, que
1: explodiram o PB1.
2: Explodiram o PB1, mais de 90 foram fugiram. Fatoca foi preso de novo. A polícia da Paraíba prendeu Fatoca novamente. E no outro dia a justiça mandou botar ele uma tornozeleira eletrônica. E no mesmo dia da tornozeleira ele rompeu a tornozeleira e correu pro Rio de Janeiro.
3: Rapaz, tem uma discrepância nessa justiça, sabe? Aí você...
2: Na justiça ou na lei?
3: Eu fico sempre...
1: Não, mas olha, mas a Sony quando fala justiça, porque a nossa lei dá brechas, ou seja, dá brecha para entendimento, então vai da cabeça do juiz. Pronto, o que o juiz entender, meu irmão, aí, velho, aí vai ser isso.
3: A gente já viu vários...

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2: Oito, estamos de volta aqui na Rede Pop de Rádio no comando do meio-dia Paraíba nesta segunda-feira, primeiro programa da semana que tá pegando fogo por conta dos últimos acontecimentos na área policial, política e tudo. Fala aí, nisso, Ninho.
3: Manda um abraço pra Zé Gavião.
2: Alô, Zé! Um abraço, Zé Gavião. Rapaz, Zé Gavião vai votar em quem, hein? Ele já decidiu, ele vai de Efraim ou de Cícero?
4: É,
2: ele já decidiu. Pergunta ele aí, Zé Gavião. Diz aí,
3: ele tá lhe ouvindo, ele tá
2: fala,
3: lhe ouvindo.
2: Fala, Zé. É, sou de Lacerda, Fábio Augusto.

0: prefeito de João Pessoa, pré-candidato a governador da Paraíba, Cícero Lucena. Dois dias depois, Lucas Ribeiro comandar o orçamento democrático estadual em Cajazeiras, foi até a terra do padre Rolim e concedeu entrevistas à rádio Alto Piranhas de Cajazeiras. E lá, rapaz, deu uma declaração que repercute desde o final de semana até hoje em toda a Paraíba. Patrão, falou o ex-prefeito Cícero Lucena sobre a ponte do futuro em Cabedelo. Solta, meu patrão.
1: A Lucena e 400 milhões de reais para passar, que pode ser adiado esse projeto, porque essa ponte não vai levar água para ninguém. Essa ponte não vai levar nada mais útil a não ser o conforto de ter mais trânsito ou não, que é importante. Mas ser governo é ter prioridade.
2: É prioridade.
1: E não existe prioridade maior do que a vida das pessoas. É isso que a Paraíba vai escolher, a opção que vai escolher. Então, eu pergunto a você que está me ouvindo, você tivesse 400 milhões para gastar, você faria a ponte ou faria a transposição das águas do Vale do Piancó? É simples você discutir. É você saber sensibilidade e ouvir as pessoas e ter um compromisso de espírito público.
0: Bom, Soninho.
3: Paz, a gente estava comentando aqui nos bastidores, eu acho que Cícero foi extremamente infeliz. Primeiro, quando ele fala em adiar uma obra, adiar um projeto, ele tem que lembrar que esse projeto já está andando, né? A ponte já está com 60%, se não me engano, pronta ali para funcionar. Segundo, ele desconsidera... E com recursos
4: garantidos
3: na conta. Primeiro. Aí, segundo, ele desconsidera a importância da obra. Ele, enquanto prefeito de João Pessoa, foi por 3 mandatos, foi reeleito, inclusive, agora para 1/4, né? Cumpriu 1 ano desse mandato. Ele sentou aqui nessa bancada e ele disse que a principal via de acesso, via urbana de João Pessoa, é uma rodovia federal.
4: BR-230.
3: Nós estamos vivenciando nos últimos dias, está um inferno andar nessa cidade. Se você fizer uma obra lá na ladeira entre o Altiplano e o Bancários, você trava todo o restante. Você entende? Ah, você vai dizer assim, ah, mas é a culpa do prefeito Léo Castro. Não, mas é assim, são questões, a cidade vai crescendo, certo, de coisa. Então você desconsidera a obra, você vai escoar a economia que vem via Porto e Cabedelo principalmente, mas você tem a BR-101, você tem Pernambuco, Rio Grande do Norte, todos trafegando por aqui, essa economia, inclusive, certo?
4: E assim, inclusive a Ponte Futuro vai interligar com o arco metropolitano.
3: Então assim, vai desafogar, minha gente.
0: Tu já pensou alguém que sai lá de Cabedelo, pra pegar a 101 e ter que passar por João Pessoa, sair dali, já vai direto.
3: Tempo
0: já,
3: que você perde.
0: Já liga a 101. E eu tô falando de pessoas e mercadorias. Né?
3: Então,
0: mercadoria assim, sai do Porto Cabedelo.
4: Assim,
0: na verdade, se isso que fazer um aceno pro sertão, esqueceu que hoje nada fica escondido, né?
4: Mas gente, e assim, e obras no tocante a recursos hídricos, se é uma coisa que o ex-governador João Azevedo fez,
0: é,
4: claro, em parceria com o governo federal, porque são obras caríssimas. Foi feito e tá dando continuidade, porque o governo acabou. O governo paralisou.
0: É isso que eu tô dizendo. Foi uma ironia a fala de Cícero. Foi no mesmo governador Lucas Ribeiro inaugurou a adutora que leva água de Nova Olinda para Itaporanga, resolvendo um problema histórico de crise hídrica lá em Itaporanga.
4: Acho que o prefeito Cícero foi muito, muito, ou está sendo muito mal assessorado.
3: Não, e se você. Aí vamos falar sobre o ramal Piancó. Tão necessário quanto a obra de mobilidade urbana. Quando se trata, olha, segurança pública, recursos hídricos, são extremamente importantes, a gente não pode deixar para lá. Mas se você for pensar no ramal Piancó, a obra tá travada.
0: Isso.
3: Ela faz parte do pacote lá do PAC, né? Do Programa de Aceleração de Crescimento.
4: É obra do governo federal.
3: É obra do governo federal.
4: Inclusive, você culpa entende? Do IBAMA que o presidente da Câmara, o deputado federal Hugo Mota, tá dando porrada no presidente do IBAMA porque não liberou a licença.
0: Ou seja, tem recurso assegurado para essa obra, né? Pelo governo federal. Aí...
3: Pois é, mas essa obra está orçada em 2025, ela estava orçada em 425 milhões. Aí tudo bem, Cícero quer defender a bandeira da segurança pública, ok. Tem
0: segurança prioridades?
3: Hídrica. Segurança hídrica, ok. Tem prioridades? Ok também, certo? Mas quais são as propostas dele, então, para resolver essa questão da segurança pública? É só você tirar
4: segurança
3: uma
4: obra... Segurança hídrica. Mas Sony, mais uma coisa, não inviabiliza a outra.
3: Não, claro que não. É É isso que eu tô dizendo a você.
0: Não, vamos ser sinceros. Se, aí o pior é que depois, no outro dia, a assessoria de Cícero divulgou um release, uma nota. Bicho, era melhor ter dito, rapaz, me equivoquei, tal, não sei o quê.
4: Porque... Se fosse uma obra de elefante branco, por exemplo, uma estação de ciência, a gente estava citado
3: exatamente.
4: Aqui.
3: Exatamente.
4: Se o governo pegou do estado tivesse construído uma estação de ciência da vida, dizer, meu irmão, nesse momento, sabe? Foi muito feliz o prefeito, foi muito infeliz. Prefeito, cuidado com essas suas inteligências marqueteiras por aí, porque...
0: Então, aí a gente tá falando aqui, já tá chegando um monte de mensagem. Se isso não conseguiu fazer a passagem Mangabeira Valentina, que prometeu e não fez. Fábio Augusto, quer falar alguma coisa sobre isso ou não?
2: Fábio, não, vocês falaram tudo aí, sabe? Eu concordo tudinho aí com o que vocês disseram. Acho que o prefeito foi muito mal nessa sua fala, nessa sua entrevista. A grandiosidade que é essa obra, a Ponte do Futuro. Há décadas, né, que a Paraíba fala sobre essa ponte que poderia escoar o melhor trânsito aí, ou seja...
0: Foi prometida pelo pai do vice de Cícero.
2: Pois é. Tá vendo?
0: Cássio, não foi?
2: Pois é, foi o grande mentor, né, dessa obra.
4: Grandes maquetes, não, né? Quem não lembra?
3: Então.
2: Pois é, e assim, eu acho que Cícero errou, pisou na bola feio ao defender essa paralisação. Eu não sei se foi de fato uma paralisação ou não. Aí questões de prioridade. Ele fala questões de prioridade. Isso. Beleza, prioridades, cada Sim. um tem suas prioridades. Claro. Só que essa prioridade da obra da Ponta do Futuro é um negócio que já vem sendo tocado. Tocado, o dinheiro, o petróleo, lembrou, já está assegurado. Não tem como. Ah, vamos parar? Vamos parar a obra agora? Parar pra quê? Pra botar em outro canto? Tá certo que segurança hídrica é uma coisa que muito séria, bem mais séria também, acredito. A gente botar na balança, claro, questão da água é bem mais sério, é primordial, mas não tem condição da gente parar uma obra dessa agora pra fazer isso.
0: Até porque essa obra, como a gente já lembrou, tá lá no PAC, o que tá empaiando essa obra é justamente essa questão do Ibama.
2: A qualquer momento pode ser destravado.
0: Que está sendo destravado. Deixa eu só registrar rapidamente aqui, rapidamente. A audiência do Rogério Troclo, que é diretor administrativo da CEP, está nos escutando. Professor Ronaldo Barbosa, presidente do PSB de João Pessoa. Nosso querido Rick Jansen, Pepa, que inclusive na próxima sexta-feira, dia 15, vai entrevistar o pré-candidato ao Senado Federal, Nabô Vanderlei, na rádio Caro FM, que está nos retransmitindo agora, 16 horas. Um grande abraço pra Rick Jansen.
4: Grande Rick.
0: É, Marquinho Aragão tá dizendo que tá ali esperando lá no Amaral, viu, Pepa?
4: Eu e você?
0: Não. Tá esperando lá no Amaral. Pra comer o que é o cozido lá em
4: cozido.
0: Amaral.
4: Cozido.
3: Eita,
4: menino,
3: esse cozido é famoso, viu?
0: É, meu Deus do
2: Toda
0: céu.
2: Segunda-feira.
3: E agora ninguém
2: Toda
3: convida nós, né? É só eles dois, né? Deixa pra lá, viu? É... Não vou fazer propaganda.
2: É porque é reunião, só.
3: Ah, reunião.
0: José do Corte aqui também tá na escuta do programa lá no Esplanada, tá sentando a ripa aqui em Fábio Augusto, mas deixa pra lá, não dá tempo mais não. É, Vitor Santos também está na escuta do programa. Fábio, aquele abraço. Cícero deveria se preocupar era com a transparência de onde está indo o dinheiro da famigerada Zona Azul. Agora Cícero não é mais prefeito. É, professor Humberto, rapaz, essa história desse protesto, Sony, está tendo protesto em João Pessoa, com os ambulantes, e está tendo protesto em Campina Grande dos servidores públicos, né?
3: Exatamente.
0: Meu Deus do céu, é confusão.
3: Porque assim, na sexta-feira, Bruno Cunha Lima gravou um vídeo dizendo que o dinheiro dos prestadores de serviço estava na conta, né?
0: Isso.
3: E aí foi no mesmo dia que Efraim anunciou 42 milhões na conta da Prefeitura de Campinas vindo de emendas, né? Enfim, de todas as vertentes. E anunciou também o concurso público com 1000 vagas. Entendeu? Mas, ao que parece, esse dinheiro não caiu na conta.
0: Não caiu na conta.
3: Pra esse protesto. Pra estar esse protesto todinho, com faixas, né?
2: Ai, Bruno. Não faça isso, não.
0: O senhor Humberto Júnior tá dizendo que as críticas de Cícero se somaram às declarações do ex-governador Ricardo Coutinho, que afirmou em participação em um podcast que não construiria ponte, aspas para Ricardo. Não fiz na época e hoje não faria de novo. Enfim.
3: É, mas Ricardo construiu a estação de ciência, né? Pra quê? Só pra se mostrar. Então me desculpe. É. Viu? Sinceramente, me desculpe, Ricardo. Mas
4: calma, Soninho.
2: Calma, Soninho, que raiva.
3: Não,
2: porque assim,
3: é muito
2: brincando, mas tô brincando.
3: Você entende? É muita hipocrisia política quando se fala de um negócio desse. Né? Enfim.
4: Me parece, na verdade, e olha que eu gosto muito de Ricardo Coutinho, uma grande dor de cotovelo.
3: Pois é, velho.
4: Porque ninguém fez, né, cara? E assim, e
2: é porque não é uma obra, é a obra, né? É a obra, gente. É coisa
0: que daqui a 50 anos,
4: gente,
0: vai ser lembrado. João e Lucas, né? Porque vão ficar lembrados.
4: Na época de Cássio já seria bem-vindo, já seria.
0: Como até você fala da
4: ponte de aplauso. Imagina a ponte do futuro interligando, gente.
2: É porque na época de Cássio era uma ponte estaiada, né?
4: Era, mas independentemente, seria uma ponte arretada. E agora uma ponte se ligando a um arco metropolitano que vai desafogar o trânsito.
0: Cadê seu amigo gosto ruim? Mas de Cássio não é igual o viaduto do Campina, não é? Na época de Cássio?
3: Aquele viaduto que não serve pra nada de coisa nenhuma. Me disse
0: mas na também. Época civil, quando o Cássio fez o.
3: Pra que esse viaduto?
0: Não, mas civil. Desafogou. O problema é que ninguém.
3: Não,
0: naquela época.
3: Ninguém
0: era
3: usa,
0: carro.
3: Ninguém mal usa aquele viaduto.
4: Não,
2: diga isso, não. Diga isso, não.
4: Será que. Pouco mais um. Só passa um carro mais.
3: Então, dá pra certo.
0: Chorinho!
3: É só carro mesmo. Boa tarde a todos e até amanhã. Uma ótima semana.
0: Seu Fábio Augusto, cuidado, viu?
2: Eu tô tendo cuidado.
0: Cuidado não, vai se recuperar 100%.
2: É isso mesmo. Beijo no coração. Bom início.
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2: Semana a todos.

0: nós vemos que é mais espalhado.
1: Bom início de semana a todos.
0: E dona Paraíba toda. Eita, política, patrão! Pra agora é mais tudo hoje. Não desliga o seu rádio de sintonia. Vem um conversa com o governador aqui na Pop. Depois, meu amigo Petrônio Oliveira, com muita música e muita descontração. A gente, se Deus quiser, irá de querer, vai se reencontrar amanhã no Encontro dos Porteiros. Canta Paraíba!
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2: Minha querida Paraíba, muito boa tarde. Hoje é dia 11 de maio de 2026. Estamos aqui para mais uma conversa franca e direta com o governador da Paraíba, Lucas Ribeiro. Nessa conversa, muitos destaques, obras, serviços e prestação de contas ao povo da Paraíba. Começa agora o programa Conversa com o Governador. Governador Lucas Ribeiro, seja bem-vindo, boa semana de trabalho e vamos começar o nosso diálogo. Boa tarde, governador.
3: Boa tarde, Luiz. Boa tarde a todos que nos acompanham. Prazer e uma boa segunda-feira para todos.
2: O nosso convidado especial de hoje, o secretário de Saúde do Estado da Paraíba, doutor Ari Reis, que vai conversar também conosco aqui. Muito boa tarde, doutor Ari.
4: Boa tarde, governador Lucas. Boa tarde, Luiz. Estamos aqui hoje com a grata satisfação de representar os quase 20 mil servidores da Secretaria de Saúde do Estado. É um prazer estar nessa mesa prestando contas, governador, do trabalho da nossa sede.
2: Agora, na Paraíba, 1 hora e 11 minutos.
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2: No programa de hoje, a interiorização da saúde avança no acesso a serviços especializados no interior. O público recorde nas plenárias do Orçamento Democrático, mostrando a força da população e a credibilidade das audiências do Orçamento Democrático. Começa o prazo para a atualização do rebanho na Paraíba. Todo o cadastro é feito na Secretaria da Agricultura. E o consumo de famílias na Paraíba chega a 115 bilhões, revela o estudo do IPC-MEPS na Paraíba. Esses e outros assuntos agora aqui na Conversa com o Governador.
0: Estamos apresentando Conversa com o Governador.
2: Governador Lucas, nós estamos com 37 emissoras nesse momento nos acompanhando, o que é importante para difundir para todo o Estado. Nas redes sociais, no YouTube, o programa transmitido ao vivo. E eu quero começar o programa, governador, dizendo que a acessibilidade com Libras dá a possibilidade das pessoas surdas acompanharem todo o nosso programa e as ações de governo. Governador, eu começo as ações de governo, por isso que nós convidamos o secretário Ari Reis, porque a grande notícia do mês é o novo equipamento em Patos. Esse novo equipamento que vai trazer qualidade de vida às pessoas no diagnóstico contra o câncer. Primeiro que eu queria que o senhor explicasse que equipamento é esse, o custo disso e como vai funcionar, para a gente entender também melhor com o secretário Ari Reis.
3: Pois é, Luiz, vamos começar falando sobre interiorização da saúde. Isso tem sido uma marca da nossa gestão, né, secretário Ari, porque ninguém nunca pensou que um dia pudesse fazer um procedimento de hemodiálise próximo da sua casa. As pessoas tinham que se deslocar por muitos quilômetros para realizar em grandes centros do nosso estado. E hoje nós temos já inaugurado e já anunciamos a ampliação do centro de hemodiálise lá de Piancó. A gente vai inaugurar muito em breve o de Pombal, o de Catolé do Rocha, dois centros importantíssimos também para fazer justamente essa interiorização da saúde, que

0: 26, estamos aqui para mais uma conversa. Começar o nosso diálogo.
1: Boa tarde, Luiz. Estamos
0: aqui. Hoje o secretário de Saúde do Estado da Paraíba, doutor Ari Reis, que vai conversar também conosco aqui. Muito boa tarde, doutor Ari.
1: Boa tarde, governador Lucas. Boa tarde, Luiz. Estamos aqui hoje com a grata satisfação de representar os quase 26 mil servidores da Secretaria de Saúde do Estado. É um prazer estar nessa mesa prestando contas, governador, do trabalho da nossa sede.
0: Agora na Paraíba, 1 hora e 11 minutos.
2: Confira os nossos destaques.
0: No programa de hoje, a interiorização da saúde avança na Paraíba e do Democrático. Começa o prazo para a atualização do rebanho na Paraíba. Todo o cadastro é feito na Secretaria da Agricultura. E o consumo de famílias na Paraíba chega a 115 bilhões, revela o estudo do IPC MEPS na Paraíba. Esses e outros assuntos agora aqui na conversa com o governador.
2: Estamos apresentando...
0: Isso que nós convidamos o secretário Ari Reis, porque a grande notícia do mês é o novo equipamento em Patos. Esse novo equipamento que vai trazer qualidade de vida às pessoas no diagnóstico contra o câncer. Primeiro que eu queria que o senhor explicasse que equipamento é esse, o custo disso e como vai funcionar para a gente entender também melhor com o secretário Ari Reis.
3: Pois é, Luiz, vamos começar falando sobre interiorização da saúde. Isso tem sido uma marca da nossa gestão, né, secretário Ari, porque ninguém nunca pensou que um dia pudesse fazer um procedimento de hemodiálise próximo da sua casa. As pessoas tinham que se deslocar por muitos quilômetros para realizar em grandes centros do nosso estado. E hoje nós temos já inaugurado e já anunciamos a ampliação do centro de hemodiálise lá de Piancó. A gente vai inaugurar muito em breve o de Pombal, o de Catolé do Rocha, dois centros importantíssimos também para fazer justamente essa interiorização da saúde, que é a marca da nossa gestão. E essa semana, provando isso, chegou, na semana passada, né, na verdade, chegou lá em Patos o primeiro acelerador linear do sertão para fazer tratamento de câncer, para o paciente não precisar ir para Campina Grande, ir para João Pessoa, tá lá, chegou, vai ser instalado no Hospital do Bem. Então, isso prova que a interiorização é o caminho, né, para a gente levar qualidade de vida para o cidadão, para as pessoas que precisam de um tratamento digno. Portanto, a gente fica muito feliz com essa chegada desse equipamento, faz parte desse grande volume de investimentos que nós temos realizado na saúde. A gente está construindo em Patos o Hospital de Trauma do Sertão, estamos construindo o Hospital da Mulher do Sertão lá em Sousa, estamos ampliando, como a gente fez uma visita no Hospital Regional e Maternidade de Cajazeiras. E isso tem sido realmente uma marca do nosso governo, e levando também equipamentos importantes como tomógrafo, como ressonância magnética, hemodinâmica, que a gente já tem lá em Patos. Então esses realmente têm transformado a saúde da Paraíba.
0: Por isso o secretário de saúde, governador, está aqui conosco, o secretário Ari Reis. Essa palavra interiorização da saúde era muito difícil de entender, porque todo mundo vinha para a capital. Agora com a rede de hospitais, a rede de atendimento. Mas eu queria que o senhor nos falasse desse equipamento, secretário. Como é que ele funciona e o que é que isso ajuda? Ajuda não, como é o diagnóstico para que as pessoas comecem mais cedo o seu tratamento na possibilidade de ter diagnóstico de câncer?
1: Luiz, o aparelho, o acelerador linear, ele realiza a radioterapia. A radioterapia é uma das terapêuticas utilizadas para esses pacientes com câncer, principalmente aqueles pacientes que passam por uma ressecção cirúrgica e tem necessariamente que evoluir com o tratamento. Aquilo só existia em Campina Grande, em João Pessoa, já foi uma decisão dessa gestão adquirir este, que é o primeiro acelerador linear 100% SUS da Paraíba, ou seja, o primeiro acelerador linear instalado no hospital do governo do estado, que vai servir único e exclusivamente, diferente de alguns filantrópicos, para os pacientes da rede pública de saúde. E foi instalado no sertão, para encurtar a distância. Já que nós temos aceleradores em João Pessoa, já que nós temos em Campina Grande, agora os 89 municípios do sertão vão ter condição de executar toda a oncológica perto da casa do paciente. Então é uma decisão ousada, uma decisão importante. Você veja que estados, governador, como Pernambuco, estados como a Bahia, como o Rio Grande do Norte, poucos tiveram essa decisão. política e administrativa de comprar um equipamento desse para o seu...
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1: Primeiro do estado, instala lá no sertão. Né? Nós assistimos os vídeos, o governador também compartilhou em suas redes sociais o caminhão quando chegou na cidade, Luiz. Os pacientes do Hospital do Bem, governador, que estava fazendo quimioterapia, foi para a calçada. Aplaudir, se emocionou, ou seja, um presente que chega para o sertão do estado num momento que é simbólico para a interiorização em saúde.
0: Nessa questão da interiorização, o governador Lucas Ribeiro determinou que essa descentralização é uma tônica da administração. Eu queria que o senhor nos relembrasse aqui aonde tem a hemodiálise. Governador, quem faz hemodiálise ficar um dia inteiro de viagem, viajar 300, 400 quilômetros, e no dia seguinte ter que voltar, era praticamente uma sentença de piorar a situação. Onde tem centros de hemodiálise hoje para esses pacientes, doutor Ari?
1: No início do nosso governo, nós tínhamos apenas 3 centros de hemodiálise, como muito bem o governador sabe. Era Cajazeiras, Patos e Guarabira. Hoje, governador, o senhor parte para entregar ainda esse ano o 11º centro de hemodiálise. O governador, inclusive, foi uma das primeiras ligações que fez a equipe da Secretaria de Estado da Saúde, foi dar celeridade na hemodiálise de Pombal e Catolé do Rocha, que muito em breve nós estaremos entregando. Foi ampliar a hemodiálise de Santa Rita, de Mamanguape e de Piancó. Foi comprar diversos outros aparelhos de imagem para poder dar celeridade e interiorizar cada vez mais essa saúde. Então, costumo dizer que não é só um discurso de governo, não é só um discurso de secretário ou de governador. A população, e principalmente a população do sertão, com a Opera Paraíba e com tantos equipamentos, tem certeza, governador, que a saúde foi interiorizada.
0: Governador Lucas Ribeiro, eu fico curioso, como jornalista e como cidadão comum, por que que não se fazia isso, governador? Qual foi a determinação de que a interiorização era uma tônica e que as pessoas poderiam fazer hemodiálise no perto do seu município sem precisar ir na capital? Que decisão é essa?
3: Boa pergunta, Luiz, mas vamos olhar para frente. É uma decisão política, né? Uma decisão administrativa e sempre com olhares da população. A gente não poderia permitir que um paciente que realiza hemodiálise, por exemplo, saísse de Monteiro e fosse para Campina Grande, pouco mais de 2 horas de estrada, passasse o dia lá, e geralmente eles vão em carros da prefeitura, tem que ir num horário cedo com outras pessoas que também fazem a mesma viagem para resolver outras questões, e ficavam lá o dia inteiro fazendo o seu tratamento e também aguardando o retorno desse carro com todo mundo, né? E para no outro dia...
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3: Descansar e depois, no outro dia, é simplesmente a gente poder tomar a decisão de fazer o que é melhor para a população, de fazer com que exatamente a gente pode fazer, né, custear esse serviço. A gente, a Paraíba hoje conta, por exemplo, com 2 UTIs aéreas, e quem diria que um paciente SUS seria transferido de Cajazeiras para Campina Grande, de Cajazeiras, de Patos para João Pessoa, numa UTI aérea. É, isso é uma conquista, alcançamos um patamar hoje que a gente não quer retroceder jamais.
0: Agora na Paraíba, 1h20.
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0: Governador Lucas Ribeiro, eu continuo na saúde porque quando o senhor chegou em Cajazeiras com toda a equipe de governo, aliás, me perguntaram, Cajazeiras é a capital do estado quando se transfere, quando se realiza o ODL? Eu disse, é a capital, porque toda gestão está por lá. O senhor fez com o secretário uma visita a dois equipamentos importantes, a UPA e o hospital. Eu queria que o senhor nos falasse, a gente tem imagens dessa visita, o que é que foi feito para a UPA e para o Hospital de Cajazeiras, que é a referência do Alto Sertão?
3: O hospital está passando por vai ser, na verdade, um novo hospital, né? Ele está passando por uma grande ampliação, assim como outros hospitais regionais da Paraíba. A gente fala do Hospital de Itaporanga, Guarabira, outros hospitais estão passando por ampliação, uma verdadeira ampliação, não é uma ampliação para se tornar também um novo hospital. E está aí com leitos, vamos abrir leitos que não existiam, né, UTIs, neonatal, vários leitos que não existiam e ampliação dos leitos já existentes, né? Então é um novo hospital, assim como a UPA passou por uma ampliação, uma reforma. Nós tiramos a parte administrativa que era junto lá da próximo, né, a parte da UPA em si, a gente colocou para um prédio ao lado, também o CAF, que é o centro de abastecimento, né, com todos os medicamentos, insumos, também colocamos num lugar específico, adequado, e também anunciamos uma nova ampliação, né, a UPA de Cajazeiras é a porta de entrada da maioria das pessoas que vai com uma crise, uma doença, uma gripe, um acidente mais leve, algo mais leve, é a UPA que elas procuram. Então a gente fez essa entrega e ao mesmo tempo já anunciamos uma outra ampliação, modernização, melhoria nesse equipamento que é muito importante para o sertão, para Cajazeiras e toda a região.
0: Secretário Ali Reis, quando se amplia a UPA e se amplia também a unidade hospitalar de Cajazeiras, significa que o serviço aumentou e que a população precisa de um atendimento mais ampliado. É isso o que se precisa, o que está sendo feito?
1: Exato. Nós, como Secretaria de Estado da Saúde, no final de 2025, nós repactuamos a saúde pública no Estado, Luiz. Todos os municípios da Paraíba hoje confiam nos serviços do governo do Estado e programam recursos para esses serviços. Então, a demanda e a responsabilidade do Estado aumenta. Falar em Cajazeiras dá um orgulho muito grande, porque sempre foi uma prioridade deste governo investir no sertão e no Alto Sertão, e continua sendo uma prioridade do governador Lucas. A UPA, que está sobrecarregada por conta desses atendimentos que aumentaram, ela já recebeu e o governador entregou essa primeira ampliação e na mesma visita já assinou a segunda ampliação. Então veja, nós vamos triplicar a capacidade da UPA do pronto atendimento. E como muito bem o governador colocou, o hospital vai dar uma virada de página. Não é uma reforma, governador, que está sendo feita lá. A maternidade antiga ela foi demolida e o governo está construindo uma nova maternidade, com 115 leitos de enfermarias a mais, com 4 novas UTIs, com mais 4 salas de centro cirúrgico, além do que o hospital já tem. E não distante disso, o governador reconstrói a maternidade, mas também já programa a reforma do Hospital Geral, que fica na parte contralateral da rua. Então, dentro de pouco mais de 3 anos, governador, Cajazeiras, assim como Patos já se tornou, vai se tornar um polo médico competitivo com aquelas regiões próximas ali do Ceará, como Barbalha e Juazeiro do Norte. E isso é mais uma prova, Luiz, do que a gente vem falando no início do programa. Interiorizar a saúde não há nada mais simbólico do que levar a saúde para Cajazeiras, que é que está mais no interior.
0: Agora 1h24.
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0: Governador Lucas, e aí na chegada ao Alto Sertão, o senhor fez um roteiro que não é só para a plenária à noite que aconteceu em Cajazeiras, mas um roteiro de ação governamental. Eu me encantei com a Escola de Bom Jesus, mas muita gente se encantou com as coisas de Cachoeira dos Índios, de Uiraúna, mas começando por Bom Jesus, eu queria que o senhor nos relatasse que ações, que investimentos foram esses na região antes de começar a plenária do orçamento.
3: Luiz, nós fomos a Bom Jesus e fomos inaugurar uma escola de 12 salas, fruto de um convênio com o governo do estado. E quando a gente fala convênio, é bom, né, as pessoas esse formato, né, de parceria do estado com o município. A gente tem uns projetos prontos, como esse da escola, e o governo, através de um pleito do município que demanda essa necessidade de uma escola nova, ele solicita ao estado e é formalizado esse convênio. O estado paga, né, a construção dessa escola através da prefeitura, através do município, que faz toda a construção, faz toda a obra, e o estado custeia ela. Então a gente foi inaugurar essa escola, uma escola novinha, né, os estudantes estavam super animados de começarem suas aulas lá, e o mais legal é que ela fica do lado de uma creche que há 2 anos eu fui inaugurar lá em Bom Jesus também. Inclusive foi a primeira creche que nós inauguramos do programa Paraíba Primeira Infância, que está conveniando com praticamente todos os municípios do estado, criando uma creche em cada município. Então é realmente uma ação transformadora. Você criou ali um um centro educacional praticamente, aqui de um crédito de um lado, escola do outro, então é realmente muito especial. Depois nós fomos lá para a Cachoeira dos Índios, para a gente realizar algumas visitas lá, autorização também de outros convênios, e lá em Cachoeira nós demos a ordem de serviço da PB-416, que ela vai interligar a BR-116 e com a PB-400. A PB-400 é a que dá acesso, é que liga Cajazeiras a São José de Piranhas. Então é uma obra muito grande, um investimento de mais de 50 milhões de reais de uma para trazer mobilidade, né, para melhorar, inclusive passando por vários distritos de Cachoeira dos Índios. E antes, Luiz, você não falou aí, mas nós estivemos lá em Uiraúna.
0: Sim.
3: Né? Você não esqueça do Uiraúna, não.
0: O mercado.
3: Fomos lá visitar o mercado, também fruto de convênio, e a gente pôde também dar a ordem de licitação do projeto que liga a PB, que faz a ligação de Uiraúna, a Poço José de Moura, até Triunfo. Né? Vai ser uma ligação muito importante, uma obra muito importante para a região do nosso Alto Sertão. Será inaugurando a ligação de Viraópolis com Uiraúna, e aí essa estrada segue de Uiraúna para Poço José de Moura e também para Triunfo.
0: Jamais eu ia esquecer o povo de Uiraúna, mas quando foi à noite em Cajazeiras, governador, a inovação, secretário, agradou muito. O senhor decidiu com a equipe colocar as pessoas para falarem, porque tinha, com todo respeito às autoridades, tinha muita gente para falar e às vezes até cansava um pouco. Reduziu isso e agora deu voz e vez a todos os representantes dos municípios. Eu queria que o senhor falasse desse novo formato.
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0: E o que foi decidido lá no orçamento de atendimento ao povo do Alto Sertão?
3: Olha, lá em Cajazeiras, a gente autorizou, demos ordem de serviço ao novo sistema de esgotamento sanitário da cidade. Serão mais de 40 milhões em investimentos para a gente, inclusive, despoluir o Açude Grande, né, que é uma importante área de Cajazeiras que vai agora ser devolvida à sociedade, porque vai ser despoluída e as pessoas vão poder ali conviver, ali criar, quem sabe, um parque, né, pistas de caminhada ao redor dele. Então, realmente, isso é um investimento muito importante, fora também uma doutora que a gente também serviço. Então realmente foi uma audiência muito importante, e acima de tudo ouvir as pessoas, né? Ouvir o que é prioridade, né? Dialogar com as pessoas, dar o microfone para a pessoa ir lá e trazer o que é demanda, o que é prioridade para o seu município, para a sua região, para o seu distrito, né? Então realmente foi uma noite muito especial, e Cajazeiras bateu um grande recorde de público, né? Saltamos do ano passado para cá, tivemos mais de 3 mil pessoas participando, né? Ano passado foram um pouco mais de 4 mil e esse ano pouco mais de 7 mil. Então isso mostra que as pessoas acreditam nesse instrumento, as pessoas acreditam que vão lá colocar o seu pleito e vão ser ouvidas, né? E o governo vai dar uma resposta a ela. Então realmente a gente sai com com ainda mais responsabilidade de poder atender a essas demandas que lá foram colocadas.
0: Saindo de Cajazeiras, foi para o Vale do Piancó, aí tinha Biara, Conceição, tinha Santana de Mangueira, Curral Velho e Itaporanga. Como foi essa ação e...
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0: Como o governo atendeu a população dessa região do Vale?
3: A gente já saímos de Cajazeiras, descemos para o Vale do Piancó, onde nossa primeira agenda... Né, foi a agenda de oficial, né, porque na verdade antes nós ainda passamos ali no Parque de Exposição, antes da entrada de Conceição, para dialogar com algumas pessoas que estavam solicitando uma estrada que liga Conceição à Serra Talhada. E isso é a beleza e a força do orçamento, né? As pessoas saberem que lá estará o governador e que é uma oportunidade de dialogar, de colocar os seus pleitos, as suas demandas.

0: Além disso, depois fomos a Ibiara, a gente deu ordem de serviço para a construção, né? Na verdade, uma nova escola, que é o Complexo Educacional Padre Manuel Otaviano. Serão mais de 3 milhões em investimentos. Vai ter lá 10 salas, laboratórios, biblioteca, ginásio, auditório, tudo completo para os nossos estudantes. A gente visitou Santana de Mangueira também. Lá teve a inauguração de uma creche e é muito bom ouvir o depoimento das professoras dizendo: olha, a gente aqui antes estávamos num prédio que não era assim, foi criado para ser uma creche, né? Ele estava ali improvisado, e agora realmente as crianças estavam no lugar, num espaço criado para elas. Então, isso foi fundamental, e ver também que antes eles tinham 50 alunos nessa creche do município, e agora eles têm 120 e já tem lista de espera. Isso mostra que você criar o espaço, vem a demanda, e é necessário para a gente poder cuidar dessas crianças que estão no período essencial de sua vida, que é a primeira infância. Então visitamos a creche, depois fomos a Curral Velho. Nós estamos fazendo a pavimentação da PB 370, que liga Curral Velho até o entroncamento da PB 306. Curral Velho antes era, digamos assim, você chegava na cidade e não tinha mais uma PB, uma estrada para você continuar. Tinha, obviamente, uma estrada vicinal, né? Mas agora a gente está fazendo a pavimentação desse trecho, interligando a cidade à outra PB, que vai ser fundamental também.
1: E chegando à noite, a plenária, quase 4 mil pessoas, para ouvir o anúncio que chegou a mais de 136 milhões de reais naquela região. Itaporanga também não decepcionou, não. Fez bonito, viu, na plenária.
0: Fez, e antes a gente ainda inaugurou a nova adutora de Itaporanga, que abastece Itaporanga, Pedra Branca e Nova Olinda. Essa adutora foi, inclusive, objeto de demanda no orçamento do ano anterior. Então, as
1: Sim.
0: pessoas solicitaram isso e está aí, entregue, tiveram o seu pleito atendido, né? Então, por isso, a gente mais uma vez prova que esse instrumento ele dá resultado, e é por isso que as pessoas têm acreditado cada vez mais nele.
1: Governador Lucas Ribeiro, o senhor já disse que não destaca obra maior ou menor. Todas as obras são importantes. Mas quando o senhor foi para a Serra do Teixeira, principalmente em Princesa, jurou Tavares emocionou as pessoas. Um investimento de água, secretário, onde não havia água para um quilombo. E o povo do quilombo recebeu e disse: que investimento. Como foi possível investir em cima de uma serra, 170 famílias sem água e a água chegar, governador?
0: Nessa última semana, esses últimos 3 dias de audiência do Orçamento Democrático, a gente pôde perceber o volume de investimentos que temos realizado em abastecimento hídrico nas cidades. Se a gente for para Cajazeiras, como fomos, está lá o investimento em esgotamento sanitário para despoluir o Açude Grande, mais de 40 milhões sendo investidos. Lá em Itaporanga, a gente inaugura a adutora de Itaporanga, que abastece Itaporanga, Nova Olinda e também Pedra Branca. Uma adutora nova, completa, que trouxe segurança hídrica para mais de 15, 20 anos para frente, para Itaporanga. Como você bem falou, até Tavares inaugurar um abastecimento hídrico na zona rural da cidade, numa comunidade quilombola que recebeu 6 milhões de reais em investimentos.
1: 6
0: 6
1: milhões.
0: milhões foi o maior projeto de abastecimento do programa Cooperar. Então, trazendo segurança hídrica para mais de 170 famílias que residem ali nessa região, nessa área rural do município de Tavares. É isso. Só nesse período a gente tem aí um grande volume de investimentos em abastecimento hídrico. Se a gente for falar aqui da Transparaíba, ramal Cariri, ramal Curimataú, a gente chega a 1 bilhão de investimentos em abastecimento hídrico na nossa no nosso estado, sem falar também de outras regiões. E você não citou aí que ele também, lá em Uiraúna, nós demos a ordem de serviço para a construção de uma barragem, a
1: Sim.
0: barragem do Olho d'Água Seco. Foi dado lá a ordem de serviço também dessa barragem, que também será necessária para trazer segurança hídrica lá para Uiraúna e para a região. Portanto, foi realmente uma agenda de muitas ações realizadas para o fortalecimento da segurança hídrica em nosso estado.
1: E à noite o povo, à tarde, noite, o povo em Princesa, animadíssimo, quase, quase.

0: 4 mil pessoas também, secretário Ari, naquela que o senhor chamou de uma festa democrática, as pessoas participando, e direito à voz em Princesa também, não é?
1: Exatamente, uma noite também muito especial, mais um recorde também lá em Princesa, tivemos uma grande quantidade de público participando, interagindo, né, colocando as suas prioridades, tivemos momentos, né, de demos ordem de serviço também para a construção de uma grande escola lá em Água Branca, demos ordem de serviço para outras ações importantes também na região, então foi realmente uma noite muito especial.
0: Agora na Paraíba, 1 hora e 37 minutos.
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0: Governador, o senhor chegou na hora com a sua equipe, as pessoas foram assistidas, mas é bom relembrar aqui que as famílias que foram atingidas pelas chuvas, de saúde, de assistência social, de segurança, e essas pessoas hoje estão, continuam sendo assistidas, as pessoas no Vale do Paraíba e na Grande João Pessoa, não é isso, governador?
1: Com certeza, Luiz. Inclusive, antes de vir para cá, eu estava numa reunião com a nossa secretária de Desenvolvimento Humano, justamente fazendo o acompanhamento das ações do nosso governo para o cuidado com essas famílias. Nós repassamos uma antecipação do Fundo de Assistência Social do Estado, da coparticipação do Estado para os municípios, para poder, por exemplo, como o município de Santa Rita recebeu R$500 mil e realizou compras de eletrodomésticos, de itens que as famílias perderam com esse recurso que o Estado repassou. A gente pode falar também que o Estado já repassou mais de 5 mil cestas básicas, já foram destinados colchões, roupas, mantimentos, mais de 72 mil caixas de ovos, que nós temos um programa no Estado de distribuição de ovos e estamos destinando, né, colocando esse recurso para essas famílias que estão desabrigadas ou desalojadas. Já foram entregues mais de 32 toneladas de alimentos através do programa PAA, que é o Programa de Aquisição de Alimentos, e a gente tem destinado para essas famílias que estão nessa situação de vulnerabilidade. Então, são várias ações intersetoriais entre várias secretarias, especialmente a Secretaria de Desenvolvimento Humano, para poder, né, cuidar e mitigar os danos causados pelas chuvas.
0: Para a gente concluir a nossa conversa de hoje, junto com o secretário Ari Reis, eu queria tratar de economia, porque a Paraíba novamente volta a ser destaque na economia por conta do consumo das famílias. E eu quero saber do senhor, essa estabilidade econômica é fruto de uma organização de governo? O governo está com o terreno bem preparado para que as pessoas consumam e as empresas se instalem aqui? A equação é essa, governador?
1: Luiz, eu costumo dizer que ninguém faz nada sozinho, né? E o governo também não faz sozinho, a gente faz a nossa parte, criando aqui no Estado um ambiente favorável para investimentos, um ambiente onde o Estado tenha infraestrutura de qualidade, tenha saúde de qualidade, tenha educação de qualidade para poder criar as bases do futuro do nosso Estado, que são os nossos jovens, Portanto, a gente tem feito o nosso dever de casa e por isso que as outras pontes, as outras questões, elas vão acontecendo naturalmente à medida que você tem um Estado organizado que cumpre as suas obrigações e cria um ambiente favorável para o crescimento, para o desenvolvimento.
0: Por isso, na agropecuária, agora os criadores, os proprietários de animais precisam fazer o seu cadastro na Secretaria da Agricultura até o dia 3 de julho para garantir a sanidade e também a economia ficar estável, já que saímos da faixa da aftosa com vacinação, agora estamos livres. Esse cadastro é muito necessário, né, governador?
1: Com certeza, Luiz. É fundamental para a gente poder manter o nosso Estado nesse ritmo e nesse, especialmente no agro, que é tão importante para o crescimento e a geração de emprego e renda aqui no Estado.
0: Quarta e quinta, o senhor, a sua equipe, junto com o secretário Ari Reis e outro.
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0: Os secretários Catolé, Souza e do Rocha. Tem novidades para lá, para o orçamento? Já pode adiantar?
1: Teremos novidades, mas não vamos adiantar, não. Já estava aqui anotado, o secretário Ari colocou aqui algumas ações que a gente vai estar levando para Souza e anunciando, mas eu disse a ele, não, vamos deixar para a gente anunciar lá, especialmente ações voltadas para a área da saúde.
0: A gente vai mostrar o vídeo que roda todos os dias para as pessoas lembrarem a data e onde vai ser o nosso orçamento democrático na cidade de Catolé do Rocha e Souza, quarta e quinta-feira, para a gente encerrar o programa. Vamos lá.
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0: Governador, quarta-feira a gente se encontra na cidade de Souza e na quinta em Catolé, não é isso?
1: Até lá.
0: Secretário Ari Reis, tem novidades da saúde nesse dia que o governador vai anunciar, não é?
8: Com certeza. Posso antecipar, governador, que serão excelentes notícias e vai atender a do sertão. Prazer.
0: Todos em Catolé e Souza e Catolé, quarta e quinta-feira, no Orçamento Democrático. Governador, muito obrigado, bom trabalho e boa semana de trabalho.
1: Eu que agradeço, Luiz, muito obrigado, boa semana a todos, a você também, Ari, que você melhore. Não pode o secretário estar sem voz, né?
0: Sem pouco.
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0: Cuide da voz, secretário. Um abraço, secretário Ari.
8: Um abraço, estamos à disposição.
0: A conversa com o governador fica por aqui. Acompanhe as nossas redes sociais e a gente volta na próxima segunda-feira. Até.
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1: Hoje é segunda-feira, dia 11 de maio de 2020.
2: Turma, muito boa tarde! Segundou, claro! Com muita alegria, com muita diversão e o melhor das suas tardes. Já está no ar, claro, é o Conexão Pop pela Pop Cariri FM 101.1, uma emissora do Sistema Pop de Comunicação.
1: Estamos ao vivo também no YouTube, no aplicativo Rádios Net e no Facebook. Escolha onde ouvir e vem com a gente.
2: O Conexão Pop tem a apresentação de Ítalo Silva, eu mesmo, e ela, Samara Nunes.
1: A sonoplastia é da Naomi Andrade, a superintendência do Sistema Pop de Comunicação é de Reni Cláudia.
2: As tardes da Rádio Pop com uma super trilha sonora, vem com a gente, ouvinte, no programa que conecta você ao que mais importa.
1: Com muita informação, música e entretenimento do seu jeito, a partir de agora, até às 16 horas aqui na Pop Cariri.
2: É isso mesmo, são 2 horas de programa, eu, você e a Samara, todo mundo junto e misturado. Vamos embora fazer a acontecer, porque tá só começando, viu? Caí em tentações e não soube distinguir o que era certo do errado, diz Matheus, dupla de Cauã, que quebra o silêncio sobre fim do casamento após rumores de traição.
1: Eita, e aquela música que ele fez? Posso descansar no travesseiro.
2: Descansou demais, né?
1: Jornalista Chico Pinheiro revela diagnóstico de câncer e internação na UTI. Passei uns belos dias lá.
2: Olha. Incêndio na madrugada destrói parte do circo de Tirulipa.
1: Favorito da sogra, Vini Júnior dá presente caríssimo para a mãe de Virgínia e ela reposta: meu genro.
2: E qual é a previsão do seu signo para o dia de hoje? Tudo isso e muito mais aqui no Conexão Pop, que já está no ar.
1: Participe e fique em conexão conosco, mandando sua mensagem de texto ou áudio para o nosso WhatsApp, que é 833201-8651.
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2: E além do WhatsApp, turma, nós estamos também, viu, lá no Instagram, que é o @popcariri101, lá no nosso canal do YouTube também, com transmissão ao vivo. Então vem já nos acompanhar, nos conhecer, saber quem é Ítalo, saber quem é Samara. 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
1: Fique por dentro dos destaques do dia com a melhor vibe, muita interatividade. Tá só começando Conexão Pop. Vem com a gente. Segundou, né, Ítalo?
2: Segundou com tudo, Samara. E claro, né, pra segundar melhor ainda, bora com muita música boa aqui no Conexão Pop.
1: Clarinho.
2: São 2 horas e 11 minutos. Esse é o Conexão Pop no ar, aqui pela melhor pra você.

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0: Em Campina Grande, são exatamente 2 horas e 18 minutos, confirmando 2 e 18, esse é o Conexão Pop aqui na número 1 de Campina Grande, estamos de volta, viu? Vocês acabaram de curtir aí Tarcísio do Acordeon e Banda Encantos. Que seleção musical foi essa pra começar a semana, pois Samara?
1: Pra começar a semana, a gente já começa desse jeito. Imagina no fim da semana, que é sexta-feira.
0: Exatamente, daquele modelo. Você já sabe muito bem, né? Aqui nós só tocamos as melhores. Na 101.1 Rádio Pop Cariri FM. A rádio que deixa todo mundo cada vez mais pop. Eu tô pop, Samara tá pop. Tá todo mundo pop. Todo mundo
2: pop.
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1: É isso mesmo, segundou. Boa tarde pra você que tá chegando agora. Seja bem-vindo ao Conexão Pop, o melhor programa de entretenimento das rádios de Campina Grande. Então vem ficar com a gente, como o Ítalo falou. Manda sua mensagem, pede a sua música, salva o nosso número do WhatsApp, se inscreve no nosso canal também e ativa as notificações.
0: Exato, muito simples, muito fácil. Vem já para o nosso WhatsApp, seja um popzeiro. DDD83-3201-8651.
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0: Estamos no WhatsApp, sim, além do WhatsApp, nós estamos lá no Instagram, @PopCariri101, e também no nosso canal do YouTube, né, Samara?
1: É isso, gente, ativa as notificações, comenta lá, fala com a gente, curte, compartilha a live também, né, Ítalo?
0: Com certeza.
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0: Pois é, com imagens, com áudio e muito mais. Vem já para o nosso canal do YouTube. Nos conheça, sabe? Saiba quem é Ítalo, saiba quem é Samara Nunes. E olha, Samara, quem será que foi o primeiro ouvinte de hoje?
1: Olha,
0: quem
1: tô animada para saber. Quem será? Quem será? Homem, mulher?
0: Olha, foi um homem, isso mesmo, um casal, na verdade.
1: Um casal?
0: Né?
1: Então, peraí, se é um casal. O casal 20 da Zona Leste.
0: Sim, sim, com certeza.
1: Romeu e Cosma.
0: Seu Romeu e Dona Cosma, minha gente. Ele tá por aqui, viu, mandando áudio. Logo depois, direto de Patos, nós tivemos o Julamec e Mariano.
1: Olha só, como a nossa rádio, né, Ítalo? O nosso programa tá indo longe, em Patos,
0: exato,
1: gente.
0: Exato, em Patos. Logo depois, marcando presença, o queridíssimo Jobson.
1: Oi, Jobson, boa tarde. Obrigada pela sua sintonia, querido.
0: Obrigado pela audiência de todo dia, toda semana. Aquele abraço, Jobson. Daniel Moral também tá por aqui, viu, Samara?
1: Lá do Bodó Congó. Obrigada, amigo.
0: Lá em Bodó Congó, exato. Inclusive, você que tá no bairro Bodó Congó, aquele abraço, aquele beijo. Se você quer alô, segue interagindo na nossa live, tá certo? Pede abraço, pede beijo e muito mais. Temos também aqui, ó, o Beto Japonês.
1: Beto Japonês na sintonia, obrigada, abraço.
0: Boa tarde, Ítalo e Samara. Muito boa tarde, Beto. Seja muito bem-vindo, viu? Você é sempre bem-vindo aqui ao programa Conexão Pop. Temos também a Socorro Aquino.
1: Socorro Aquino na sintonia, obrigada, linda.
0: Boa tarde, minhas coisas lindas. Já estou aqui na sintonia da melhor da cidade. Quero um abraço, quero mandar um abraço especial para todos dessa rádio maravilhosa e para o nosso amigo Daniel Moral e também todos os ouvintes da rádio, onde todo mundo é pop, exato.
1: Um abraço para você, Socorro, fica com Deus.
0: É todo mundo pop aqui na Rádio Pop, né? Que coisa boa! E aqui pelo nosso canal do YouTube, quem tá interagindo conosco é o Julamec Mariano. Ele falou o seguinte: boa tarde, dupla! Falta apenas um mês pra começar a Copa, segundou!
1: Pois é, agora imagina aí, Ítalo, Copa com São João, com Rádio Pop Cariri.
0: Eita, que vai ser bom demais, Brasil, vai ser incrível, vai ser maravilhoso. Segue interagindo, viu, não tem vergonha não de mandar tua mensagem, mandar seu áudio também, porque daqui a pouco vai ter o Fala Aí Ouvinte, e a gente quer ver a sua interação, tá certo? Lá no nosso WhatsApp, no nosso canal do YouTube também. São exatamente 2 horas e 21 minutos. E claro, né? Bora dar continuidade com esse programa maravilhoso, Samara.
1: Vamos embora, agora mesmo.
0: Vamos com aquele momento reflexão, Brasil.
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0: Comece a semana confiando mais em si mesmo. Muitas vezes, a força que você procura já existe dentro de você. Só basta você acreditar, dar o primeiro passo e seguir em frente sem medo.
1: É isso mesmo, Ítalo. Muitas vezes a gente quer ver a força em coisas concretas no dia a dia. Mas a gente tem que se lembrar sempre, né, que a força está dentro da gente, né, está dentro do nosso ser. Então é você acreditar que nem todos os dias são bons, mas todos os dias a gente leva um aprendizado, né, da vida, das lições. E a gente acreditar em um dia melhor é no outro dia, no sol que vai raiar no outro dia. Exato. Então isso já é um primeiro passo para você seguir em frente, né, sem esse medo que tende a nos torturar. Tem dias que realmente é muito pesado, né? O medo faz aquela tortura na nossa vida, no nosso coração. A gente fica com o coração, né, muito, muito apertado. Mas acreditar que sempre existe um novo dia para você poder, né, fazer diferente aí, essa força continuar dentro do seu ser.
0: Exatamente, é aquilo, né? Aproveite esse começo de semana para acreditar mais em você, para confiar mais em você. E saiba que sim, a força já está dentro de você. Basta você confiar em você mesmo. Basta você dar o primeiro passo. Basta você deixar essa insegurança de lado. Porque sim, você é forte, você é capaz. E essa força aí, ó, já está aí. Basta você fazer acontecer. Basta você se levantar e agir. Conta pra mim, Samara, dia 4 de maio é dia de... Dia 4 não, dia 11 de maio é dia de quem?
1: Olha só, na curiosidade do dia de hoje, hoje é Dia Nacional do Reggae, uma homenagem ao ritmo musical jamaicano que marcou gerações com mensagens de paz, amor e resistência, além de lembrar o legado de Bob Marley.
0: Hoje também é Dia Nacional dos Agentes de Trânsito, data dedicada aos profissionais que trabalham pela segurança e organização do trânsito.
1: E hoje também é Dia da Integração do Telégrafo, celebração ligada à história das comunicações no Brasil.
0: Coisa boa! Hoje, né, dia 11 de maio aí, várias datas representativas. E vamos embora dar continuidade com o programa de hoje.
1: Vamos sim.
0: Tem pergunta do dia, né, Samara?
1: Tem sim. Olha só, pra essa semana, o que você deseja em uma única palavra, Ítalo?
0: Olha, em uma única palavra, eu desejo pra essa semana... Felicidade.
1: Ah, felicidade.
0: Uma boa palavra, pronto. Porque tem a felicidade, então vão ter conquistas por trás da felicidade.
1: Isso.
0: Eu, por isso que eu prefiro felicidade. E você, qual palavra?
1: Eu prefiro disciplina.
0: Disciplina, é isso. Então, ouvinte, e você, hein? O que você deseja para essa semana em uma única palavra? Manda pra gente lá no nosso WhatsApp, DDD83-3201-8651. Pode responder também, viu, lá no chat, ao vivo, na nossa transmissão, ao vivo, no canal do YouTube. Outra coisa, entrou na nossa live, não esquece de deixar o teu joinha, dá o teu joinha. Vamos embora, dá continuidade aqui com esse programa maravilhoso. São 2 horas e 27 minutos, Conexão Pop no ar, bora de música.
1: Vamos embora.

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0: Na Paraíba, são exatamente 2 horas e 37 minutos, confirmando, 2h37, Conexão Pop de volta aqui pela número 1 de Campina Grande, Rádio Pop Cariri FM. Olha, Samara, tem ouvinte interagindo conosco aqui, viu, no nosso WhatsApp, que é o DDD83-3201-8651.
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2: Amo demais, obrigada a você que está interagindo aí conosco nesta segunda-feira. Que maravilha ter a presença de vocês.
0: Exato, é incrível ter a sua audiência, tá certo? Sempre de segunda a sexta, das 2 às 4 horas da tarde. O Joselito Lucena tá por aqui, viu? E o Joselito Lucena, olha só o que ele respondeu pra gente. A pergunta do dia é a seguinte: o que você deseja para essa semana em uma única palavra? Ele disse que prefere a paciência esta semana.
2: Nossa, ele arrasou. É muito difícil ter paciência durante a semana. Porque tem dias na segunda-feira que eu falo, Ítalo, eu vou me acordar e não vou ter estresse com nada.
0: Sim,
2: a primeira coisa que eu tenho é
0: estresse. Se estressa, faz parte. Olha, quem também tá por aqui marcando presença é a Gabi Zordi.
2: Oi, Gabi Zordi, boa tarde.
0: Temos a Marta também na audiência, viu, Samara?
2: A Marta, que Marta jogadora?
0: É, a Marta não é jogadora não, mas ela tá por aqui na audiência. Aquele abraço e aquele beijo pra você, Marta. Se você quer aquele abraço, quer aquele beijo, fala de onde você está nos escutando também, tá certo? Interage conosco. Olha, é Leonice Freitas, acabou de marcar presença.
2: Oi, Leonice Freitas, boa tarde, linda. Obrigada pela sua sintonia.
0: Boa tarde, Leonice. Aproveita para responder também a nossa pergunta do dia. O que você deseja para esta semana em uma única palavra? A Leonice disse que chegou chegando, viu, Samara?
2: Olha ela. Arrasou, obrigada.
0: Francisco Rodrigues também tá na audiência, viu?
2: Francisco Rodrigues na sintonia. Um abraço, querido.
0: Um beijo, Francisco. Obrigado pela audiência. Gabi Zordi tá direto de Governador Valadares, Minas Gerais.
2: Olha, um abraço para todo mundo de Minas Gerais, terra forte, do pão de queijo.
0: Eu amo. É isso, minha gente. A Leonice disse que quer para essa semana, o que ela deseja para essa semana em uma única palavra é paciência, porque ela tem pouca paciência.
2: Ai, arrasou. Eu entendo.
0: É. Boa palavra também, boa, né, palavra, minha gente? São 2h40. E aí, me tira uma dúvida. O que será que seu signo tá dizendo pra essa semana?
2: Eu quero saber. Eu nem olhei, porque eu vou deixar ele me revelar aqui na hora.
0: Vai ser na surpresa. É. Pois é, eu também não olhei. Então vamos embora conferir aqui. Lembrando, a previsão de hoje é para a semana e vamos trazer junto com as previsões as cores de cada signo. Sim, então, bom, começa agora o horóscopo
2: do povo.
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0: E a gente inicia o Horóscopo do Povo de hoje com os signos de Áries, Touro, Gêmeos, Câncer, Leão e Virgem.
2: Áries, a semana traz energia para mudanças, decisões e novos começos. Estará mais determinado a conquistar espaços e mostrar seu potencial. Isso. Mas precisará controlar a ansiedade para não agir sem pensar, viu?
0: Qual é
2: a cor da semana é laranja. Porque traz a sua motivação, criatividade e ajuda a manter o entusiasmo sem em alta durante toda a semana.
0: Touro, será uma semana importante para organizar prioridades e cuidar melhor da sua estabilidade emocional e financeira. Você poderá sentir necessidade de ficar mais próximo das pessoas que transmitem segurança. No amor, momentos simples terão muito significado. A cor da semana para Touro é bege, que transmite conforto, tranquilidade e ajuda você a manter equilíbrio nas decisões.
2: Gêmeos, sua mente estará acelerada e cheia de ideias novas. A semana favorece comunicação, estudos, contatos e projetos criativos. Apenas evite começar muitas coisas ao mesmo tempo, sem concluir nenhum.

0: turma, viu? No amor, conversas sinceras poderão aproximar ainda mais vocês. A cor da semana é o azul turquesa, porque essa cor vai estimular a criatividade, a leveza e ajudar você a se comunicar mais, com mais clareza.
1: Câncer. A sensibilidade estará mais forte nesta semana e você precisará proteger sua energia emocional. Será um bom momento para resolver questões familiares e fortalecer vínculos importantes. No amor, demonstrações de carinho farão diferença. A cor da semana para o canceriano é o lilás, que transmite calma, proteção emocional e ajuda a aliviar pensamentos negativos.
0: Leão, você estará com uma energia forte de conquista e reconhecimento. A semana favorece liderança, criatividade e brilho pessoal. Aproveite para mostrar seus talentos, mas sem deixar o orgulho atrapalhar algumas relações. A cor da semana será o amarelo, porque vai atrair a alegria, o destaque e aumentar a sua confiança para enfrentar desafios.
1: Virgem. A semana será positiva para colocar tudo em ordem e resolver assuntos pendentes. Você estará mais atenta aos detalhes e poderá encontrar soluções importantes para problemas antigos. Não sinto! A cor da semana é verde água, Samara, que ajuda a aliviar tensões, trazendo equilíbrio emocional e mais tranquilidade mental.
2: Tô longe de problemas antigos, por favor, não.
1: Será que você deixou pra surpresa, não, né, pra o ao vivo? Enfim, minha gente, essa foi a primeira parte do Horóscopo do Povo. A gente retorna já já com Libra, Escorpião, Sagitário, Capricórnio, Aquário e Peixes. Inclusive, eu aproveito aqui pra mandar um grande abraço e um grande beijo para o queridíssimo Márcio Rangel, ele que tá na audiência do programa Conexão Pop aqui na melhor, claro, Rádio Pop Cariri FM 101.1. Eu tô pop, Samara tá pop, Márcio Rangel tá pop, tá todo mundo pop. Exato, e agora bora de música, né? Bora dar continuidade com esse programa maravilhoso. É o melhor programa das suas tardes, esse é o Conexão Pop, hein? Avisa que segundou o Brasil.

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1: 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É, meu

0: exatamente 2:51. Esse é o Conexão Pop, de volta aqui, viu, pela número 1 de Campina Grande. Rádio Pop Cariri FM, que maravilha de programa. Samara, chumbo trocado dói ou não dói? Porque
1: ai,
0: a música disse
1: dói.
0: Que não doía não, né?
1: Eu acho que não dói não.
0: Por que não dói? Cê dói no outro, né?
1: É, dizem que não dói, assim, né? Chumbo trocado não dói, eu acho que não. Me falaram que...
0: Porque comigo é assim, viu? É tipo trocado com você
1: tem
0: também.
1: Ser, às vezes tem que ser vingativas, porque as pessoas merecem, né?
0: É, eu sou escorpiano, né? Então escorpiano é muito vingativo.
1: Eu sou virginiana também.
0: Então comigo tem que ter chumbo trocado. Comigo não tem essa de perdoar, não. Ai, fica não. Ali o rancor.

0: ficou, fica ali a vingança.
1: Pode demorar o que for.
0: Brincadeira, pessoal. Brincadeiras à parte aqui, tá certo? Mas enfim, obrigado pela audiência de vocês. Obrigado, muito obrigado também pela sua interação, tá certo? Olha a Francisca Moreira, tá por aqui, ó. Estou em casa hoje na faxina. Eu desejo pra essa semana muita saúde e paz. Manda um oi também para minha patroa, irmã Paulina.
1: Tá certo. Obrigada, minha linda. Fica com Deus.
0: Um beijo, irmã Paulina, pra você, tá certo? Você, né, tá aí junto com a Francisca Moreira na audiência. Por aqui também nós temos o Rony Santos.
1: Rony Santos, obrigada pela sua sintonia. Um abraço.
0: Rodrigo Pique tá por aqui.
1: Olha, Rodrigo Pique, sempre sintonizado. Obrigada, querido.
0: E ele respondeu, viu, essa questão do chumbo trocado. Olha o que ele disse. Chumbo trocado te faz se igualar a alguém que tem uma atitude que você acha ruim. O que é que você acha?
1: Ai, mas às vezes é bom devolver, porque as pessoas acham que a gente é
0: besta. A pessoa merece o troco, né?
1: É, porque tem pessoas que acham que são malandras demais. Aí a gente tem que mostrar que nós somos mais malandros ainda.
0: Pois é, exatamente. Por aqui, o Francisco Rodrigues.
1: Oi.
0: Cícera Pires também tá na audiência, viu? Maravilhosa.
1: Maravilha. Obrigada, linda, pela sua sintonia. Um abraço.
0: Joselito Silva acabou de marcar presença lá na Ramadinha 2.
1: Olha, todo mundo da Ramadinha conectado. Obrigada.
0: Lembrando, hoje tem pergunta do dia. Não deixa de responder não, viu, ouvinte? Lá no nosso WhatsApp, DDD83-3201-8651, você responde. O que você deseja para essa semana em uma única palavra? Pergunta bem difícil, né? Porque a gente quer várias coisas ao mesmo tempo, mas aí você tem que decidir uma única palavra. Manda pra gente lá no nosso WhatsApp, DDD83-3201-8651.
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1: É isso, Ítalo, vamos dar continuidade com o horóscopo do povo?
0: Claro, vamos dar continuidade sim com os signos de Libra, Escorpião, Sagitário, Capricórnio, Aquário e Peixes.
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1: Libra, os relacionamentos estarão em destaque. Você sentirá a necessidade de viver momentos mais leves e harmônicos. A semana favorece amizades, reconciliações e encontros importantes. Já no trabalho, o diálogo será essencial. A cor da semana será o azul royal, né? Porque transmite a confiança, o equilíbrio e ajuda você a tomar decisões com mais segurança, viu?
0: Escorpião, mudanças internas poderão transformar sua forma de enxergar algumas situações. Será uma semana intensa emocionalmente, mas muito importante para o seu crescimento pessoal. Confie mais no seu instinto. A cor da semana para o escorpiano é bordô. Que o bordô, né, fortalece o poder pessoal, a intensidade emocional e dá coragem para enfrentar mudanças.
1: Olha aí, você confia no seu instinto, Ítalo?
0: Com certeza.
1: Então confie mais essa semana, viu? Sagitário, a semana favorece aventuras, novidades e experiências diferentes. Você poderá sentir vontade de sair da rotina e buscar algo que renove a sua motivação. Já no amor, leveza e diversão serão essenciais. A cor da semana é o verde-limão, porque traz energia, renovação e estimula pensamentos positivos.
0: Capricórnio, você estará mais focado em objetivos e responsabilidades. A semana será boa para crescimento profissional e organização financeira. No campo emocional, tente demonstrar mais seus sentimentos. A cor da semana é o marrom. Que o marrom simboliza estabilidade, segurança e ajuda você a manter os pés no chão.
1: Aquário, sua criatividade estará em alta e você poderá ter ideias inovadoras durante a semana. O momento favorece mudanças, novos contatos e projetos diferentes. Já no amor, valorize a sua liberdade sem esquecer o diálogo. A cor da semana é o prata, porque estimula a modernidade, intuição e renovação de energias.
0: E para finalizar o horóscopo do povo desta semana, a gente vem com peixes. A semana será marcada por forte conexão emocional e espiritual. Você estará mais intuitivo e sensível aos sentimentos das pessoas ao redor. Aproveite para cuidar da mente e evitar ambientes pesados. Cor da semana, coral, que transmite acolhimento, equilíbrio emocional

0: e ajuda a despertar alegria e esperança.
1: Esse foi o horóscopo do povo de hoje, nesta segunda-feira, a gente trazendo o signo e a cor da semana, tá? Se você gostou, já manda uma mensagem pra gente.
0: Exato, inclusive, Samara, olha quem tá na audiência aqui, ó, o chefe Ricardo Cândido, ele que é, né, diretor-geral do Garden Hotel. Muito obrigado pela audiência, chefe Ricardo.
1: Obrigada pela audiência,
0: ele que cozinha muito bem, já tive a oportunidade de provar das receitas dele.
1: Preciso.
0: Na época que eu tava na TV Borborema, maravilhosas receitas dele. Parabéns, Ricardo Cândido, pelo seu trabalho, muitas felicidades. E vamos embora, dar continuidade com o programa Conexão Pop. Na tarde desta segunda-feira, semaninha, começando com tudo, viu, Samara?
1: Vamos embora.
0: E me tira uma dúvida, você falou que chumbo trocado às vezes é bom. E quando você tá errada, você é bom em admitir que tá errada ou não?
1: Depende do tipo de erro, né? Se for um erro que for um erro causado pelas atitudes de outra pessoa,
0: não,
1: aí...
0: Não, se for você.
1: Aí a gente admite também.
0: Sabe pedir desculpas.
1: Claro que sim.
0: Então é isso. Então bora admitir com eles, Matheus e Cauã e Lauana Prada.
1: Logo Matheus e Cauã.
0: Ixi, ei, Maria.
1: Tá fofocado aqui a pouco, viu?
0: Vamos embora. Esse é o Conexão Pop na número 1 de Campina Grande. Rádio Pop Cariri FM. Eu tô pop, você tá pop, tá todo mundo pop. Admita.
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0: em Campina Grande, 3 e 6. Boa tarde para você que tá chegando agora, seja bem-vindo ao Conexão Pop.
1: Claro que sim, seja bem-vindo, tá certo? E lembrando, você nos escuta sempre de segunda a sexta, das 2 às 4 horas da tarde. São 2 horas de programa Conexão Pop, com muita música boa, muita interação, boas risadas e informação de qualidade pra você. Claro, tem também, né, aquelas pitadinhas, aqueles venenos com algumas fofocas.
0: É
1: um programa completo, minha gente, aqui pra você, tá certo? E o mais importante de tudo, muita interação com você, ouvinte. Não pode faltar a sua interação através do nosso WhatsApp, que você já sabe muito bem. Eu vou repetir mais uma vez para você anotar. DDD 83-3201-8651. E nós também temos transmissão ao vivo com imagem e com áudio, tá bem? Lá no nosso canal do YouTube, Rádio Pop Cariri. Outra coisa, entrou no nosso canal, não esquece de deixar o teu joinha, de se inscrever, ativar as notificações,

0: interagir conosco também, tá certo? Lá no nosso chat. Então não perde tempo e vem já para o nosso canal do YouTube, Rádio Pop Cariri FM. Claro, é a melhor que tá tendo todas as tardes. De segunda a sexta tem conexão pop com muita música boa, né, Samara?
1: É isso, e além de todos esses canais, ainda tem o nosso Instagram, isso, né, gente? O nosso Instagram, que você pode ficar ligadinho por lá com muita informação. Lá também você pode participar do nosso quadro Toca e Eu Canto, que a gente vai iniciar agora, tá?
0: É isso, vamos embora com Toca que Eu Canto.
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1: É isso mesmo, é muito simples e fácil para você participar. É só você ir lá no nosso Instagram, @popcariri101. Se não estiver seguindo, já segue. Lá você vai passando os stories e vai ter uma enquete com duas músicas. Uma música minha e a de Ítalo. Você vota na sua preferida. E a que ganhar vai tocar no fim do programa. Vamos saber as músicas agora, Ítalo?
0: Vamos embora conhecer as duas músicas de hoje, né? Samara, qual foi a sua escolha?
1: A minha escolha foi Câmera Lenta, Mari Fernandes.

0: Você já lembrou? Câmera lenta aí, Ítalo?
1: Não, gosto de coisa rápida. Chega, amor.
2: O câmera lenta também não presta, não, Samara. Quase parando. Qual é a graça? Quase parando. Me diga, tem graça? Câmera lenta tem que ser a velocidade normal. É tanto que nos meus vídeos eu nem gosto de colocar a velocidade reduzida. A minha de hoje, sabe qual é? Claro. 5 da manhã com o Natanzinho Lima. Eita,

0: toca, que eu canto.
1: Quer escutar mais? Então é só votar aí, Natanzinho Lima, lá na enquete do nosso Instagram.
2: Câmera lenta, viu? Vai
1: é
2: lá.
1: É só você decidir qual música você quer escutar no final do programa. Vem já para o nosso Instagram, @popcariri101, @popcariri101, tá certo, Samara? E é só a galera decidir, né? Qual o pessoal quer ouvir no final do programa, a música completinha do início ao fim, tá bem? Então vota muito, inclusive, ó, quero aproveitar aqui a oportunidade para mandar um grande alô para toda a equipe do Garden Resort, que tá na audiência do programa Conexão Pop, todas as tardes de segunda a sexta, das 2 às 4 horas da tarde,
2: um
1: Garden Resort.
2: Pra todo mundo do Garden Resort, beijos!
1: Vamos embora da continuidade, Samara?
2: Agora!
1: Olha, já foram as 2 músicas lançadas, enquete já, Instagram, ok, você já seguiu a gente, né? YouTube já assistiu, já acessou, já acompanhou e tá acompanhando. Tem também o aplicativo Rádios Net, que caso você não queira nos escutar pelo rádio, ou caso você queira nos indicar para algum familiar seu que tá fora da Paraíba, onde não pega, né, onde não chega o alcance da Rádio Pop Cariri FM, ela pode nos escutar através do aplicativo Rádios Net. Lá no aplicativo Rádios Net, o Brasil todo, até quem tá fora do Brasil, consegue escutar o programa Conexão Pop aqui, tá certo, na Rádio Pop Cariri FM. É só entrar no site Rádios Net, pesquisa Rádio Pop Cariri FM e pronto. Não tem desculpa, vai se divertir todas as tardes comigo, Ítalo Silva, e com ela, Samara Nunes.
2: É isso mesmo, vamos de música?
1: Claro, só se for agora, afinal, né, segundinha tem que dançar. E com vocês agora, Ludmilla e Rafaela Santos, Impossível. Impossível.

0: Na Paraíba, são exatamente 3 horas e 18 minutos. 3 e 18, voltamos, viu, Samara, com Conexão Pop. Na número 1 de Campina Grande, Rádio Pop Cariri FM.
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0: Claro que sim, viu, Samara? É o programa, né, que deixa todo mundo pop todas as tardes. Que maravilha, com muita música boa, com participação dos ouvintes, com fofoca, com muito mais. E lembrando, ouvinte, se você sintonizou agora, ainda não tem o nosso WhatsApp, não precisa ter vergonha de interagir conosco, viu? Você pode mandar áudio, você pode mandar mensagem de texto, pode pedir abraço. Se quiser se declarar para o grande amor da sua vida, olha, pode ficar à vontade,
1: pois
0: tá certo?
1: É, fica à vontade.
0: Pode mandar áudio, enfim. Você pode ficar à vontade porque esse programa é feito por você, ouvinte. Então, se você quer salvar o nosso número, salva agora, se prepara, porque vamos rodar a vinheta nesse momento.
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1: É isso, Ítalo. Vamos embora saber quem são os nossos ouvintes que estão mandando áudio pra gente nesta segunda-feira?
0: Bora escutar os nossos queridos ouvintes.
1: Fala aí,
2: na Pop Cariri FM, a sua participação. Fala aí, ouvinte.
3: Boa tarde, Italo Moral e Samara Moraes, nota mil. Nessa segunda-feira estou na escuta Conexão Pop Cariri FM com Italo Moral e Samara Moraes, nota mil. Na segunda-feira, que é primeiro lugar, Lidel diz: segundo líder, papai, programa nota mil. Hoje eu queria ouvir qualquer música, mandar alô para Rabicó, João da Cruzeiro, Paulo da Cruzeiro, Mingões, Motores de Empresa, Cruzeiro, Geran, Bian, Cebarbó, Israel, Socorro, Edilama, Bilzinha, Marília, Mils, Pipió, Sucesso, Sandro Freire, Sandro YouTube e todos os ouvintes fez Pop Cariri, FM na Escudita, Lu Moral e Samara Moral, nota mil, que é programa nota
0: mil. Obrigado, Daniel.
3: Daniel Moral,
1: obrigada, Daniel.
3: Bota com God 2026, a rádio todo mundo é
0: pop. Isso!
1: Tem mais?
4: Boa tarde, Samara. Boa tarde, Ítalo.
1: Boa
4: aqui
1: tarde.
4: O Romeu, Rana Leste, marido de Dona Cosme. Mais uma semana estamos começando. Papai do Céu lhe abençoe. Né? Mais um final de semana. E o programa, a programação cada vez mais bombando. É, vocês, toda vez, estão levando mais a fama do programa. Que o
0: obrigada.
4: Programa é bom demais. Por isso que toda semana eu estou ligando para vocês, todos os dias. Um abraço para o companheirão Romeu, que não esquece.
0: Valeu, Romeu.
1: Obrigada, Romeu.
0: Minha gente, agora a gente vai escutar um dos áudios mais engraçados que a gente já recebeu ao longo desse um ano de Conexão Pop. Pode soltar o áudio desse ouvinte.
5: Cara, oi,
1: boa
5: tarde. Aqui é a José da Armadinha 2.
0: Sim.
5: Eu levei 11 anos de chifre. Mas não dói não. O povo que bota na cabeça, que chifre dói. Mas não dói não. Chifre é bom demais.
1: Passada.
5: Viu? O povo tem um comodo de dizer que chifre dói, batoca não. Dói é o comentário. Viu?
0: Ah, tá.
5: José da Armadinha 2, viu? Fala aí, meu nome. Viu? Chifre não dói. Só é o comentário.
0: Chifre não dói.
5: Vai, não dói, dói não.
0: Entendi.
5: Poxa, levei 11 anos de chifre. Tá. Tô aqui em pé?
1: Oxi, tu quer levar mais, Joselito?
0: Ave Maria! Oxi, a pessoa anos. Levou 11 anos de chifre, não dói. Minha gente, chifre dói sim.
1: Tadinho. Eu acho que ele... Chifre dói. Eu acho que ele pratica o estoicismo, viu? Porque só pode ser.
0: Eu acho que ele se acostumou a levar chifre.
1: Pois é.
0: Não queria perder a mulher. Então se acostumou com os chifres e por isso que parou de doer. Mas
1: eita,
0: dói
1: é
0: sim.
1: Manso. Peraí. É manso.
0: É quando ele foi amansado, né? Mas aí a gente quer saber agora de você, ouvinte. Chifre dói ou chifre não dói? Porque na minha visão, chifre dói demais, viu? Eu quero saber de você. Manda pra gente. DDD83-3201-8651. Olha, por aqui, Samara, temos o Fabiano marcando presença.
1: Oi, Fabiano. Boa tarde, tudo bem?
0: Temos também aqui o Rodrigo.
1: Rodrigo, obrigada pela sua companhia.
0: Boa tarde, Rodrigo. Boa tarde, Fabiano. Fabiano disse aqui, ó, não sei se chifre dói, porque eu nunca levei chifre.
1: Olha, que maravilha. Arrasou então, viu?
0: Ainda bem que ele nunca levou chifre,
1: mas
0: né?
1: Mas vai levar.
0: Será que vai levar? Eis a questão. Vamos embora, dá continuidade com esse programa maravilhoso. Ó, tem mais ouvinte mandando áudio. Se a gente não tocou seu áudio agora, a gente vai tocar no próximo bloco, tá certo? Não sai daí não, bora de mais música e a gente volta já no Conexão Pop.

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0: Na Paraíba, são exatamente 3 horas e 36 minutos. Confirmando, 3h36. Conexão Pop de volta aqui, viu? Pela número 1 de Campina Grande, Rádio Pop Cariri FM. O programa que mais cresce em audiência, a rádio também, claro, né, Samara?
1: É isso mesmo, a melhor sintonia do Rádio Paraibano, que é aqui na Pop Cariri. Como eu amo vocês. Muito obrigada, gente, por essa sintonia incrível.
0: Pois é, turma. Olha, temos aqui pelo nosso WhatsApp, marcando presença, o Pascoal da Educação.
1: Oi, Pascoal, um abraço.
0: O Pascoal falou o seguinte: boa tarde, meus amores. Casamento é como um sapato novo. Machuca um pouco, mas se for bem cuidado, dura para sempre.
1: Oh, é isso mesmo.
0: Certíssimo. Temos o Fabiano. Eu também acredito na fidelidade dele. Olha, no caso das fofocas que a

0: Matheus Aleixo, ele que faz dupla com o Cauã, Matheus e Cauã, dupla conhecidíssima nacionalmente. Inclusive, a gente já tinha falado sobre esse boato na sexta-feira. A gente trouxe aqui no É Treta, É Fofoca, sobre essa questão da traição, que o Matheus teria traído a sua esposa. E tinha, ele tinha negado a princípio, né? Mas aí, durante o final de semana, ele postou um vídeo admitindo essa traição. E ele falou o seguinte: caí em tentações e não soube distinguir o que era certo do errado. O Matheus, né, ele usou as suas redes sociais na sexta-feira, na verdade, dia 8, para comentar sobre esses rumores envolvendo a separação de Paula Aires. E o vídeo tem simplesmente 8 minutos. Bora escutar um trecho desse vídeo?
1: Claro que sim!
0: A gente vai escutar aqui, tá certo, do programa Conexão Pop. A gente vai estar transmitindo também lá na nossa live. Bora escutar.
2: Primeira vez, né? Depois de esse turbilhão de coisas que aconteceram, né? É, pra que vocês saibam por mim, assim. Sem roteiro, sem nada, sem ninguém intermediando, nada. Apenas o que eu vou dizer aqui foi o que aconteceu e ponto. Não existe nenhuma outra versão além dessa. A gente decidiu se separar por motivos de realmente convivência, né? Eu tava vendo que a Paula não tava feliz, eu também não. E por mais que existia muito amor ali, a gente começou a ter atritos que antes a gente não tinha. Sempre foi uma relação de muita paz, de muito carinho. Mas a gente decidiu tomar esse rumo diferente naquele momento para talvez até pra gente se entender, né? O lugar que a gente tava aí, colocar a cabeça no lugar um pouco. E depois disso a gente teve uma segunda conversa, né? Antes que a mídia começasse a noticiar um monte de coisa, um monte de inclusive várias verdades. Eu tive essa conversa franca com ela, onde eu não podia sair daquele relacionamento, carregando de certa forma um peso que ele continua comigo, mas e não poderia deixar também ela com dúvidas, né? O que levou a isso, talvez, o que levou a minha mudança dentro de casa. E eu disse a ela que eu não estava conseguindo conviver com a minha própria consciência, sabe? Eu
1: colocar um chifre.
2: Tive fases na minha vida onde que realmente eu errei muito, eu caí em tentações, eu não soube distinguir em alguns momentos o que era certo, o que era errado.
1: Ah, tá.
0: E... Não, peraí, pode parar, não. Em certos momentos ele não soube distinguir o que era certo, o que era distinguir, na verdade, o que era certo, o que era errado. Mas como é que ele falou anteriormente que ele ficou com peso na consciência? Se ele ficou com consciência pesada é porque ele sabia que era errado. Então rolou uma contradição aí.
1: Pois é, né?
0: Ele não sabia o que era certo, o que era errado e depois ficou com peso na consciência.
1: Exato.
0: É uma coisa muito contraditória.
1: É muito contraditório, né? Então, 8 minutos ele falando,
0: exato,
1: né? Veio dar as suas explicações sobre o que aconteceu, porque muita gente estava começando, né, a tirar conclusões. E que realmente ele veio a falar que teve essa traição, né, que o casamento não estava dando mais certo. E como ele declarou aqui, né, Ítalo, no vídeo, ele fala que não soube distinguir o que é certo do errado.
3: Ah,
1: tá. Então, depois de 14 anos, você não sabe distinguir o que é certo e o que é errado. O que é moral e o que é ético.
0: Exatamente.
1: O que é traição e o que não é traição. Desculpa, Matheus, sou muito sua fã. Amo as músicas da dupla, mas realmente o caráter aí faltou. Porque não é 14 dias. É 14 anos de relacionamento.
0: E 2 filhos envolvidos.
1: Exatamente.
0: Né?
1: O relacionamento não tá dando certo, tá vendo que tá fazendo desgaste? Separa. Separa pra não um ou outro não se machucar ali. Tem esse momento realmente de separação, de ver o que é melhor. Mas imagina, então, você chegar pra alguém e dizer: eu traí você nesse momento que a gente tava ruim ali.
0: Exatamente.
1: Nessa passagem.
0: E aí que tá, né? Um questionamento aqui rápido. Se não tivesse estourado essa bomba da traição, será que ele teria vindo a público gravar esse vídeo de 8 minutos pra falar que ele não sabia distinguir o que era certo e o que era errado? Será que ele teria se separado dela, da Paula Aires?
1: Claro que não.
0: Se não tivesse estourado toda essa questão da traição.

0: que ele traiu ela?
1: Claro que não.
0: Será?
1: Se não tivesse descoberto, ele não tinha assumido.
0: Pois é. E é aquilo, né? O Matheus ainda continuou falando ali ao longo do vídeo. Ele ainda também chegou a culpar a vida na estrada, disse que é muito complicada. Sem citar, né, alguns episódios específicos, o cantor descreveu um ambiente de vulnerabilidade emocional e excesso de estímulos nos bastidores da vida artística. Segundo ele, a fama, as viagens constantes e as companhias erradas acabaram contribuindo para que a crise... Para a crise pessoal que ele enfrentava.
1: Ai.
0: Ele disse, né? Viver na estrada é muito complicado. A gente precisa estar blindado o tempo inteiro por Deus. São muitas coisas que acontecem. Bebida, gente, tentação. Amigos que você acha que são amigos e não são. O artista também afirmou que vinha atravessando uma fase difícil na carreira. E sugeriu estar enfrentando conflitos profissionais nos bastidores.
1: Ah, tá. Então agora ele culpa, né? O universo que estava ali diante dele e não se culpa pela atitude.
0: Pois
1: por
0: é.
1: Favor, Matheus, a gente sabe que assim, tem algumas coisas que influenciam, mas eu acho que o que mais prevalece ali, a gente sabe que amor não sustenta relacionamento. Não sustenta. O que sustenta relacionamento é o seu caráter, a sua fidelidade e a sua responsabilidade,
0: né, que você
1: afetiva
0: com
1: o outro. O seu compromisso.
0: Exato. E ele ainda disse mais ao longo do vídeo também. Porque não tem como a gente tocar aqui 8 minutos de vídeo, né? Senão o programa chega ao fim. Mas ele ainda disse aqui, só dando uma explanada rápida pra vocês. Ele chegou a falar, né, que o mínimo que ele fez, assim, o mínimo que ele poderia ter feito foi o quê? Falar pra Paula em primeira mão. Ou seja, ele disse que ela ficou sabendo por ele, pela boca dele, e não por terceiros. Não por páginas de fofoca, não por nada. O sertanejo, ele rebateu indiretamente os rumores que circulavam na internet e disse que preferiu revelar a verdade pessoalmente à ex-esposa antes que ela descobrisse por terceiros, disse ele ao longo do vídeo. Aí que tá, esse mundo, a gente sabe que esse mundo da fofoca, que essas páginas são bem perigosas também. Será que as páginas não chegaram pedindo dinheiro a ele se não iria revelar pra ela? E ele ficou com medo dessa bomba estourar uma hora ou outra, então ele falou, vou ter que ir falar logo pra Paula.
1: Acho uma chantagem aí, né? Uma manipulação.
0: Exatamente. Mas enfim, e ele segue falando, se você quer acompanhar tudo em primeiríssima mão, é só você acessar as redes sociais, tá certo? Do Matheus. E após a separação, ele ainda aconselhou os jovens. Falou o seguinte, não ajam por impulso.
1: Olha, ainda é conselheiro, né? Nossa,
0: pois
1: nasce
0: é.
1: Um novo Legendários aí. Daqui a pouquinho pra
0: reconstruir. Será que ele vai subir a montanha?
1: Mas quem somos nós pra julgar? Jamais,
0: claro.
1: A gente tá só comentando, né? Que seja o melhor para os dois. E eu só quero ouvir as próximas músicas de Matheus e Cauã, que vão ser babado, viu?
0: Será que vem músicas muito fortes por aí?
1: Pois é, pra
0: será
1: esse
0: que
1: momento,
0: ele vai desabafar muito?
1: Vamos, Matheus e Cauã?
0: Vamos embora, claro. E olha, um rapidinho aqui pra vocês. Segundo Léo Dias, Matheus, né, que faz dupla com Cauã, traiu até então sua esposa com a presidente do seu fã-clube. E esse pode ter sido um dos motivos do término. De acordo com o jornalista Léo Dias. É fofoca, minha gente. Essa bomba ainda vai rolar muito. E a gente vai deixar você sempre bem atualizado aqui no É Treto, É Fofoca, no Conexão Pop. Vamos embora, né? Dar continuidade e escutar Matheus e Cauã aqui no Conexão Pop nessa segunda-feira.
1: Pois é.

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2: Em Campina Grande, são exatamente 3 horas e 52 minutos. Confirmando, 3 horas e 52 minutos. Esse é o Conexão Pop aqui, viu, pela número 1 de Campina Grande, nesta segunda-feira. Vamos aqui rapidinho com o resultado do Toca Que Eu Canto. No final do programa, você escuta 5 da manhã, Natanzinho Lima.
3: É.
2: Comecei ganhando, foi?
0: De dar tchau.
3: E assim a gente encerra mais o Conexão Pop pela Pop Cariri FM 101.1, uma emissora do Sistema Pop de Comunicação.
2: Já anota aí, turma, e ativa o lembrete, hein? Porque amanhã, a partir das 2 horas da tarde, tem mais vibe boa, música top e aquele bate-papo gostoso que só rola aqui no Conexão Pop.
3: O Conexão Pop tem a apresentação de Ítalo Silva e Samara Nunes.
2: Sonoplastia, Naomi Andrade. A superintendência do Sistema Pop de Comunicação é dela, Reni Cláudia.
3: Dica extra, pra não perder nada, acesse o portal Pop Notícias, segue a gente no Insta, que é o arroba Pop Cariri 101. Meus amores, muito obrigada pela sintonia de vocês. Uma semana começou, vamos até a sexta-feira, de 2 às 4 horas da tarde. Beijos, lembre-se que você pode tudo.
2: É isso, meus amores, muito obrigado pela audiência, viu? Um grande abraço, um grande beijo pra todo mundo que tá na audiência. Amanhã a gente lhe espera, uma semana abençoada, maravilhosa, que tudo dê certo na sua vida. E lembrando, acredite mais em você. Tenha força e vá adiante. Vamos embora. Tá chegando ao fim esse programa maravilhoso, mas amanhã tem muito mais, hein? Eu sou Ítalo Silva e eu fui!
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4: Bora! O nome da música é 5 da manhã. Alguém conhece aí?

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5: Na Paraíba, 17 horas e 5 minutos.
6: Confirmando na Rainha da Borborema, 17 horas e 5 minutos.
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6: Segundou! 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
6: Situação crítica em Cabedelo. 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
5: Jogador Hulk chega ao Rio e se apresenta ao clube Fluminense.
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6: A sonoplastia e edição de áudio e vídeo é de Naomi Andrade.
5: Apresentação, a sonoplastia, a superintendência do Sistema Pop é de Reni Cláudia.
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2: 17 horas, 8 minutos, estamos começando o programa mais bombástico da cidade de Campina Grande. Esse é o programa Bastidores da Notícia, hoje, 11 de maio de 2026. Hoje promete, daqui a pouquinho tem bomba. Seja bem-vindo.
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2: Vocês que estão em casa aí, ligadíssimo no programa Bastidor da Notícia, começando a semana, e já vamos começar a semana já com sorteio, viu? Sorteio. Você que está querendo curtir aí o show do Espaço sábado, de quem será? Quem é que vai cantar sábado?
3: Gessinger.
2: O maior Humberto.
3: Gessinger.
2: O maior esconderijo, a menor escuridão. Só você ficar ligadíssimo nesse programa mais bombástico da cidade. Esse é o programa Bastidor da Notícia. Apresentação: Rômulo Bomba e Vaneide Nunes. E na nave é Naomi Andrade. Seja bem-vindo, você que está na sua residência, nos acompanhando pela zona da 101.1. Você que é motorista de aplicativo, ligadíssimo também no programa Bastidores da Notícia. Daqui a pouquinho tem bomba. Vou mandar um abraço aqui para dona Aninha, a mãe de Beguinha, aqui no perto do programa Bastidor da Notícia. Meu amigo Lafite, meu amigo Preto do Sabor de Mel, agora no perto do programa Bastidor da Notícia. Essa galera maravilhosa. E hoje tem entrevistado, viu? Hoje vamos entrevistar Pedro II, o aí, que é o diretor, né? O diretor financeiro, né?
3: Administrativo
2: do Hospital das Clínicas, né?
3: Exatamente.
2: E já se encontra aqui no prédio. Daqui a pouquinho a gente vai bater um papo com ele aqui, bem legalzinho, né? Semana curta praticamente, né? A contagem regressiva para o maior São João do mundo,
3: pois
2: viu?
3: É, menino, tá mais perto que longe, não é?
2: Isso.
3: Boa tarde, Rômulo Bomba.
2: Boa tarde, Vaneide Nunes. É uma maravilha, é uma honra dividir essa bancada maravilhosa aqui, ó. Com você aqui. Você chega com aquele brilho maravilhoso. Já ilumina a semana, nossa senhora.
3: Olha, coisa boa. E você com seu alto astral aí completo, tá certinho?
2: Bom demais.
3: Boa tarde, Naomi Andrade. Saudade de vocês. Segundou da melhor forma, né? O Rômulo já adiantou. Hoje tem sorteio, hoje tem entrevistado, hoje tem bomba. E é claro, tem muita interação com vocês, ó. Dona Francilene, Flávio de Jesus, Julamec, Pascoal da Educação, todo mundo já
2: ligadíssimo no programa Bastidores.
3: Sintonizado,
2: né?
3: Mandando aí mensagem no nosso WhatsApp. E você também pode mandar a sua mensagem, fazer seu apelo, sua reivindicação, interagir conosco através do nosso número.
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3: Isso, 3201-8651, esse é o número do nosso WhatsApp. E se você quiser acompanhar toda a programação ao vivo da Rádio Pop Cariri, e é claro, assistir a gente no final de tarde e ver o homem mais bombástico da Paraíba.
2: E ela que é estouro.
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3: Rádio Pop Cariri, já tá online. Igual, dona Sônia Maria Raposo já comentou lá. Boa tarde, bancada. Uma ótima semana para nós.
2: E para a senhora também, dona Sônia.
3: Obrigada, hein?
2: Esse é o programa Bastidores da Notícia. 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Cuida, menino. Mandar um abraço aqui pra Emerson Cabral e Valesca, né? E aí, tá na estrada aí, voltando de Caruaru, chegando em Campina Grande, sintonizado também no programa Bastidores da Notícia. Lembrando a você que contagem regressiva pra Vila do Artesão, viu? Que é no dia 30 e vai bombar com... Almir Bezerra, viu? Ex de Fibres, entendeu? Que vai ser estouro. Muita gente perguntando aqui pelo WhatsApp, Rômulo Bomba. É pago não, a entrada é grátis, é franca.
3: É um local público,
2: público, gente. Aberto os portões aí. Mais uma vez, Emerson Cabral mostrando, entendeu? Que vai ser estouro a Vila do Artesão, viu? Estaremos lá daqui a

0: 18.
1: Já adiantou.
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3: bem. Mandar um abraço aqui para meu amigo Álvaro Luceno, o homem do Motofest, viu?
1: Um abraço, Álvaro.
3: Ligadíssimo. Lembrando a vocês que agora é em novembro, viu? Motofest, viu?
1: Novembro.
3: Vai ser um estouro e vai ter... Eita, não posso nem revelar.
1: Pode não, ainda não.
3: A grade lá do Motofest.
1: Mas
3: Moto
1: sabe
3: Festa,
1: que você aí pode dizer que será a maior edição de todos os
3: dos tempos, viu?
1: Né? Pode dizer isso, não
3: e
1: pode?
3: E vem uma banda,
1: olha,
3: que vai tocar no Motofest agora em novembro.
1: O Parque do Burro vai ficar pequeno.
3: Vai ficar pequeno. Eu falei o ano passado, viu? Que o Motofest ia virar o Rock in Rio. Rock in Rio. Eita. O Motofest, a organização Álvaro Lucena. E quem vai apresentar mais uma vez lá é o Rômulo Bomba, né?
1: Rômulo Bomba vai
3: arrasar lá. 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
3: Na Avenida Canal.
1: Exatamente. 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E olha só, minha gente. O Instituto Nacional de Meteorologia, o IMET, emitiu 2 alertas de chuva.
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1: Para a Paraíba nesta segunda-feira, um alerta amarelo de perigo potencial e um alerta laranja de perigo mesmo para João Pessoa e outros municípios do litoral paraibano. Aqui em Campina Grande, o alerta amarelo indica possibilidade de chuvas entre 20 a 30 milímetros por hora, com ventos que podem chegar a 60 quilômetros por hora. Apesar do baixo risco, há possibilidade de alagamentos pontuais, queda de galhos e falta de...
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1: energia elétrica. Já no litoral, onde o alerta é laranja, a previsão é de chuvas mais intensas, podendo chegar aí a 100 milímetros por dia, além de ventos de até 100 quilômetros por hora. Nessas áreas, o risco de transtornos é maior. O IMET orienta a população que evite áreas alagadas, não se abriguem debaixo de árvores durante as rajadas de vento e também evitem usar aparelhos eletrônicos ligados à tomada durante as tempestades. Entre as cidades com maior atenção estão a capital paraibana, João Pessoa, Bahia, Cabedelo, Santa Rita, Mamanguape e Bahia da Traição. Em caso de emergência, a Defesa Civil pode ser acionada através do número 199 e o Corpo de Bombeiros através do número 193.
3: 17 horas e 19 minutos para dar um abraço aqui e para meu amigo Marcelo Fuc, viu? Ligado no programa Bastidor, diz, Rômulo Bomba, tem novidade? Tem sim, meu irmão. Aqui todos os dias o nosso programa tem bomba. Tem a galera aí que gosta de copiar, dizer que tem a bomba do dia. Já soube aí que tem outra emissora aí. Também aí tem um cara aí que agora tem bomba, agora tem bomba. Então, tudo querendo pegar carona aqui nesse bordão aqui do nosso programa Bastidores da Notícia. Que aqui, meu amigo, aqui tem qualidade e aqui é original. Agora eu faço com meu amigo Flávio lá da Liberdade. Ele disse, Romulo, o original é você, o resto... é Falsier, é Xigling. Esse é o programa Bastidores da Notícia. Olha quem já se encontra aqui no nosso estúdio aqui, Pedro II.
1: Exatamente. Ele que está aí numa nova etapa, né? Um novo desafio foi abraçado, abraçado, né? Podemos dizer assim. Ele está...
3: essa nova missão, né?
1: Exatamente, como diretor administrativo do Hospital de Clínicas aqui em Campina Grande, pronto e preparado para trabalhar bastante. Ele que já tem uma história aí, né, no Hospital de Trauma, na gestão pública, por que não dizer assim, né? E está aí disposto a trabalhar bastante no Hospital de Clínicas também. Seja bem-vindo ao programa Bastidores da Notícia. Pedro, uma alegria lhe receber aqui.
0: Ser recebido nessa rádio, que sempre foi acolhedora, né? Uma rádio que tem uma história linda na cidade de comunicação. Estou muito feliz nessa nova etapa da vida, né? Recebi esse desígnio, essa nova missão do nosso governador Lucas Ribeiro, e estou lá para ajudar, para contribuir. Estou chegando no hospital hoje, tivemos a oportunidade de nos inserirmos dentro dos processos e começarmos a entender. Era um ambiente que eu já conhecia de perto, Rômulo, porque tive a grata alegria de poder abrir aquele hospital, né? Eu me lembro, estava hoje no hospital recordando, me veio muitas memórias afetivas no período da Covid, quando nós estávamos lá naquela unidade hospitalar. Eu me recordei bastante do primeiro dia que eu tive naquela casa, quando ainda era só os destroços ainda do que era a casa de saúde.
3: Sim,
0: né?
3: Sim, sim.
0: E revivi todo aquele desafio que foi montar aqui dali em 100 dias e deixar pronto para atender no período de Covid. E a alegria maior ainda de ver o que se transformou o Hospital de Clínicas hoje, né? É um hospital que faz uma demanda gigantesca, tendo uma demanda gigantesca aqui. Para você ter uma ideia, no ano de 2025, nós tivemos um atendimento ambulatorial de quase 65 mil atendimentos. Foram 9.503 cirurgias realizadas naquela casa hospitalar. E aí me vem um verdadeiro flashback, porque eu vivenciei a abertura e hoje, quando eu chego lá, vivenciando essa potência que se tornou aquela casa de saúde, salvando vidas e dando melhor qualidade de vida a tantas pessoas, a tantas famílias paraibanas. Né?
1: Parecem dois hospitais diferentes.
0: Sim, não acha dúvida, né? A gente tinha um hospital que era voltado só para um segmento, que era o tempo do Covid. Nós tivemos ali 126 pacientes internados com a mesma diagnóstico, que era o de Covid, né? E hoje é uma ampla rede de atendimento de assistência que abrange oncologia, abrange pediatria, abrange cirurgia geral, abrange, oncologia, já falei, enfim, são 31 especialidades que são atendidas naquela casa lá. Então chego com muita energia, com muito vigor, com muita vontade de trabalhar, com muita vontade de acertar e também com muita vontade de aprender. Tem muito o que aprender lá dentro também.
3: Bom, sem que dúvidas. Você tem a experiência, né, Pedro? Você saiu de um hospital grande, em Campina Grande, né, e pegou agora outro grande, que é um hospital que também tem referência. Você falou agora, foi referência da Covid, né? Você chegou ali no momento mais difícil ali, quando você disse, ó, passou na minha memória aquele filme. Enfim, eu quero saber agora, daqui para frente, o que você vai fazer e o que você poderá, entendeu, trazer para essa para a população de Campina Grande, como você é novo administrador ali do Hospital das Clínicas.
0: Romulo, o governador, quando me fez o convite para que eu fosse para o Hospital de Clínicas, me determinou que eu pudesse agilizar os processos. A gente tem, modestamente, uma experiência vasta nessa situação do direito administrativo público, como se a gente sabe que é muito entravado, muito cheio de situações que fazem com que o processo público se torne lento, moroso. E Lucas me convida para que eu possa dar celeridade à tramitação, porque o desejo do governador é que logo em breve, ainda esse ano, a gente consiga fazer a mudança para um novo hospital, que será o Hospital da Mulher, né? Que será uma ampla maternidade de assistência, mais de 300 leitos, onde vai ter parte voltada para pediatria, para obstetria, para oncologia. Então é um hospital novo, zerinho, né? Quem vai ali em direção ao Hospital de Trauma, vê ali perto do HELP, aquela construção é lá, o Hospital da Mulher, que vai ser o que nós chamamos hoje de Hospital de Clínicas, né? Nós vamos nos mudar para lá. E eu estou indo com essa missão de acelerar esses processos, montar equipes, muito parecido também com o que eu já vivenciei lá atrás, quando eu fui convidado para o Dr. Geraldo para ir para o Hospital de Trauma, para a gente sair daquele prédio antigo, que era ali na Floriano Peixoto,
4: e ir para o antigo
0: regional, e ir para o novo Hospital de Trauma, na época, lá em 2011. E aí eu estou vivenciando de novo esse flashback, que eu estou indo para o Hospital de Clínicas com essa missão dada pelo governador para a gente fazer esses preparativos, toda essa parte organizacional, para que a gente possa implementar toda a tramitação necessária, para que a gente possa logo em breve estar anunciando à sociedade essa nova estrutura de saúde pública, que vai ser um divisor de águas para Paraíba.
4: Para mim é uma novidade, Rômulo, a transferência, né, do Hospital das Clínicas para lá, para aquela grande estrutura que a gente sempre fala. O Hospital da Mulher está sendo construído em Campina Grande, lá também vai concentrar essa questão do Hospital de Clínicas, né? O que é bastante interessante, porque acaba tornando-se um complexo hospitalar importante para a nossa cidade, não só para Campina Grande, mas também para as cidades circunvizinhas, que a gente recebe muita gente de outras cidades, né, aqui na nossa Rainha da Borborema.
0: Você vê a dificuldade que nós temos, por exemplo, no serviço prestado para atender as demandas do ISEA, que é um gargalo da saúde pública do estado, né? Então o Hospital da Mulher vem com essa finalidade também de abarcar essa demanda e trazer para si essa responsabilidade para que possa melhorar o atendimento, melhorar a agilidade. E a gente tem uma equipe muito disciplinada, muito focada nesse assistencialismo. A gente está nessa situação de preparativos para essa mudança. A Secretaria Estadual de Saúde já está implementando as comissões, treinando já as equipes, então está uma coisa bem célere. O governador apertou o pé no acelerador e disse que quer isso para ontem. Então a gente está todo mundo focado nisso. E assim, é um governo, Rômulo, que tem uma visão muito acelerada, muito adiantada das coisas. Você vê que hoje...
3: Tem uma visão aberta.
0: Aberta.
3: Viu?
0: Hoje a gente assume... Talvez eu estou até aqui dando um spoiler, primeira
4: mão. Uma
0: bomba.
4: Como é spoiler? Aqui é bomba.
0: Uma bomba que o governo do estado, através da sua Secretaria de Saúde, vai assumir 100% do Hospital da Clipse. Né? A gente vai abarcar esse Hospital da Clipse para já dar vazão a essa questão dos atendimentos, principalmente no que tange a parte da pediatria e da obstetria, que é um vácuo assistencial que existe na cidade. E o governador, com sua visão sensível, inovadora, viu essa situação e disse, vamos ocupar esse espaço.
4: Então,
0: ocupar.
4: Digamos assim, a parte SUS do Hospital da Clipse será de responsabilidade agora do
0: governo do estado,
4: do governo
0: que irá
4: do estado.
0: botar aquela unidade, aquela estrutura, aquele equipamento hospitalar para dar esse suporte à questão da obstetria e à questão da pediatria.
4: Tá vendo, Rômulo?
3: Muito
4: Bom.
3: Bem, muito bem. Muito trabalho, né? Não muito trabalho. Quer dizer, você já começou nessa missão agora. Ele já começou nessa missão, né? Essa parte aí do Hospital das Clínicas. Do Hospital das Clínicas. Aí agora pegou o Hospital das Mulheres, né? E agora vem a Clips, né?
0: Eu tava conversando com o Enivaldo ali, tendo uma aula com ele, né? Que
3: era um professor, viu?
0: Eu digo, rapaz, o governador baixou o freio de mão, botou o carro em marcha, apertou o pé no acelerador e disse, vai para cima.
4: Tá vendo? E é isso que a gente espera, né? Saúde pública de qualidade é um direito de todos. E, infelizmente, a gente vem presenciando e acompanhando situações muito difíceis aqui em Campina Grande. É, o senhor mencionou a Clips, a gente acompanhou também a problemática lá do Antônio Targino, não foi? Que também teve aí a intervenção positiva do governo do estado, trazendo esse respiro, porque são atendimentos que são extremamente necessários. Ninguém procura um serviço público de saúde para passear ou por nada, não. Você procura porque você precisa e porque é seu direito.
3: Seu direito.
4: Então, nada coisa. Mais justo do que a gente veja e enxergue melhorias potenciais vindo por aí, né? Isso muito feliz a gente trazer essas notícias aqui no nosso programa.
3: E o que acontece, Vaneide e Pedro II, é porque no governo Lucas, o governo vem sendo acompanhado por vários profissionais, e no governo João e Lucas agora existe planejamento.
0: Isso.
3: É o que é mais importante para você administrar qualquer coisa na sua vida. Você tem que ter uma empresa, você tem que ter planejamento. Porque se você não tiver planejamento, o que é que acontece aí? Olha, eu vou dar um exemplo aqui, uma coisa que eu fiquei assim, sem entender. Dia 8 foi sexta-feira,
0: sim,
3: certo? Sexta-feira. Os prestadores de serviço da Prefeitura Municipal de Campina Grande, da saúde, estavam recebendo os dinheiro, entendeu? Era depois do dia 12, chegou até bater 2 meses, né? E assim, eu me lembro, Pedro, e eu vou ser bem franco para você, eu digo, meu amigo, é falta de planejamento. Aí teve uma vez que eu liguei para o secretário, o antigo secretário, o secretário Carlos Dunga. E eu disse, meu irmão, o que é que está acontecendo que os prestadores de serviço estão atrasados no salário?
0: Dinheiro tem, né?
3: Ah, dinheiro tem. Aí o vereador Alexandre do Sindicato disse, a partir do dia 1º de abril, as coisas vão andar. Mudaram o secretário, certo? Aí eu volto atrás. Eu estourei uma vez aqui como bomba. Os 6 secretários desse Rômulo, o secretário de Finanças não me atende. Eu fico rodando atrás dele. Eu passo mensagem, ele não está nem aí. Depois que mudou o secretário, o dinheiro, quando eu falei agora, dia 8... estava nas contas dos prestadores de serviço que recebi no dia 10, que o dia 10 caiu no domingo.
4: Sim.
3: Estranho. Quer dizer, estranho. Quer dizer, parece que queria boicotar, mas era uma briga interna, concorda? Aí quem estava sendo prejudicado?
0: A população. Né? Não tem nada a ver com a história do Brasil.
3: Não tem nada a ver.
0: É lamentável, né, Bom? Mas a gente vê uma administração sem planejamento, você frisou bem. Eu acho que falta, que o grande gargalo da prefeitura em Campina Grande é questão de planejamento. A gente viu agora há pouco um senador que vai ser candidato agora anunciando 46 milhões para Campina Grande. Né? Então, a gente vê que dinheiro tem, o que falta é organização, planejamento em termos de gestão mesmo, sabe? E aí, não é falando mal de ninguém, nem criticando as pessoas, mas é questão de planejamento, de estrutura, de gestão mesmo pública, né?
3: Você tira nós temos o quê? É um ano e praticamente 1 ano e 6 meses, né? Do segundo mandato do prefeito, né?
0: Sim.
3: 1 ano e 6 meses. Lucas assumiu agora.
0: 1 mês, né?
3: 1 mês. Ele fez uma reforma administrativa. Ele tirou Pedro II dali do trauma. Não, vou botar Pedro agora aqui, que é a nova missão que ele vai montar. Ele vai montar agora a nova equipe.
4: Sob nomear.
3: Entendeu? Se justamente. E o prefeito Bruno Cunha Lima. Não sei, tinta não falta, caneta não falta no mercado. Então, tá aí, tem secretários aí que faz 1 ano e 6 meses que não sai uma nomeação. Nós estamos aí batendo na porta do São João e tá sem secretário de cultura.
4: E tem uma pessoa responsável por 2 frentes importantes, né?
3: Em 2 pastas.
4: E aí a gente vê o quanto fica difícil, né? para que as coisas aconteçam bem. Parece que, de fato, é um problema de planejamento e isso não pode ficar assim. As coisas, elas precisam melhorar, né? E eu queria voltar um pouquinho para o hospital de clínicas, sim, né? Aqui de Campina Grande, até porque, de certa forma, há uma confusão sobre os atendimentos, aonde ir, o que buscar. A gente sabe, por exemplo...
3: O que está oferecendo, né?
4: Isso, a gente sabe oferece, que, né? É, o hospital de traumas é um hospital de emergência e traumas. Isso. Vai muito caso de acidentado, picadas de cobra. Essas coisas leves, né? Por assim dizer. E o hospital de clínicas? Quando é que o cidadão campinense ou um cidadão das cidades circunvizinhas, eles podem procurar atendimento lá? Como é que funciona? E também outra coisa que eu estou bastante curiosa em saber é se nessa nova etapa, né, de administração do hospital de clínicas, se haverá mutirões de cirurgias. O que é que o povo pode esperar disso, Pedro?
0: Vamos lá, vamos por parte. Primeiro, para a população que está nos ouvindo agora, né, e nos assistindo pelas redes sociais, pelos meios digitais, precisa entender que são dois conceitos diferentes de saúde. O Hospital de Trauma de Campina Grande, como você bem narrou, ele tem a referência de atender urgência e emergência. É aquele paciente que está agonizando em casa, sofreu um acidente de moto, teve um tiro, uma facada, está com a situação de urgência, vai para o hospital de trauma e é atendido. De lá, se for uma coisa eletiva, o próprio hospital de trauma vai fazer o encaminhamento dele para o atendimento eletivo, que na sua grande maioria das vezes a demanda é atendida através do hospital de clínicas. O hospital de clínicas meio que funciona como se fosse uma retaguarda para o hospital de trauma. Ele dá o suporte, mas também, além dessa retaguarda para o hospital de trauma, ele funciona como uma espécie de um plus, porque ele traz outras referências, outros atendimentos que o hospital de trauma não oferece. Como, por exemplo, a questão da ginecologia, como a questão do tratamento do o Paraíba contra o câncer. Tem os programas já de cirurgias ortopédicas e outras cirurgias, como cirurgias de otorrino, cirurgias gerais, cirurgia de vesícula. São um cardápio de tamanho do mundo aqui, de mastologia, tem proctologia, tem pequenas cirurgias, retirada de lipoma, biópsia, cistos, remoção de sinais. São mais de 30 tipos de cirurgias que o Hospital de Clínicas oferta nesse cardápio, vamos chamar assim, para que as pessoas possam entender. E como é que elas podem se cadastrar através do programa Opera Paraíba? Você visita lá operaparaíba.pb.gov.br, preenche um formulário que tem lá, de lá já sai no sistema uma marcação para que você possa ser atendido pelo médico. O médico faz uma pré-avaliação daquele caso que você identificou ou narrou em seu cadastro pelo sistema, e aí dá-se início a um acompanhamento assistencial para a sua demanda. E aí, nesse primeiro atendimento, a gente vai ver o que é ginecologia, o que é ortopedia, o que é cirurgia geral, o que é oncologia, e aí a gente vai fazendo as marcações e as especialidades vão começando a se debruçar sobre cada caso e dando seguimento ao tratamento de acordo com a necessidade do paciente. Tem pacientes que vai precisar de atendimentos com intervenções cirúrgicas, tem pacientes que vão precisar de atendimentos convencionais, um acompanhamento médico, um acompanhamento medicamentoso, e aí vai de acordo com a necessidade e a especialidade que cada paciente necessita. Então, é uma coisa que eu costumo dizer que é útil ao agradável. A gente tinha uma assistência de emergencial rápida, que o hospital de trauma tem uma efetividade muito forte,
4: sim,
0: resolutividade muito ampla, e aí essas demandas que ficavam um pouco soltas, que a gente não tinha para direcionar antes, o hospital de clínicas vem e abarca esse vazio assistencial e se ocupa nesse espaço para que a gente possa dar um atendimento mais qualificado para as pessoas. Eu tinha a oportunidade hoje, Romulo, de estar caminhando pelo hospital e acompanhando o atendimento oncológico, cara, é uma coisa assim emocionante ver as pessoas que estavam praticamente ao léu, ao Deus dará, e você vê aquelas pessoas sendo acompanhadas, sendo monitorizadas, sendo instruídas, né? Não só com a questão do tratamento em si, mas também todo o arcabouço de psicologia, de assistência sociais, de profissionais, um grupo de profissionais de uma equipe multidisciplinar enorme que faz parte desse acompanhamento todo. Então, um trabalho muito bonito de se ver, com pessoas muito debruçadas de forma muito aguerridas, com muita vontade de fazer. Eu andei no hospital, já conhecia muitas pessoas que lá estavam, mas eu pude sentir hoje, o primeiro sentimento que me saltou ao coração foi a vontade que as pessoas

0: dando certo.
1: Você vai fazer uma... Pronto, tem uma pessoa que quer fazer uma cirurgia, uma hérnia. Aí ela vai entrar nesse processo, opera Paraíba, opera, né?
0: Paraíba.
1: Aí ela vai ter um acompanhamento, vai fazer uma triagem.
0: Sim, elas têm essa opção, que é de ir direto ao programa operaparaíba.com.br, que é o sistema do site, ou também a documentação dos seus exames pode ser encaminhada através das secretarias municipais de saúde.
1: Sim, sim, sim.
0: Por exemplo, hoje eu estava acompanhando cidades como Alagoa Nova, o paciente deu entrada por lá, a Secretaria Municipal de Alagoa Nova faz o cadastro desse paciente dentro do próprio programa Opera Paraíba, porque o município é credenciado. Ao programa Opera Paraíba, e aí facilita muito esse trânsito para que o paciente possa chegar.
1: Isso é uma cirurgia de emergência, atenda.
0: Aí vai para o hospital de trauma, e o hospital de trauma faz o primeiro atendimento.
1: Certo.
0: Se for uma cirurgia emergencial, o hospital de trauma tem uma pancada de também como é que eu posso dizer, de médicos.
1: Certo.
0: De várias especialidades que podem dar esse suporte também.
2: Inclusive, queria mandar um abraço carinhoso para a doutora Maria Luísa Severo, ela que é ortopedista, ortopedista pediátrica também, que atende lá no Hospital de Trauma, aqui de Campina Grande, excelente médica. E o nosso ouvinte, o Rômulo, o seu xará, perguntou assim: para problemas respiratórios, tem que ser encaminhado pela prefeitura? O Hospital de Clínicas atende esse tipo de problema também, ou seria mais relacionado a cirurgias? E a gente passou da hora do intervalo comercial, viu, Rômulo?
1: Vamos faturar bem rapidinho, daqui a pouquinho ele responde, né, Pedro?
2: Sim,
1: II.
2: Gente...
1: Vamos faturar? Cuida! Daqui a pouquinho tem bomba.
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5: Na Paraíba, 17 horas e 45 minutos.
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0: 17h45 minutos. Esse é o programa mais bombástico da cidade. Mandar um abraço aqui para meu amigo Bin Laden, lá na Zona Leste, Naldinho. É, meu amigo Preto também, do Sabor de Mel. Meu amigo Fernando, que não perde o programa, bastidor da notícia. Enivaldo Ribeiro, que tá ali ao lado, ligadíssimo, nos acompanhando pelo
1: aquele
0: YouTube.
1: Aquele abraço!
0: Que não perde o programa,
2: bastidor da notícia. Ainda na Zona Leste, Ranieri Araújo e as gêmeas do Karatê, viu? A Nicole e a Nadine, que estão na audiência, sempre sintonizadas aqui no programa Bastidores da Notícia. O xará o Rômulo, que está dizendo ótima entrevista. E também o Rosil, que manda um abraço para o Dr. Pedro II, dizendo Deus abençoe nessa gestão, Deus ilumine sempre. E no nosso canal do YouTube também, ó, o Toninho Vieira, que está mandando um abraço para o Dr. Pedro II, disse meu amigo. Muito obrigada aí, pessoal, pelo carinho da audiência, pessoal, lá no bairro Acácio Figueiredo também. Na audiência, sintonizado aqui na Rádio Pop Cariri, no programa Bastidores já.
0: Meu amigo João Neto Costa, né? O homem do fisco, né? E meu
2: grande
0: amigo Ruita Sansão, viu?
2: Ruita Sansão, sim, Ruita Sansão, que eu fico olhando meu zap, né? O zap da rádio, o YouTube. Ruita falou aqui, Pedro II, excelente profissional. O conheci no período da crise hídrica de Campina Grande. Olha, muitas histórias, né, Pedro? Muitas lutas e também muitas vitórias, né? E antes da gente ter ido para o intervalo, a gente leu uma pergunta do ouvinte, né? Que ele questionou da seguinte forma: em relação a problemas respiratórios, tem que ser encaminhado pela prefeitura ou o Hospital de Clínicas atende só essa parte de cirurgias mais?
3: Mais voltado para cirurgias eletivas, né? Não é um pronto atendimento. A bem dizer, o caminho correto dele seria ele fazer o encaminhamento dele via prefeitura municipal da qual ele reside, para que a Secretaria Municipal de Saúde dele possa fazer o direcionamento para a pactuação a qual a prefeitura entenda que seja mais viável para ela, né? O hospital tem também o seu atendimento na questão dos torácicos, dos médicos que são voltados para essa síndrome respiratória. Inclusive, o Hospital de Trauma de Campina Grande está abrindo também espaços e leitos lá para ajudar nessa demanda. O Hospital da Clips também vai dar esse reforço nessa síndrome respiratória que está pegando em todo o Brasil e especialmente no Nordeste. E o caminho mais viável para ele seria a questão da Secretaria Municipal de Saúde.
2: Perfeito, então
0: muito
2: tá dado
0: bem,
2: o recado.
0: Pedro II, eu queria tirar um ouvinte pedindo aqui para tirar uma dúvida aqui. Pergunta ao Pedro II se ainda esse ano, agora até novembro, o Hospital das Mulheres já está pronto, funcionando.
3: Rapaz, eu não vou tirar a cereja do bolo do nosso governador, né? Que vai fazer um anúncio disso aí. Mas eu acredito que sim. Eu acredito que pelo menos uma boa parte dos atendimentos, ou pelo menos do pronto atendimento, será assim aberto, né? Eu estou indo com essa missão aí para a gente acelerar lá e poder também ajudar nesse segmento aí junto à Secretaria Estadual de Saúde. O secretário Dr. Ari Reis tem montado uma equipe que está trabalhando quase que 24 horas em cima, debruçado em cima desse projeto do Hospital da Mulher. É uma referência. E que vai, como eu falei aqui para vocês, não é fazendo propaganda do governo, mas é um vazio assistencial que se existe muito forte. E com a presença dessa unidade hospitalar, dessa casa hospitalar, chamada, batizada carinhosamente do Hospital da Mulher, uma referência, porque vai ser obstetria e pediatria, mãe, em todos os sentidos, né? Seja como filho, seja como a mulher, para que a gente possa assim dar esse segmento. E a secretaria está muito focada nisso aí, né? Hoje mesmo. Estou aqui também, talvez você não tenha sabido, mas eu vou lhe dar em primeira mão. O secretário de saúde teve aqui em Campina Grande, teve lá no Hospital da Clips, já fez uma reunião, uma avaliação para ver questões estruturais, questões de equipamentos, questão de infraestrutura como um todo, para que, eu digo a você, o governador está com o pé no acelerador.
2: Coisa. Olha aí, boa, né? Vem aí uma coisa muito boa.
0: Governador de Campina Grande, né, rapaz? Assim, bateu certo, né? Porque João Azevedo, eu vou ser bem franco com você, João Azevedo, quando eu sempre relatava aqui no programa, que João Azevedo parece que é filho de Campina Grande, porque eu nunca vi um governador gostar tanto de Campina Grande. E saiu
1: entendeu? Para concorrer às eleições agora em 2026. E deixou um filho de Campina Grande, porque aí agora o cara pegou, tirou o botão pé no acelerador e...
3: Eu dizia que era a receita certa para dar certo.
1: É.
3: Né? Porque você tem um governador, que era o João Azevedo, muito operoso, um cara que dispensa a gente fazer aqui
1: isso.
3: comentários, porque é um cara trabalhador que fez, transformou esse estado, né? O estado da Paraíba transformou-se num canteiro de obras.
1: Isso.
3: Em todos os aspectos, na educação, na segurança, na saúde. O homem abriu hospital, o homem, enfim. E aí, quando dizia que Lucas assumiria, era Lucas porque Lucas era novo, Lucas era muito jovem, não tinha experiência, falava a oposição, não tinha o que falar de Lucas, batia nesse sentido, né? Mas aí, como eu te falava, é a receita certa para dar certo. Sai um cara experiente, entra um cara cheio de energia, cheio de vitalidade.
1: Novo,
3: com uma vontade danada de trabalhar, que o bicho é trabalhador, arregaçou as mangas, como eu disse para ti. Caiu para dentro e danou os pés no acelerador. Foi. E tá virado no traque aí, viu?
1: É um atacante.
2: É um atacante.
1: Tem... Está volta para ter lá agora na seleção brasileira.
2: Será
1: vai ganhar
2: que...
1: a Copa.
2: Vem aí. Doutor Pedro, eu queria voltar para a questão dos atendimentos, né, do Hospital de Clínicas. O senhor mencionou que há a possibilidade ainda esse ano mudar-se, né, lá para o prédio novo, que seria o Hospital da Mulher ali nas proximidades do Hospital de Traumas, né, nas Malvinas. E com essa possibilidade de mudança, há a possibilidade também ainda esse ano de acontecer algum mutirão de cirurgias eletivas?
3: Sim, o programa Opera Paraíba já tem o seu calendário pré-estabelecido. Vamos ter muitas operações, muitas cirurgias, né, no linguajar mais popular, para que essas pessoas possam entender de forma mais clara. Vai ter muita cirurgia, muitas operações, muitos atendimentos na otorrinolaringologia, que são as cirurgias, adenoides, problemas respiratórios, tanto na parte pediátrica como na parte adulta. Já tem um calendário, a gente deve estar divulgando logo em breve. A gente vai ter também outro mutirão de cirurgia geral, que são as cirurgias mais daquelas de lipoma, cirurgias de bem a grosso modo, de apendicite, a cirurgia nas crianças, que são a questão da fimose. Então tem um leque, como eu te falei, é um cardápio muito grande, e eu acho que na próxima semana a Secretaria Estadual de Saúde já deverá estar anunciando esse calendário. Eu tive hoje foi apenas o meu primeiro dia, mas eu cheguei cedo, saí de lá, vim direto para aqui e tentei me inteirar ao máximo
2: foi seu
3: possível.
2: Dia hoje
3: foi, tô
2: olha
3: chegando
2: aí,
3: lá hoje.
2: Honra, Rômulo. Primeiro dia de trabalho dele, ele aqui.
3: E aí a gente vem muita coisa boa aí, tem muitas novidades no sentido do programa Opera Paraíba.
2: Olha aí que coisa boa, e é interessante você
1: interessante,
2: ver.
1: Hein?
2: Conversar com um profissional capacitado que tem uma história, que
1: tem
2: a
1: currículo,
2: gente conversando.
1: Conhece,
2: um currículo,
1: né?
2: Muito grande. A gente conversando, achei que o senhor já tinha assumido há um tempo, pelo menos uma semana. Ele assumiu hoje, mas ele tem toda a estrutura.
3: É porque a gente já estava dentro, né, da estrutura da saúde, a gente já vinha acompanhando isso.
2: Sim.
3: Então a gente vai ter um calendário aí de cirurgia geral, a gente vai ter um calendário aí de cirurgia urológica, ginecológica, otorrino, pediatria, enfim, vem muitas novidades aí, e a gente tem essa missão, né, Romulo, de poder ter essa oportunidade em vida de a gente fazer aquilo que gosta e ajudar as pessoas, que é a nossa maior missão aqui na Terra, né? Mais alguma coisa?
1: Meu amigo Pedro II, eu quero lhe agradecer que Deus ilumine você nessa nova missão, que você já conhece os caminhos, né? E não foi à toa que o governador chamou, venha para cá, agora eu quero que você organize aqui. E fez certo pelo trabalho, pelo currículo e serviço prestado que você tem na área da saúde.
2: E a vontade de fazer
1: vontade
2: o bem,
1: de
2: né?
1: Fazer,
2: isso é muito claro. Isso...
1: Quem conhece Pedro II sabe muito bem o trabalho que ele tem, o currículo, a prestação de serviço na área de saúde. Eu digo porque eu assino embaixo, porque eu conheço Pedro II, não é de agora, e conheço o trabalho dele na área de saúde. Meu irmão, que Deus te abençoe aí nessa missão aí.
3: Amém.
1: Que continue iluminando.
3: Preciso.
1: Que Deus abençoe sua esposa, sua família. Amém. Então, que siga em frente, e agradeço a você mais uma vez ter aceito o nosso convite aqui.
2: Nos dá da honra aí.
1: Isso,
2: da...
1: Em primeira mão, primeiro dia.
3: Primeira rádio. Amanhã tem outro compromisso extenso também com a questão da comunicação, mas eu queria agradecer a você, Ivaneide, a você, Romo, parceiro de longas datas, Naomi, essa guerreira que está ali atrás dos bastidores, organizando tudo, dizer da alegria que sempre está aqui e de servir as pessoas, né? Então eu trago essa alegria. O Hospital de Clínicas de Campina Grande é uma realidade, tem um trabalho extenso, volumoso, e a gente pretende dar mais ênfase a esse trabalho para que as pessoas possam ter cada vez mais acesso aos seus direitos, para que assim a gente possa fazer aquilo pelo qual a gente se dispõe a fazer e fazer da melhor forma possível, que é sempre servir as pessoas para que elas possam ter assistência num momento, como eu sempre digo, de maior vulnerabilidade, que a gente só sabe o valor da saúde quando a gente tem algum tipo de problema na área de saúde, né?
2: Com certeza.
3: Isso mesmo.
2: Certeza.
3: Estamos de portas abertas sempre à disposição de
1: Deixa
3: vocês.
1: Deixa as redes sociais aí.
3: Sim, as redes sociais. Siga lá o Hospital de Clínicas CG, Pedro II CG, para que a gente possa acompanhar e todas as novidades que a gente vai ter, vai divulgando, e assim a gente vai tendo a oportunidade de esclarecer e tirar as dúvidas da população e da sociedade como um todo.
2: Muito bem, seja sempre muito bem-vindo ao programa Bastidores da Notícia. Gratidão. E à Rádio Pop Cariri, como sempre.
1: Deixa eu mandar um abraço aqui, bem ligeirinho aqui, para essa galera ligada lá de Lagoa Seca, tem uma turma no pé do programa, a galera lá do de Galã também, essa turma bamba. Enfim, os caras tudo ligado no programa Bastidor da Notícia, Devalzinha, uma turma grande lá de Galante. E também vou aproveitar essa deixa aqui e mandar um abraço aqui pra namorada que tá ligada também no Bastidor da Notícia, Débora, que não perde o programa, viu?
2: Um abraço,
1: Débora. Fica só fiscalizando. Esse é o programa Bastidor da Notícia, tem bomba pra gente encerrar, cuida!
4: É bomba! É bomba!
1: É bomba! Semana retrasada, nós soltamos uma bomba nos apoios dos vereadores, entendeu? Da oposição ao o senador Veneziano Vital do Rego. Você viu que esse sábado o Veneziano postou uma foto já com o Pimentel. A gente soltou aqui, a gente soltou a relação completa. Pimentel, Jô, soltamos Pimentel, Jô, o Hélito Cobra, Rostão Paraíba. A gente deu uma relação completa aos vereadores que vão apoiar Veneziano Vital do Rego, né? E batemos as paradas mais uma vez, né? Tá sendo aí, cada dia o Veneziano tá postando uma foto com os vereadores. 17h58 e a bomba, a outra, pra gente encerrar o programa. Conversei com...
4: bomba.
1: É bomba. Conversei com o senador Efraim. Rolava uma especulação que a mãe de Bruno poderia ser a vice de Efraim. Conversei com ele, Efraim negou, disse não. Deu nem assim moral a esse apoio. O interesse dele para ser a vice é a esposa de Bruno Cunha Lima, a Juliana. Só que ela está grávida, mas ele mesmo assim relatou isso, mas pode, Romulo, dá para ela ser. Aí eu toquei no assunto, eu digo, e Bolinha? Arthur Bolinha, o empresário.
2: Sim.
1: Aí ele foi, levou assim, não sei o que, desconversou. Nem a mãe de Bruno Cunha Lima e nem Arthur Bolinha, o empresário. Aí Sim. eu fui e perguntei, se o ex-superintendente da STTP... Aí ele disse, menino bom, tá aí pegando o ritmo, vem trabalhando bastante, um nome bom, Romulo.
2: Sim.
1: Ele botou o cara lá em cima. Como eu já tinha relatado aqui. Quando tiraram o menino da superintendência que vinha trabalhando muito bem lá dentro e botaram ele assim, como banco de reserva, pra ele ser o plano A, ou ser o vice de Efraim, ou ser deputado, pré-candidato a deputado estadual ou a federal.
4: Need help.
1: Mas pelo que eu senti ontem com o Efraim, ele é o vice de Efraim.
2: Menino.
1: É! Bumba! Vamos embora, obrigado, papai do céu. Lembrando a vocês que a gente vai deixar pra fazer o sorteio amanhã. Aí amanhã a gente já faz um sorteio grande amanhã.
2: Com
1: Fechou?
2: Certeza.
1: Três ingressos amanhã.
2: Eita!
1: Pronto, três ingressos.
2: O homem soltou. O homem
1: e liberou. Amanhã mais uma pizza ainda de brinde.
2: Eita!
1: Cuida, menino. Vamos embora.
2: Mas sai mais prêmio. Muito obrigada, minha gente, por nos receber aí na sua casa através das ondas do rádio. Sempre uma alegria estarmos juntinhos nesses finais de tarde. Amanhã o encontro já está marcado a partir das 17 horas. A gente espera vocês. Um cheiro e até lá, se Deus quiser.

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3: 6:00 PM. Essa é a hora H.

Alô, paraibanos e paraibanas. Alô, alô, gente boa em cada canto, recanto, encanto dessa Paraíba de audiência. Que prazer, que alegria. Estamos juntos, misturados e conectados com informação. Boa noite pra você em toda a Paraíba, nas emissoras da Rede Mais em todo o estado. Obrigado pelo carinho, valeu pela audiência. A partir de agora, informação sem parar na hora.

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0: reunião. Depois de protestos no centro de João Pessoa, ambulantes se reúnem com secretários e cobram cadastramento e limite de trabalhadores no Parque da Lagoa, na capital. Brasília. Após suspensão da lei da dosimetria imposta pelo Supremo Tribunal Federal, deputados articulam a aprovação da PEC da anistia para os condenados dos atos golpistas. Eleições 2026. Vereador de João Pessoa, Marcos Henriques, diz que se não tiver a vice na chapa de Lucas Ribeiro, PT pode esmorecer e até reavaliar apoio nas eleições deste ano. Audiência. Em debate sobre redução da jornada de trabalho, representantes dos supermercados defendem contratação de funcionários por hora e questionam participação da categoria na votação da proposta do fim da jornada de trabalho 6x1. Entrevista. Na Hora H de hoje, da TV Norte Paraíba, a conversa é com o prefeito interino de Cabedelo, José Pereira. A cidade está no centro das atenções, inclusive do Brasil, pela instabilidade política e infiltração de facções criminosas na gestão pública.
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0: Atenção para a previsão do tempo para esta terça-feira na Paraíba. Previsão de...
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0: Chuva leve na maior parte do estado. A temperatura vai oscilar entre a máxima 28 graus e a mínima 22 graus. A hora agora na Paraíba, 6:04. Essa é a Hora H.
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0: Paraibanos e paraibanas. O ex-prefeito de João Pessoa, Cícero Lucena, derrapou. E feio. Ao no final de semana, na tentativa de acenar para a região do sertão, onde estava concedendo entrevistas às emissoras da região, desmerecer, minimizar ou até classificar quase como uma inutilidade a grande, estruturante, necessária e sonhada ponte do futuro. Intervenção de mobilidade que, atravessando o rio Sanhoá, vai ligar Cabedelo e João Pessoa, cidade que Cícero Lucena governou, até Santa Rita e Lucena. É uma obra que complementa a mobilidade do escoamento da produção do Porto de Cabedelo, mas é uma obra viária que diminui distâncias, desafoga o trânsito tradicional na saída de João Pessoa para Bahia e Santa Rita e cria um novo complexo de desenvolvimento, o que por si só é quase uma unanimidade, a pública isolada, solitária, divergência recente, recentíssima e surpreendente de um Cícero Lucena que governou até pouquíssimo tempo João Pessoa, cidade que será uma das maiores beneficiadas por essa ponte. Cícero optou equivocadamente por desmerecer uma obra numa região em que ele pretende sair majoritário nas eleições de 2026. Talvez na ansiedade de pré-candidato para firmar os pés como nome da oposição, essa avidez traiu o gestor Cícero Lucena, que a menor reflexão entende, compreende como necessária uma intervenção como essa. Só que, ao mirar na crítica à ponte do futuro, Cícero Lucena esqueceu de algumas coisas. Entre elas, que não faz muito tempo, há pouquíssimo tempo, ele se esforçou, se mexeu, se mobilizou com todas as forças para ser exatamente o representante, o candidato que representaria a continuidade administrativa do governo João Azevedo, agora sob o comando de Lucas Ribeiro. Era esse modelo que Cícero Lucena pretendia representar, um desejo que foi atropelado pelo que se convencionou chamar de a candidatura natural do então vice-governador Lucas Ribeiro, atual governador. Mas ao mirar também nas colunas da Ponte do Futuro, o ex-prefeito de João Pessoa, Cícero Lucena, foi ao retrovisor das práticas políticas paraibanas, mas não conseguiu enxergar numa foto ou na fotografia um aliado, um atual aliado. Se ele puxasse nos arquivos, nos anais, veria que foi no governo do seu aliado Cássio Rodrigues da Cunha Lima, governo, aliás, que Cícero Lucena ocupou cargo de secretário de planejamento, os primeiros movimentos iniciais para a obra do que à época era batizada de Ponte de Lucena. Uma promessa que nunca saiu da maquete e que tem aí quase 20 anos de atraso. Foi o governo que hoje Cícero critica que vai entregar o que o governo de Cássio Cunha Lima, seu aliado, prometeu e não fez. O problema, nesse caso, não é só cair na tentação de abrir uma dissidência de um tema que é uma unanimidade. O deslize do pré-candidato Cícero Lucena, nesse caso, foi atrair para si um conceito ultrapassado da crítica pela crítica e de dificultar até a sua própria estratégia de marketing, que tem uma mensagem prometendo a Paraíba um novo ritmo de gestão. Equivocada que Cícero fez nesse fim de semana, certamente admitida nos bastidores como um equívoco por seus estrategistas e conselheiros, esse equívoco sobre a Ponte do Futuro só conseguiu colar em Cícero a imagem do passado. E tem mais um detalhe. Para falar sobre Ponte do Futuro ou para criticar uma intervenção de R$1 bilhão, Cícero teria alguma autoridade se pelo menos tivesse como prefeito 3 vezes, ao menos tivesse tirado do papel e entregue uma ponte muito mais simples, do Valentina à Mangabeira.

0: paraibanos e paraibanas, na despedida do dia, nas boas-vindas da noite, nós nos juntamos aqui para agradecer ao nosso Jesus Cristo. Você lembra de falar sobre aquele momento? Os discípulos de Jesus Cristo estavam no barco e de repente começou uma tempestade. E todos, como eles, eu, você, passaram a temer e entraram em desespero. Até acordar Jesus e da parte dele ouvir apenas uma voz que acalmou os mares.
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0: nós teríamos feito diferente? Não teríamos também nos desesperado, nos amedrontado e até duvidado do poder de quem estava no barco? Porque é assim a nossa natureza de duvidar, de temer o futuro, de se inquietar com as dificuldades, adversidades, turbulências. E aí, dessa noite, para mim e para você, vem uma pergunta: qual é a tempestade que tem roubado a sua paz? Qual é a turbulência que tem amedrontado os seus passos? Tem lhe causado medo, pavor, temor? Tem aterrorizado, roubado a sua paz? Como fez ontem, Jesus Cristo de Nazaré faz de novo comigo e com você. Ele é o mesmo de sempre e tem o poder para dar ordem aos ventos e às tempestades. Se ele pôde fazer isso, quanto mais em relação aos nossos pequenos problemas diante dos fenômenos da natureza. Jesus diz hoje a mim e a você mais uma vez que com uma só voz tem poder para acalmar essa tempestade. Portanto, independente da turbulência que você esteja

0: com você tem poder.
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0: para mudar tudo. Às 6h16 no ar, aqui na Hora H. Opa, alô, alô, Paraíba, alô, paraibanos e paraibanas. Obrigado a você pela sintonia, obrigado pela companhia. Estamos juntos, misturados e conectados com a informação. Obrigado a você em toda a Paraíba que está com a gente nas emissoras da Rede Mais. Boa noite. A partir de agora você pode interagir nos nossos canais de comunicação. Comigo você pode falar agora no Instagram, no arroba Eron Cid, Eron com H, Cid com demudo no final. Tudo junto e misturado. No YouTube, youtube.com/maistv, para você acompanhar em áudio e vídeo, interagir, mandar sua mensagem e falar e compartilhar com toda a Paraíba. E no .com. WhatsApp é o 993-46-5236. Mensagem de áudio, se identifique, diga de onde está falando e pode mandar o seu recado.
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0: 6h17, ainda ecoando pela Paraíba os efeitos da repercussão, das informações, das investigações da polícia e do Ministério Público sobre a cidade de Cabedelo, região metropolitana de João Pessoa. Cidade que muitas das suas comunidades são controladas, literalmente monitoradas à distância por facções criminosas. No Rio de Janeiro, a polícia identificou câmeras em postes, em comunidades, em entradas de ruas, tudo monitorando ponto a ponto quem entra e quem sai nessas comunidades. Deu reportagem no Fantástico, deu repercussão. Sobre esses e outros assuntos, sobre a instabilidade política, infiltração das organizações criminosas, inclusive na administração pública, eu converso logo mais às 8h30 da noite na TV Norte Paraíba, canal 10 em João Pessoa, canal 7 em Campina Grande, com o prefeito interino de Cabedelo, José Pereira, do Avante. É o terceiro prefeito a governar Cabedelo em um ano. O que está faz e o que está pensando o homem? Ah, o leme do barco de Cabedelo, de problemas e denúncias. É o que ele responde logo mais às 8h30 da noite, na Hora H, na TV Norte, Paraíba.
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0: 6h19, vamos girar com a notícia, girando com a informação. Vamos acionar quem agora? Vamos acionar Albemar Santos. Albemar Santos fala agora conosco, ao vivo, em tempo real. Ambulantes, comerciantes ambulantes, protestaram mais uma vez hoje no centro da cidade. Eles cobram melhorias para a categoria e já tiveram uma reunião com secretários a pedido do prefeito da capital, Léo Bezerra. Albemar Santos, em tempo real, está ao vivo agora no Parque da Lagoa, em João Pessoa, e tem as informações. É com você, Albemar.
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0: Albemar Santos, boa noite.
4: Boa noite a você, Aron. Boa noite a quem nos acompanha através da Rede Mais Hora H. Esse protesto movimentou o dia aqui na região do centro, na região do Parque da Lagoa, do Parque Solon de Lucena, aqui na capital. Depois desse protesto, uma reunião aconteceu na tarde desta segunda-feira. A presidente da Associação dos Ambulantes e Trabalhadores em Geral aqui da Paraíba, Márcia Medeiros, tratou essa reunião como proveitosa, todavia disse que ainda tem coisas a serem discutidas. Os trabalhadores, os ambulantes querem melhorias, eles querem, por exemplo, um critério melhor no cadastramento, querem também outras melhorias, enfim, eles querem mais espaço para trabalhar entre as discussões. A Márcia Medeiros, ela disse que outra reunião, vai acontecer amanhã, terça-feira, para que haja o avanço nessas discussões. Acompanhe conosco.
5: Eles
3: eles ouviram o projeto, eles entenderam que possa dar certo, porém com algum mais ajuste. Então ficou para que amanhã a CEMOB, no horário das 7 horas da manhã, estivesse aqui para que a gente pudesse discutir alguns pontos, alguns locais de avanço. A gente quer definir o número de trabalhadores, a gente quer definir o modelo de bolsão, a gente quer definir o modelo de cadastramento, o modelo de carrinho.

0: Crachás identificado e pontos específicos. Tudo isso acontecerá amanhã de manhã aqui no processo da integração e daqui caminha para os gabinetes, né? De Marcílio, de João Almeida, da própria Sedub, para que a gente possa avançar e o ambulante ganhar como trabalhador, ganhar como dignidade e a cidade ganhar como organização.
1: Pois é, para fechar, Heron, a gente chegou aqui agora há pouco, começamos a conversar com os ambulantes e conheci aqui o Erinaldo, a história do Erinaldo, que saiu de Areia, na região do Brejo, para vender picolé aqui. E, acredito, ele disse que é seu fã, já votou em você, quer mandar só um abraço para você.
2: Heron, eu queria saber o que os gestores fazem pelos ambulantes aqui, né? Porque é uma vergonha o que a gente está passando. Um abraço a nossos paraibanos aqui de Erinaldo, direto da Hora H, viu?
3: Eita.
1: É uma tá bom, Erinaldo.
3: Ele quer falar, ele tá dizendo alguma coisa. O que é que ele quer dizer? É flamenguista, é? Merece mais
1: tradição. Vamos lá, Erinaldo, vai.
2: Heron Cid, que nem você é lá do Alto Sertão, um abençoado filho de Deus.
3: Amém.
2: Quem é que vai fazer por nós, se não for vocês da Hora H? Que eu gosto da pop e amo vocês. Um abraço pra todos.
3: Obrigado, comandante. Um abraço pra ele. Ele teve, voltou comigo, foi eu mesmo.
1: Ih, rapaz, tá com o Erinaldo, ganhei picolé, água mineral. Só que depois eu paguei tudinho, né? Não achei justo chegar aqui, Erinaldo, passar o dia na rua, me oferecer água e picolé e eu não pagar, né?
3: Traga a minha.
1: Obrigado,
3: traga minha
1: pelo água. Carinho.
3: Um abraço.
2: Um abraço, eu te quero, cara. Você é um abençoado, olha. Continue sempre da pop.
3: Obrigado, meu amigo Erinaldo. Valeu.
1: Ele tem outra característica que parece com você, viu, Heron?
3: Flamenguista.
1: Eu não ia dizer não, mas eu vou dizer. Além de ser flamenguista, tem 5 filhos, viu?
3: É mesmo, Erinaldo? É Erinaldo o nome dele?
2: É areia que me imitar, aí é um menino pra cada letra.

0: São. Olha aí, minha amiga Cláudia Carvalho, do Liga 360 Debate na TV Norte Paraíba e do portal Parlamento PB. Neron, depois de Rafael Bundão, Rafael Bundão, na verdade, o filho de Rafael Bundão, sonoplasta, mandou um abraço para mim no programa Liga 360 Debate. Por isso Cláudio Carvalho tá tirando onda aqui. Eles. Depois de Rafael Bundão, Erinaldo diz ao vivo, te quero. Que fase, hein, Cláudia? A dona Marlene tem ciúme, viu, Cláudia? Tá ouvindo o programa agora na estrada, no trânsito em João Pessoa, na Rádio Pop FM. Um abraço, Cláudia Carvalho. Cláudia Carvalho que participa hoje também no programa Hora H da TV Norte Paraíba, logo mais às 8h30, na entrevista com o prefeito interino de Cabedelo, José Pereira. Beijo no coração, Cláudia Carvalho, competente jornalista paraibana, que nos dá a honra da audiência e da companhia aqui. Marli Lúcio já riu do outro lado ali, dizendo que pode ficar tranquila, viu, Cláudia? Não tem ciúme, não. Josemar, motorista da Secretaria de Saúde em João Pessoa, aquele abraço, meu irmão. Walter Brandão,
1: um abraço.
0: Querido amigo delegado, dizendo o seguinte, Heron voltando de Guarabira com os policiais Péricles e Antônio, como sempre, ligados na Hora H. Fraterno abraço, ele está no trânsito agora, ouvindo pela rádio Pop FM 89,3. Tem mais. Alô, meu amigo Serginho Pimentel, um abraço para você, dona Lúcia Pimentel, em Mamanguape, litoral norte paraibano. Obrigado pelo carinho, valeu pela audiência. Doutor Francisco, advogado forte da cidade de Cabedelo, está ouvindo o programa Hora H aqui, meu irmão Francisco. Vou dizer bem direitinho aqui o meu amigo Francisco. Misturei aqui, rapaz. Depois passa aqui o sobrenome, viu, Francisco? Meu amigo Chico. Eu sempre confundo o sobrenome de Chico, rapaz. Eu acho que vou organizar aqui e vou falar direito, né, Francisco? Francisco Oliveira Neto. Ah, meu amigo, tá aqui. Doutor Francisco Oliveira Neto, ouvinte do programa Hora H, advogado de Cabedelo, que se liga logo mais às 8h30 da noite na TV Norte para acompanhar essa entrevista com o prefeito interino do município, José Pereira. Vamos para o intervalo agora, é hora do intervalo, e nos próximos minutos você vai ouvir aqui na Hora H. Depois da suspensão da lei da dosimetria imposta por Alexandre de Moraes no Supremo, deputados federais estão articulando a aprovação da PEC da anistia. Daqui a pouco o Euler Diniz, direto de Brasília, atualiza a gente com essa informação. E o setor produtivo se reuniu hoje num fórum realizado pelo Farol Paraíba. Representantes do setor dos supermercados da Paraíba se reuniram para debater o fim da escala 6x1. Eles têm uma proposta. Qual é a proposta? Daqui a pouco a gente conta tudo, logo mais, depois do intervalo, na Hora H. O dia inteiro em uma hora.
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6: Acerta a sua hora com a nossa Hora H, 6:30. Estamos de volta, voltando com essa Paraíba de audiência. De onde é que você está ouvindo a Hora H, hein? De onde é que você está ouvindo a Hora H? Vem aí a Central da Interação.
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6: 993-46-5236. É o WhatsApp. Você tem o WhatsApp aí? O nosso é fácil. É o WhatsApp 993-46-5236. Mensagem de áudio. Se identifique, diga de onde está falando e pode mandar o seu recado. No YouTube, para você acompanhar agora em áudio e vídeo, é fácil. Vai lá no YouTube, youtube.com/MaisTV. A Mais TV, canal de vídeo também no YouTube da Rádio Pop FM de João Pessoa, 89,3. E tem o meu Instagram, @EronCid. Digita aí no Instagram, Eron com H, Cid com demoro no final. É um prazer falar com você. Abraçar aqui na sintonia da Hora H, o companheiro confrade de imprensa, Silvano Dias. Está agora na redação do blog Silvano Dias, na bucólica, aconchegante e convidativa Chácara Morada dos Dias. Já fui lá, viu? É um paraíso na terra. 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Um abraço, Silvano Dias. Silvano Dias, que faz toda a cobertura política no sertão da Paraíba inteiro, está sempre presente aos grandes eventos e movimentos e também trazendo revelações de bastidores. Silvano, que é meu conterrâneo da minha República de Marizópolis, tem vinculações com Marizópolis, mas hoje é um homem da região inteira do sertão da Paraíba. Um trabalhador, lutador, guerreiro, está construindo toda a sua trajetória, trabalhando dia e noite, e a gente fica acompanhando esse trabalho, esse crescimento. Silvano, um abraço para você, que Deus te abençoe na sua jornada. Alô, Kiko, no bairro do Castelo Branco, em João Pessoa, aquele abraço. Mário Pontes, ouvinte em Mamanguape, boa noite, Mamanguape. Alô, André Nascimento, tá com a caixa de som ligada no programa Hora H. Ele tá no bairro do 13 de Maio, quer fazer um convite aqui, bairro do 13 de Maio, em João Pessoa, vindo pela Rádio Pop FM. Qual é o convite, André? Ele chama, tem alguém que chama ele de André Pirulito, é o André do Pedal Jampa. Diz aí, André.
8: Olá, Eron, boa noite, aqui é André Pirulito do Pedal Jampa, fazendo um convite aí para o pessoal prestigiar a festa do Jardim 3 de Maio, que vai ser realizado sexta e sábado aqui na Coronel Barata, e todos estão convidados aí para essa linda festa aí, valeu? Desde já agradeço seu espaço valioso aí desse programa lindo e maravilhoso. E tamo junto.
6: Tá? Obrigado, todo mundo, André. Bom. Um abraço pra você, todo mundo aí se ligar na festa do bairro 13 de Maio em João Pessoa. Obrigado, André, pelo carinho de sempre, pela audiência. Paraíba no ar, boa noite.
9: Boa noite, Heron, Kiko do Castelo Branco. Oi, pra Kiko. Deixar aqui a minha revolta com a atitude do ex-prefeito Cícero Lucena. Quando se pensa num projeto pessoal, só fala besteira, porque a pessoa ser contra, praticamente de uma condição que leva o nome, já diz tudo, a ponto do futuro, onde um homem não teve condições nem de fazer a ponto do Valentina, querer criticar a ponto do futuro, que vai beneficiar todos e todas os paraibanos que se dirigem por aquele setor. Faça isso não.
6: É, errou. Deslizou o prefeito Cícero Lucena, com todo respeito, porque Cícero Lucena é uma figura política que tem a experiência administrativa, né? Já foi secretário nacional, ministro, já foi prefeito de João Pessoa, já exerceu o governo da Paraíba provisoriamente na década de 90. Enfim, tem uma trajetória, senador da República, e terminou cometendo esse deslize. Imagino que a sua própria campanha interna também concorda com isso, só que vai tentar remendar o deslize praticado pelo prefeito de João Pessoa, Cícero Lucena. Mas nunca é tarde pedir desculpas e demonstrar o equívoco. Isso é uma coisa que faz quem tem grandeza e tem humildade e não tira pedaço de ninguém. Jorinho Toscano, boa noite, um abraço pra você, Jorinho. Ele tá em João Pessoa, na Rádio Pop FM 89,3. Aquele abraço, obrigado, Jorinho. Tem uma mensagem aqui que vem do sertão da Paraíba, alguém mandando uma foto aqui da estrada de São João do Rio do Peixe a Poço José de Moura. Vou fazer questão de mandar aqui para o WhatsApp aqui, pra produção colocar no ar, pra quem tá acompanhando em vídeo. Problema nessa estrada aqui, o ouvinte está dizendo o seguinte, é o Vinícius Fernandes, ele diz, Heron, essa é a PB que liga São João do Rio do Peixe ao Poço José de Moura, olha a situação dessa estrada, está mandando aqui as imagens aqui, o Vinícius, atenção dos órgãos do Estado, diretor administrativo do DR, está acompanhando o Progripe, Felipe, que está ao lado do ex-prefeito de São Bento, para candidato a deputado estadual pelo Republicanos, doutor Jacques Lúcio, então, ligados aqui na Hora H, nos honrando, nos brindando com essa audiência. Tem mais aqui.
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6: O Cristiano, motorista de aplicativo de Uber em João Pessoa, dizendo, Heron, a Pedro II em João Pessoa está parada agora. A Avenida Pedro II que liga o centro da cidade à zona sul.
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6: Obrigado, Cristiano. Aquele abraço para você. Tem mais conosco na audiência agora no trânsito aqui. Qual é a rádio que ele tá ligado aqui? Tá pela Mais FM de Uiraúna. Dizendo o seguinte, é o Aldo Andrade, Neron, na audiência moral, eu e Zé Barbosa pela Mais FM. Alô, Zé Barbosa. Alô, Aldo Andrade, prefeito de Bernardino Batista. Um abraço, meu amigo Erivan Moraes, da Rádio Mais FM, da Estação Mais, Uiraúna e Cajazeiras. Aquele abraço, Erivan Moraes. O Sérgio Teixeira, presidente da Arte da Zenera, uma audiência total. Tô ligado aqui no programa. Tá batendo ponto no programa. Hulk, o Gari de Alagoa Nova, Zenera. Tô aqui com minha namorada Jaqueline. Boa noite, Jaqueline, em Alagoa Nova, namorada do Hulk. Um abraço para você, Jaqueline. Alô, Hulk. Rangel Lemos, ouvinte de longas datas. Ele tá em Souza agora. Será que acertei? Em Souza, na Progresso FM. Um abraço para você, viu, Rangel Lemos? Parabéns! Felicidades, que Deus te abençoe. Ele está no bairro da Estação, em Souza. Cidade querida do coração da Paraíba. Um sorriso para Souza. Boa noite, Souza. Obrigado pela audiência. Tem outra cobrança aqui que meu amigo Erivan Moraes, o homem do colo de menina, da Bonde do Brasil, da BCM Produções, da Estação Mais, Zeneron, já que você falou, e aproveite, faça também uma cobrança ao DR sobre a rodovia José de Paiva Gadelha, PB391, que liga as cidades de Uiraúna a Souza, virou uma tábua de pirulito, ou seja, a estrada de Uiraúna a Souza, tá ruim, tá intransitável, e aqui

0: nas grandes coberturas de eventos, coberturas políticas e sociais, programas todos os dias, na plataforma do blog de Márcio Rangel, que é uma grande referência da comunicação de Campina Grande e região e agora de toda a Paraíba. Um abraço, Márcio Rangel, companheiro de jornadas de outros veículos de comunicação, mas que sempre mantém essa postura vanguardista. Um abraço para você, viu, Márcio Rangel? Saiba que seu trabalho é acompanhado por muita gente, valorizado, e muita gente se inspira nessa sua ousadia da mídia digital paraibana. Vamos lá? O Eliaqui Moreno está dizendo: Heron, o ouvinte tem razão. Olha a imagem aqui, ele está falando de uma estrada. Aonde, rapaz, isso aqui? Deve ser nessa região aí, no sertão da Paraíba, uma estrada. Reclamando aqui o Eliaqui Moreno também. Problemas nas estradas estaduais da Paraíba. Charles Pontes, ouvinte da Hora H em João Pessoa. Doutor Charles, né? Estou ouvindo o programa. Trânsito de João Pessoa, terrível nesse momento. Estou ouvindo o programa. Obrigado, Charles Pontes. Valeu pela companhia e pela audiência. 6h39, agora é a redação do Portal Mais PB. Quem está chamando?
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0: A proposta é de um vereador de João Pessoa. Pelo menos é uma ideia. Se João Pessoa não pode legislar sobre o estado e sobre outros municípios da Paraíba, o vereador, sanfoneiro, cantor Molima, está entrando na polêmica dos cachês milionários para o São João. Qual é a proposta dele, Gabriel Albuquerque? É com você.
2: O vereador de João Pessoa, Molima, vai apresentar nesta terça-feira na Câmara dos Vereadores uma indicação ao prefeito Léo Bezerra, recomendando a limitação dos cachês dos artistas que vão se apresentar no São João da capital. O parlamentar argumentou que a medida visa reduzir os gastos da gestão, tendo em vista os impactos das fortes chuvas registradas na cidade. O documento prevê a contratação de artistas até o valor de R$100 mil por atração. Mesmo com a proposta, Molima defende a realização da festa. Da redação do Portal Mais PB, Gabriel Albuquerque.
0: Hora H. Obrigado, Gabriel Albuquerque, pela informação aqui na Hora H. Tá se inserindo nesse debate. Se fosse o limite fosse R$100 mil, essas bandas todas deixariam de se apresentar, nessas famosas, né? Grandes. E aí o povo, será que o povo chiava, hein? O povo gosta de festa, né? Pode faltar o remédio no dia de pirona, no posto, os paradar, não tem problema.
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0: Depois vê, é um sofrimento cada vez. O povo gosta, a maioria da população gosta da anestesia, né? Anestesia, nem depois doa, mas anestesia naquela noite. Alô, Sula Barbosa, em Areia. A Sula é ouvinte na Zona Rural de Areia pela Rádio Pop 105,3 FM. Aquele abraço, Sula. Muito obrigado pelo carinho. Doutora Ângela Abrantes, é defensora pública da Paraíba, respeitável defensora pública da Paraíba. Eu tenho o prazer de ser amigo de doutora Ângela Abrantes, que é uma amizade que vem ainda de outra geração, da minha mãe, dona Marisete Soares Bezerra. Ângela é natural de Souza,
3: C-A-S-T,
0: mas fez carreira e ganhou notoriedade na década em João Pessoa. Brilhante advogada, com dever, com conhecimento e com a sensação do dever social e cidadão. Doutora Ângela, um abraço. Mandar um abraço para quem está comigo hoje, o motorista de aplicativo de Uber, o Arilson, é ouvinte aqui do programa Hora H. Um abraço, Arilson, aquele abraço, muito obrigado pelo carinho, valeu pela companhia. 6h41, no oferecimento do lojão mais completo da Paraíba, Lojão Rio do Peixe. 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
0: 6h42 na Hora H, 6h42. E nos próximos minutos, você vai ouvir aqui na Hora H. Direto de Brasília, o Euler Diniz traz as informações, a reação dos deputados federais que estão articulando a aprovação da PEC da anistia em resposta à decisão de Alexandre de Moraes, que suspendeu a dosimetria. E ainda, representantes do setor de supermercados querem emplacar, no debate do fim da escala 6x1, a contratação de funcionários por hora trabalhada. Questionam a participação da categoria no debate dessa proposta. Os supermercadistas não estão sendo chamados para o

0: Debates. Já já a gente traz essas e outras no programa e na política. Eleições 2026. Vereador Marcos Henriques, do PT de João Pessoa, diz que se não tiver a vaga de vice na chapa de Lucas Ribeiro, o PT pode esmorecer e até reavaliar o apoio ao bloco governista. Essas e outras já já aqui na Hora H. O dia inteiro em uma hora.
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15: Tente outra vez, sempre tente. 6h47, 13 minutos para as 7 da noite. Vamos que vamos, Paraíba, girando com a notícia, girando com a informação. Hora de Brasília.
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15: Deputados federais estão articulando a aprovação da PEC da anistia. Estão indo para cima dessa decisão do ministro Alexandre de Moraes, que suspendeu os efeitos da lei da dosimetria. Uma lei que alcança e diminui a pena, por exemplo, do ex-presidente da República, Jair Messias Bolsonaro. Vamos falar com o Willer de Diniz, nosso correspondente direto da capital da República. Ô, Willer, essas propostas, essas articulações, são constitucionais? É com você.
17: Uma boa noite a todos. Essa é uma discussão que vem se prolongando já há algum tempo. O Congresso insistiu em votar este projeto da dosimetria, ou seja, um atenuante, uma redução de penas para aqueles que atentaram contra a democracia, contra o Estado Democrático de Direito, em substituição à tese original dos bolsonaristas, que seria uma anistia ampla, geral e restrita. Na visão dos juristas mais conceituados do Brasil, ambos são inconstitucionais, porque a Constituição Brasileira de 88 não prevê indulto, anistia, graça ou benefícios para aqueles crimes cometidos contra a democracia. Ainda assim, numa negociação que envolveu aí outros aspectos, até aspectos tributários, você há de se recordar que o líder Jacques Wagner assumiu no plenário do Senado e que a dosimetria estava sendo aprovada em troca da aprovação de um outro projeto que aumentava tributos para o governo federal, realmente um caso bastante emblemático, bastante preocupante, enfim. E essa evolução se dá, então, há algum tempo, desde a prisão do ex-presidente Jair Bolsonaro. A decisão do ministro Moraes é juridicamente aceitável e a oposição reage tentando resgatar um outro projeto também antigo que bloqueia decisões monocráticas em temas como este. Mas, na verdade, também é uma cortina de fumaça que a oposição levanta para tentar minimizar o estrago que a investigação sobre Ciro Nogueira está fazendo na campanha de Flávio Bolsonaro. Ciro Nogueira foi pilhado, flagrado, fazendo negócio de 18 milhões com Daniel Vorcaro do Banco Master e, além disso, recebia, segundo aí relatórios da polícia e do próprio ministro Mendonça, que autorizou a operação contra o senador Ciro Nogueira, recebia propinas mesadas entre 300 e 500 mil de Daniel Vorcaro para o quê? Para apresentar projetos favoráveis ao Master dentro do Congresso, entre eles aquele que ampliava o fundo garantidor de 250 mil para 1 milhão. Isso, ou seja, Ciro Nogueira, tem uma profunda vinculação com o bolsonarismo, foi ministro-chefe da Casa Civil e era citado por Flávio Bolsonaro como o vice dos sonhos de Flávio Bolsonaro. Essa questão da dosimetria serve também, de uma maneira até muito tímida, né, para tentar encobrir esse escândalo que chega de vez ao Centrão, que foi um dos braços políticos aí da gestão Jair Bolsonaro.
15: Obrigado, William Diniz, direto de Brasília, pela informação. 6h51, no oferecimento da Unifacisa.
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15: Acerta a sua hora com a nossa Hora H. Faltam 9 minutos para as 7 da noite. Alô, alô, Ronaldo Freire. Zeneron, tô ligado no programa em Serra Redonda. Boa noite, Serra Redonda. Aquele abraço, obrigado pelo carinho. Valeu pela companhia. Abraço, Campina Grande, obrigado pelo carinho. Alô, Romualdo Figueiredo, homem da Associação Pé de Rádio, também dos aposentados e pensionistas. Muito obrigado, meu irmão. Cíntia Almeida, da Administração Penitenciária do Estado, tá em João Pessoa, na Rádio Pop FM 89,3. Cíntia, obrigado. No Conde, a comandante maior da Chácara Porta da Fonte, no Conde, minha querida amiga Danielita Pinto, doutora Danielita Pinto, que é a presidente, comandante do plano de saúde, Funasa Saúde, em João Pessoa. Vale a pena conhecer, viu? Um abraço, obrigado pelo carinho, valeu pela audiência. Vamos girar com a notícia? Representantes do setor de supermercados da Paraíba se reuniram hoje, entre outros integrantes dos setores produtivos, para debater o fim da escala 6x1. Os empresários estão propondo a contratação dos funcionários por hora trabalhada. O presidente do Farol do Desenvolvimento Paraíba, José Carneiro, ele foi o anfitrião dessa audiência e criticou a abrangência da proposta que reduz a jornada de trabalho no Brasil.
19: Um dos pontos mais negligenciados pela proposta que o governo apresenta é justamente nivelar todas as categorias como uma única categoria. Nós temos inúmeras situações onde a relação emprego-trabalho, ela varia de acordo com o tipo de trabalho, com o tipo de empregado e de empregador, não é? Então, efetivamente, essa falta de diálogo, e a gente volta para o primeiro ponto, é que marca esse momento dessa discussão, onde, inclusive, na última quinta-feira, quando houve aqui uma sessão de audiência pública proposta pela Câmara Federal aqui na Paraíba, não houve espaço para que a categoria producente pudesse alertar sobre esses riscos, sobre esse posicionamento e propor justamente encaminhamentos e ideias de diálogo para buscar uma solução, quem sabe, uma solução definitiva de longo prazo para essa transição efetiva dessa mudança de escala 6x1, 5.2, como quiser chamar.
15: Setores produtivos se mexendo, cada um defendendo o seu pirão, né? 6 minutos para as 7 da noite na Hora H, no oferecimento do São Brás. 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
2: 6h55 na Hora H. Obrigado a você que está com a gente nas emissoras da Rede Mais em toda a Paraíba. Você de Campina Grande na Pop Cariri. Boa noite, Areia na Pop 105,3 FM. Alô, Pedra Lavrada na Boa Esperança FM. Um abraço, Anderson Elisiário. Alô, Pocinhos na Pocinhos FM. Meu amigo Walter, um abraço para você. Obrigado pela parceria. .com. Alô, Soledade, na Caroá FM 90,1, beijo, Cidade Paraibana, do Cariri Paraibano, Soledade, você no Cariri, Pendente FM 107,7 de Serra Branca. Alô, alô, Pombal, na Bom Sucesso FM, alô, Conceição, na Conceição FM de Braga. Um abraço, meu amigo F de Assis, toda a equipe da Rádio Conceição FM. Nenê do Bar, aquele abraço, tá ouvindo, Nenê? Se tiver, manda um sinal aí, Nenê. Um abraço, Nenê do Bar, em Conceição. Boa noite, Souza, na Progresso FM 103,5. Alô, Coremas, Terra das Águas, na Coremas FM. Um abraço para Patos, na Itatiunga FM 102,9. Alô, Princesa Isabel, Serra do Teixeira, na Princesa FM. Um abraço, São Bento, na Solidária FM 87,9. São Bento que virou notícia hoje com o anúncio das dobradinhas do prefeito Jefferson Carnaúba, do PSB, para as eleições de 2026, também do pré-candidato a deputado estadual Jax Lúcio, que fez questão de dizer: Heron, eu voto em João Azevedo para senador e em Nabor Vanderlei para o Senado. Já Jefferson Carnaúba, o prefeito, vota em Veneziano para senador e também em Nabor Vanderlei. O Veneziano estaria aí ajudando o município, a prefeitura de São Bento. Ele fez questão de demonstrar que existe essa peculiaridade nessa dobradinha das eleições em São Bento. Um abraço, Catolé do Rocha, na Independência FM 94,7. Ô, cidade boa. Alô, alô, Iraúna, na Mais FM 100,1. Um abraço a todo mundo na Chácara Beleza. Geraldo Pinto, aquele abraço. Como é que vai você? Geraldo Andrade, tudo bem? Tá na luta? Aí, um abraço. Alô, alô, Taperoá, na Taperoá FM, para Taperoá, para Belize e para meu amigo Ibrahim, da Churrascaria Casa de Pedra. É um espetáculo, viu? Se for a região do Cariri, passar em Taperoá, conheça a Churrascaria Casa de Pedra. Belíssima. Taquarituba FM em Brejo do Cruz, boa noite. Alô, São Vicente do Seridó, na São Vicente FM, um abraço. Piancó, na Rádio Nativa FM. Alô, Emas, na Rádio Jovem Kennedy. Um abraço a Mato Grosso no Sistema Camorim. É a Paraíba inteira ligada na maior rede de rádios do estado.
1: É demais!
2: Negão da Propaganda, como vai você? Eu preciso saber da sua vida. Tudo bem, negão? Você fica só mandando mensagem e não diz o que quer, cara? Diga o que é que você quer. Hein, negão? Vamos ouvir o que é que negão tá pra dizer aqui. Só assim ele se aquieta o facho. Vamos lá.
3: Manda um alô pra Lero, se todo mundo não manda pra eu, só manda mensagem. Manda um alô pra eu.
2: Como diria Dona Noita, minha avó, acaba quando tá mole, né? Eu falo em tudo todo dia, negão. Não fiz comigo, não. Alô, Anastácia Melo, um abraço para você, Anastácia Melo. Ela tá lembrando aqui que foi nomeado hoje o novo presidente nacional da FUNASA. Trata-se de Lenildo Moraes de Patos. Saiu de uma diretoria da Conab e assumiu o comando da FUNASA merecidamente. Patos está orgulhosa agora, Patos, que nos ouve agora pela rádio Itatiunga FM. 6h58. Acelerando com a notícia, para o final do programa, nos postos da Rede Opção, em João Pessoa, Recife, Guarabira, Sapé e Campina Grande, na hora de abastecer, tem sempre opção no seu caminho. 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
2: Governador da Paraíba, Lucas Ribeiro, do Progressistas, estabeleceu uma decisão pessoal com repercussões políticas. Nas audiências do Orçamento Democrático do Estado, ele decidiu almoçar na casa de prefeitos. Foi assim em São José de Princesa, no Orçamento de Princesa Isabel. Foi assim em Itaporanga, no orçamento de Itaporanga, quando ele almoçou na casa da prefeita Vital de Boa Ventura, em São José de Princesa, do Juliano Matuto. e parece que vai ser assim noutras edições do Orçamento Democrático. Paraíba, paz no coração, fé em Deus, fé em Jesus Cristo de Nazaré, fé na vida. Até amanhã.
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Fala, rapaziada, começando aqui o nosso Boleiros desta segunda-feira, começando o nosso... Já é o segundo Boleiros, né? O negócio tá correndo, viu? Já é o segundo Boleiros desse mês de maio, já no dia 11, dia das mães, ontem. Parabenizar as mães que estiveram nos estádios, muitos clubes fazendo promoções, atraindo as mulheres, muito legal. Em um ambiente de paz, como a gente viu aqui em Campina Grande, chuva, né? As mulheres se arrumam ali pro dia das mães, né? Eu acho que um grande desafio, né? A mulher que se preocupa, também me preocupa com o cabelo, vocês já notaram. Mas não sofro na chuva, não. Mas tem mulher que deve ter tido algumas precauções aí para o estádio em dia de chuva. Mas chuva de São Pedro, chuva de São Adriano Souza, o pessoal indo do céu ao inferno com o técnico do 13 Futebol Clube, né? Críticas em algum momento, desconfiança lá no início quando contratado, e hoje o torcedor do 13 dizendo que vive, né, justamente um céu de brigadeiros com o técnico do Galo, mas Série D, ela é complicadinha, ela transforma heróis em vilões e vice-versa, e ainda vice-versa, tem muita coisa para acontecer, mas o 13 é o time que vai empolgando, mesmo agora não sendo líder do grupo A9, né, tem um jogo a menos, mas com a possibilidade, com o ataque mais efetivo do grupo, um dos mais efetivos da própria Série D. Vamos destacar a vitória do Galo sobre a decisão, falar também do empate sem sal, sem tempero, de 0-0, sem gols, aqui também em Campina Grande, no sábado, entre Serra Branca e Lagarto. Também tivemos lá em Natal outro paraibano entrando em campo, um pouco mais diminuto aí em número de gols marcados, mas 0-0 é goleada nessa Série D. E aí o Souza vencendo dois jogos seguidos contra o Laguna e agora entrando ali na zona de classificação do grupo A8 da 4ª Divisão Nacional. Vamos falar também sobre o Botafogo, né? Botafogo que não vem nada bem, vem numa draga desgramada, são 4 derrotas seguidas e o Marcelo Fernandes tendo que pedir desculpas aí à sua torcida diante da derrota para o Maranhão por 3-1. Teremos enquete no ar, participação através do 98812-1515, que já está aqui o WhatsApp aberto na minha frente. E, claro, o nosso Boleiros na sua casa, mais uma vez.

segunda-feira estivemos na sede do Leão do Monte Santo. Hoje vamos visitar outra equipe tradicional do futebol do Pelado aqui de Campina Grande, que é o São Domingos do Monte Castelo, lá na conhecidíssima, tradicional e também reveladora de grandes nomes do futebol nacional, internacional e também de Pelada, que é a nossa Zona Leste. Então vamos começar o Boleiros, o debate esportivo preferido dos jogadores, treinadores, torcedores e olheiros.

0: Agora são 7h08. Muito obrigado a você que já começa a nos acompanhar aqui pelas multiplataformas do blog do Márcio Rangel. São mais de 12 multiplataformas. Só cresce o número de formas que você pode acompanhar nossa programação esportiva, com Boleiros nas segundas-feiras de 7 às 9, Trivela de terça a sexta-feira de 7 às 8, transmissões de jogos, inclusive esse final de semana que vem, com o jogo com transmissão ali, o nosso pré-jogo, que é o melhor pré-jogo indiscutível dessa Série D aqui na Paraíba. Foi assim no Campeonato Paraibano, por isso números que chamam a atenção e o crescimento do projeto da MRTV e o MR Sports aqui dentro, não só das multiplataformas do blog do Márcio Angel, mas também com a nossa super parceira, a Rádio Pop Cariri 101.1 FM, a quem eu agradeço também a todos da técnica lá pela entrega, pela dedicação e pela parceria, tá certo? Então vamos começar o programa de hoje aqui, dando boa noite a você, seu Marques Júnior. Esteve de folga no final de semana, aproveitou o Dia das Mães com a esposa, mas não largou o WhatsApp. Me diga aí qual é o seu destaque aí do final de semana. Boa noite.
1: Boa noite, Gustavo Rovares. Boa noite, você está em casa nos acompanhando nas multiplataformas da MRTV, no blog do Márcio Rangel. É, obrigado a você que está aí do outro lado na sua audiência. Meu caro Romildo Nascimento, joguei por uma justa causa, né? O Romildo aí estava conosco nas suas transmissões. Mais uma vitória do Galo da Borborema. Bravo Filho, sempre conosco aqui no meio para poder destacar com a gente todo esse final de semana de muito futebol, mas eu quero dar o meu destaque principal para tudo que está acontecendo de ruim com o Botafogo nesse momento, quando o assunto é Série C do brasileiro. Então, vamos por aí, né? O destaque maior, a gente vai aí com o Romildo Nascimento, como aí com o Braulio, para dar muito mais destaque, muito mais ênfase em tudo que aconteceu nesse nosso futebol de final de semana especial para os clubes da Paraíba. Deixa eu só chamar aqui o Romildão, que tá do meu lado, né? Bota aí o gigante conosco na...
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0: nas transmissões na MRTV, as plataformas do blog do Márcio Rangel, que não são poucas, através da nossa parceira, nossa querida Pop Cariri FM. Meu amigo Braulio, já não via há algum tempo, não tanto tempo assim, mas o suficiente para já começar a gerar uma certa saudade dada essa aura que você consegue transmitir para todos nós. Rovários, um abraço, pessoal da técnica, Mané, toda a turma aí, um abraço, saudação à galera do blog do Márcio Rangel, da Pop Cariri FM. Meu destaque é para o primeiro tempo do Galo da Borborema no jogo de ontem, na vitória contra o Decisão do Estádio Amigão pelo placar de 2-0. Percebi atentamente, Rovários, você falar da dificuldade que é a Série D. E olha que há muito tempo a gente acompanha a Série D e concorda com você, Rovários, em gênero, número e grau. 0-0 na Série D é goleada. E vale também aquela máxima que normalmente é usada em decisões em clássicos. Assim como a gente diz para o clássico e para a decisão, eu usaria para a Série D a mesma expressão. Na Série D não se joga, se vence. Só que ontem, o 13 no primeiro tempo, para mim realizou uma das suas melhores apresentações deste ano. Ah, mas o adversário. Bom, o adversário tem lá suas limitações, convenhamos, né? Mas a gente há de entender também que o 13 fez com que o jogo parecesse mais fácil ainda. Tanto que no segundo tempo, com as alterações processadas pelo técnico Adriano Souza, houve uma certa queda de produção. Aliás, o nível técnico do jogo caiu bastante, tanto da parte do 13 como da parte do Decisão. Mas o meu destaque positivo fica, repito, para o primeiro tempo que o 13 fez ontem, na vitória por 2-0 contra o Decisão, placar este que poderia ter sido, inclusive, mais elástico se o 13 tivesse, no segundo tempo, pisado mais fundo no acelerador. Evidentemente que há aquelas ressalvas feitas ontem aqui na nossa transmissão, sobretudo pelo nosso comentarista Gustavo Rovares, né? De que pensando lá na frente, não nessa fase em si, essa tá tranquilo, o 13 vai passar com o pé nas costas, com o pé atrás, não é? A gente já vislumbra, né, adversários mais difíceis, fases mais complicadas, né? Por isso que a gente quer sempre o melhor. Né? E daí é um questionamento, né, uma pauta interessante aqui para o nosso debate, né, e que cabe muito mais para o técnico Adriano analisar o porquê do 13, com as mexidas, ter caído tanto de produção na fase complementar de espetáculo. Será apenas porque o placar, para alguns, já estava sacramentado no primeiro tempo? Ah, boa pergunta para a gente tratar daqui a pouco deste e de outros assuntos no nosso Boleiros desta segunda-feira, meu querido Gustavo Rovares.
1: Pois é, foi um primeiro tempo realmente de encher os olhos aí, né, da torcida do 13. Braulio Filho, brigadão mais uma vez com a gente aqui em participar do nosso Boleiros. Qual o seu destaque aí? A fase do Botafogo preocupa, né? Boa noite.
2: Boa noite, pessoal. O destaque é iniciar um debate, um programa assim, com essa apresentação do grande Romildo Nascimento, fazendo toda essa deferência nossa, a nossa saudade de estar trabalhando junto. Não tem como começar melhor. E tem algumas coisas que eu gostaria de destacar, que seria a questão da torcida, tanto do ponto de vista da dificuldade, mais uma vez, de se acessar o estádio, quanto daquela apatia que eu percebi em um determinado momento. Você está jogando contra um adversário que não é um adversário difícil e você não consegue expressar toda aquela emoção. Eu vi muita torcida apática, parada, torcida de teatro, que a gente tanto critica em outros clubes. Então vamos valorizar o nosso futebol aqui na Paraíba. E também a questão da base, que é você aos poucos começar a aproveitar jogadores da base. Como ontem teve a oportunidade, alguns garotos tiveram a oportunidade, e a gente vai conversar um pouco sobre isso e tentar entender como é que foi essa apatia do 13 no segundo tempo, por já ter construído o placar, e como é a Série D, né? Que eu conversava hoje com um torcedor um pouco antes de vir para cá, na padaria, aqui na padaria paulistano, pessoal amigo meu, e eu dizia, cara, para de reclamar. É 2-0, 3 pontos, liderança, e Série D é difícil. Em Série D você não vai ver o time fazendo bons jogos, grandes atuações. A gente não tá na Champions League, não. A gente precisa botar o pezinho no chão, entender que Série D é outra coisa. Série D, 3 pontos garantidos em casa, com 2 gols de saldo. Tá ótimo, é para aplaudir e pegar gás para a próxima rodada.
1: Pois é, é um debate que a gente vai trazer com mais ênfase sobre o 13, né? Que é o grande destaque dessa rodada, né? O Souza também começa a respirar na competição, já o 13 briga por coisa maior, briga por liderança, né? Tem um jogo a menos, vencendo, passa o Sergipe, mas aí ainda espera a CBF marcar o jogo atrasado, aí adiado, devido às chuvas do último final de semana, né? Do jogo contra o Decisão. Mas vamos começar o programa de hoje falando, como eu disse, Série D, destaque daqui a pouco, sobre o Botafogo. Foi até o Maranhão, né, e voltou com
2: a mala cheia.
1: A mala cheia de pesada, viu? Tá aí, ó, 3-1, perdeu fora de casa, até perdia, empatou, mas rapidinho a equipe do Maranhão foi lá, colocou mais 2 gols aí na sacola do Botafogo. Que crise é essa, hein, Marquinhos?
3: Crise é burro, né?
1: 4 jogos, né?
3: 4 jogos, 100 vitórias, vai ter imagem aí, não adianta reclamar se... O gramado estava essas coisas de ruim, se é ruim para um, é ruim para outro. Isso não interferiu em nada. E o gramado estava em boas condições, apesar de muita chuva. Né? E eu via o Felipe Félix, ele estava aí presente. Né? Foi mais um jogo que ele acompanhou o Botafogo fora, ele não deixa de acompanhar. E ele estava confiante nessa partida. Se queria, ia ser a virada de chave do Botafogo. Eu vi a sua entrevista antes do jogo. Você disse que eu estava de folga, mas... Aí a gente vai estar vendo um gol logo no início, né, com menos de 10 minutos. Volta a sofrer o Botafogo mais uma vez com os seus goleiros. Foi Fracaro, foi o que veio posterior Fracaro. Novamente os goleiros voltam a falhar. Mas não é só goleiro, é uma fase que está passando o Botafogo. Volta a dizer, um time que não consegue encaixar.
1: Nossa, que horrível, cara, né, que horrível.
3: Com os jogadores experientes, com tudo, e tudo isso que o Botafogo fez de investimento. Vou dizer mais, o Botafogo hoje, dentro da Série C, é muito difícil buscar o tão sonhado acesso da forma que está. Porque o Botafogo, ele vem caindo, Roberto. A cada partida, ele vem caindo na tabela de classificação. O Botafogo que estava até então, meu caro Romildo Nascimento, em terceiro colocado nas 3 primeiras rodadas, né? E hoje o Botafogo, ele amarga aí a 14ª colocação. Poderia, eu dizia aqui na sexta-feira, no Trivela, que o Botafogo poderia... abrir a zona de rebaixamento, já que essa rodada depende de alguns resultados.
2: Uhum.
3: Resultados até favoreceram o Botafogo, impedindo que o Botafogo chegasse à zona de rebaixamento já nessa rodada, né? Ficando ali agora na 14ª colocação. Ou seja, ele terminou a partida em 13º, foi ultrapassado por apenas um dos que estava abaixo ali, buscando também empurrar o Botafogo e se livrar da zona de rebaixamento, mas o Botafogo está aí na 4ª colocação. Ou seja, são 11 posições decrescentes na tabela, beirando o rebaixamento em 3 rodadas.
0: É, com todo esse meu tempo de rodagem no futebol, eu desisti de entender. Eu acho que muita gente também segue essa mesma vibe de repente, desistir de entender o futebol. E convenhamos que, de certa forma, isso é até salutar. Futebol, é com a sua sempre imprevisibilidade, ele ainda é fascinante por conta disso, né? A gente vai para o jogo sem saber, na verdade, o que vai acontecer. E aí o time mais pobre vence o mais rico, etc e tal. Aquele de quem você espera mais acaba não rendendo e do mais fraco, às vezes, vem a empresa. Tem um lado, o lado vantajoso, né? Nesse aspecto, né? Mas onde é que eu quero chegar? Eu tenho saudade dos meus tempos de inocência no futebol, na análise, embora eu nunca tenha sido comentarista. Arrei um tempo na Rádio Borborema, mas aí já fui mais tempo da minha carreira em repórter, posteriormente, e por fim, narrador. Não é? Mas a gente, independente da função, a gente vê a partida de futebol e tem uma certa leitura também do ponto de vista tático, né? E eu sinto saudades da minha ingenuidade, em que eu achava que a análise do que a gente via dentro do gramado ali, no chamado quadrilátero de jogo, bastava. Analisou ali, beleza. O jogador estava mal fisicamente, ele não estava no bom dia. Só
2: a
0: que
2: tática
0: o
2: não
0: tempo,
2: funcionou.
0: É, só que o tempo nos ensinou que o buraco é mais embaixo. Mas onde é que eu quero chegar? Eu quero chegar que o gramado fala exatamente do que está certo ou não lá em cima. A coisa funciona lá em cima. Mas em cima de quê? Da arquibancada, dos refletores? Não. Da diretoria.
2: O campo
0: e
2: mostra.
0: O que me passa aqui é exatamente, eu vou ser generoso, é a sensação, para não cravar uma certeza, é a sensação de que o que continua acontecendo com o Botafogo vai muito mais do que o que a gente vê dentro de campo. E eu ainda tenho por base o que disse Rui Cabeção sobre o ambiente do Botafogo, né? Naquela briga com o técnico Lisca, com o ex-treinador do Botafogo, Lisca. As palavras do Giovani, que disse que há questões internas do Botafogo, que uma hora ele vai falar, eu também não sei que hora vai ser essa, né? Então, Rovares, a minha, Braulio e Marcos, a minha opinião acerca do Botafogo, mesmo que a gente analise, e é obrigação da gente analisar o que foi taticamente, essa quarta derrota consecutiva, e não foi do Sampaio, foi do Maranhão, não é? A gente analisa. Agora, para mim, ainda tem algo a ver com a questão interna do Botafogo. Inclusive, o Botafogo tanto tem consciência disso, Rovares, que anunciou, hoje a gente tem informação, de que Fernando Leite é um novo diretor de futebol da equipe do Botafogo.
1: É, então, semana passada já era especulado, ele foi para esse jogo, mas oficialmente hoje, né?
3: Oficializado.
1: Ele foi apresentado. E aí, semana passada, Romildo, a gente trouxe, inclusive, uma enquete sobre isso, e ficou muito claro, Braulio, que o torcedor, de uma forma geral, colocou acho que mais de 70% o problema do Botafogo
0: na
1: no extracampo,
0: né?
1: Na SAF, é. Né? Na administração do clube.
2: Mas tem que ser a diretoria o problema, porque eles chegaram com um discurso no início do projeto, dizendo que tinham um objetivo, trouxeram o Lisca. Lisca foi campeão paraibano, campeão estadual.
1: O ano passado trouxeram o Pisa, que livrou o Botafogo do rebaixamento, e depois disse que o Pisa... A verdade é...

0: Betsul, a casa do torcedor roxo, feita de brasileiros para brasileiros.
1: E teria prazo e validade. Agora foi muito curto, né? Porque vem de uma conquista de campeonato paraibano.
2: Mas aí abre outros parênteses.
1: Mas vem duas desclassificações.
3: Aí você demitiu o cara Brasil, antes de um jogo que era vital na Copa do Nordeste.
2: Vocês estão frisando muito. Alguma coisa assim, você fez a cabeça.
1: Não é nada financeiro.
3: Dinheiro não é o problema.
2: Mas pelo que deixa entender, são vários entes motivos que a gente pode imaginar qualquer coisa.
4: Marques.
2: Mas é aquela coisa, vale. Dinheiro não é problema, mas de onde se tira, não se bota uma hora. Né?
1: E sim, mas até agora não faltou.
2: Assim
4: como você, muita gente quer saber quais são os problemas internos do Botafogo, segundo o Giovani.
2: Por que não levantar também questão interna de...
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2: ...segmento disso, daquilo, outro, talvez nem seja.
4: É uma falha de comando da SAF, né? De chamar o feito a ordem. Ô, Giovanni, vem cá. O que é que tá acontecendo aí? Ou tu me diz agora ou tu tá fora do time, rapaz.
3: O problema não é técnico, o problema é administrativo.
4: Porque ele disse assim, não é hora de falar. E quando é a hora?
1: Pois é.
3: Aí, então, até acho, o cara dá uma declaração dessa e não é chamada a atenção?
1: Isso. Semana passada a gente falou sobre isso e, assim, lógico, cada um tem um livre-arbítrio aqui para falar o que quiser. Mas não adianta a gente estar tocando mais nesse assunto. Porque se ele não fala também, a gente tem argumento para isso. O que fica claro é que esse momento, como o Romeu disse, em que ele fala sobre isso, a forma como o Rui sai, a forma como três funcionários saem do departamento de médico, se não me engano, nutricionista, fisioterapeuta, deixa o clube. A forma como o Rui se coloca depois da saída do Lisca lá também. Então, assim, para mim, o que falta é conhecimento de causa. Tem dinheiro, é um investimento, mas não entende nada de futebol. Agora, se o Botafogo não entende e é só dinheiro, os outros do Paraguai entendem.
2: Mas a gente tem que voltar para o estadual. Mas para o futebol paraibano, o investimento para ser campeão do estado, ótimo, maravilha. Agora, para o que está acontecendo dentro de uma Série C... É isso que eu digo. Tem dinheiro? Tem. Não tem atrasado, estou levantando aqui uma série de hipóteses, não estou dizendo que está atrasado não, mas tem que saber o que é futebol e essa saco não sabe.
4: Alvaro, eu concordo com você em parte, né? Ele foi campeão paraibano, né? O nível técnico do campeonato paraibano desse ano esteve do tamanho das equipes que dele participaram. Esse
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4: É da expectativa que criaram em relação ao Botafogo. Eu falo sobre expectativa como sendo uma coisa e o Botafogo como sendo outra. O Botafogo só, na verdade, tentou atender essa expectativa, eu diria, um pouco mais da metade do campeonato, quando ele embalou e com justiça, e mérito, chegou Lisca, né? Ao título do campeonato. Uhum. Um campeonato que, para mim, foi um dos níveis mais baixos de todos os tempos.
1: O mais caro e um dos piores níveis.
3: E que o Botafogo ganhou, mas não ganhou com o pé nas costas, como a gente esperava. Como eles mesmos esperavam.
4: Pela expectativa que eles próprios criaram.
3: Pela expectativa financeira que foi criada, até porque era um clube que estava com uma folha que era... 3, 4, 5 vezes maior do que alguns adversários.
2: Deixa eu só voltar aqui rapidamente para essa questão da Série C. A gente analisa muito as derrotas do Botafogo, mas o que mais me impressiona, o que mais abre esse sinal de alerta do Botafogo é a forma como o Botafogo está perdendo. Foi um banho do time do Maranhão, mais uma vez. Você tira não só pelas jogadas, pelos lances de perigo, mas porque foi um jogo. Foi um
3: o jogo do Floresta em casa
2: dominado.
3: Também.
1: Mas aí é o seguinte, aí eu vou levantar duas hipóteses, então. Pronto, É indiscutível que a folha do Botafogo, se brincar, é 3 vezes maior do que a do Maranhão, 2 vezes.
2: É também da Floresta.
1: Por aí. O Floresta hoje é uma SAF, investe mais do que o Maranhão.
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1: Se toma um baile em campo, ou o discurso não encaixa, né? Assim, os caras estão aí andando, passeando, né? Se fazendo que estão jogando, né? Porque o nível técnico do Maranhão e o do Botafogo eu acho que é discrepante em relação ao investimento, né? Ou os caras largaram já, meu Deus. Porque, assim, por mais que tenha problemas fora de campo, vou dar um exemplo. O Corinthians é o time que vive a pior crise do futebol nos últimos anos. Campeão paulista, né? E da Copa do Brasil. E no ano passado. Quem? Só
3: perto. E uma dívida bilionária.
1: E uma dívida bilionária. Então, aí eu tô dizendo, o extra-campo num time fechado, que compra a ideia de um treinador,
3: Rende. O time funciona. O
1: Corinthians rendeu. E mesmo o Corinthians sendo o melhor time do Brasil. Foi campeão paulista, que é o estadual mais difícil, né, contra Palmeiras, contra grandes, o ano passado. E foi campeão da Copa do Brasil, que é a segunda competição mais difícil do Brasil. Então, assim, também não adianta só jogar para o extra-campo. Porque quem entra em campo são os caras. Os caras ganham salários altíssimos, jogadores rodados. O que o goleiro faz é um absurdo. O terceiro gol também é um mão de alface desgramada.
2: Pelo amor de Deus.
1: Ele vai com um bracinho de dinossauro.
2: E esse é o terceiro já que está sendo testado dentro desse elenco de quando começou a Série C para cá.
3: Mas essa é a questão. O extracampo é defendido pela diretoria dizendo que agora a gente tem uma SAF, agora a gente tem uma divulgação, agora a gente tem dinheiro, a gente tem tudo. Então, se não está funcionando, o problema não é o extracampo, teoricamente.
4: Eu sou de um tempo e o meu amigo, de saudosa memória, meu amigo irmão José Oliveira dizia: olha, quando a gente começa a dizer eu sou de um tempo, é sinal de que o tempo está passando, né?
3: Eu estou resistindo a usar esse termo, mas já
4: lado,
3: posso.
4: Esse é o lado ruim, o lado bom é que passa para todo mundo, né? Há algum tempo, o que o caba da rádio dizia era decreto. Não, não vem com essa, não. O rapaz lá da rádio disse e está resolvido. Os caras apostavam. Mudou, aí ligava para o Edvaldo Gouveia, Edvaldo, foi assim, não foi, Edvaldo? Foi, do cabeça do dia. Edvaldo disse que foi. Hoje não é mais assim. Qualquer menino aí faz questionamentos que talvez a gente nem faça. É uma turma inteligente, é uma turma que vê além, né, do normal. Então, onde é que eu quero chegar? O torcedor atual, o torcedor de hoje, ele gosta de uma coisa chamada transparência. Ele gosta de outra coisa chamada sinceridade. Ele é muito mais admirador de um discurso do tipo: olha, não está dando certo, nós estamos envergonhados, pedindo desculpas, vamos fazer a reunião com o treinador, com os jogadores, vamos fazer um freio de arrumação, vamos fazer uma reengenharia e vamos encontrar o caminho certo. Beleza, agora você pode prestar atenção no discurso do sócio majoritário do Botafogo, o Felipe Félix, que o discurso dele não bate com a realidade do Botafogo. É, parece que ele está no Barcelona.
3: Assim, você tira pelo... A gente tem uma organização. Trocou 3 técnicos em 6 meses.
1: Você mexeu 5 ou 6 desde o ano passado.
2: É, você já mexeu 3 vezes na sua gerência de futebol, né, no seu executivo de futebol. Não acerta também.
3: Então, a organização não está boa.
2: Esse discurso que o
4: Felipe Félix.
2: Felipe Félix, que você acabou de frisar aí, foi quando eu disse aqui no início da minha fala do Botafogo, né? Eu vi a entrevista dele às emissoras de rádio lá da capital, que eu estava acompanhando esse jogo já no pré-jogo, quando ele chega no Maranhão, que as equipes chegam também, à imprensa esportiva, e ele vai com esse discurso de que está tudo maravilha, que esse é o jogo da virada de chave.
1: De maravilha, só o nome do CT, né?
3: Só o contorno.
1: Exatamente. Isso, mas esse contorno ele não está conseguindo, né?
3: Então, tá rodando, não está conseguindo, né, contornar os problemas.
1: Está rodando.
4: Eu acho que ele fez o contorno errado e se perdeu.
3: Pois é. Na contramão.
2: Assim, a gente já que está falando do Botafogo, a enquete que o Rovares colocou no ar do nosso YouTube, né? Vai deixando o teu like, vai ativando o sininho, vai se inscrevendo no canal. A gente precisa chegar já urgentemente a 32 mil pessoas já no nosso YouTube. Está bem pertinho disso aí. Então, mas vai votando, porque está o seguinte: qual será o futuro do Botafogo na Série C? Luta pelo acesso, permanência ou luta contra o rebaixamento? 17% diz que é luta pelo acesso, permanência 17%, luta contra o rebaixamento, sobe aí para 67%. E pasme, né? Conta os comentários de quem jogou a enquete na sexta-feira. Foi na sexta-feira, dentro do treinador?
1: Na quinta,
2: acho. Na quinta, mais ou menos. A culpa não recai, por enquanto, para elenco.
1: Foi na quinta, grupo, né?
2: Não cai para o grupo. Recai para a SAF. Então, assim, não chegou ainda nos atletas. Mas a grande culpa que está acontecendo é da própria SAF.
3: E eu estou concordando com essa maioria aí.
2: E o que acontece?
1: Eu vou pela permanência. Eu acho que não é time para brigar contra o rebaixamento, até porque só cai dois.
2: Não, eu creio. Eu até votei aqui também, o meu voto que não influencia no voto de quem está do outro lado, isso aqui, crático, né? E eu votei também que ele vai brigar pela permanência. Acesso, para mim, já está indo.
3: Acho que nem briga por permanência, tempo. Não. Acho que
2: é, porque de momento é o seguinte:
3: permanência de maneira tranquila.
2: É o 14º. E agora vai enfrentar a Inter de Limeira, que é o 11º colocado. É mais um jogo de 6 pontos.
1: É bom lembrar
2: pontos.
1: Que esse ano, né, o número de times que caem ele é menor. O número de times que sobem da Série D ele é maior, porque o ano que vem a competição passa a ter 22 equipes.
2: Na Série C.
1: Então, assim, isso. Então, assim, cair não vai, minha gente.
4: Para cair é muita incompetência.
1: Tem que ser muito, muito. Ele tem
4: a não
1: muito
4: ser
1: tempo.
4: Que você decida, eu quero cair. Aí,
2: mas, assim, quem é, Vitor? São muitos jogos, hein? São 38 jogos, né? São 38?
1: 19, né? Ou melhor, 19 jogos. Não tem de volta, né? Na primeira fase?
2: É, são 19 jogos nessa primeira fase, né? Já estamos aí com 6 rodadas, né? O Botafogo, que aí é, abre um sinal de alerta, porque o Botafogo ele é o 14º com 6 pontos. O do 17º, que é o Santa Cruz, que está na zona de rebaixamento, né? Abre a zona de rebaixamento.
1: 19º e 20º.
2: 20º, né? Pronto. Ah, são dois, perdão. Mudou, né? Isso. Mudou. Então, o 19º...
1: Não, tá certo. Cai em 4, sobe em 6, tá certo. Cai em 4, sobe em 6.
2: Ou seja, o Santa Cruz tem 4 pontos. O Botafogo tem 6, que está na 14ª colocação. Né? O 19º tem 3 pontos. Assim, o sinal de alerta tá ligado.
1: Não, tem que estar, mas eu não entendi.
2: Você pegar hoje. Você pegar hoje, Álvares. O investimento que tem o Itabaiana. Vamos quem tá abaixo do Botafogo. Ferroviária, né? Perdão, de São Paulo, Volta Redonda, Santa Cruz, Confiança, Nápoles e Itabaiana. São os que estão abaixo.
3: Times que têm potencial para subir.
1: É, o Itabaiana, para mim, cai.
2: É um time que. 2 pontos só.
1: O Itabaiana não acho.
2: Anápolis, 2 pontos só até agora.
1: Eu não conheço o Anápolis, né? Também time de Goiás, não, além de Vila Nova, Goiás, Atlético, né? Os outros nunca chegam e permanecem ou fazem grandes campanhas. Mas é muita.
2: É o bate e volta,
1: muito,
2: né?
1: É o bate-volta. Muito abstrato ainda, não ajuda nem com um terço da competição, né? Se a gente for analisar, por exemplo, a Série A já está na 15ª rodada. A Série A já andou mais do que a própria Série D.
3: Que começou mais cedo por causa da Copa, né?
1: Então fica difícil. Manel, quando tiver postos, deu certo aquilo que eu mandei? Não. Dá certo daquele jeito, não.
2: Deixa eu só passar aqui, que você pergunta aí com o Manel. Deixa eu dar uma passadinha que está com você já na grande audiência.
1: Pra gente ouvir o Marcelo Fernandes.
2: Vamos lá, porque... Deixa eu abraçar com o Mano Barroso, tá?
6: 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O time Mideia entra em campo e começa a partida. A cervejeira já entrou no modo turbo para gelar as bebidas. 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

0: Botafogo ir para a Série B e a gente não ter ninguém nem nascer, é uma distância colossal. Né? Então, assim, eu quero muito que os times aqui cheguem à Série C e comecem a puxar os outros. O Botafogo caindo é ruim para o ranking da Paraíba. Né? A Paraíba herdou uma vaga na Copa do Brasil a mais esse ano. Né? Se cai, ninguém sobe. É. Pode ser que perca uma vaga, não
1: Quando
0: sei.
1: Cada um então, sobe, Alvarez, eu tá dentro de uma faixa de uma série, seja ela Série C, Série D, né? Do campeonato, a gente vai conseguindo pontuar mais ainda
2: a questão não é o Botafogo se apequinar. É a gente se agigantar para pelo menos se aproximar do Botafogo.
1: Porque ele é o time melhor ranqueado hoje.
0: O que fica para mim, assim, foi um tranquilo, a gente vai trazer daqui a pouco o Marcelo Fernandes. O que fica aqui, que eu acho que a gente pode debater em outro momento,

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1: Rafa, né? Rafa Costa esteve aqui e com embasamento ele dizia sobre a ascensão quase que previsível do Botafogo, né? Que vivia naquele momento um momento de turbulência, mas ele acreditava que o Botafogo ainda fosse crescer no restante do Paraibano. Bingo, acertou.
2: E eu falei sobre isso desde o começo
1: e
2: do canal, mas aí
1: continuar crescendo, subindo, feito foguete durante a Série C.
2: Porque
1: infelizmente,
2: não tá acontecendo.
1: Isso não aconteceu.
3: Sem atropelar aqui, e só para já que falamos de quase todos que estão aqui interagindo conosco, o André Pereira, o José Ventura Lacerda, no Boa Noite, dizendo que o time do Botafogo, o time de velhinhos, não vai aguentar.
2: Mas peraí, ó, essa historinha de time de velhinhos não bate, minha gente. Porque o velhinho que tem resolvido é o Nenê.
3: É o Nenê.
2: O Henrique Dourado começou
3: nós
2: a fazer
3: Nenê.
2: Alguns...
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3: Nós estamos vendo aí Nenê dois jogos fora do Botafogo
2: então,
3: nessa sequência.
2: Ele tá...
3: A última vitória...
2: Tá faltando o velhinho.
3: Me lembra aí um pouco, me fugiu da memória. Acho que a última da vitória, um resultado positivo do Botafogo foi... Quando o Nenê teve aqui,
2: Nenê, ó, campo. Nenê, a campo. Última vitória do Botafogo foi contra a equipe da Ferroviária fora de casa.
3: Nenê tá
2: na
3: então,
2: sequência
3: do jogo
2: Barra
3: e Corrija. Tava
1: em campo. Quero fazer só uma ressalva em cima do que ele disse. Tá faltando o velhinho, mas quando você tem o velhinho, você sabe que corre esse risco, né? Quando o velhinho não estiver.
3: Tá acontecendo. Aqui o Edileuson...
4: Fica velhinho dependente.
3: O Edileuson Silva. Hoje só Gama e Uberlândia são os que estão se destacando à frente com 5 vitórias cada um. O torcedor está bem ligado na classificação, né? O André Pereira, nossos dirigentes têm que pensar mais no clube. Nossos clubes têm capacidade de uma Série C no mínimo. Se ele se refere...
2: Peraí, os nossos clubes de Campina...
3: Todo respeito ao torcedor.
2: Hoje não. Os times de Campina não têm hoje capacidade para ter Série C no mínimo, não.
3: Hoje não.
2: O mínimo, o que seria o mínimo? A Série C hoje é uma realidade muito boa, fosse para 13 campinenses.
3: Financeiramente,
2: muito boa.
3: Projeção...
2: Muito

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1: O mínimo para 13 campinês, isso aí,
2: eu entendo de bola, assim, né?
1: Vocês colocaram ali na legenda, Souza acordou, Souza vence duas seguidas contra o Laguna e reage na Série D. Bem, ele tá pegando aquele saco de pancadas.
2: É, mas tá fazendo o papel dele, né?
1: Fez.
2: O papel dele. O do Laguna, pode faltar lá
1: o papel dele, que agora volta a figura entre os três, que estava lá embaixo, era a lanterna, era o vice-lanterna, perdia apenas para. Estava à frente apenas desse Laguna. Fez duas partidas, uma em casa e uma fora de casa. A primeira ele vence pela caminho de 1-0, com um jogo muito frio, muito bom, eu assisti a partida. Ontem, ou melhor, no sábado, você lembra? Foi também, eu acompanhei. E vi um Souza que pouco fez contra o Laguna. Lembrando, é um campo neutro. Esse é o estádio Maria Lamas Pará.
2: Mas aí, eu acho que a gente tem que voltar lá para o início. Série D é isso.
1: Não, Série D é isso.
2: Série D é isso.
1: Se ele fizer isso, todos os jogos ele sobe.
3: Eu sou muito cauteloso. Né?
1: Pelo menos passa de fase, você quer dizer. Vamos
3: não ser. É murista, mas antes desses dois jogos contra o Laguna, eu cheguei aqui mesmo no Boleiros, né? A imaginar. Foi só uma... Pode ter sido só uma sensação. O tempo é quem dirá, não é? De que o Aldeone, né, estaria, de certa forma, pensando em jogar a toalha. Porque o Aldeone, ele tem muito isso, né? Quando ele vê alguma possibilidade de avançar na competição, ele faz o possível para avançar. Quando ele vê que não tem mais vanto, não tem mais futuro, ele puxa o freio de mão. Eu conheço o Aldeone há muito tempo, né? Isso eu falei antes dos dois jogos contra o Laguna. Hoje, o que é que eu diria? Ele ganha uma sobrevida. A gente está fazendo uma análise, Braulio, de momento. Porque o amanhã a gente não pode prever. A gente tem que falar em cima do momento atual. Então, a gente está analisando as duas vitórias do Souza diante.

0: do Laguna. Só que a gente também não é obrigado a ficar só com esse retrato, não. A gente tem que pensar, por exemplo, num grau de dificuldade maior, e assim a gente falou ontem e vai falar daqui a pouco em relação ao 13, né? A gente já vislumbra a próxima fase, certamente contra adversários mais difíceis, e assim como a gente falou em relação ao 13, que não tem saco de pancadas, mas tem algumas equipes, exceto o Sergipe, que talvez não sejam muito parâmetro para o 13, visando uma próxima fase, a mesma coisa eu falo em relação a essas duas vitórias do Souza dentro do Laguna. Agora, mesmo vencendo, sendo a obrigação,
1: tem algumas surpresas,
0: mas
1: também
0: não é parâmetro para imaginar um Souza muito forte numa segunda fase, não.
2: É, mas aí assim, eu difiro a situação do Souza e a do 13, porque a do 13 eu acho que o 13 já vinha evoluindo e tem um pouco, um baixo ali contra o Lagarto, mas é um time que já vem mais maduro, ele se mostra mais maduro. O Souza estava numa situação complicada, então acho que representa muito essas duas vitórias, porque se tropeça contra o Lanterna, se complica. E aí ele faz a obrigação dele.
0: Obrigação.
2: É a primeira vitória
0: aí
2: do Souza, foi em casa, inclusive.
0: É.
2: Né? E quem não está fazendo a obrigação, lá na frente a Série D cobra, né? Porque o tiro é curto. Então, assim, eu valorizo a vitória. Se vai evoluir a fazer jogos melhores, não sei. Né? Não é o Souza. O Souza esse ano não empolgou ninguém. A verdade é essa. Ele empolgou em um jogo. Contra o Confiança na Copa do Nordeste, foi muito bem. Na Copa do Brasil, da primeira fase, o que avança, né? Mas assim, depois disso,
3: aí,
2: nada. Né? Tirou o Santa Cruz lá dentro, aí, tudo bem. Mas foi vice-campeão, mas não empolgou ninguém. Veio aqui deu no Campinense. Sim, foi maduro, sabe jogar o Campeonato Paraibano. Mas assim, aquele Souza de outrora, que a gente isso via às vezes bom futebol, está longe disso.
1: E além de times que a gente esperava um desempenho um pouco melhor, como o time do Retrô, por exemplo, isso. O Retrô é a decepção do grupo.
2: A Série D,
1: a gente esperava que ele está brigando lá em cima, ele está brigando para se classificar. É que eu esperava por isso.
2: Eu esperava o Retrô brigando por cabeça.
1: Eu não esperava o 13 ganhar de 3-0 aqui no Amigão do Retrô, com um baile, onde eu tive a oportunidade, eu estava como repórter de campo, eu estava atrás do gol do 13 para dá o detalhe ali do ataque do Retrô e eu não trabalhei, virei piada entre os amigos. Eita, veio folgar hoje, né? Porque o Retrô não atacou.
2: Isso. O Retrô a gente vai falar daqui a pouco. Para mim, a decepção da Série D.
1: Eu também acho.
2: Em toda a competição. E ainda pode classificar, porque o grupo ajuda, né? Mas é isso. Né? Vamos trazer então a classificação desse grupo aí, Manel, para a gente entender aí como é que tá a situação do Souza no grupo A8 da Série D. Daqui a pouco a gente vai ter o Vanderlei direto lá de Souza. Os zagueiros também,
0: desculpa,
2: duas mãos de
0: leite. É isso que eu ia falar. A gente focou muito goleiro e se esqueceu do zagueiro. Que lambança.
2: Não, volta ali.
1: Seis jogadores dentro da área.
0: Vamos dividir, vamos ser mais generosos aqui, com o goleiro, né?
2: O 41 parece estar dançando quadrilha.
0: Ô, meus zagueiros!
1: São sete jogadores dentro da área.
0: Faz um negócio desse, rapaz.
1: Ninguém diminui a distância para o cara chutar. Sete jogadores.
2: Absurdo.
0: O que o meu zagueiro faz?
2: Bota a mão pra trás tipo, aqui, né? Nem diminui, não faz nada. Bem estranhozinho esse gol, viu? Vou te contar. Vamos trazer a classificação então aí, ó. Tá aí na tela, o ABC é líder com 13 pontos.
1: De braçada.
2: Olha, a vitória do ABC contra o América é o diferencial do ABC nesse grupo. Naquele clássico. O ABC que
1: o América entregou a paçoca.
2: Pois é. O América tá aí com 10 pontos. Pra você ver, o América começou muito bem a competição. Vem um momento de oscilação, de ruim a oscilação. Mesmo assim, de segundo, né? Porque ninguém quis. O Maguari era líder, depois caiu. Aí o Souza começa a crescer e o Laguna vai ser o saco de pancadas. Então, a tendência, para mim, é essa luta de Souza, Maguari e Central por duas vagas.
0: Perfeitamente. Mas que grupo equilibrado, né, rapaz?
1: Fora o Laguna, Central, todos os outros têm grandes chances de classificação.
0: É, exatamente.
4: Agora sim, tem um grande problema agora, né? Vamos ver se o Souza, ele vai conseguir manter essas duas pegadas que teve com o placar mínimo contra o Laguna, porque ele agora vai enfrentar o ABC.
2: Que assim, o ABC ele é um ponto fora da curva na parte de cima, o Laguna lá embaixo. Então o Souza ele tem que se preocupar nos jogos, para mim, contra Maguari e Central.
1: E também porque a vitória do ABC sobre o Souza lá em Souza...
2: Se ele quisesse figurar entre os quatro.
1: A vitória do ABC lá em Souza, sobre o Souza, não foi uma vitória dominante, não. O ABC achou um gol.
4: Mas o ABC
1: começou a se achar... Superioridade.
4: O ABC começou a se achar na competição agora.
2: Há três rodadas atrás,
4: depois de vencer o Clássico, ele vai se mantendo. Ele venceu o Central fora de casa.
2: O
4: lá
2: ABC começou a competição sendo goleado pelo Maguari.
4: Isso.
2: O Vaguinho Dias questionado. Olha aí o Vaguinho.
0: Ô Robário, diferente lá do 13, né, que daqui a pouco a gente vai falar falar. Mané, põe na tela, por favor, só para eu mostrar um negócio aqui para quem está nos acompanhando, né? A gente diria, teoricamente, que a situação de ABC e América está resolvida na situação, né? E o Souza com o Maguari Central na briga, né? Diferente do grupo do 13, que a gente vê 13 Sergipe, ou Sergipe 13, independente da ordem, com
4: mais definida.
0: E em vez de três aqui, com real chance, lá são quatro.
1: São quatro,
4: exato. Mas é porque a diferença é essa. Lá não tem saco de pancadas. Hoje o grupo que... daqui a pouco a gente vai ver o do 13, mas o quarto colocado tem 5 pontos. O Lagarto, o Lanterna tem 4.
1: Não tem um peso morto.
4: Olha a diferença.
1: O Lagarto é o Laguna.
4: O Lagarto é o quarto. Eu estou falando o seguinte. A diferença da pontuação de quem está se classificando, que é o Maguari hoje com 8 e o Laguna, é de 7 pontos. A diferença de quem está na lanterna do grupo do 13 e o quarto colocado é de 1 ponto.
3: Aí eu vou dizer a você, entendeu?
4: Aí é o saco de pancada.
3: Deixa eu só vacunar. Aí vou abrir um parênteses também. Se a gente for analisar o grupo do 13, o Retrô, o grande motivo para não estar assim também é o que é o desempenho, o péssimo desempenho do Retrô dentro da tabela de classificação.
4: Não, mas o que falta no grupo do 13 é o saco de pancadas. Não tem saco de pancadas.
1: É.
4: A diferença
3: para você vê um retrô não detona, não decola, você vê um próprio
4: mas o retrô não precisa nem decolar. Na próxima rodada ele pode estar em terceiro lugar. Terceiro não, em quarto lugar. Ele vai ser em 3 jogos, ele classifica.
3: A sua, né? E eu acho que o retrô cristal brigar, aí não está.
4: E vai brigar.
3: Desde o primeiro, rodada.
4: E vai brigar. Pode ter certeza que o retrô vai brigar. Porque os outros também não se ajudam. O Lagarto, depois que vence o 13, não pontuou mais. Só um ponto agora no jogo contra o Serra. Ninguém evoluiu, né? E o decisão, para mim, eu acho que. Bem fraco, né? Tecnicamente a gente mudou ontem, a gente vai falar sobre isso daqui a pouco. Vanderlei está com a gente aí? Para poder participar e falar um pouquinho aí sobre a visão lá em Souza, também sobre. Então pronto, só avisa aí quando ele estiver liberado para a gente poder trazer uma opinião também, uma informaçãozinha rápida lá de Souza, sobre como é que o Souza está encarando aí, o que, que mudou, o que não mudou, se é apenas uma sequência, a fase era ruim e agora o negócio encaixou. Vanderlei está direto em Souza para a gente falar aqui. Está com a ligação, acho que deu uma travadazinha, mas.
3: Diz que o link caiu um pouco, mas ele vai, entrar novamente, né? Para a gente poder. Só uma travada lá no link, para a gente matar logo o Souza aí também. Matar não. Falarmos do Souza.
4: O assunto.
3: E, o assunto do Souza.
4: Como é que está a enquete aí?
3: Vamos para a enquete aqui rapidinho, que é o seguinte, ó. Quando a gente fala aqui em Botafogo, só abrir como está a enquete aqui agora, tem uma. Todo mundo aqui está travando agora. Então hoje está lá. Está lá. Ao vivo é assim, né?
4: O Vanderlei conseguiu aí. Eu acho que já estabeleceu. Vamos dar prioridade, então, ao vivo lá com o Vanderlei para a gente falar um pouquinho sobre o Souza aí. Boa noite, Vanderlei. Obrigado por estar conversando com a gente aqui mais uma vez. Teve que se desdobrar aí, mas falar um pouquinho sobre esse Souza. É o mesmo Souza? Algo mudou? Realmente, assim, foram 2 jogos de vitórias magras, mas 2 vitórias que não vinham, né? Há um certo tempo, vitórias seguidas. Né? Algo mudou ou não? Né? Um Souza meio sem sal ainda? O que é isso? Boa noite.
5: Boa noite, Gustavo Rovares. Boa noite, Marcos Júnior. Boa noite, Paulo Filho. Boa noite, Romulo Nascimento. Boa noite aí a Marinhos, como ele, ouvindo Boleiros. O Souza que vem aí de duas grandes vitórias contra o Flamengo. Vitórias essas que o colocaram novamente dentro da competição. Porque o Souza começou muito mal, perdeu para o América de Natal lá, aí ganhou aquele jogo com o Maguari aqui no sufoco, no apagar das luzes, e logo em seguida veio 2 grandes baques, perdeu para o Central lá e para o ABC em casa. E tinha, nesses 2 jogos contra a Laguna, a obrigação de conseguir 6 pontos para voltar ao campeonato. O Souza foi lá e conseguiu. E voltando aí para a sua pergunta, o Souza que não gostou muito daquilo que era no começo. Apenas trocou o comando, o Wallace Santelli saiu e chegou aí o Austin Luiz. E basicamente o time é praticamente o mesmo daquele Souza do Campeonato Paraibano. E só com a chegada do Everton Arena para a equipe do Campinense. Então o Souza que vem se reinventando na competição, apesar de ter começado muito mal, conseguiu essas duas vitórias aí. De maneira obrigatória, digamos assim, o que coloca novamente aí dentro da competição.
3: Vanderlei, conseguiram com essas duas vitórias aí, já dá para sentir um clima mais de alívio, principalmente para o torcedor? Será que dá para passar a acreditar um pouco mais que o Souza pode avançar a próxima fase? Que agora ele entra ali, entra aquele que está no G4, né? Na terceira colocação do campeonato. Você falou, foram duas vitórias importantes, vitórias magras, por sinal, contra o saco de pancada da competição. E agora tem o ABC pela frente. Dá para, a partir de agora, diretoria, jogadores, até o próprio torcedor também, acreditar que dá para seguir para a próxima fase, mano?
5: É, exatamente. O Souza, que como eu bem disse, né, começou muito mal, mas com essas duas vitórias aí, com o Laguna, acendeu aí novamente a chama da esperança e a expectativa que o Souza possa manter aí esse nível e consiga a classificação ao final da competição. É, vale destacar também que esse próprio Laguna que o Souza ganhou por placares bem magros, 1-0, tanto que ficou lá, é uma equipe que, apesar de estar perdendo na competição, ela vem vendendo caro os seus resultados. Tirando o placar para o jogo do ABC, que foi 4-0, o Laguna empatou com o Central, aí em Natal, por 1-1, e perdeu para o América de Natal, no apagar das luzes, no Frasqueirão. O América, por muito pouco, não começou naquele jogo. Então, apesar de ser o saco de pancadas do grupo, está apenas com um ponto, é um clube que vem vendendo caro aí suas derrotas. Então, a expectativa é que o Souza, com essas duas vitórias, possa se reguer na competição e possa trilhar seu caminho aí para a segunda fase.
0: Wanderlei, boa noite. Né? Sua impressão acerca dessa reação do Souza, essas duas vitórias, você próprio colocou, obrigatórias, né? Fazendo a sua obrigação contra a equipe do Laguna, a frágil equipe do Laguna, sem querer tirar nenhum mérito da equipe do Dinossauro, a sua impressão você já deu. E nós sabemos que essas vitórias dão um novo ânimo, né? A representação souzense, né? Mas você poderia, de alguma forma, prever qual a sensação do torcedor do Souza? Porque, de alguma forma, historicamente, né, e aí nos é passado por próprios companheiros da imprensa aí do Sertão, eu lembro que certa vez, por exemplo, Ricardo Brilhante, você deve conhecer bem, ele disse que o torcedor do Souza ele não compra muito essa ideia de competições nacionais. Né?
3: Até pelos públicos, né, Romero? O jogo teve menos de 297 na última partida.
0: Exatamente. Né? Os meninos lembram aqui a presença de pouca gente, talvez conforme isso. Mas eu gostaria, Wanderlei, de ouvir a sua opinião. Né? Se é fato que o torcedor do Souza não compra muito essa ideia de competições nacionais, ou se, de alguma forma, essas duas vitórias contra o Laguna são suficientes para trazer o torcedor do Dino de volta, Wanderlei?
5: Como você bem frisou aí, Romildo, aqui na cidade a torcida não compra muito essa ideia do Campeonato Brasileiro da Série D. A torcida ainda vai para uma Copa do Brasil, uma Copa do Nordeste, mas infelizmente na Série D acaba deixando a desejar. A torcida que não vai, não é muito presente na Série D. E respondendo novamente a sua pergunta aí, apesar dessas duas vitórias, eu acredito que o público na Série D do Souza não tende a melhorar muito. Até porque, no ano de 2023, quando o Souza bateu na trave ali, na campanha do acesso, os públicos foram os mesmos que a gente vê hoje e viu nesses últimos dois anos. Então, é algo que deve ser trabalhado aqui, no clube, e é algo a ser visto, porque a gente sabe da importância do Campeonato Brasileiro da Série D. E, infelizmente, a torcida aqui não compra a ideia. A torcida aqui, ela gosta de comparecer muito a um campeonato paraibano, um jogo decisivo, a um jogo de Copa do Brasil. Então, na Série D, é algo que deve ser trabalhado aí pela torcida para mudar aí a situação, porque, infelizmente, os pontos são pífios aqui no Campeonato Brasileiro da Série B.
3: Wanderlei, antes da gente encerrar, só agradecer também sua participação. Acho que o Romildo toca no assunto que é sempre uma dúvida nossa e já foi motivo de debate. Você que acompanha aqui, sempre o Rafa Costa também levantando essa bola do Souza, que o Souza, né? De Maturá e tudo mais. E aí você fala que realmente a torcida ela não compra tanto, né? A ideia, quando a gente vê um paraibano, a rivalidade muito grande de anos, né? Eu acho que você vai lembrar daquela final com o 13, o desfile da Polícia Militar no meio do campo. Mando de campo do Souza que foi para Patos, isso foi engasgado, criou uma rivalidade muito grande com o 13, com o Atlético de Cajazeiras, quase que sucumbiu. Não dá para falar muito sobre essa rivalidade da década de 90, anos 2000, porque praticamente para mim quase que acabou, né? Porque o Atlético não está à altura do Souza nos últimos anos.
2: Mas é, quando o torcedor realmente ele não vai para o estádio, é sintomático, né? Porque é assim, uma coisa está mal, outra coisa é quase que abandonar, porque 300 pessoas no jogo de Série B é muito pouco em se tratando do time vice-campeão, o time que vem nos últimos anos sendo o time mais constante, campeonato, né? Em conquistas e briga por boas colocações em Copa do Brasil e tudo mais. Então fica, para mim, é um cartão de visita, claro, assim, Série D não importa tanto, né? Ou a gente não entende que a gente vá para uma Série C para fazer algo, né, que não seja, talvez, complicar financeiramente o clube.
5: É, exatamente. Felizmente, a Série D é isso aí que a gente está vendo. É, públicos bem baixos da realidade. É a torcida que infelizmente, aqui a gente vê que não dá tanta importância assim na Série D. É, eu espero muito que agora o Souza voltando a vencer, a torcida possa comprar a ideia do clube aí. E já foi exposto pelo presente, que o desejo é de subir e conseguir acesso. Mas a torcida também tem que chegar junto, tem que comparecer. E vamos esperar aí para ver se nos próximos dias acontece algum trabalho da diretoria junto com a população aqui da cidade para que possa incentivar o torcedor a ir a campo, para ser mais aí um incentivo para o dinossauro, para o Souza, conseguir seus objetivos aí na Série D.
2: Tá certo, Vanderlei. Obrigadão mais uma vez aqui por participar. E qualquer novidade, vai estar aqui semana que vem. Já lhe convido para você vir fazer uma participação com a gente, conhecer aqui o nosso estúdio, nossa estrutura. Obrigadão aí, boa sorte, boa viagem e apareça, viu? Márcio,
5: Marque
2: Júnior vai lhe levar aqui para comer uma fava.
1: Valeu, Vanderlei.
3: Então, quer dizer, se vai para a fava, vamos lá para a MR Espeto,
1: isso aí? Uma fava, uma sopa, pode ser uma sopa também.
5: Uma sopa, né? É a sopa, né?
1: Você acha que o Vanderlei gosta?
3: E aqui, Vanderlei, só para quebrar aqui o clima aqui, de descontração, estou dizendo respeito, porque a maior torcida do Sertão é do meu Nacional, é o Brindes Farias, está aqui com a gente aqui. O Cadu, eu vou printar essa sua frase também, Cadu, você dizer que o 13 não vai aguentar o Sergipe. Eu vou pintar isso aqui, porque o 13 vai vencer o Sergipe. Vai falar da Serra Branca e 13 no próximo bloco, né, Márcio?
2: Isso. Vanderlei, brigadão aí para liberar você, até a próxima aí. Até campeão.
5: Obrigado, até mais. Vamos lá.
1: Abraço.
2: Valeu. Vamos fazer um intervalo rápido, porque na volta já teremos aí o Boleiros na sua casa, lá na sede do São Domingos, do Monte Castelo, lá no Campo da Creche, né?
1: Eduardo aí aprontando.
2: Aí nós, né? Com certeza.
3: Querida Zona Leste.
2: Né? Isso. Carlinhos da Mídia já tá lá com a boca suja, já soube.
0: É, o habitat dele, então, vai deitar e rolar.
3: O Boleiros vai pra sua casa, vai pra sua sede, que agora é assim, né? É o que acontece.
1: É, casa, toda segunda agora janta numa casa diferente, né?
3: Quem faz um melhor banquete para quem vai fazer.
2: Acho que a gente vai lançar os janteiros na sua casa. O pessoal só vai para comer. Vamos intervalo, daqui a pouco a gente volta.
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0: com vinhetinha no segundo bloco também. Achavam que eu ia errar e atravessar aí 8 horas e 6 minutos, voltando aqui com o segundo bloco do nosso Boleiros desta segunda-feira. Já destacamos aqui a Série C do Campeonato Brasileiro. Destacamos também, começando a falar sobre Série D, sobre o Souza. Agora vamos falar sobre Serra Branca, vamos falar sobre 13, mas antes a gente vai encerrar essa enquete. Eu vou lançar outra enquete para esse segundo
1: vamos
0: bloco.
1: Vamos encerrar aqui.
0: São duas enquetes agora.
1: Então, deixa eu, antes de você chamar o Eduardo Souza, vamos encerrar aqui a enquete. Deixa eu dizer que qual o seguinte. Já encerrou, né, mano? Tá ali o Mané na nossa operação. Botou o seguinte. O que será o futuro do Botafogo na Série C? Qual será o futuro do Botafogo? Luta contra o rebaixamento? 52% acham que vai lutar contra o rebaixamento. A permanência, luta para a permanência vai ser 26%. E luta pelo acesso, estou dizendo que é 22%. Então continua voltando agora na próxima enquete. Agora você vai jogar no ar, deixando o teu like.
0: Ou seja, tá fazendo se aquela análise de 48% acham que o Botafogo não briga para cair.
1: Ficou naquela média.
0: Ficou ali,
1: né?
0: ou ali. Então fica, dá uma margem de erro, digamos que a metade, aí tem os secadores também.
1: O futebol é feito de torcedores e secadores.
0: Daqui a pouco subirei outra enquete aqui já falando sobre o 13.
1: Levanta.
0: Isso. Vamos agora lá com eles, né? Carlinhos da mídia e Eduardo Souza já estão a pronto. O Eduardo Souza já. Vamos trazer então aí o nosso goleiro na sua casa. E a gente vai à casa do São Domingos, lá no bairro do Monte Castelo, lá na Zona Leste, no Campo da Creche. Olha, isso aí atrás. Olha, lá em casa tem vinho, viu? Só não tem tanta taça, viu? Aí tá sobrando. Viu? Fica à vontade aí. Você tá rindo porque já jantou, né? Boa noite.
2: Boa noite, Gustavo Vares, boa noite para o Marques, para o Romildo Nascimento, para o Braulio, a todos que estão acompanhando o Boleiros. Aqui eu estou em casa, viu, Gustavo Vares? Daqui a pouco tem um bolinho ali, tem um cafezinho, Carlinhos da mídia já está feliz. Estou aqui hoje na casa do São Domingos, dos maiores clubes da cidade, viu, da Zona Leste, o São Domingos aqui do Monte Castelo. Estou aqui com o Leto, estou aqui também com o professor Leonildo. Antes da gente bater esse papo, né, com o professor Leonildo, vou começar aqui com o Leto, para ele falar um pouco sobre a história do São Domingos, né? O São Domingos que tem mais de 50, vai fazer 154 anos, mais de 50 anos na equipe do São Domingos. Queria que você falasse um pouco sobre essa história, como começou a equipe do São Domingos aqui da Zona Leste.
3: Primeiramente, boa noite a todos, né, que estão na assistência nesse momento. Falar do São Domingos, para mim, é uma grande satisfação, né? E tudo começou lá atrás, no ano de 70, no início. Um senhor que morava aqui na Rua da Mangueira era dono do São Domingos, né? Aí não deu para lavar o São Domingos, né? Aí chegou um senhor aqui que mora na Rua Chile, Edivaldo Correia, certo? Todos conhecem aqui em Monte Castelo, adquiriu o São Domingos, né? Aí foi assim tudo que começou a história do São Domingos, né? E nos anos 90 a gente ficamos à frente e estamos até hoje.
2: Quanto tempo já? Nessa batalha aqui no São Domingos, que a gente sabe que é uma batalha manter assim, participar da diretoria de um time amador, pelo pouco incentivo, né, dos órgãos que deveriam dar uma incentivada aí na pelada, tem pouco incentivo, como essa batalha diária, e há quanto tempo você já está nessa luta com o São Domingos?
3: É verdade, você falou tudo, né, felizmente a gente não tem essa ajuda, né, dos poderes públicos, né, felizmente, né, mas graças a Deus, o São Domingos é um time pacato, sempre foi, né, e tem grandes abnegados que ajudam, né? E com muita luta, muito amor ao clube, né? Acima de tudo, se não for, não dá. Mas é assim, é difícil, não é fácil não, né? Mas com a união de todos, estamos até hoje de pé, né? E assim, geração por geração, né? Que tem filhos de atleta, futuramente vai estar no nosso lugar, né?
2: Falar agora com o professor Leonildo, que está aqui também com a gente, essas taças que estão por aí. Quantas já teve a assinatura do professor Leonildo como treinador?
4: Primeiro, quero agradecer a oportunidade de estar falando do grande São Domingos, né? O São Domingos que é uma referência aqui em Campina Grande, né? Não só como equipe, mas como família. O São Domingos é um exemplo para todos nós que fazemos o futebol de pelada. E quero agradecer a você também, Rovares, que é um cara que sempre está incentivando o futebol amador de Campina Grande. E falar de São Domingos é só coisas boas, né? E como você perguntou aí, né? Esses troféus, graças a Deus eu já tive a oportunidade de ser tricampeão no São Domingos, né? Tricampeão invicto, né? Nos maiores campeonatos que tem aqui em Campina Grande. E é uma satisfação imensa estar à frente do São Domingos. E a gente, como eu sempre falo, o São Domingos é mesmo como fosse o Flamengo. Quando o São Domingo, quando o Flamengo perde, todo mundo fica triste. Da mesma forma, quando o São Domingo vem a perder uma partida no domingo, todo mundo fica triste. E é mesmo que perdeu o domingo. E a gente fica muito feliz de estar à frente, né? E o São Domingo é grande e sempre continuará grande.
2: Você falou dessa movimentação no domingo, eu sou daqui da Zona Leste, né? Eu moro ali no bairro do Santo Antônio, quero que você fale um pouco, para quem não é daqui, né? Não acompanha tanto, talvez, o futebol de pelada aqui na Zona Leste, como é o domingo, para quem gosta do futebol de pelada, como é a movimentação por aqui na creche também, os bairros próximos por aqui, né? O Belo Monte, enfim, como é essa movimentação no domingo, quando tem jogo do São Domingo, seja do São Domingo, do Cruzeirinho, também do Paraná.
4: Exato, né? A gente... O São Domingo aqui... O domingo da gente é a mesma coisa, é a praia, não tem a praia em João Pessoa, a praia da gente, o lazer é o jogo no final de semana, todos os domingos, né? Quando tem um jogo no final de semana aqui, dependendo de qualquer equipe que seja, aqui o campo da creche, a Zona Leste, todo mundo se prepara a semana toda para que venha presenciar os grandes jogos que acontecem aqui na creche, né? E especialmente os jogos do São Domingo, né? São Domingo que todo mundo... O jogo é no domingo, mas pra gente já começa na segunda. Já começa a preparação de quem ama o São Domingo, de quem veste a camisa mesmo, e quem tá todos os domingos lá. Não vê, é uma satisfação imensa tá torcendo pelo São Domingo, e principalmente como treinador, a gente só se sente feliz com todo domingo que chega para colocar o Tubarão da Zona Leste em campo.
2: Você como treinador do São Domingo, né, já passou alguns campeonatos aí comandando a equipe do São Domingo, eu quero saber se já teve alguma história boa aí de jogador. No sábado o pessoal gosta de dar uma saída, né? De chegar um pouquinho mais tarde em casa. Já chegou algum... Teve alguma história de algum jogador que já chegou meio de ressaca, ainda meio bebinho do sábado, do dia anterior?
4: Já, como eu sempre falo, né? Às vezes até a pelada, eu já, como já trabalhei em equipes profissionais, já trabalhei profissional aqui no Campeonato Paraibano, mas eu vejo que hoje a pelada, e principalmente estar à frente do São Domingo, se torna um pouco mais difícil do que até... um campeonato profissional, em questão de quê? De você saber lidar com o atleta. O atleta profissional, não. Você sabe que você vai ter ele já certo pro jogo seguinte, porque ele treina para aquilo, é a profissão dele. Já o atleta de futebol de pelada, não, né? Os caras jogam porque gostam, lógico, mas jogam mais por diversão, e aqueles passam do limite no sábado e às vezes deixam a gente na mão no domingo, né? Porque ele sabe que, por ser um futebol de pelada, Não tem aquela responsabilidade de estar todo domingo lá. Eles, às vezes, passam do limite, enchem a cara e, às vezes, deixam o treinador no final de semana na mão, e aí a gente tem que dar um jeito o que é que a gente vai, a forma que a gente vai se apresentar no domingo com a equipe, precisando daquele jogador, mas, felizmente, muitos deixam a gente na mão, mas, como é futebol de pelada, a gente sempre dá aquele jeitinho de colocar a equipe em campo e fazer o melhor, que é levantar as cores e as bandeiras do São Domingo.
2: Perguntar pro Leto também se já teve alguma história. Fala, Alvarez.
0: Só rapidinho aqui, duas historinhas aí, bem rapidinhas. A primeira é que o São Domingos é o primeiro campeão da Taça TV Itararé, da qual eu fiz parte. E Faloca era o goleiro, né?
2: 2009, se eu não estou enganado.
0: Não tomou nenhum gol, né? Faloca terminou a competição sem tomar nenhum gol. Primeiro
1: é difícil
0: isso.
1: Acontecer isso, porque ele foi pro outro pelado, né?
0: Não tomou nenhum gol. Segundo é que esse rapaz que está ao seu lado aí de boné é um dos grandes batalhadores da formação de atletas aqui em Campina Grande, o trabalho que ele fazia no Alvorada também, né? E já conheço há muito tempo. Encontrei esse jovem senhor no Rio de Janeiro com a molecada tomando banho. Fiz uma trilha na primeira parte do Pão de Açúcar. Você sobe a pé, aí depois sobe bonde. Eu fui fazer a trilha, desgastante,
5: a trilha
0: mas muito legal.
5: Coutinho, se não me engano, ali na Praia Vermelha.
0: Pela Praia Vermelha.
5: Depois foi do circo militar.
0: Né? Quando eu desci, tomei 3 chopes de vinho lá, bem geladinho, desci sozinho. Desci a trilha a pé de novo. Quando eu cheguei, tava lá. Eu vim com uma molecada fazendo a festa, foram fazer teste, né, nos times e tudo mais. O Leonido sempre está fazendo esse trabalho e continua, Leonido?
2: Perguntar, e tem um detalhe sobre o Leonido, ele também formou um dos maiores atletas, fui eu. Eu já fui goleiro do Alvorada nas categorias de base.
5: Então, isso depois mais Leonido, contra ele do que a favor.
0: O papo. É goleiro, não é
2: nem goleiro.
6: O papo vinha tão bom, rapaz.
2: Vamos lá, Leonido, fala um pouco também sobre esse trabalho de base que o Rovari estava falando.
4: Com certeza, né? Rovares e Romildo Nascimento aí são pessoas que eu admiro bastante o trabalho, tenho um respeito grande. E encontrei Rovário sim lá no show, lá no Rio de Janeiro, né? Só curtindo lá. E foi um prazer ver ele lá. E o nosso trabalho de base, a gente tem esse trabalho há 25 anos fez, mas nosso objetivo maior é formar o cidadão, formar o homem, né? Mas graças a Deus aqui na Zona Leste, em Campina Grande, aqui, principalmente Monte Castelo e José Pinheiro, tem muitos jogadores de qualidade. E graças a Deus, Deus abençoou a gente conseguiu e vem conseguindo fazer esse grande trabalho e buscando conhecimento, buscando parceria e consegue, aos poucos, encaminhar um atleta para fora da Paraíba. Aqui no meu ver, aqui na Paraíba, infelizmente, ainda está muito devagar para dar oportunidade aos atletas. A gente vê os maiores clubes aqui, que se 13 Campinense, que a gente não vê nenhum atleta de base representando as cores que deveria representar 13 Campinense, que aqui em Campina Grande tem muitos jogadores valores, mas infelizmente aqui deixa muito a desejar e graças a Deus a gente procura oportunidade fora, no Sul, no Rio de Janeiro, e aí vai, porque lá sim se dão oportunidade de verdade. Os maiores jogadores que tem na Paraíba hoje, que jogam nos maiores clubes do Brasil, saíram todos da Paraíba, nenhum jogaram aqui pelos clubes daqui da Paraíba, porque não tiveram oportunidade, infelizmente, continuam da mesma forma. E a gente vai levando esse trabalho até onde Deus quiser, para dar oportunidade, primeiro ocupamento para o jovem, em seguida a gente conseguir alguma oportunidade lá fora, fora da Paraíba, para os meninos.
2: Só para quem não conhece, Rovares, o trabalho do Leonildo, né? Eu queria que ele falasse um pouco sobre os jogos. Eu sei que foram muitos jogadores que passaram pela equipe colaborada, mas você citasse aí alguns nomes de destaque no futebol nacional, internacional, que passaram aqui pelas categorias de base do Alvorada. Sem ser eu, né?
4: Na verdade, já passaram muitos atletas aqui, já tiveram muitos atletas que tiveram oportunidade, mas a gente tem alguns que conseguiram realizar seus sonhos e ser jogadores de renome, né? A gente, exemplo do Fecinho, que hoje se encontra na Coreia, o Edson Paraíba, o Aderlan, que esteve no Santa agora há pouco, e entre outros. Mas o Fecinho, que é cria da gente mesmo, que, ou seja, a gente só não é pai porque a gente não criou, né? Mas praticamente é, bem dizer, filho nosso, né? Dia a dia com a gente aqui, ou seja, tomava café na casa da gente, almoçava, tudo, ou seja, passava o dia hospedado na casa da gente que faz o Alvorada. Mas infelizmente hoje, Deus abençoou ele, infelizmente o reconhecimento ficou para trás, mas Deus sabe todas as coisas, né? A gente faz um trabalho querendo ajudar e o reconhecimento só vem de Deus.
2: É isso, Leonel. Trazer o Leto também para o nosso bate-papo aqui no Boleiros, eu quero que você fale um pouco. Fala, Romildo.
6: Só um instantezinho, porque a pergunta que eu vou formular, você pode fazer, inclusive, aí para o dirigente, o Leston, não é isso?
5: Leonildo.
2: O Leto.
6: Leto, não é? Fica à vontade. Leonildo também. Leonildo, um abraço, meu irmão. Obrigado pela deferência. Leto também. Como o tempo aqui use, né? A gente corre contra o tempo, né? Porque a riqueza da história do São Domingos, né? Necessitaria de horas e horas para a gente contar. Por isso que eu vou fazer três colocações bem, bem rapidinhas, Eduardo. Aí você
2: pode fazer que eles estão lhe ouvindo aqui.
6: Ou com o Leston. Primeiro que eu sou um aficionado da pelada, né? Já fui peladeiro muito tempo, né? No tempo que se pagava a reunião para jogar, viu, Leonil? Pois é. E a gente está falando da Zona Leste, né? Grandes talentos foram criados aí. Eu gostaria que vocês citassem pelo menos alguns que foram revelados aí na Zona Leste, especialmente São Domingos, o próprio Paraná e 11 da Vila. Eu gostaria de saber também, Rovário já me respondeu, mas eu vou fazer a pergunta para quem ainda não sabe. Se o campo da Crespo Monte Castelo ainda existe e se ainda existem os rivais do São Domingos, no caso, Paraná e o 11 da Vila.
0: Agora tem o Cruzeirinho do Belo Monte também. Agora
5: joga o Cruzeirinho.
0: Cruzeirinho do Belo Monte.
2: E o Milan do Santo Antônio.
3: Verdade, Romildo. Rovares. Sempre vai existir, né? Essa rivalidade entre São Domingos e Paraná, e Cruzeiro também do Belo Monte agora, né? Que é mais novo, né? E o Milan também. Com relação a alguns jogadores revelados, assim, passou grandes jogadores aqui, foi revelado, né? Jogando pelo São Domingos aqui, né? Alguns já se foram, né? No caso do nosso Cissola, né? Cissola, que foi um dos melhores laterais que daqui, Bezerra também, Bezerrinha. Mora aqui em Santo Antônio, perto do Vila Lemos ali. Biro, que hoje que passou pelo 13, também 13, jogou aqui pelo São Domingo. E outros atletas, e Claels também, foi perto do 13, jogou aqui no São Domingo, muito tempo também com a gente aqui. É desse jeito, né? Sempre vai surgindo alguns talentos aqui. Como você falou aí, é assim, dessa forma.
2: E sobre o campo da creche, Romildo, você também perguntou, a gente está aqui no campo da creche, hoje está tudo iluminado, viu? O campo da creche agora tem essa iluminação. Eu quero até perguntar ao Leto quanto isso ajudou, né? Que às vezes tem até alguns jogos à noite aí da equipe do São Domingo, do Alvorada também. Quando eu cheguei, estava tendo treinamento aí da equipe do Alvorada.
3: É, como você falou, foi tão grande importância, né? Essa iluminação colocada aqui no campo da creche, porque tem jogos à noite aqui, até aí, pessoal se trabalha durante o dia, né? Às vezes fica sabendo que havia um jogo aqui à noite, aí se desloca para vir presenciar. O jogo aqui no campo da creche, sempre a motivação é grande, vem um vendedor, né? Pai de família, me ajudar também na venda de uma bebida, um lanche, né? Qualquer coisa assim, dessa forma, vem ajudar. A creche aqui é central, o campo central, né? É importante demais a iluminação colocada no campo da creche.
2: É isso, Gustavo Alvares, Romildo, enfim, todo mundo que está nos acompanhando, mais um boleto na sua casa. Agora é a hora do lanche, o bolinho já está ali esperando, tem um cafezinho também. Antes de mandar um abraço pro pessoal da São Domingo Chopp, torcida Chopp do São Domingo. John já mandou uma mensagem aqui, estou registrando. Esse abraço para você, meu amigo John, retorno para você, Gustavo Alvares.
0: Valeu, Eduardo, vou pedir que você, se o Carlinhos da Mídia estiver nos ouvindo, né, ele saia justamente daí e mostre, porque a porta é logo aí atrás, o campo da creche. Exclusivo esse projeto é o projeto do vereador Dinho Papaléguas, foi o campo iluminado, né, que iluminou Joia. Com LED vários...
7: Ótimo projeto. Trouxemos as imagens na semana passada do campo.
2: Vou pedir para o Leão, vou pedir pro Carlinhos da Mídia encerrar mostrando o campo da creche,
0: pronto,
2: iluminado com esses refletores.
8: E Eduardo, dá uma maneirada no café com bolo, senão você não entra na farda, viu?
0: Tá cheio. Além
2: do campo aí, essa farda é complicada.
0: Essa academia, né?
2: Olha o campo excelente, da creche aí. Garotada,
8: iluminação ótima.
2: Batendo uma bolinha ali, acabou a...
6: pessoal caminhando,
2: acabou
6: a oportunidade de você fazer uma atividade.
2: Com certeza.
6: Quem não tem... tempo durante o dia, tá aí a opção. Isso.
8: Perfeito.
0: Aí tem os bares, a
8: iluminação, a segurança.
0: Tem que ser preservado aí, né? Tem que ser valorizado. Obrigado aí, então, Eduardo. Um abraço para todos. São Domingos, ao Leto.
2: Valeu, Gustavo Alvares. Retorno para você e vou lanchar.
0: Ah, beleza.
6: Preciso dizer
8: uma pressa para acabar, né? Uma pressa para acabar a reportagem.
0: Tá ali já, o bolo de milho, o café. Tanta história, né? Ele preocupado com comida, né?
8: Muitos troféus. Ele não traz.
0: Nosso futebol amador, que é muito importante. Importante. Valeu, valeu. Obrigado, então, aí todos do São Domingos. Essas imagens aí não são para menores de 18 anos. Lá vai, né? Tudo bem. Por isso que é bolinho, né? Pronto.
8: Porque tem bolo.
0: Olha, eu vou lançar aqui a próxima imagem, porque eu esqueci que a gente ficou conversando aqui, mas vamos falar sobre o bolo. Um grau do cabelo, tá bem. Vamos falar sobre o bolo que o Serra Branca deu na gente, né? Eu achei que ia fazer os golzinhos, né? Vence os lagartos fora de casa, 2-1, chega aqui 0-0, sem sal, né?
8: Acompanhei. Aliás, os colegas foram
7: no trabalho,
8: né? Tem direito à insalubridade, né? Porque o jogo foi horrível.
7: Horrível foi um jogo que eu acompanhei também, para poder saber o que falar aqui. É aquela pegada do Serra Branca, né? Se dá para fazer um golzinho e vencer, beleza. O Guzmão, ele não gostou, acho, da pergunta que foi feita pela imprensa semana passada, de ser um time retranqueiro, de jogar pelo resultado, aquela coisa toda, mas demonstra que é um time que joga pelo resultado simples, se acontecer, beleza, se não, vai se mantendo aí com invencibilidade. É um time que figura no grupo, que pode avançar para a próxima fase. Agora, como será o retrospecto, daqui para frente, caso avance o Serra Branca, que eu ainda acredito que avança pelo futebol que demonstrando, é uma equipe que ainda não perdeu na competição, era um jogo difícil pela frente, vai falar daqui a pouco, que é o Galo da Borborema, com o mando de campo do Serra Branca.
0: Só que é difícil para os dois, né?
7: É um jogo, como foi na primeira partida, né? Aquele empate lá.
0: Para mim, o Serra não é porque o Lagarto ganhou do 13, o Serra foi o time que mais colocou dificuldades para o 13.
7: Sim.
0: O 13 precisou se reinventar durante o jogo e contar com um jogador a mais para conseguir o empate.
7: Se reinventar, mas demonstrou dificuldade para o 13, mas também, Alvarez, a forma como o Serra Branca se posta em campo, que não deve ser diferente nessa segunda partida. Imagina se ele conseguir aí um golzinho ou algo desse tipo, como vai se comportar o Serra Branca, que a gente vem vendo e acompanhando ao longo dessa Série D do Brasileiro.
0: Não, foram dois jogos, né? Assim, dois jogos. Eu vou pontuar para parecer que a gente está pegando o pé do Serra Branca. Ponto 13, faz o gol. No primeiro tempo, o Bruno Fuso já
8: começa a jogar no chão. Antes do jogo.
0: Foi no primeiro jogo aqui, e no segundo tempo pior ainda. Né? Outro Lagarto, quando vira, cai também. Então, assim, isso aí está se tornando chato.
8: Né? E o grupo tem até uma qualidade. Não precisa estar fazendo isso.
0: Aí, quando se pergunta ao Guzmão, que é um time que talvez seja retranquilo, ele fala... Com a menos, a minha postura contra o 13 precisava ser defensiva. Assim, cai é outra coisa, é antijogo.
8: Defensiva, antijogo.
0: Agora, e aí? Né, no jogo com o Lagarto em casa, uma produção muito abaixo. Né, não sei o que o Guzmão espera desse time ou o que o time tem a dar ao Guzmão.
7: Treina no bom gramado, que é o seu CT, joga no bom gramado, como é o estádio, o Amigão, se referentemente a essa partida aí de 0-0. Mas assim... É uma coisa que às vezes trava até de a gente comentar o que é o Serra Branca, se evolui, se não evolui, estaciona dentro daquilo da proposta do seu treinador.
6: Eu estou tentando me colocar no lugar do editor de imagem, né? Porque o homem conseguiu tirar aí alguns bons lances, esse foi um dos, né?
7: Tem 0-0,
6: pode um bom jogo, né? E esse realmente. Não foi, né? A questão da invencibilidade, não sei, eu não sou muito favorável a números, né? Determinada equipe teve 70% de posse de bola, né? 8 chutes a gol, a outra chutou um e venceu a partida. Então é algo assim meio que controverso, né, Braulio?
7: O Serra Branca joga muito por isso, por essa bola, por esse...
0: O que eu acho que o Guzmão conseguiu fazer daquele time que jogou o Campeonato Paraibano é que ele conseguiu evoluir, eu acho, defensivamente. Mas ofensivamente, se o Dourado não resolve, ou o Ceará resolve, ninguém mais resolve. Né? Então é uma dependência muito grande, talvez, de dois jogadores que tecnicamente são os melhores, do meio para frente, creio eu. Né? E assim, não produziu e tomou uma bola na trave
6: aí, do Lagar.
0: No segundo tempo, que poderia ter feito a equipe paraibana perder aqui em Campina Grande. Eu acho que pelo investimento do Serra também. Lógico, a gente está falando do time. É complicado porque é um grupo de 6-4 classifica, né? Então, se você não tiver nem como tentar entender ou criticar, que eu digo de forma a debater, entender.
7: Quem está lá, crítica é para debater, para analisar, a gente critica dessa forma, né?
6: Senão, sobretudo, levando-se em consideração a qualidade dos que estão abaixo dele, né? Do Serra Branca.
8: Exatamente. Não são grandes competidores, tá também, né?
0: O Serra Branca meteu 3 em decisão aqui. Foi o mês que deu o retrô, mas meteu 3-0. Enquanto o Laguna não fazendo um gol, lógico, cada jogo tem uma história. Mas é um Laguna que tomou 4 gols de 13.
8: Empatou com o Retrô lá, não foi? O Serra Branca? Foi empate com o Retrô?
0: Empatou lá, fazendo 2 gols e tem a vitória na mão. Então é um jogo em que o Serra Branca deixa a desejar, principalmente no ataque. Né? Porque defensivamente parece ser um time que tem uma certa constância, mas que no ataque depende muito do Marcelo Toscano. Né? Eu acho que eu falei Dourado. Marcelo Toscano está empolgado, está, né? tá criativo, e o Diego será fazer gol.
7: Você deve falar na classificação desse grupo, colocar o 13 também.
8: Para você ter ideia, o Serra Branca chegou com esse empate a 10 pontos, né? Eu sei, 10 pontos, tem 4 gols de saldo. É um time também que, mesmo jogando dessa forma.
0: Mas do saldo, só contra o decisão são 3.
7: São 3.
0: Então, é um time que faz pouco. Tem que
7: 3 com 1, que marcou também naquele jogo. Não.
0: O outro gol de saldo é na outra vitória, que foi contra o Lagarto fora. Isso, 2-1. Né? Vamos trazer então aí os resultados, né? Já que teve gol, a gente vai ficar até amanhã de manhã, a bola não entra.
8: Vamos começar a falar do que interessa, né?
0: Consegue tirar leite. Vamos mostrar quem faz gol, né? Vamos começar a falar de quem faz gol, que é o 13. Serra Branca 0-0 com o Lagarto, Sergipe 1-0 contra o Retrô. É isso, 13, 2-0 diante do decisão. Daqui a pouco a gente traz a classificação.
6: Alguma surpresa nos resultados? Não, né?
8: Não.
0: Eu acho que o Serra Branca tinha obrigação de descer o Lagarto em casa. Se vai ver se fora, tem obrigação de ganhar em casa.
8: Mas também não é uma surpresa um empate.
0: Não é uma coisa.
8: Eu chamaria de surpresa.
0: Eu acho assim, o baixo rendimento do Serra Branca, para mim, surpreende. Né? Vamos trazer então os lances do jogo do 13, para a gente começar a falar, daqui a pouco ele traz a classificação.
7: Depois você joga aí na tela, só para lembrar que está sendo realizado o último jogo dessa rodada, né? Da Série D, que ficou para hoje, que é justamente Piauí e Ferroviário lá de Ceará. O placar, por enquanto, é de 1-1, estamos no segundo tempo com 22 minutos.
0: Ok, como diria Nelson Rubens.
7: Okay.
0: Né? Golaço do brinquedo, hein, Romildo? Você na rua.
6: Nada como abrir, né, esse espaço dedicado à vitória do Galo da Porporema com este golaço do brinquedo, hein?
8: Brinquedo não estava para brincadeira.
6: Não é brinquedo, não, amigo. Foi para festa lá com a galera, ofereceu o gol à sua mamãe. Mesma coisa o Marquinho fez, mesma coisa o Adriano fez. Mesma coisa a direção do 13 fez, levando muitas mulheres ao estádio, Governador Hernani Sá, para o
0: Amigão. Quase 1.000 mulheres entraram.
6: Agora, interessante, né, em relação
8: 942.
6: Ao público. O público não pagante maior do que o público pagante.
0: Porque
6: né?
0: Esse foi um detalhe. Quando foi lançado também, só tem que dar um esclarecimento aqui também, que foram, como disse muito bem, Roberto, quase 900 mulheres. Né,
7: quase
0: que,
7: mil.
0: Quase mil, né? Não, o total, né?
7: Foram o total,
0: 942 mulheres. Aí você teve um pouco pagante, não pagante, maior que o pagante, porque teve esse número de mulheres.
7: Ah, os sócios entram.
0: Sócios, né? Os sócios também são contabilizados.
7: O sócio é pagante, né?
8: Mesmo. 942 mulheres, 680 crianças e 298 gratuidades, no total de 1.900
0: pagantes. Gratuidades entram aqueles sócios que estão ativos, né? Que também entra na
7: data. Recebem um ingresso.
0: E também, além das crianças, tem aquele que está na classe do aspecto autismo, o autista. Ele também tem gratuidade no estádio. Então, soma-se tudo isso e deu um público aí não pagando superior ao pagante.
6: Na minha opinião, entre razoável e bom, longe de ser decepcional, talvez alguém esperasse mais, mas de novo, velho problema, né? Reconhecimento facial.
0: É, o Rogério para entrar. O Rogerinho, mesmo cego, né? O Rogério Nunes, nosso Sim. amigo, disse que até ele conseguia ver os problemas que mais uma vez se repetiam no estádio Amigão. Nada justifica, minha gente, mas algo que começou lá no início do Paraibano está dando problema agora. É um dia de chuva, dia das mães, então, assim, a primeira mensagem que a gente recebe do ouvinte durante a transmissão é de reclamações justamente quanto a isso. Então, assim, quando eu falo muito aqui que a violência tira, o estádio tira, mas outras coisas mais simples, que deveriam ser naturais, né, que os clubes deveriam se organizar, também tiram. Porque vários amigos...
8: Ah, não está funcionando reconhecimento facial, tira.
0: Durante o Campeonato Paraibano, muita gente voltou.
7: O clube que tem que retirar. É lei, né? É para ser cumprida.
0: Mas então, faz... na prática, tira.
8: Tira, dá para tirar, claro que tira.
0: Lá na hora, na prática... tira. Agora, o que eu estou dizendo assim, tá bom, é lei, não tem que tirar. Então, faça acontecer de forma correta. Né? Então, os clubes deveriam chamar de novo,
7: eu acompanhei.
0: Ministério Público, quem está fazendo, Polícia Militar, dizer como é que a gente resolve isso.
7: Eu acompanhei no sábado lá na loja do 13, que é a grande movimentação do ingresso, porque era gratuidade, você tinha que ir lá, tirar o seu ingresso e já fazer o reconhecimento facial.
0: Até para não repassar, não era
7: isso. Exatamente. Rápido. Até aí o clube agiu correto. Agora, é chegar no momento que você tem um acesso.
0: Porque disseram que só tinha uma pessoa para receber lá no momento, o Rogério me disse, né? Teve lá, então...
8: A logística não ajuda.
0: Mas vamos falar sobre futebol,
8: assim,
0: né?
8: Antes de entrar no futebol, deixa eu só fazer um parênteses que eu achei muito interessante, que a equipe do Decisão, quando enviou a escalação para a imprensa, ela enviou assim, o número 1 é Arisson de Simone.
6: Eu achei legal isso.
8: Luca de Marisa, Pedrão de Adriana, Thiago de Márcia, Didi de Fabiana, Barra de Ângela, Cleitinho de Neide, Tiba de Alinde, de Guinho de Josenelli, Juan de Luziema e Túlio de Ana Lúcia, que são as mães dos atletas, que foi uma justíssima
6: legal,
8: homenagem, uma belíssima homenagem.
0: Só faltou decisão do 13, né? O 13 do decisão, né? Porque o decisão é uma mãe de leite, né? Que não é fraco, né? Sinceramente.
8: Poderia ter feito jogando em casa, fazer uma ação, já que deu a gratuidade para as mulheres, para as mães. Poderia ter feito alguma coisa. Às vezes joga com o nome na camisa. Uma coisa que parece pouco, parece simples, mas... para homenagear essa pessoa que é tão importante nas nossas vidas, que é nossas mães, aproveitar a Lucilene, um abraço. Para a Gabi também, a Gabi do Bento, uma pessoa também nossa especial. E tem que homenagear e tem que fazer uma coisa especial. A gente poderia ter feito uma pisada na bola aí do Marco.
6: Você falando a direção vai dizer que já fez a promoção e tal.
7: Você falando de 13, você vai falar do jogo propriamente dito, qual a mensagem que o futebol do 13 passa, essa é a nova enquete, continua votando. De espetáculo, 25%, por ilusão ninguém votou, normal, simples, 75%. Ou seja, está dentro daquilo que o torcedor
6: dentro
7: espera.
6: Daquilo que a Série D exige,
0: né? Eu acho que assim, o que o 13 dá à Série D, ela está acima do que a Série D exige. O futebol que o 13 apresenta, a gente viu a Série D do 13 ano passado, foi deplorável.
7: Horrível.
0: O futebol do 13. Eu concordo até com a Adriana da entrevista que o nível técnico dessa Série D em vários jogos tem preenchido bem. Se a gente compara o Paraibano com os jogos que a gente está vendo aí, a gente pega nas mãos do rapaz lá. Botafogo e Campinense foi um grande jogo. Me digam outros grandes jogos do Paraibano.
7: Nenhum.
0: O 13 já proporcionou para mim pelo menos dois grandes jogos desse campeonato.
8: Talvez ali o primeiro tempo de Nacional e Serra Branca.
6: Esse primeiro tempo,
0: bom jogo.
6: Esse primeiro tempo do 13 no jogo de ontem, para mim, foi uma das melhores apresentações deste ano.
7: Assim, taticamente...
0: Contra o Retrô também.
7: Né? Foi muito bem taticamente no primeiro tempo. Parece que entraram em campo com a...
6: Taticamente, entendendo, atitude, verticalizando,
7: intensidade. Pelo que Adriano Souza...
6: Intensidade me chamou a atenção. A intensidade do time do primeiro tempo.
7: E mesmo com várias mudanças, né? Goleiro... Reserva. Foi muito bem o Lucas, o pessoal
8: muito disse, bom, foi bem o goleiro.
7: De personalidade, porque assim, defendendo não precisou fazer nada, mas ele joga mais adiantado, ele teve personalidade na hora de sair com os pés.
8: Pronto, então, né?
7: Ele saiu muito bem,
8: quase com os pés,
7: né? Em alguns momentos.
8: Abrindo por um lado, abrindo por outro. Então, assim, pra, ele jogou uma partida que ele não tinha jogado ainda numa competição a nível nacional de Série D.
7: Isso é confiança, né? O Diego, zagueiro também, que foi fora, o Jonathan entrou. Aí quando você vai pro ataque, o Brinquedo era reserva, faz o primeiro gol pelo 13.
8: Ele estreia ontem também, de zagueiro.
7: Aí depois o Matheus Barbosa entra também no segundo tempo, ele rodou muito o time e você vê personalidade. Lógico que tecnicamente a gente comentou, né, Humildo? No segundo tempo o 13 não conseguiu entregar, mas individualmente a gente viu jogadores que tinham, digamos que, confiança. É o discurso do Adriano.
6: Eu acho que a situação sugere uma análise bem equilibrada, não é? Reconheceu excelente primeiro tempo, né? Eu daria, inclusive, até uma certa questão de se compreender até certo ponto a queda no segundo tempo, porque você acabou, por exemplo, de dizer, Rovares, que já houve mexidas, né, no primeiro tempo. O time já entrou mexido, né? E se houve muito bem. Aí ainda mexe mais no segundo tempo. É você querer que se mantenha
8: mexido, a mesma performance,
6: eu acho que exigir um pouco mais, né? A
7: escalação em si. O que eu acho assim é que o Adriano mostra, eu comentei isso ontem, e faço questão de dizer, porque eu sou

0: que vem acontecendo. O Adriano Souza é um técnico novo. Então ele também está aprendendo, ele também está evoluindo. Ele tem pouca experiência como técnico profissional.
1: E isso aqui, a gente, quando chegou aqui, tem experiência, tem uma experiência, tem iniciando.
0: Isso. Né? Então, assim,
1: tá aberto.
0: Vence o Retrô. Aí vamos aos recortes que estão aqui, ó.
1: Tá vendo, Lagar?
0: Ele diz: não é porque vencemos de 3 e até cabia mais que tudo está certo. Ele falou isso. Então mostra a verdade. Né? Não ficar empolgado, ó, espetáculo e tal, mas eu sou um técnico que gosta do bom futebol e vou sempre tentar fazer futebol ofensivo.
1: Gosto de gols, né? De ofensividade. Isso.
0: Quando pede para o Lagarto, a entrevista já entra para o Campina Grande.
2: Aquele 5x4 horroroso.
3: Eu lembro.
0: Aí ele diz: ah, estão comparando uma pelada, né, que é um futebol de baixo nível. Se fosse na Champions League, aí ele se perde. Porque não dá para botar sempre na Champions League na mesma frase.
2: Aí virou loucura. Aí é loucura.
0: Outro esporte, quase. Aí ele diz: seria lindo. Aí 2 semanas depois tem aquele espetáculo de futebol que
2: foi Paris Saint-Germain.
0: E Bayern de Munique, 5x4, espetacular. Por quê? Gols bem produzidos.
1: Bem jogado, bem trabalhado.
0: Bem jogado. Os gols de 13 Lagartos são pichotadas,
2: pênalti. Entregada de paçoca.
0: Lançamento de goleiro. Então, assim, não dá para comparar.
1: A gente estava aqui analisando um gol, como menos esperava.
0: De todo jeito, né?
3: Mas teve um recorte também que eu achei fantástico dele, né? O que comprova também esse equilíbrio do treinador Alvinegro. Ele disse: quando se perde, não é terra arrasada. E quando se ganha, também não é o Barcelona. Né?
0: Aí eu vou para o jogo contra, depois vai, pega o Sergipe. Letal. O Sergipe começa a melhorar o jogo, faz 3 gols.
1: Consegue contornar.
0: Aí no segundo, segundo tempo, o 13 recua, o 13 não continua, kamikaze, feito um louco no ataque, como foi contra o Lagarto, esses coisas.
1: Precisa se dar cautela, né?
0: Aí é um placar no primeiro tempo. A entrevista do Adriano depois é dizendo assim: talvez o jogo contra o Lagarto nos ensinou. Isso é humildade. E sabe o quê?
1: Reconhecer, né, o seu erro da forma que ele reconheceu.
0: Então, talvez, Romildo, e aí eu coloco na conta do que você disse também, os segundos tempos do 13 contra Sergipe e contra o
3: golaço de Marquinhos de cabeça, hein?
0: Onde o 13 produziu o placar no primeiro tempo, no segundo tempo ele faz mais para poupar alguns jogadores, testar, rodar o elenco e manter. Não se sai feito um louco, se arriscando tanto. Diferente do Serra Branca, porque precisou ir para cima de todo jeito, ele terminou com um zagueiro contra o Serra Branca para poder o empate.
3: Nós falamos nisso na transmissão de ontem, mas um alento também para o torcedor do 13 mais exigente, né? Que queria 3 ou 4, e poderia ter até acontecido, né? É que, embora o 13, com as mexidas do segundo tempo, tenha caído de produção, ainda com essa queda de produção, não correu riscos.
0: Isso.
3: Levou o sufoco da equipe por decisão. Isso é muito bom.
1: Isso mostra o seguinte: isso mostra um total equilíbrio ali no setor defensivo. Se não é uma zaga de encher os olhos, você vê, você tem ali o setor de contenção do meio de campo funcionando com o próprio Marquinhos, com o Petrocelli, por exemplo, quando está em campo, os dois. Você tem agora a chegada do zagueiro que estreou ontem também, que é
0: o Matheus,
1: que entrou no segundo tempo, mas lembrando também que ele pode fazer essa questão de volante também, foi contratado justamente para esse zaga, como zagueiro propriamente dito, mas também pode atuar ajudando uma ausência do Marquinhos ou do próprio Petrocelli.
3: Que fez um grande jogo ontem.
2: Mim, foi o melhor jogador do 13. Não apareceu muito, mas fez um grande jogo.
0: Para mim é o melhor jogador do 13.
2: Com certeza.
0: Ele potencializa.
1: O Marquinhos traz a maturidade. Né?
0: O Marquinhos ontem não fez o melhor jogo.
1: Mas o Marquinhos traz a maturidade.
2: Mas o Petrocelli tem uma regularidade, uma constância muito importante.
1: O Marquinhos traz a maturidade que precisa no meio de campo. O Petrocelli traz a força e traz esse equilíbrio que ele está conseguindo demonstrar partida a partida.
0: Ainda me falta, para mim, um livro, lógico. Assim, perfeição não há. Eu dizia ontem ao vivo também, que uma vez ao encontrar Saudoso, para mim o melhor técnico que eu vi aqui no nosso futebol, Maurício Simões, do Parque do Povo, ele gostava também, viu?
2: Um pouquinho.
0: Aí encontrei o Maurício Simões e disse: Maurício, não dá a mica nesse time, lá atrás esquerdo, não dá a mica. Ele só vai dizer cá. Eu respeito, mas é o seguinte: mica é um líder nos vestiários. Mica, todo mundo gosta dele.
3: Saudoso,
0: na hora da pré-eleição, também faleceu, né? Lá morava em Aracaju. Faleceu. E ele dizia: ele, se Micas, não é Mica.
3: Sim.
2: Mica faleceu.
3: Maurício também.
0: Se tá parecendo aquele personagem da escolinha do professor Arnold. Morreu?
2: Morreu.
3: João Pessoa. É
2: porque eu acompanhava o Gustavo.
1: No meio da discussão, vocês quebram o gênio.
2: A gente se acompanhava na arquibancada e eu via esse cara gritando com Mica muitas vezes.
0: Aí, Mica, ele é líder. Assim, na hora da pré-eleção, às vezes a última palavra é a dele. Então, um cara que todo mundo gosta. Pode ser que tecnicamente ele não seja igual a um Wagner.

0: jogadores da direita, o Da Silva, o Beto, né? O time Maurício Cabedelo, um time espetacular. Mas é o cara que, se eu pedir para ele limpar a chuteira do cara antes de entrar no campo, ele vai. Se eu mandar ele ir no banheiro, pegar uma escova de dente, ele vai. Então, assim, é o quê?
1: Leva de
0: piano. Leva a mão de piano. Então, assim, eu entendo que tem vários levadores de piano, principalmente do sistema defensivo do 13, mas me falta uma referência. Eu acho que falta um xerife. Né? Me falta um xerife, me falta aquele jogador mais em posição, né, de referência. A zaga do 13, ela ontem não sofreu. Não vou usar o jogo do Lagar também como referência para falar mal da zaga, do sistema, até porque eu acho que passa por um todo. Mas o 13 teve a oportunidade de contratar o Breno Calixto, né, para mim, uma grande referência.
2: Agora, se o xerife for procurar a questão do Breno, chama-se questão de janela e transferência.
0: E por que ele foi jogar em Minas?
2: Mas aí é diferente. A janela e transferência para.
0: Para a Série B, ele não pode escrever, não, acabou de contratar o Matheus Barbosa.
2: Não. Né? A transferência internacional dele para uma Série B ou Série C no campeonato, segundo informação.
0: É, eu acho um pouco estranho, né? Porque ele pode jogar num time.
2: É tanto que foi conversado.
1: E ele falou que na entrevista citei... pretendia cumprir
0: mas
1: o contrato.
0: Tudo bem, né? Vamos lá. Eu citei a questão do Breno, para mim seria um. O Alisson Santana está o ano inteiro aqui em Campina Grande, foi para o Sampaio Corrêa, um cara que subiu com o Operário duas divisões. Eu acho que às vezes falta um pouco disso. O Braulio falou no começo, o Gabriel, né, estreou ontem.
1: Isso.
0: A base começa a dar opções. Só que o zagueiro que o 13 produziu foi para onde? Pro
1: provavelmente. Até porque o treinador anterior não dava oportunidade para a base.
3: Olha, pessoal, fazendo uma análise individual, eu não gostaria de sair daqui do goleiro de hoje sem fazer essa colocação, que de forma superficial nós fizemos ontem, sobretudo o Gustavo Novartis, que comentava a vitória do 13 ontem, a nossa transmissão aqui para a MRTV, para a Porto Cariri, 2 para o Galo, 0 para o Decisão. Durante o campeonato paraibano, o 13 tentou e não conseguiu encaixar o Thiago Alagoano como camisa 10, né? Recuando o Thiago Alagoano e deslocando o Jean Carlos, né, para uma função mais aberta, uma função diferente, né? Neste Campeonato Brasileiro da Série D, certamente com a ausência, digamos assim, de um camisa 10 nato, o Giancarlo ocupa aquela posição. E, diga-se de passagem, está ocupando muito bem, fez ontem uma partidaça, não é o primeiro bom jogo que o Giancarlo faz.
2: Fez gol
3: tendo no Pedro Maicon um excelente coadjuvante, né? Eu torço, sinceramente, para que essa performance do Giancarlo ela se mantenha nas próximas fases, ela se mantenha diante de adversários mais difíceis e que não haja necessidade de o 13, assim como no Paraibano, terminar a competição em busca de um camisa 10 que nunca veio. E eu estou apostando no Giancarlo.
0: E tem outra coisa, viu? Assim, a gente aqui não se preocupou em um programa e está falando quem é o 9 do 13, se está fazendo gol ou não.
2: Fez
0: porque
2: falta.
0: Não precisa, porque o volante faz gol, os atacantes de beirada fazem gol. Né? Zagueiro, acho que
2: o meio de campo faz gol.
0: Então,
2: você
0: assim,
2: tem o Marquinhos fazendo gol.
3: Você tem
2: o
3: campeonato fazendo gol.
0: Isso. O Campeonato Paraibano todo dia a gente falou sobre Giva e Lucas. Né? Giva e nada de resolver. Aí hoje o Buba já fez gol contra o Sergipe.
2: Sim.
0: Né? Acabou que os dois, o Tanque está voltando, aí não fez gol. Mas assim, você não vê. Você não... O time que faz muito gols, mas que não depende
2: aí,
0: de um gol.
2: É porque
0: o sistema abraça.
2: Pronto, o sistema, a forma de jogar do Adriano Souza, fazer sua equipe jogar, ainda está aí o X da questão.
0: Isso.
2: Então, é do lateral ao meio de campo, ao volante, que faz gols, que faz o goleiro. Né? Tanto que o que o 13 fez nesses jogos já de Série D do Brasileiro, está longe do que o 13, está além do que o 13 fez em gols no Campeonato Paraibano.
0: Né?
2: E tem alguns nomes desse aí, claro, como é uma reformulação.
0: Mas aí, assim, a gente. Vamos fazer, quando a gente já está com o tempinho curto. Vamos ouvir o Adriano, então, o Adriano Souza aí rapidinho. Vamos só o Adriano, viu, Ramiro? Pelo tempo, valorizar.
4: A oportunidade de fazer uma coisa que ele precisava fazer, que é dar essa vitória assim, para minha mãe, né? Que é a Nivanete. Eu não a tenho mais perto de mim, mas é um dia muito especial. E se eu chego todos os dias no clube, em todos os clubes que eu vou, e faço todos os dias. Não possível, mas o meu melhor é porque eu aprendi com ela que trabalhava duramente nesse serviço. Então eu queria dedicar a ela essa vitória. E agradecer a todas as mães que estiveram presentes, as que estiveram assistindo também à distância, todas as mães de 13 anos em especial. que é muito importante a energia da torcida pra gente, sabe? E a torcida hoje, mesmo na chuva, não parou de cantar, não parou de apoiar. Essa relação que a gente está construindo com a torcida é muito legal e eu fico muito feliz de estar conseguindo retribuir para eles, de alguma forma, um futebol que eu considero bonito, um futebol que represente eles, um futebol ofensivo, um futebol que eu gostaria de deixar de assistir. Então eu fico muito feliz, ainda mais com os 3 pontos, né? E vamos seguindo que a gente também está crescendo.
5: Adriano, vitória importante hoje do 13, ressaltar o ataque, mas também a defesa, né? Um jogo sem ser vazado, também mostrando a importância do trabalho defensivo hoje.
4: É, eu acho que a gente teve um jogo em que a defesa não funcionou e nos outros acho que existe um pouco de exagero na avaliação do sistema defensivo. Acho que a gente tem ali 2 gols tomados ali em outros 3-4 jogos. É, o ataque vem funcionando bem, mas eu sempre acredito que não há divisão no futebol, é algo sistêmico. Acho que a gente podia sair daqui hoje com mais gols, né? Seria justo se nós tivéssemos vencido ali com 3-4-0 no primeiro tempo. Segundo tempo, sim, a gente perdeu um pouco de ímpeto em função das trocas, das lesões, do cansaço. A falta do jogo no meio da semana passada nos impactou em relação a ritmo, nos atrapalhou um pouco. Mas também nos trouxe outras coisas em relação à variabilidade de jogo e foi importante. Mas é parabenizar os atletas, porque existe uma dedicação muito grande, existe muita vontade em fazer um jogar cada vez melhor para a torcida, para o clube, em busca dos objetivos. E não é fácil fazer o que eles estão fazendo, tá? Não é fácil, é um jogo bem complexo. A gente mudou muitos mecanismos hoje, trouxe uma plataforma com linha de 3, jogando com um lateral interior e um lateral por fora. Essa complexidade, ainda mais com 5 trocas na escalação, é difícil de ser absorvida. E eles estão fazendo isso de forma perfeita. Mais uma vez, sou privilegiado de ter eles aqui comigo e a gente vai continuar evoluindo juntos.
6: Adriano, fala dessa vitória para a tabela, né? A importância dessa vitória para a tabela, o 13 hoje vice-líder com um jogo a menos.
4: A vitória era fundamental, porque eu acho que era um jogo que definiria quem iria estar brigando na parte de cima e quem ia estar brigando na parte de baixo. Nosso primeiro objetivo é a classificação e essa vitória de hoje nos deixa mais perto disso. Podendo, dependendo das circunstâncias, nos classificarmos até na próxima rodada. Mas nós também temos o objetivo de nos classificarmos em primeiro. E para isso a vitória era fundamental, para a gente nos manter ali, nos mantermos a 3 pontos do Sergipe, com um jogo a menos, né? Há uma vitória dessa liderança, porque temos o melhor saldo. Então era fundamental, ainda mais jogando em casa, depois de a gente vinha de um empate e uma rodada cancelada, então a torcida precisava disso, a gente precisava dessa reafirmação de desempenho. Acho que o desempenho foi melhor, junto com o jogo do Sergipe, talvez tenha sido o melhor jogo. O Decisão fez também um jogo de muita competitividade, como a gente já esperava, mas a gente conseguiu envolvê-los, conseguiu criar muitas chances. Isso é fruto de muito estudo, e isso não é mérito nem só meu, nem dos atletas, tem toda uma comissão técnica que arduamente analisou e destrinchou aquilo que a Decisão faz, né? Então eu queria parabenizar a todos por isso.
5: Adriano, durante.
0: Então tá aí, né? Uma parte da entrevista, ou boa parte da entrevista coletiva do técnico Adriano Souza, destacando aqui, talvez para ele tenha sido um dos melhores jogos, eu acho para ele, para todo mundo, né? Principalmente no primeiro tempo, e aí quando mesmo não muito criativo, o time não sofre no seu sistema defensivo, e aí é o equilíbrio que a gente tanto fala, né? Se conseguir jogar um tempo tão avassalador como foi esse, como foi contra o Retrô e contra o Sergipe, e no outro não sofrer, é campeão.
1: Tá bom.
0: E aquele aproveito.
1: É uma série D, né?
0: Pois é.
1: Não é uma Champions League.
2: Aí vai voltar para os nossos meios de recortes, né? Mas assim, dentro disso que você está falando, muito bem levantado pelo Flávio Murilo, nosso chefe no YouTube, ele assim, o 13 está buscando a vitória logo no primeiro tempo, né? Para voltar no segundo tempo com mais tranquilidade, mais pés no chão. Diferente daquele jogo lá que você costuma sempre tocar na técnica, a questão do lagar. Mas assim, você vê maturidade.
0: O jogo do Lagarde vai cada ficar jogo. Um pouco na cabeça ainda, até o próximo jogo do 3 fora de casa. O 3 só jogou de 5 jogos fora.
2: Vai começar aquela maratona de jogos.
0: Depois vai ter sequência pesada.
3: São bem convincentes as palavras do Adriano Souza, né? Em alguns pontos, inclusive, né? Fazendo até a gente repensar um pouco, né? Ele reconhece, primeiro, que ele é muito sincero, isso me agrada muito, né? É bem, um discurso bem diferente do Roberto Fernandes, né? Convenhamos, né? A questão, por exemplo, da queda de produção no segundo tempo, ele entende ter sido pelas mexidas, pelo cansaço, ele entende também que a não realização do jogo lá de Goiânia, de alguma forma, fez com que o 13 perdesse um pouco do seu ritmo. Então, são palavras bem abalizadas, né? Convincentes, e que em alguns momentos fazem até a gente repensar em alguma situação, né, Rovats?
0: Eu acho que o nosso papel é tentar entender, é ir além, não é só dizer, ah, ganhou 2 a 0. Sim, 2 é maior que 1, que é maior que 0, então analisar placar, qualquer criança de 3, 4 anos sabe, é uma tabuada básica. Agora, cabe a gente ir um pouco além, e a gente ontem começou a falar um pouco além. Isso é valorizar o 13. Eu imagino o 13 classificado em primeiro ou segundo lugar. Eu imagino, pelo que mostra de futebol. Então, a gente começa a imaginar, talvez, momentos mais complicados lá na frente. É uma fase mata-mata hoje com 13...
2: Já começaria a complicar, pergunto a vocês, sem cortar seu raciocínio, mas já atrapalhando, eu acho. Isso começa a passar já por esse jogo contra o Serra Branca?
0: O Serra Branca, para mim, é o time que, pelo perfil que tem, é o time que mais dificulta a vida do 13. Talvez mais do que o Sergipe.
2: Eu ia perguntar isso, mais do que o Sergipe.
0: Talvez mais do que o Sergipe. O estilo do jogo do Serra Branca, para mim, trava. O Serra Branca dificultou muito o 13 no primeiro tempo quando adiantou a marcação. Decisão ontem, para mim, o técnico vai muito mal quando ele disse: a gente sabe que o 13 é o time que propõe, então a gente recuou as linhas. Recuou as linhas, deu espaço para o 13. Deveria ter tentado dificultar um pouco mais o 13, que passou por mudanças na zaga, até a saída de bola poderia ter sido mais difícil.
3: Eu queria fazer somente uma observação em cima do teu amigo ouvinte aí,
2: o Flavinho, né? O Flávio Murilo.
3: De que o 13 faz o placar no primeiro tempo né, para entrar no segundo tempo com certa tranquilidade, faz um certo sentido em tese, mas cada jogo tem a sua história, não vai ser sempre assim.
2: Claro.
3: Porque, por exemplo, ele vai pegar provavelmente adversários nas próximas fases, que é o que a gente espera, né, muito qualificados do que o Decisão. Então, em alguns jogos, inclusive com esse placar de 2-0, que é bem emblemático, né? Na maioria das vezes termina empatado, pode prestar atenção, 2-0, sempre termina 2-2.
2: E a coisa ela pode mudar,
3: né?
2: No momento que o 13 sair perdendo no primeiro tempo, ninguém está descartando.
3: No caso de ontem, dada a fragilidade também do adversário, sem tirar nem o mérito da vitória do 13, né? Tranquilo, o 13 fez 2, como podia fazer 3 e 4, né? Mas era Decisão lá de Goiânia, né? Não sei se contra Serra Branca, Sergipe ou equipes mais cascudas, se você terá essa certeza de fazer 1 ou 2 no segundo tempo, se dá o luxo de relaxar, entre aspas, no segundo tempo. Eu acho que essa não é receita definitiva.
0: Não. O 13 foi 13, eu acho que já foi vários 13 na própria Série D. E o jogo do Serra, para mim, ele é emblemático, porque é um estilo de jogo diferente do adversário e que colocou o 13 em uma situação que ele precisou fazer um segundo tempo melhor.
2: Se reinventar para
0: os jogos, o 13 saiu atrás, sim, mas virou contra o Lagarto e foi para o vestiário com 3-2. Aí só que deixou o jogo andar em 9 minutos já tinha tomado a virada.
3: Pode ser uma regra, né?
0: Então, o jogo do Serra Branca, eu acho que tem muito o que se tirar do que o 13 precisa, talvez, evoluir e melhorar em jogos dessa característica. Em que o time, por exemplo, sai com 1-0 contra, aí tem a sorte, né, e a incompetência do adversário tem 1 a mais, o 13 insiste e fura um bloqueio. Furar bloqueios, o 13 precisou fazer só com o Serra Branca.
1: Assim, corroborando e confirmando com o que o Romildo falou agora, essa é a questão de você estar com 2-0 contra um time que a gente não tem um saco de pancada do grupo, mas o Decisão é o que está dando menos dificuldade aos adversários. Se você pega um adversário que tem um interesse maior na competição, que precisa buscar um resultado e tem qualidade para isso, 2-0 é um placar perigoso. Eu assistia ontem o jogo, lá nas cadeiras, ao lado do meu amigo João Loureiro, a gente está sempre ali junto, batendo um papo. E eu dizia a ele, 2-0 é um placar perigoso. Aí ele disse pra mim, exatamente o que você falou agora, depende do adversário. Esse Decisão aí não faz medo com 2-0, não.
0: Isso.
1: Vai terminar 2-0 ou o 13 amplia. Eu não imagino o 13 levando um gol nesse jogo. Ele dizia pra mim no segundo tempo.
2: Parecia mais fácil o 13
1: fazer o terceiro do que buscar um gol ou um empate.
3: Rovares, deixa eu aproveitar aqui a respiração de vocês, para mandar um abraço aqui para Jailton da farmácia. Ele está assistindo a gente aonde?
2: Sim.
3: Na farmácia. Ele está dizendo que o programa está nota 1113.
0: Um dos boleiros na sua casa, o Jailton nesse momento trabalha, né? Na hora dele não tem como ser ao vivo. A gente vai fazer um boleiro na sua casa gravado, mostrando a coleção de camisas
3: do
0: Jailton. Né? Toda semana.
3: Você acha que a gente vai encontrar da Portuguesa, da Lusa?
0: Várias. Vai ser do Criciúma, né? Vai ter muita equipe boa aí. Vamos trazer a classificação aí, Manel?
2: Já vai tirar o gritinho ali, Manel, a gente vai se entender, né?
7: Não.
1: Tempo ruge e a caravana passa, né?
3: Esse Mané não, é
2: olha aí a classificação desse grupo A9 aí. O Sergipe é líder com 13 pontos, o 13 tem um a menos, né, um jogo a menos. Caso vença, vai igualar a equipe do Sergipe, só que quando vai igualar? É, o problema é esse. Esse jogo contra o
1: Sergipe. E como vai igualar, né? Vai depender do saldo de gols para ver se assume a liderança. Quando,
2: porque... Eu acho que esse jogo ele vai ser depois de um jogo de decisão. Infelizmente, esse jogo contra decisão só tem uma data entre a penúltima e a última rodada.
1: Seria o jogo então, antes do retrô.
2: É, aí entendam qual seria a sequência do 13. O 13 agora joga contra o Serra Branca com o mando do Serra. Né? Depois, o 13 faz aquela sequência inversa. Né? Tem o Sergipe fora de casa. Não é isso?
1: Sim, assim, porque o mando do Serra é mando do Serra no papel, né? O Serra zero torcida isso. E o 13 com alguma torcida. Por mais que eles coloquem um ingresso mais caro,
2: não,
1: o 13
2: não,
1: vai ter torcida.
2: Então, ó, o 13 agora tem pela frente o Serra Branca. Depois sai para o Sergipe. Depois volta contra o Lagarto em casa, não é isso? E depois vai pegar o Decisão fora, provavelmente, fora. E Retrô fora. E fecha dois jogos fora.
6: Vai ter um problema, ele já pode...
2: O classificado, eu creio que já vai chegar. Eu estou dizendo da briga pela liderança.
6: Eu quero falar em relação ao Decisão e o Retrô, que são os dois jogos.
2: Isso, então, é o que se imagina.
6: É, o que se imagina. E o jogo do Retrô, o Decisão, esse jogo do Decisão que está adiado, ser justamente antes desse jogo, do último jogo, seria o Retrô.
2: É.
6: A gente, dependendo do andar pela carruagem, se o Retrô não reagir, pode o 3 já entrar em campo contra o próprio Decisão, o Retrô, ambos eliminados.
2: Eu acho muito improvável não, o Retrô assim,
6: porque eu sabia dizer isso desde a primeira rodada, antes de começar esse grupo. Né?
3: Aproveitando aqui a classificação, olha aqui o que a gente falou ainda pouco. Qual a diferença do grupo do 3 para o do Souza? O Retrô Lanterna... Há um ponto da fase de classificação. Exatamente. Diferente do grupo do Souza, em que o Lanterna tem apenas um ponto.
2: Isso.
1: Se o Decisão Lanterna... ganha o jogo atrasado, ele tira o Lagarto da classificação.
2: É, e tem outra coisa.
6: Pior eu repetir o Retrô.
2: Do outro, da outra situação. O quarto colocado lá tem 8 pontos, tem 7 a mais que o Lanterna. Aí o Lanterna pode ser qualquer um em duas rodadas, pode estar na Lanterna de novo. O Lagarto pode ser Lanterna na próxima. O Decisão pode cair, o Retrô subir. Lá no outro grupo não tem isso, não. O Lanterna não tem como chegar no quarto colocado.
6: A única coisa que
2: não
6: tem como rodadas. A única coisa que tem como mexer aí é principalmente no Sergipe 13. Né?
2: Mas agora, para você ver a importância desse jogo do 13 contra o Serra Branca. Ah, o Serra Branca não está aí, essas coisas. Se o Serra Branca dá no 13, o 13 só iguala a pontuação do Serra Branca vencendo Decisão e aí vai para
1: o Sergipe. Jogo atrasado.
2: Então esse jogo é muito difícil. Então é complicado para mim, passa a ser mais uma vez o jogo mais difícil do 13.
6: O Braulio tocou no assunto aqui, que seria torcida, o mando de campo é pro Serra, claro. Mas dentro do que você está falando, dentro do que ele vinha falando durante a semana, dentro do Trivela, de que esse jogo do Serra Branca seria um dos jogos chaves pro 13 dentro da classificação, e como vinha chegar dentro da classificação, aí, dependendo de ser mando de campo do Serra Branca, né, é hora do torcedor do 13. Eu vou para
1: isso aí. Exato, exato.
6: E aí vou ter agora
1: tem que ter uma mobilização da diretoria para chamar a torcida.
6: É trabalhar, Romário, a semana dessa partida, parte da diretoria do 13, departamento de marketing do 13, que para mim, com todo respeito, deixa muito a desejar. Né? É hora de dizer assim, ó, esse jogo é o jogo chave do 13.
2: Esse jogo ele passa a ser mais chave ainda, eu acho que o Adriano não quis dizer isso, para não menosprezar a decisão. É que eu acho que ele imaginava 6 pontos contra a decisão e o 13 chegaria hoje líder e a pressão talvez não fosse sobre o 13 nesse jogo e sim sobre o Serra Branca. Talvez.
6: Talvez né? Aí, pelas aí na minha concepção seja de você.
2: O Adriano mas... acho que imagina isso.
6: Na minha concepção passaria bem por isso também. Porque teria a pressão para cima do Serra Branca, né? Partiria para cima.
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